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Agradecendo a todos esses que estão aí abraçando, participando desse evento e convidando você que está em casa a estar lá no dia 27, você que tem a sua empresa, quer fazer essa parceria com a gente, quer ajudar aí nesse evento, entre em contato no 988976570, tá bom? Vamos fechar o nosso programa com música? Na sequência tem Papo Cabeça.

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2: Olá, meu amigo, minha amiga, estamos começando mais um Papo Cabeça nesse mês de agosto, mês vocacional. No domingo nós celebramos a festa da Assunção de Nossa Senhora. Mas também celebramos o dia dos religiosos e das religiosas. E Deus chamou para si um grande comunicador, também parceiro da Rádio Catedral, o padre Antônio César Moreira Miguel. E eu quero aqui falar desse homem tão importante para a comunicação da Igreja no Brasil, para a comunicação, para o jornalismo brasileiro, porque um padre jornalista, comunicador, um padre que tinha uma palavra certa, uma linguagem profética, como deve ser a linguagem de todo jornalista. Atualizado, estudioso, inteligente, missionário redentorista, o padre César soube chegar aos corações das pessoas. Por exemplo, me inspirou. E nós temos muito do padre César aqui na rádio. Quando eu, o Ebert e a Melissa, professora, doutora Melissa, nós criamos a grade de programação da Rádio Catedral, muita coisa foi baseada nesse modo de comunicar do padre César. Por exemplo, uma rádio que transmite religião, transmite jornalismo, transmite música popular brasileira, que são músicas boas, de vários gêneros, ou de todos os gêneros musicais, que são verdadeiros salmos cotidianos. Um abraço.
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2: Seja bem-vindo ao terceiro dia da sua Quaresma de São Miguel, junto com o Instituto Hesed. E eu quero começar hoje lhe fazendo uma pergunta muito sincera. Você já sentiu dentro de si um vazio que nada consegue preencher? Mesmo quando tudo parece estar bem, mas ainda assim falta alguma coisa? Uma inquietação, uma saudade, uma sensação de que o coração humano nasceu para algo maior que você. Hoje eu caminharei com você até o começo de toda a história da salvação. Porque para entender a ação dos anjos, o combate espiritual, para entender até mesmo as suas dores interiores, a gente precisa voltar lá, ao Jardim do Éden. Hoje, a palavra de Deus nos leva a Gênesis, capítulo 3, versículo 24. Vamos ler juntos. E tendo expulsado o homem, colocou a leste do Éden os querubins, brandindo a espada flamejante para guardar o caminho da árvore da vida. Vamos entender isso aqui. Veja que cena impressionante. O homem, criado para viver em amizade com Deus, Adão e Eva estão no paraíso, viviam em harmonia com Deus, consigo, com a criação, com o próximo, até que entrou o pecado. E o pecado fez algo terrível, meus queridos. Rompeu a comunhão com Deus. A primeira aparição dos anjos na Bíblia acontece justamente aqui, depois da queda, depois da ruptura, depois da desobediência. Os querubins aparecem guardando o caminho da árvore da vida. Eu quero que você perceba algo muito profundo. Deus não destruiu o paraíso. Deus o guardou. Porque um dia o homem será chamado de volta. Os querubins mostram que o sagrado não pode ser tratado de qualquer maneira. O pecado não é uma coisa pequena. Destrói o homem. Fecha portas espirituais. Cria distância entre o homem e a sua bem-aventurança, a sua felicidade. Agora, você começa a entender por que existe tanto vazio dentro do coração humano. Você foi criado por Deus e para Deus, por amor e para amar. Por isso, nada neste mundo consegue preencher completamente o coração. Dinheiro, prazer, reconhecimento, sucesso, distrações, fama, relacionamentos. Não. Porque existe dentro de você uma saudade de Deus, de completude, um desejo de voltar. Quantas pessoas tentam ocupar esse vazio? Como? Trabalhando sem parar. Anestesiando sua alma com entretenimento, redes sociais, barulho, comida, emoções, prazeres passageiros, medicações. Mas um silêncio mais profundo continua existindo uma fome, sede de algo que não passa, que não acaba, que não termina. E sabe o que o mundo faz? Ele tenta convencer você de que esse vazio é um defeito, mas não é. Esse vazio é um sinal. Ele aponta para Deus. Santo Agostinho dizia: nos fizeste para vós, Senhor, e inquieto está o nosso coração enquanto não repousa em vós. Hoje Deus está justamente despertando você, sua atenção para essa inquietação. Porque muitas vezes a gente vive apenas para o aqui, o agora, e esquece que nasceu para a eternidade. Os querubins com espada de fogo guardam o caminho da árvore da vida, porque existe algo sagrado que o homem perdeu. Mas ao mesmo tempo existe esperança. Porque desde o começo da Bíblia, Deus já prepara um caminho de retorno. Toda a história da salvação será justamente isso. Deus tentando reconduzir o homem para a sua casa. Talvez agora você entenda por que sua alma sofre quando se afasta de Deus. Você entende por que tantas pessoas, embora tendo tudo exteriormente, continuam vazias interiormente. Porque a alma humana sente falta de Deus. Hoje eu quero lhe propor uma atitude muito concreta. Hoje nós contemplamos o paraíso perdido, mas amanhã veremos algo extraordinário. Mesmo depois da queda, depois do pecado, Deus não abandonou a humanidade. Amanhã nós veremos Jacó dormindo no deserto e uma escada ligando a terra ao céu, com os anjos de Deus subindo e descendo. O homem se distanciou de Deus e perdeu o paraíso, mas Deus não desistiu do homem, a uma terra prometida. Permaneça firme, a caminhada está apenas começando e a vitória é certa. Apresente as suas intenções que você trouxe para esta quaresma de São Miguel, lembrando que nós estamos aqui no santuário mais antigo, em honra ao arcanjo, onde ele apareceu e fez uma promessa. As orações feitas aqui serão escutadas. Vamos juntos rezar as orações da quaresma de São Miguel.
3: Em nome do Pai, do Filho e do Espírito Santo. Amém. São Miguel Arcanjo, defendei-nos no combate. Seja o nosso refúgio contra as maldades e as ciladas do demônio. Ordene-lhe Deus, instantemente o pedimos. E vós, príncipe da milícia celeste, pela virtude divina, precipitai no inferno a Satanás e a todos os espíritos malignos que vagueiam no mundo para a perdição das almas. Ladainha de São Miguel Arcanjo. Senhor, tende piedade de nós. Jesus Cristo, tende piedade de nós. Senhor, tende piedade de nós. Jesus Cristo, ouvi-nos. Jesus Cristo, atendei-nos. Pai Celeste, que sois Deus, tende piedade de nós. Filho Redentor do mundo, que sois Deus, tende piedade de nós. Espírito Santo, que sois Deus, tende piedade de nós. Trindade Santa, que sois um único Deus, tende piedade de nós. Santa Maria, Rainha dos Anjos, rogai por nós. São Miguel, rogai por nós. São Miguel, cheio da graça de Deus, rogai por nós. São Miguel, perfeito adorador do Verbo Divino, rogai por nós. São Miguel, coroado de honra e glória, rogai por nós. São Miguel, poderosíssimo príncipe dos exércitos do Senhor, rogai por nós. São Miguel, porta-estandarte da Santíssima Trindade, rogai por nós. São Miguel, guardião do paraíso, rogai por nós. São Miguel, guia e consolador do povo israelita, rogai por nós. São Miguel, esplendor e fortaleza da igreja militante, rogai por nós. São Miguel, honra e alegria da igreja triunfante, rogai por nós. São Miguel, luz dos anjos, rogai por nós. São Miguel, baluarte dos cristãos, rogai por nós. São Miguel, força daqueles que combatem pelo estandarte da cruz, rogai por nós. São Miguel, luz e confiança das almas no último momento da vida, rogai por nós. São Miguel, socorro muito certo, rogai por nós. São Miguel, nosso auxílio em todas as adversidades, rogai por nós. São Miguel, arauto da sentença eterna, rogai por nós. São Miguel, consolador das almas que estão no purgatório, rogai por nós. São Miguel, a quem o Senhor incumbiu de receber as almas depois da morte, rogai por nós. São Miguel, nosso príncipe, rogai por nós. São Miguel, nosso advogado, rogai por nós. Cordeiro de Deus, que tirais o pecado do mundo, perdoai-nos, Senhor. Cordeiro de Deus, que tirais o pecado do mundo, ouvi-nos, Senhor. Cordeiro de Deus, que tirais o pecado do mundo, tende piedade de nós. Cristo, ouvi-nos. Cristo, atendei-nos. Rogai por nós, ó glorioso São Miguel, príncipe da Igreja de Jesus Cristo, para que sejamos dignos de suas promessas. Oremos. Senhor Jesus Cristo, santificai-nos por vossa bênção sempre nova e concedei-nos pela intercessão de São Miguel essa sabedoria que nos ensina a juntar as riquezas no céu e trocar os bens do tempo pela eternidade. Vós que viveis e reinais pelos séculos dos séculos. Amém. Consagração a São Miguel Arcanjo. Gloriosíssimo príncipe das hierarquias angélicas, valente arauto do Deus Altíssimo, zeloso campeão da glória do Senhor, terror dos anjos rebeldes, amor e delícia dos anjos fiéis, meu diletíssimo arcanjo São Miguel, desejando pertencer ao número de vossos devotos e servos, hoje eu me ofereço a vós, dou-me e consagro-me a vós. Coloco a minha pessoa, a minha família, os meus bens sob a vossa potentíssima proteção. É muito pouca coisa a oferta que vos faço, sendo eu um miserável pecador, mas não duvido de que vós querereis aumentar o fervor no meu coração e proteger aquele que a vós recorre. Recordai aquele que hoje se coloca sob o vosso patrocínio e de hoje em diante protegei-me, assisti-me em todas as dificuldades da minha existência terrena, alcançai-me o perdão dos meus muitos e graves pecados, a graça de amar de todo o coração o meu Deus, o meu doce Salvador Jesus e a minha doce Mãe Maria. Impetrai-me os auxílios necessários para obter a coroa da glória. Defendei a minha alma contra todos os seus inimigos e quando chegar a hora de deixar este mundo, vinde então, Príncipe Gloriosíssimo, assisti-me na luta final e que o vosso gládio potente afaste para longe, para os abismos da morte e do inferno, o anjo apóstata e soberbo que derrotastes em combate no céu. Amém.
4: Hoje eu quero rezar pelos pais que rezam pelos filhos. Você que é pai, que é tio, que é avô, que tem de alguma forma a missão de cuidar de outras pessoas e que sofre com as dificuldades que aqueles seus filhos, aqueles pelos quais você reza, aqueles que você

0: acompanha não querem seguir nos caminhos de Deus, estão doentes, estão tristes, estão afastados de alguma forma. E para você eu quero pedir a força de ficar firme. Não esqueça, aqui da Gruta de São Miguel, no Monte Gargano, São Miguel, ele tem acompanhado quantas pessoas como guerreiro fiel, combatendo o bom combate ao lado daqueles que são os seus devotos. Eu peço para você a força do alto e eu invoco, por intercessão do glorioso arcanjo São Miguel, sobre você a bênção de Deus Todo-Poderoso, Pai, Filho e Espírito Santo. Amém.
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quarta música do dia 33 para você que tá ligado aqui na Rádio da Família. Você acompanha também o terceiro dia da quaresma de São Miguel. E a gente segue por aqui até meia-noite com músicas cristãs e a palavra de Deus presente, tocando você, tocando o seu coração. Sejam bem-vindos com a gente. Bom, tem mais músicas para sua noite. 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Toca de Assis, canta Doces Palavras.

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Sou. Essa é a linda música do Ministério Adoração e Vida. Para você que tá aí do outro lado do rádio, acompanhando a rádio da Arquidiocese de Juiz de Fora, Catedral 102.3. Todos os dias temos esse nosso encontro. E a gente se fala por aqui, a gente medita o Santo Terço. E durante todo o dia aqui na programação da Rádio Catedral, a gente leva até você momentos de fé, momentos de oração, informação, entretenimento. É uma programação bem bacana, voltada para você e para sua família. Esse é um canal da nossa Igreja Católica, da nossa Palavra de Deus, né? Da Palavra de Deus diariamente nos carros, nas casas, nos presídios, por que não? O rádio é essa ferramenta fantástica, né? Que consegue comunicar em diversos lugares e levar a boa nova, levar a Palavra de Deus a todos esses lugares, a todas essas pessoas. Sabe que muitas pessoas conseguem achar um norte para a sua vida através de palavras, de músicas, de canções. Pessoas, às vezes, ouvindo uma simples canção, conseguem sentir o tocar de Deus, conseguem sentir o chamado de Deus. Deus sempre está aí, de braços esticados à sua direção, na direção de todos, mas muitas vezes essas pessoas se encontram tão perdidas que às vezes não veem. Bom, e a gente sempre recebe aqui mensagens, agradecimentos, intenções, e algumas delas chamam a atenção. Veja bem essa. É o nosso amigo Lucas. Ele mandou uma mensagem que eu achei muito bacana e quero compartilhar com você. Ele passou por uns bons momentos nos últimos anos. Porque o que acontece? Quando ele falou, Magno, eu tive momentos difíceis na minha vida. Envolvi com drogas e acabei me afastando completamente da família e dos amigos. Parecia que eu estava num beco sem saída, sem amigos. Nada fazia com que o meu coração se esquentasse, sentisse que fosse amado. Eu me sentia um nada. Eu só me sentia melhor quando eu fazia uso das drogas. É por isso que muitas das vezes eu me afogava nas drogas. Até que num belo dia, numa noite, eu já estava no fundo do poço. Eu tinha acabado de sair de casa, brigado com a minha mãe. A única que ainda me dava atenção, a única que ainda olhava por mim, a única que tentava me tirar dessa vida. E eu, cego, acabei insultando, xingando, desejando a morte da minha própria mãe. Mas você sabe que aquilo tocou tanto o meu coração que foi um machucado, uma mágoa tão grande, que naquele dia eu comecei a meditar, coisa que eu não fazia há muito tempo. A droga não deixava, aquele caminho não deixava. Eu achava que eu estava certo, que era aquilo mesmo, a dependência da droga não deixava eu pensar diferente. Mas naquele dia, depois que eu discuti com a minha mãe, e aí que eu me senti realmente sozinho, abandonado, porque ali eu já não tinha mais a única pessoa que me defendia. Mesmo sabendo que eu estava errado, mãe é mãe, mas a mãe tentava a todo momento me tirar dessa situação. Sabe que depois dessa discussão, fui embora, fui andar pela rua, caminhar pela rua, e eu acabei parando em frente a uma igreja. De frente dessa igreja tinha uma imagem. Eu nunca fui muito religioso, nunca fui muito apegado a ficar rezando. Na verdade, eu não acreditava.

Tava. Até que Deus tocou meu coração e fez com que ali eu parasse e começasse a meditar sobre a minha vida, ver tudo de errado que eu estava fazendo, tentar ver um futuro, e ali eu não via o meu futuro. Toda vez que eu fechava os olhos e pensava no que eu podia melhorar, eu estava vendo que eu só estava piorando. E eu comecei a conversar com Deus, comecei a rezar sem saber a rezar. Eu acho que foi uma oração, porque eu estava falando do meu coração e eu senti que Deus estava ouvindo, eu senti que Deus estava me chamando. Bom, foi uma noite em que eu passei em claro, meditando, pensando nas coisas ruins que eu tinha feito e como eu poderia restartar e começar a fazer as coisas boas na minha vida. E como tudo isso eu comecei a sentir ali diante daquela igreja, eu resolvi voltar lá num dia de missa. Cheguei, fiquei lá no fundo, bem na entradinha da igreja, bem acanhado, não estou acostumado, mas foi muito bem recebido. Ninguém ali desfez de mim, todas as pessoas seguiram ali acompanhando aquela celebração e eu lá nos fundos, acompanhando, rezando. Eu sentia que Deus estava me chamando e eu sentia que eu precisava estar ali. E realmente, eu precisava estar ali. O padre parecia que estava falando para mim. O padre, tudo que falava tocava o meu coração e estava falando diretamente no meu problema. Eu me senti acolhido, me senti que ali sim era o lugar certo para mim estar presente, estar buscando aí o que eu queria. Era o pontapé inicial, fazer as pazes com Deus, buscar a Deus e pedir que Ele encaminhasse a minha vida, encaminhasse o meu caminho. Primeira coisa que eu fiz foi chegar até um padre, pedir a ele ajuda, depois da celebração, e o padre me encaminhou para uma fazenda. Uma fazenda onde que eu pude me recuperar dos vícios da droga. Foram dias difíceis, a abstinência não é fácil não. Não pense você que eu não quis desanimar, que eu quis sim desanimar. Todas as vezes eu desanimava de desanimar quando eu acompanhava a palavra de Deus. Nos momentos de meditação, nos momentos de oração, eu acreditava que ali sim aquilo me supria e me dava força. E a força maior foi quando eu recebi a visita de minha mãe. Mesmo depois de tudo aquilo que eu falei, ela estava lá. E eu senti pela primeira vez em muitos anos que ela estava orgulhosa de ver o meu esforço de largar aquela vida. Bom, a história é longa. Eu não vou ficar falando tudo aqui, mas o que eu posso resumir para você é que depois desse pontapé inicial, depois desse chamado de Deus, eu sou outra pessoa. Não faço uso de drogas há um bom tempo. E hoje eu utilizo todo o meu sofrimento, toda a minha experiência com a droga para estar aí aconselhando os jovens. Quando eu vejo alguém que está nesse caminho, eu já logo falo, gente, num princípio parece ser bacana, mas no final o poço é certo. Eu uso da palavra de Deus, eu ainda não tenho muito ainda o dom da palavra, mas eu acredito que Deus vai me usar e eu vou ser ferramenta. Esse é o meu objetivo, eu quero ser ferramenta de Deus. Não falar que o que aconteceu comigo seja bonito, porque tem muito disso. Às vezes as pessoas utilizam tudo aquilo que aconteceu na vida para se colocar superior ao outro, né? Porque superou aquilo. Só que não, eu quero mostrar que aquilo não é um bom caminho e que o caminho é Deus. A gente não precisa sequer cair para levantar, a gente pode seguir caminhando em direção a Deus sem um tombo. Mas já caiu, é ciência, colocar a ciência na cabeça de todos que Deus está ali para estender as mãos. Deixo meu carinho a todos os ouvintes da Rádio Catedral, minha companhia de sempre, escuto sempre, adoro a programação, os programas, adoro os padres falando por aí. E deixo meu carinho a todos os ouvintes. Tenho certeza que o que eu falei aí, muitas pessoas se identificam, porque são muitos que tiveram essa graça. E tenham fé comigo que muitos vão receber essa graça. Que Deus toque o coração de todos esses que estão no caminho das drogas. Que Deus possa restituir o amor em seu coração. Coloca na sua cabeça que a família é tudo. Deus é o nosso caminho e as drogas é o caminho da perdição. Agradeço a Deus por ter me aberto os olhos e ter me mostrado o caminho antes que o fim a gente sabe qual que é. Não é bom. Mas hoje eu estou feliz, alegre e contente, pois estou de bem com a minha família e mais ainda, estou de bem com Deus e com nossa mãe.

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Em nome do Pai, do Filho e do Espírito Santo. Amém. Espírito Santo de luz, dai-nos o dom da sabedoria para distinguir o bem do mal e a verdade da mentira. Guiai-nos a cada passo, em cada dia, para que sigamos o caminho do Evangelho com a ajuda de Maria, por Cristo nosso Senhor. Amém.

Mais uma vez, estamos aqui diante desta fonte inesgotável da sabedoria e do amor de Deus, que é a sua palavra, que não cessa de jorrar para nos animar, fortalecer, nos curar, nos fazer cada vez mais dignos desta palavra de Deus, que com todo carinho, com o carinho de Maria, acolhemos e queremos praticar. O que adiantaria entender, acolher esta palavra sem praticá-la? Por isso pedimos a ação do Espírito Santo que nos ajude a colocar em prática esta santa palavra. Nós estamos, irmãs e irmãos, no capítulo 10 de São Mateus, onde Jesus nos ensina sobre a missão. A ação dele, Jesus Cristo, a ação do Messias na história continua através dos seus missionários. Ele envia a sua igreja, nos envia para continuar a missão dele, e ele nos orienta exatamente o que devemos fazer. Também já nos mostra qual vai ser o nosso caminho de entrega, de martírio também, como foi também o caminho dele. Como é o caminho dele, é também o caminho da igreja, deve ser também o caminho da igreja. Acolhemos hoje então, continuando o ensinamento de Jesus sobre a missão, sobre como devemos ser seus missionários na história e no mundo. Hoje acolhemos Mateus capítulo 10, versículos de 11 a 15. Mateus capítulo 10, versículos de 11 a 15. Como você sabe, a nossa tradução é a tradução da Bíblia da CNBB. Ouçamos agora a Santa Palavra. Mateus 10, 11 e 15. Ouçamos então a Santa Palavra. Em qualquer cidade ou povoado em que entrardes, procurai saber quem ali é digno e permanecei com ele até a vossa partida. Ao entrardes na casa, saudai-a. Se a casa for digna, desça sobre ela a vossa paz. Se ela não for digna, volte a vossa paz. Volte para vós a vossa paz. E onde não vos receberem, nem escutarem vossas palavras, saí daquela casa ou daquela cidade e sacudi a poeira dos vossos pés. Em verdade vos digo, no dia do juízo, a terra de Sodoma e de Gomorra será tratada com menos rigor do que aquela cidade. Amadas irmãs, amados irmãos, acolhemos a Santa Palavra e nesse momento do ensinamento da missão, Jesus pede que a gente encontre em cada cidade aquele que for digno, aquele que Deus escolheu para ser ali o proclamador da palavra. Em cada cidade, em cada lugar, há alguém digno, há alguém que Deus já marcou com boa vontade, alguém que Deus já preparou o caminho antes de chegar ali, o seu missionário. Escutei de um missionário que trabalhou anos na África, também no Extremo Oriente, na China, e ele falou isso: olha, em cada lugar em que eu cheguei, já havia alguém que o Espírito Santo havia trabalhado no coração dele. O Espírito Santo estava lá antes de mim, preparando o terreno, sem dúvida. Em cada lugar da face da terra, em cada lugar do universo, onde haja um coração que seja a semelhança de Deus, ele já preparou alguém que é digno, alguém que está predisposto a acolher aquele anúncio. Então, há alguém digno em cada lugar, né? Então, não há nenhum lugar em que não haja alguém digno de acolher essa palavra e ser ali depois o divulgador, o novo missionário nesse lugar. Quando você é missionário, quando o missionário que o Senhor enviar partir, ali ficará alguém, né? Essa é a experiência de Paulo, de Barnabé, das primeiras duplas missionárias, né? Encontraram tantas pessoas dignas, encontraram lá aquele carcereiro, né? Que acolheu toda a família, com sua família, acolheu a fé. E Pedro encontrou Cornélio, né? Em Jope. Então,

cada lugar, Deus já preparou alguém, mesmo que seja alguém que eu não esperasse, que eu não podia minimamente prever, Deus já preparou alguém que é digno dele em cada lugar. É preciso que o missionário vá com esta confiança, que Deus está à frente da missão. A missão não é minha, não é sua, a missão é do Senhor. Se Ele nos escolheu, Ele mesmo abrirá os caminhos e prepara corações para acolher esta mensagem. Aí vem o segundo momento: se há alguém digno, e há, sempre há, alguém preparado, predisposto, o missionário deve permanecer naquela casa até que ele vá embora. Esta duração é de 3 dias, né? 3 dias é o tempo que um hóspede pode ficar na casa, né? Se ele ficar mais, ele passará a trabalhar e ajudar a família a se manter, né? Estamos num mundo sem supermercado e sem geladeiras, então, onde a manutenção de uma pessoa adulta é custosa e a pessoa deve trabalhar cada dia para esta manutenção. É um outro mundo, não é o nosso mundo, que tem reservas. Esse mundo aqui tem muito mais dificuldade de reservar comida, especialmente. É preciso trabalhar cada dia, aquele trabalho que a pessoa está qualificado, que é a sua profissão. Então, o missionário fica 3 dias, se restabelece, passa para esta família o conteúdo da fé. Aliás, você já sabe o que ele vai falar, né? O reino de Deus chegou para você. Aquilo que Deus havia prometido agora aconteceu em Jesus Cristo. Jesus Cristo é a abertura definitiva do reino de Deus entre nós, até que ele volte para concluí-lo. Estamos aqui no tempo de Jesus, no hoje da salvação. O reino de Deus chegou, essa é a grande novidade. Lembrem-se que eles vão aos judeus, as ovelhas perdidas da casa de Israel. Então, anunciar as ovelhas perdidas da casa de Israel que o reino de Deus chegou, provar a presença do reino de Deus pelo anúncio do evangelho a todos, aos pobres, e a cura das doenças e das enfermidades. E há sempre alguém digno em cada cidade para acolher esta novidade que aqueles irmãos vão levando. Por isso, você fique nesta casa os 3 dias, até partir, né? Paulo, quando ficou mais de 3 dias, trabalhou. Jesus também, tendo ficado mais de 3 dias com Pedro, trabalhou para se manter. O missionário que fique mais de 3 dias sem trabalhar, ele pode ser considerado explorador, interesseiro em vida mansa. Então, não deve ser feito. Até que você parta, fica na mesma casa, não mude de casa para mais 3 dias e mais 3 dias. Isso seria odioso, seria ruim, não mostraria a presença do reino. Então, Jesus quer que se cumpra direitinho o que ele pediu. Veja quem é digno e fique nessa casa. Até Lucas vai insistir: não andeis de casa em casa, para não parecer que você quer explorar esta condição de missionário para não trabalhar. Seu trabalho, missionário, é encontrar esta família, ficar os 3 dias, restabelecer-se. Nesses 3 dias, na intimidade da família, anunciar o reino, anunciar Jesus e depois partir para outro lugar. Se uma família ou uma cidade não acolher, o missionário terá feito a sua obrigação, terá feito a sua função e deve ir adiante. Este que não recebeu, este que o missionário bateu a porta, mas ele não quis receber, não pôde receber, ou esta cidade, terão perdido a grande oportunidade da visita de Deus. Então, Sodoma e Gomorra serão tratadas com mais privilégio, né? Com mais bondade do que estas pessoas, porque Sodoma e Gomorra não tiveram a visita de Jesus, o Deus encarnado, e essas pessoas agora estão tendo a visita de Jesus, da plenitude do reino. Elas estão desperdiçando a plenitude do reino. Sodoma e Gomorra desperdiçaram apenas uma promessa, que era mais reduzida e limitada, era uma promessa. Deviam ter visto ali Deus, não viram, mas agora é Deus mesmo que vem sendo anunciado, é o hoje da salvação.
Que ninguém perca essa oportunidade, é o que pedimos, que nós também, quando formos visitados, não percamos esta oportunidade de acolher mais profundamente em nós o reino de Deus que chegou. E é por isso que damos glória ao Pai, ao Filho e ao Espírito Santo, como era no princípio, agora e sempre. Amém. Acolhemos a bênção. Pai de bondade infinita, abençoe a todos os missionários que estão pelo mundo. Há muitas cidades e lugares em que ainda não receberam hoje da salvação, que possamos, com o amor de Jesus, com a ajuda de Maria, levar a todos esta mensagem, e que estes missionários sejam abençoados e encontrem sempre aquele que Deus preparou em cada lugar para acolher esta santa palavra. Também aqui entre nós, onde já ouvimos, mas talvez esqueçamos, que muitos missionários possam trazer para nós a presença viva do ressuscitado, e nós o acolhamos com renovado amor, em nome do Pai, e do Filho, e do Espírito Santo. Amém.

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1: 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São 10:26. Vamos juntos?

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2: Muito boa noite, queridos filhos e filhas do Paternoster, o Pai de nosso Senhor Jesus Cristo e nosso Divino Pai Eterno. Eu sou o Frei Flávio Henrique, da obra dos pequenos monges do Paternoster. Começando agora aqui pela Rádio Catedral FM de Juiz de Fora, também Rádio Cultura de Santos Dumont, mais um programa A Voz do Pensamento, invocando sempre com fé, devoção e amor filial à Santíssima Virgem Maria, que sua intercessão, seu auxílio, seus rogos por nós, que invocamos sobre o querido título de Divina Revelação. Rezemos então. Nossa Senhora da Divina Revelação, Virgem do Apocalipse, única filha de Deus Pai, que depois de Eva foi criada sem o pecado original, Imaculada Conceição, concebida sem pecado, para se tornar, como de fato se tornou, a única mãe de Deus Filho, única mística esposa do Divino Espírito Santo, única criatura de Deus, íntima da Trindade Santa, íntima do Pai, íntima do Filho e íntima do Espírito Santo, como jamais foi, é ou será, em qualquer tempo, época ou circunstância, qualquer outra criatura, seja de origem humana ou de origem angélica. Intercedei a Deus por nós que recorremos a vós. Revelai-nos a vontade soberana de Deus Pai. Revelai-nos a obediência perfeitíssima de Deus Filho. Revelai-nos a solicitude do Divino Espírito Santo. Revelai-nos a providência material e espiritual da parte da Santíssima Trindade. Ave Maria, cheia de graças, o Senhor é convosco. Bendita sois vós entre as mulheres. Bendito é o fruto do vosso ventre, Jesus. Santa Maria, Mãe de Deus, rogai por nós, pecadores, agora e na hora de nossa morte. Amém.

Naquele tempo, alguns fariseus aproximaram-se de Jesus e perguntaram para o tentar: é permitido ao homem despedir sua esposa por qualquer motivo? Jesus respondeu: nunca destes que o Criador, desde o início, os fez homem e mulher? E disse: por isso o homem deixará pai e mãe e se unirá à sua mulher, e os dois serão uma só carne, de modo que eles já não são dois, mas uma só carne. Portanto, o que Deus uniu, o homem não separe. Os fariseus perguntaram: então como é que Moisés mandou dar certidão de divórcio e despedir a mulher? Jesus respondeu: Moisés permitiu despedir a mulher por causa da dureza do vosso coração, mas não foi assim desde o início. Por isso eu vos digo: quem despedir a sua mulher, a não ser em caso de união ilegítima, e se casar com outra, comete adultério. Os discípulos disseram a Jesus: se a situação do homem com a mulher é assim, não vale a pena casar-se. Jesus respondeu: nem todos são capazes de entender isso, a não ser aqueles a quem é concedido. Com efeito, existem homens incapazes para o casamento, porque nasceram assim. Outros, porque os homens assim os fizeram. Outros ainda se fizeram incapazes disso por causa do reino dos céus.

esse trecho, ou mais do que um trecho, é uma profecia específica do profeta Ezequiel, que tem todo um muito importante significado da relação que Deus estabelece com o ser humano a partir do conjunto da humanidade que vive organizadamente em cidades, né? E aí há uma escolha preciosa de uma cidade que Deus vai fazer dela modelo dessa relação. Mas ele é muito providencial que seja disponibilizado na liturgia para nós hoje, especialmente para nós que começamos a semana passada. Ontem tivemos novamente, né, segunda edição do curso de Sagrada Escritura na Casa de Itália, toda quinta, aliás, vocês estão convidados às 17h15, celebro a Santa Missa, e depois às 18h30 é o curso, uma hora por semana. É um curso muito bom, muito bem montado, pelo Dom Estevão Bittencourt, monge beneditino, que agora também entra nas fileiras para ganhar as honras dos altares, né? Processo de beatificação dele, pelo que ouvi dizer, está andando, teve uma vida virtuosa, um homem muito sábio, muito dedicado a ensinar. O carisma, ele tinha um carisma profundo, fecundo, de doutor, né? De professor, de ensinar. E nós vimos ontem, e esse texto ele encaixa como uma luva naquilo que vimos ontem, que Deus, na sua revelação, na revelação do seu desígnio aos homens, da sua vontade aos homens, na comunicação disto, não apenas não exclui o que é próprio do homem, como inclui. Inclui a língua, os vocábulos, os termos, os conceitos, e até mesmo os costumes, as práticas culturais. Deus inclui tudo. Este texto aqui, ele encaixa que é uma beleza para explicar a lição de ontem, né? Veja aqui, primeiro, como que o profeta, o oráculo de Deus por meio do profeta, vai comunicar, ele inspirado por Deus, vai comunicar a fala de Deus, o anúncio de Deus, a proclamação de Deus, vai comparando Jerusalém como uma jovem moça bela, e ele pega lá da origem, da raiz, diz que primeiro tem um nascimento como qualquer um no pecado, não é? É a realidade de Jerusalém. Nasce da mistura dos povos pagãos, hititas e amorreus, né? Então, em meio ao pecado. Depois vai crescendo, ganhando formosura, até que Deus usa a linguagem exatamente, veja, é um oráculo de Deus por meio do profeta que usa uma descrição da categoria cultural. Detalhes como, por exemplo, né? Eu te fiz crescer exuberante, falando de Jerusalém, mas o modelo de referência dele é a mulher. Como planta silvestre, tu cresceste, desenvolveste, chegaste à puberdade, teus seios se firmaram e os pelos cresceram. Características bem específicas da puberdade, mas estavas inteiramente nua. Passando junto a ti, percebi que tinha chegado a idade do amor. Então agora ele vai falar como vai, que quer construir essa relação pelo imaginário coletivo, categórico do amor, que passa pelas emoções e sentimentos entre homens e mulheres, né? Veja que usa também o dado cultural, não só os aspectos
de como que um homem entende o amor, para que nós compreendamos o que Deus quer nos dizer. Ele vai usar elementos da nossa realidade. Então ele vai fazer essa descrição, mas usa também os elementos até da cultura. Olha que detalhe curioso da cultura. Eu te enfeitei de joias, cingi-te de lindo, coloquei-te sandálias de fino couro. Quer dizer, coisas que todo mundo gosta de se vestir bem, de se arrumar bem, né? Coloquei braceletes em teus braços, um colar no pescoço. Olha esse detalhe, isso é um detalhe cultural bem específico. Eu te pus um anel no nariz. Isso é típico da cultura do Oriente Médio. Isso é típico dos povos semitas, especialmente os pagãos. Hoje a meninada coloca tal de piercing, não sei o quê. Eu acho muito estranho isso, né? Mas Deus usa como elemento de comunicação da sua vontade um dado cultural desse, que até, em alguma medida, é muito estranho para nós de outras culturas, né? Um anel no nariz, né? Fura o nariz e põe lá aquele anel. Mas isso para dizer, Deus não descarta para comunicar a sua divina vontade, o seu divino querer. Ele não despreza, ele não descarta a realidade na qual estamos inseridos. O que está descrito aqui é a inserção natural do homem, quer nas suas relações de amor, né, de interesse pelo sexo oposto, quer nas suas realidades culturais. Entretanto, isso aqui é tudo para Deus construir o tipo de vínculo que ele estabelece. Então, ele vai dizendo que ornou, que preparou, que tornou. Então, fez de Jerusalém gloriosa, e de fato fez. Deu-lhe um rei muito sábio, Salomão, né? Uma história muito rica. E de modo que as nações do mundo inteiro começaram a prestar atenção lá na Terra Santa. Até hoje, chamamos de Terra Santa. Todas as nações do mundo se voltam para a beleza da Terra

0: Então, gente, além deste novo formato do programa Voz do Pensamento, onde eu aproveito as homilias porque acredito que dá uma dinâmica melhor do contexto litúrgico a cada semana, não é? Eu quero reforçar o convite a você para toda quinta-feira participar conosco do minicurso lá na Casa de Itália, na capelinha da Casa de Itália.
1: Toda quinta-feira, 17h15, Santa Missa. 18h30, curso.
0: E lembrando que sexta-feira, toda sexta-feira, nós continuamos firmes e fortes na Santa Missa, lá na Igreja São Sebastião, às 15 horas, no Parque Alfred, aí no centro da cidade, né? Em reparação às ofensas cometidas contra o Sagrado Coração de Jesus e pela causa de beatificação da serva de Deus Lola, tá bom? A bênção de Deus Todo-Poderoso, Pai, Filho e Espírito Santo. Amém. Boa noite. Até amanhã, se Deus quiser.
2: Senhor.

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0: a serva do Senhor, faça-se em mim a tua vontade.
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0: Banda Louvor e Glória, a música Deus Me Basta. Fica conosco, Senhor, chega ao final, gente. Amanhã tem mais, hein? A partir de 8 horas da noite, músicas cristãs, momentos de oração, momentos de meditação. Nosso carinho, nossa gratidão a você que tá aí do outro lado do rádio. E a gente se fala, se Deus quiser, amanhã, tá bom? Deus abençoe, até a próxima, se Deus quiser. Valeu, tchau, tchau.
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Mamãe Aparecida, Rede Aparecida de Rádio, uma ótima e abençoada madrugada, madrugada de um novo dia a você, meu irmão, a você, minha irmã. Irmãos em Cristo, que a partir de agora nos fazem companhia na segunda parte do programa Com a Mãe Aparecida. Eu, Eduardo José, estou chegando para fazer companhia a vocês até às 5 da manhã, isso mesmo. Nesta caminhada de fé, de amor, paz, esperança, força e coragem para enfrentarmos mais um dia com as bênçãos do nosso Pai misericordioso e com a intercessão e as bênçãos de nossa mãe, a Senhora Aparecida. Obrigado a você, meu irmão, que esteve na companhia de Evandro Brum até agorinha pouco. Continue conosco, vamos juntos nesta caminhada de fé e de esperança. A coordenação de Paula Castro, a produção de Marcos Tiago, a direção do padre Vanderlei Souza, missionário redentorista. Hoje nós já estamos vivendo o dia 18 de agosto de 2026, terça-feira da graça de Deus. Obrigado a você que nos acolhe na sua casa, no seu trabalho, aos irmãos e irmãs que estão pelas estradas do Brasil rezando conosco. Obrigado a você que está em sintonia conosco pelo aplicativo Aparecida e também por uma das nossas emissoras que integram a Rede Aparecida de Rádio. Você que nos ouve pelo a12.com/Rádio Aparecida. Como é bom poder estar novamente juntinho de vocês para juntos em mais uma caminhada de madrugada, rezando, louvando e agradecendo por tudo que temos, por tudo que somos. Hoje, a Santa Mãe Igreja celebra, faz memória a Santa Helena e São Lauro, a quem nós pedimos a intercessão. Quem está chegando, 3:00, para começarmos bem a nossa madrugada, é o Padre Vanderlei Souza, com nosso momento de evangelização e reflexão, com os ponteiros apontam para o infinito.

0: Maria, e ela concebeu do Espírito Santo. Ave Maria, cheia de graça, o Senhor é convosco. Bendita sois vós entre as mulheres, e bendito é o fruto do vosso ventre, Jesus. Santa Maria, Mãe de Deus, rogai por nós, pecadores, agora e na hora da nossa morte. Amém. Rogai por nós, Santa Mãe de Deus, para que sejamos dignos das promessas de Cristo. Oremos e fundi, Senhor, vos rogamos a vossa graça em nossos corações, para que nós que conhecemos pela anunciação do anjo a encarnação de Jesus Cristo, vosso Filho, cheguemos por sua paixão e morte de cruz a glória da ressurreição. Pelo mesmo Cristo nosso Senhor. Amém.
1: Meu querido e minha querida, nós temos de São Bernardo, abade do século 17, uma reflexão de louvor à Santíssima Virgem Maria, Mãe de Deus e nossa. O santo nos chama a atenção pela promessa de Deus que se realiza em Maria. Diz o santo: a Deus competia nascer de uma virgem unicamente, e era claro que do parto da virgem somente viesse Deus à luz. Por este motivo, o Criador dos homens, para se fazer homem nascido de ser humano, devia dentre todas escolher, ou melhor, criar para si a mãe tal como sabia convir a si e ser-lhe agradável em tudo. Quis então que fosse uma virgem, da Imaculada nascendo o Imaculado, aquele que purificaria as máculas de todos. Ele a quis também humilde, donde proviesse o santo, manso e humilde coração que iria mostrar a todos o necessário e salubérrimo exemplo destas virtudes. Concedeu, pois, à Virgem a fecundidade, a ela a quem já antes inspirara o voto de virgindade e lhe antecipara o mérito da humildade. A não ser assim, como poderia o anjo dizê-la cheia de graça, se algo por mínimo que fosse faltasse à graça? Assim, aquela que iria conceber e dar à luz o santo dos santos, recebeu o dom da virgindade para que fosse santa no corpo, e para ser santa no espírito, recebeu o dom da humildade. Esta virgem régia, ornada com as joias das virtudes, refulgente pela dupla majestade do corpo e da alma, por sua beleza e formosura conhecida nos céus, atraiu sobre si o olhar dos anjos, até atraiu sobre si a atenção do Pai que a desejou e a arrebatou das alturas até si, o mensageiro celeste. O anjo foi enviado à Virgem, conforme descrito em São Lucas, capítulo 1, versículos 26 e 27, este trecho do Evangelho que nos fala da encarnação. Virgem na alma, virgem na carne, virgem pelo propósito, virgem, enfim, tal como descreve o apóstolo, santa de espírito e de corpo, não pouco antes nem por acaso encontrada, mas eleita desde o princípio dos séculos, conhecida pelo Altíssimo e preparada para ele, guardada pelos anjos, prefigurada pelos patriarcas, prometida pelos profetas. Ó Maria concebida sem pecado, rogai por nós que recorremos a vós. Oremos. Senhor Jesus, pastor do rebanho, que chamastes tantos homens e mulheres a deixarem tudo para vos seguir de perto na vida religiosa consagrada, olhai com amor para a vossa igreja, fortalecei os nossos irmãos e irmãs que assumiram os votos de pobreza, castidade e obediência, que o testemunho deles seja luz no mundo, sinal profético do reino que há de vir e resposta viva ao vosso amor imenso. Despertai, Senhor, novos corações

Jovens, dai-lhes a coragem de escutar a vossa voz no silêncio e a generosidade de dizerem: eis-me aqui, envia-me. Amém. Música: Virgem Santa Aparecida, Zé Vicente.

Dança Grupo Semear. Agora meia-noite, 16 minutos, com a Mãe Aparecida, Rede Aparecida de Rádio. 3104-1043 é o nosso WhatsApp para você enviar a sua mensagem de fé, de amor, paz e esperança, força e coragem para enfrentarmos mais um dia, não é verdade? Com as bênçãos de Deus, com a intercessão de nossa mãezinha querida, a Virgem Maria, a Senhora Aparecida. Obrigado a você que nos acolhe, que está rezando conosco, já enviando a sua mensagem de fé, de esperança e também as suas intenções, porque às 4 da manhã nós rezamos o nosso Santo Terço Mariano e você, meu irmão, minha irmã, rezando com a gente, louvando e agradecendo a Deus por tudo na sua vida, na vida da sua família, na vida daqueles que precisam de nossas orações. E o nosso momento é de oração. Senhor nosso Deus, neste novo dia, queremos colocar nossa vida em vossas mãos e pedir a graça de não permitir que as riquezas, as preocupações e as ambições deste mundo ocupem o lugar que pertencem somente a vós. Ensinai-nos a compreender que a verdadeira riqueza está em vos amar, servir aos irmãos e caminhar na esperança da vida eterna. Dai-nos um coração simples e desapegado, capaz de reconhecer que tudo o que temos é dom vosso. Quando nos sentirmos fracos diante das dificuldades, fortalecei nossa fé e recordai-nos que, para vós, nada é impossível. Senhor, ajudai-nos a colocar nossa confiança em vossa providência e a escolher sempre os valores do vosso reino. Que nossas palavras, nossas escolhas e nossas atitudes revelem que o amor, que o maior tesouro da nossa vida é permanecer unidos a vós. Amém.

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4: 12:30, bom dia.
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4: Com a Mãe Aparecida, Rede Aparecida de Rádio, juntinho de você, louvando e agradecendo ao bom Deus por mais um dia na sua vida. Quem está rezando conosco, Luiz Fernando em Taubaté, rezando por ele, pela família, pedindo as bênçãos da Mãe Aparecida por todos os nossos irmãos e irmãs em Cristo. O Miguel rezando conosco também, o Ayrton e o Miguel, família Félix, lá em São José do Rio Preto. O Geraldo em Guanhães, Minas Gerais, rezando por ele, pelo primo Márcio e pelo amigo Arthur, que fizeram sua Páscoa definitiva no dia de ontem. Louvando e agradecendo a Deus, pedindo que o Senhor acolha a alma desses dois irmãos. Do Márcio, que é primo do nosso querido Geraldo, e do amigo dele, o Arthur. Que Deus console a família, as famílias, os amigos, e que tenhamos a certeza da ressurreição em Cristo sempre. Agradecendo a Deus pelo tempo, né, Geraldo? Que os dois passaram conosco, com vocês aí em Guanhães, com toda a certeza, também trazendo ensinamentos, amizade, amor, sempre, não é verdade? Meus sentimentos, viu, meu irmão querido Geraldo, bacana, aí em Guanhães, Minas Gerais, nos ouvindo pela rádio Vida Nova FM. Agora 12:31.
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1: Nesta terça-feira, quero louvar e agradecer a Deus por você que reza comigo esta oração de hoje. Lembro de maneira especial nesta oração os aniversariantes de hoje: Ana Amália de Campinas, a Flávia, minha prima de Vera Cruz, o Cardoso, que trabalha no Liceu de Campinas, a Fabrícia, que é professora aqui no Liceu também de Campinas, e a Maria Amélia de Sorocaba. Iniciemos esta oração invocando a Santíssima Trindade. Em nome do Pai, do Filho e do Espírito Santo. Amém. Senhor nosso Deus, nosso Pai, nós cremos em vós, nós esperamos em vós, nós vos amamos, nós vos agradecemos este dia e vos damos graças porque estamos com vida. Oferecemos este dia ao Senhor com todas as nossas alegrias e sofrimentos, com todos os nossos trabalhos e divertimentos. Guardai-nos do pecado e fazei de nós instrumentos de vossa paz.

Ouvindo isso, os discípulos ficaram muito espantados e perguntaram: então quem pode ser salvo? Jesus olhou para eles e disse: para os homens isso é impossível, mas para Deus tudo é possível. Pedro tomou a palavra e disse a Jesus: vê, nós deixamos tudo e te seguimos. O que haveremos de receber? Jesus respondeu: em verdade vos digo, quando o mundo for renovado e o Filho do Homem se sentar no trono de sua glória, também vós que me seguistes, havereis de sentar-vos em 12 tronos, para julgar as 12 tribos de Israel. E todo aquele que tiver deixado casas, irmãos, irmãs, pai, mãe, filhos, campos, por causa do meu nome, receberá 100 vezes mais e terá como herança a vida eterna. Muitos que agora são os primeiros serão os últimos, e muitos que agora são os últimos serão os primeiros. Palavra da salvação. Mais um ensinamento sobre onde colocarmos a nossa confiança, a nossa salvação. Não é sobre as riquezas. Unido ao evangelho de ontem do jovem rico, hoje temos dois temas principais para refletir: o risco da riqueza e a recompensa dos que renunciam a ela. Na cultura judaica, retomada por algumas igrejas evangélicas, reina a teologia da prosperidade, ou seja, a riqueza é vista como sinal de bênção. Portanto, acumular riquezas significa ser muito abençoado por Deus. Jesus mostra que essa interpretação é equivocada, pois Deus quer a misericórdia e o sacrifício, quer a solidariedade e o amor. Essa é a verdadeira bênção que torna possível até mesmo um camelo passar pelo buraco de uma agulha. Os que renunciam à riqueza e dedicam-se a amar, a servir ao próximo, esses serão recompensados e herdarão a vida eterna. A messe é grande, mas os operários são poucos. Peçamos a Deus que continue enviando muitas e santas vocações para a sua igreja. Senhor da messe, pastor do rebanho, faze ressoar em nossos ouvidos teu forte e suave convite: vem e segue-me. Derrama sobre nós o teu espírito, que ele nos dê sabedoria para ver o caminho e generosidade para seguir tua voz. Senhor, que a messe não se perca por falta de operários. Desperta nossas comunidades para a missão. Ensina nossa vida a ser serviço. Fortalece os que querem dedicar-se ao reino na vida consagrada e religiosa. Senhor, que o rebanho não pereça por falta de pastores. Sustenta a fidelidade de nossos bispos, padres, diáconos, religiosos, religiosas e ministros leigos. Dá perseverança a nossos seminaristas. Desperta o coração de nossos jovens para o ministério pastoral em tua igreja. Senhor da messe, pastor do rebanho, chama-nos para o serviço de teu povo. Maria, mãe do perpétuo socorro, modelo dos servidores do evangelho, ajuda-nos a responder sim. Amém. Pedindo a proteção de Deus para a sua vida e para a sua família, invoquemos a bênção de Deus. Oremos. Deus de infinita bondade, que expulsou as trevas deste mundo, expulse também de seu coração as trevas dos vícios e vos transfigure com a luz das virtudes. O Senhor esteja convosco, ele está no meio de nós. Pela intercessão de São Bento, desça sobre você, sobre a sua família, sobre o seu trabalho, a bênção do Deus Todo-Poderoso. Pai, Filho e Espírito Santo. Amém. O abraço de hoje vai para o pessoal que deixou algum comentário ou curtiu o Instagram, lá na oração também. O José Grace, o Ricardo Pedral, a Rosa Silvério, a Gláucia e um abraço para a Lucimar. Sou o padre Edmilson Moraes, salesiano de Dom Bosco, e moro em Campinas, no estado de São Paulo, no Colégio Liceu Salesiano.

0: Nossa Senhora Auxiliadora. Que Deus e Nossa Senhora, sua mãe e nossa, continue caminhando com você hoje. Abraço e até mais.
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2: A minha saudação de paz e de bênçãos para vocês, queridos ouvintes, no nosso encontro aqui de catequese de iniciação cristã. Nós estamos vendo nesses dias os nomes que nós damos à Santa Missa. Ela não tem um nome só, missa. Tem diversos nomes significativos. Hoje nós vamos ver alguns mais. Vamos ver o 11º, número 11, o título de Missa e Santíssimo Sacramento. Missa ou Santíssimo Sacramento. Por quê? Porque a missa é o sacramento dos sacramentos. E por que isso? Por que que a missa é o sacramento dos sacramentos? Com essa denominação, nós temos então a designação de consagrar-se cada vez mais à Eucaristia, à excelência da sua realidade. É o sacramento dos sacramentos. É porque com esta denominação nós designamos as espécies eucarísticas, a hóstia, o vinho consagrados, guardados no sacrário, no tabernáculo, para serem levadas aos doentes e ou para a comunhão fora da missa, ou para a adoração eucarística nas bênçãos do Santíssimo Sacramento. É o sacramento por excelência. É o próprio Cristo presente com seu corpo, sangue, alma e divindade. A Eucaristia ainda é o sacramento dos sacramentos. Por quê? Porque sacramento é a ação da Igreja que atualiza o gesto salvífico de Cristo, a paixão, morte e ressurreição de Jesus, que se oferece ao Pai para o perdão dos pecados, para a redenção. Dessa atitude de Jesus, temos a redenção, e a Santa Missa ou Eucaristia é a atualização desse gesto de doação de Jesus, o sacramento que comunica a graça de Deus, de onde saem todos os sacramentos, porque a missa é o sacrifício do Calvário, onde Jesus se entrega para a nossa salvação, nos redime, nos salva, nos santifica. E então nós temos as diversas etapas da vida humana presente na Santíssima Eucaristia, as diversas etapas da vida de Jesus e nós na vida de Jesus: o nascimento, vida, as ações, a paixão, a morte e a ressurreição de Jesus, a vitória por nós em Jesus. Então nós temos então essa santificação das diversas etapas da vida humana a partir da vida de Jesus, toda a vida de Jesus, do nascimento até a sua ressurreição, é por nós, foi entregue por nós. E a Santa Missa realmente realiza isso. As etapas, então, da vida de Jesus presente na Santa Missa: o nascimento para a vida nova, que é o batismo, o nascimento para a graça e a vida divina. Eucaristia, corpo e sangue de Jesus como alimento do Espírito, fortalecimento para a vivência da fé. É o sacramento que fortalece o cristão e é o sacramento também da vivência da fé, do aprofundamento na vivência da fé. Ele fortalece, ele então nos convida a entrar e penetrar esse gesto salvífico de Cristo, a Santa Missa, né? É a realidade profunda da doação pelo sacramento da unção dos enfermos. A Igreja realiza também essa atitude de cura de Jesus, que a Santa Missa também nos envolve com o mistério da cura, Jesus, da cura da alma e da preparação para que a nossa vida, o nosso corpo todo esteja também sendo doado, sendo entregue em favor da humanidade. Temos também outro título para a Santa Missa, segundo o Catecismo da Igreja Católica, número 1331. Que diz esse número? É que a missa também pode ter o nome de comunhão, sagrada comunhão. Por quê? É por esse sacramento da Santa Missa que nos unimos a Cristo, que nos torna, faz participantes de seu corpo e de seu sangue, para formarmos um só corpo, comunhão, não só porque nos une a Cristo e Cristo em nós individualmente, mas também porque é uma união, uma comunhão, porque estamos em comunhão e estamos unidos, somos nós unidos todos em Jesus e entre nós com Cristo, e em Cristo a gente também colabora com o bem de todos. Então, nós temos essa dimensão profunda da Santa Missa, chamada também de comunhão, porque vivemos em comunhão, estamos em comunhão, somos nós unidos e nos unimos todos, e entre nós, aos cristãos, a Igreja de Jesus. Comunhão dos santos. É isso que significa também. Quando a gente comunga e participa da Santa Missa, nós estamos em comunhão com todos os cristãos. Todos os cristãos estão unidos também em cada celebração da Santa Missa, porque a missa é a salvação para todos. É a redenção de todos. Comunhão dos santos, unidos uns aos outros em Cristo. Estamos todos unidos no Cristo, que se doa e ressuscita por todos. Comungamos esse Jesus, desse Jesus, para sermos como ele. Estamos em comunhão com Jesus e em Jesus, que é a cabeça desse corpo místico, onde cada membro faz parte do corpo de Jesus. Então nós estamos em comunhão, e quando comungamos, todo esse corpo também cresce, se santifica. Olha a importância da Santa Missa. Veja quanta diversidade de reflexões podemos fazer a partir da Santa Missa, com os títulos que nós damos à Santa Missa, à Eucaristia, à Santa Ceia, à Santa Comunhão. Mas vamos continuar refletindo sobre isso no próximo encontro. Fiquem todos na paz e nas bênçãos de Deus. Até lá. Tchau.
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0: Shalom, perdoa-me.
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3: 1 hora e 1 minuto.
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3: 1:01, horário de Brasília, uma ótima e abençoada madrugada a você, meu irmão, minha irmã, você que está rezando conosco, louvando e agradecendo pela sua vida, pela vida de seus familiares, louvando e agradecendo ao nosso Pai por mais um dia que ele nos concede. A você, meu irmão, que está aí na luta, cumprindo a sua missão, trabalhando, rezando, louvando e agradecendo a Deus, cantando conosco nossas canções, refletindo com a gente também. Obrigado, viu, pela sua companhia, você que está aí pedindo sempre a proteção e as bênçãos, a intercessão de nossa mãe, a Senhora Aparecida. 1:02, já já às 4 da manhã, o nosso Santo Terço Mariano e você rezando por você, pela sua família, por todas as pessoas que pedem nossas orações. Envie pra gente as suas intenções, por quem você vai rezar no dia de hoje. O nosso 3104-1043 é o nosso WhatsApp. Participe e reze conosco.
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3: Marcela Bubac, o Senhor é bondoso e compassivo.

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1: Gabi Pedroso chegando com a nossa crônica para o dia de hoje.
2: Natureza e amor sincero pelos seres humanos. Não pode ser autêntico um sentimento de união íntima com os outros seres da natureza se ao mesmo tempo não houver no coração ternura, compaixão e preocupação pelos seres humanos. É evidente a incoerência de quem luta contra o tráfico de animais em risco de extinção, mas fica completamente indiferente perante o tráfico de pessoas, desinteressa-se dos pobres ou procura destruir outro ser humano de que não gosta. Isso compromete o sentido da luta pelo meio ambiente. Não é por acaso que São Francisco, no cântico onde louva a Deus pelas criaturas, acrescenta o seguinte: louvado sejas, meu Senhor, por aqueles que perdoam por teu amor. Tudo está interligado. Por isso, exige-se uma preocupação pelo meio ambiente, unida ao amor sincero pelos seres humanos, e a um compromisso constante com os problemas da sociedade. Papa Francisco, Laudato Si.
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1: Padre Reginaldo chegando nesta madrugada de terça-feira com a sua mensagem.
2: Com seus desafios e alegrias, a vida comunitária num contexto de espiritualidade pode gerar amor concreto e puro e curar as marcas do desamor. Além disso, pode acrescentar muito aos relacionamentos e alimentar a autoestima, pois permite que coloquemos nossos dons a serviço e aprendamos com os dons dos irmãos. Vale a pena ser cristão comprometido em uma comunidade. Vale a pena adicionar aos relacionamentos amorosos uma boa pitada de convivência com os outros. Aí sim, teremos um relacionamento maduro e destinado à felicidade, fundamentando nosso amor modesto ao amor fonte insuperável de Deus, presente na oração e nos irmãos.

0: Viu ir ao povo. Ir ao povo. 1:21 com a Mãe Aparecida. Música, fé e missão. Bom dia. De Deus.
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0: Banda Vida Reluz, tudo o que preciso. Agora 1:26 com a Mãe Aparecida, música, fé e missão. Vamos juntos até às 5 da manhã. Às 4, o Santo Terço Mariano.
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0: 1:30, bom dia.
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0: Com a Mãe Aparecida, junto de você, onde quer que estejas, nesta madrugada, abraçando uns irmãos queridos que rezam conosco, o Benedito Delário em Poços de Caldas, rezando por ele, pela família, pelos amigos, por todos os nossos ouvintes queridos que estejam em sintonia conosco. A Elaine em São Paulo, também rezando por ela, pela família, por todos os amigos vivos e falecidos. O Paulo Roberto de Oliveira, em Santa Rita de Jacutinga, rezando por ele, pela vida e saúde dele e de toda a família. Rafael Cunha, em Itabaiana, por ele e pela Verinha, louvando e agradecendo a Deus por tudo. A nossa irmã Maria Francisco, em Campinas, rezando com a gente, louvando e agradecendo a Deus por tudo na vida dela, de toda a família, rezando e agradecendo, né, Cida? Beijo no coração. O Manuel Batista, lá em Blumenau, Santa Catarina, rezando por ele e pela família. E quem reza conosco também é a Vitória, rezando, pedindo as bênçãos da Mãe Aparecida, por ela, pela família, por todos os nossos irmãos e irmãs em Cristo.
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0: Tiago Brado, 1:36. Teu colo, mãe.
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0: Elô Silvério chegando com esse nosso momento especial.
1: Estamos começando o Momento com Maria de hoje e vamos juntos refletir o tema, a realização de Maria e o serviço ao próximo. Maria é o maior exemplo de serviço ao próximo, pois viveu inteiramente para fazer a vontade de Deus. Ao receber o anúncio do anjo, respondeu com humildade e confiança: eis aqui a serva do Senhor. Logo depois, foi ao encontro de sua prima Isabel para ajudá-la, demonstrando amor, disponibilidade e caridade. A realização de Maria não esteve nas riquezas ou no poder, mas em servir a Deus e as pessoas com um coração generoso. Sua vida ensina que a verdadeira felicidade nasce da fé, da obediência e do cuidado com o próximo. Assim, Maria permanece como modelo para todos os cristãos que desejam viver o Evangelho com amor e dedicação.
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0: Roberto Malvese, Nossa Senhora de Lourdes. 1h41 com a Mãe Aparecida, Rede Aparecida de Rádio, Música, Fé e Missão. Juntos nessa caminhada de fé, de esperança, de amor, força e coragem. Bom dia para você, meu irmão. Bom dia para você, minha irmã. Você que está rezando, louvando e agradecendo conosco, cantando, também pedindo as bênçãos da Mãe Aparecida.
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3: Irmão, irmã, façamos catequese. Acolher. Ser capaz de acolher alguém. Abrir o espaço, a porta, as ideias, dialogar, deixar o outro falar, valorizar o outro e aceitar ser valorizado pelo outro. Isto é acolhida. Isso acontece na missa, acontece na vida, acontece na escola, onde formos. Eu acolho porque eu tenho espaço para você. Deus fez isso conosco e sempre faz. É só uma questão de a gente também aprender. Cante comigo.

0: Canções que a fé escreveu, Padre Zezinho. 1h45, também conhecido como 15 minutinhos faltando para as 2 da manhã. Bom dia com a Mãe Aparecida.
1: Vem, Senhor Jesus.
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0: 1:48, você está na Rádio Aparecida, Rede Aparecida de Rádio, com a Mãe Aparecida. Coral Encantos de Florianópolis, glória a Deus.
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4: 1:59.
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11: Com a Mãe Aparecida, Rede Aparecida de Rádio, juntinho de você, meu irmão, minha irmã, você que está aí na sua casa, no seu cantinho de oração, rezando com a gente, pedindo por você, pela sua família, por aquelas pessoas que você conhece, por aquelas pessoas que precisam de nossas orações. Abraçando os nossos irmãos que rezam conosco em Juiz de Fora, pela Rádio Catedral FM. A você, meu irmão, em Sacramento, Minas Gerais, rezando, cantando, louvando e agradecendo pela Rádio Sacramento FM. Aos irmãos que estão conosco em Bom Jesus da Lapa, na Bahia, pela Rádio Bom Jesus FM. A todos que nos escutam por uma das emissoras que integram a Rede Aparecida de Rádio, uma ótima e abençoada madrugada. Um dia abençoado a todos vocês, nossos irmãos e irmãs, pelas nossas rádios parceiras. Obrigado pelo seu carinho.
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0: 2:06, madrugada de terça-feira. Terça-feira da graça de Deus. Graça singular. Geração 7.7, com a participação de Eugênio Jorge. Com a mãe Aparecida, juntinho de você, na sua casa, no seu trabalho, na estrada, onde quer que você esteja, meu irmão, minha irmã. Quem está chegando novamente, participando conosco, é o nosso diretor, Padre Vanderlei Souza, missionário redentorista, com o nosso momento de oração.
1: Olá, querido irmão, querida irmã. Neste mês de agosto, estamos rezando pelas vocações. Nesta semana, te convido a rezar juntos pelas vocações religiosas. Senhor da Messe, pastor do rebanho, fazei ressoar em nossos corações vosso forte e suave convite: vem e segue-me. Derramai sobre nós vosso espírito, que nos dê sabedoria para ver o caminho e generosidade para seguir vossa voz. Senhor, que a Messe não se perca por falta de operários. Despertai nossas comunidades para a missão, ensinai nossa vida a ser serviço. Fortalecei os que querem dedicar-se ao reino na vida religiosa e consagrada. Senhor, que o rebanho não se perca por falta de pastores. Sustenta a fidelidade de nossos bispos, padres, diáconos e ministros. Dai perseverança a nossos seminaristas. Despertai o coração de nossos jovens para o ministério pastoral em vossa igreja e a consagração religiosa. Senhor da Messe, pastor do rebanho, chama-nos para o serviço de vosso povo. Maria, mãe da igreja, modelo dos servidores do evangelho, ajuda-nos a responder sim. Amém.
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2: Padre José Allen chegando com a sua mensagem para o dia de hoje.
3: A paz esteja com você. Como cristãos, nós somos filhos de Deus Pai, irmãos e discípulos de Jesus, templos do Espírito Santo, a Santíssima Trindade, o único e verdadeiro Deus em três pessoas, é o fundamento da nossa vida e da nossa missão. E é fundamental saber que tudo que nós vivemos é por Deus, para Deus, e deve ser com Deus, expresso por Jesus em tantas palavras, atitudes, para nos convertermos sempre mais, para vivermos a nossa verdadeira fé e não uma simples doutrina humana. Maria para nós é o modelo. Ela é o modelo da filha de Deus Pai, a mãe de Jesus, da qual ela se torna também discípula, missionária. É o sacrário do Santíssimo Espírito Santo. Peçamos então a Maria a graça de podermos, acima de tudo, aprender com ela a ir até Jesus, que é o fundamento da nossa vida, da nossa fé, que nos revela o Pai e nos dá o Espírito Santo. Lembremos que se Jesus veio ao mundo através de Maria, escolheu, portanto, junto com o Pai, o Espírito Santo, Maria para ser a sua mãe aqui na terra, é também através de Maria que nós chegamos a Jesus. É fundamental saber que Deus veio ao mundo através de Maria, e é através de Maria que nós vamos até Deus. Façamos realmente uma proposta de viver cada vez mais, agir segundo a vontade de Deus, para que a gente possa cada vez mais reconhecer que todos nós, a exemplo de Maria, devemos ter a nossa vida seguindo a vontade de Deus.
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0: Fernando Vignotti, pelas mãos de Maria. Agora 2:17 com a Mãe Aparecida, Rede Aparecida de Rádio, juntinho de você. Às 4 da manhã, o Santo Terço Mariano e você, meu irmão, minha irmã, rezando com a gente.
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0: O Brasil rejubila-se festejando sua padroeira. O Brasil rejubila-se festejando a padroeira, Nossa Senhora Aparecida. A imagem da Senhora Aparecida é um sinal expressivo de tudo que sentimos da Virgem Maria com todo entusiasmo. A coroa simboliza a realeza por ser ela a Mãe de Deus. E a coroa da imagem proclama Santa Maria, Mãe de Deus. O manto da imagem significa proteção. Nós nos abrigamos sob a proteção da Mãe de Deus, Mãe da Santa Igreja. Jesus é o único medianeiro entre o céu e a terra. Só em Cristo, só com Cristo e só por Cristo, Nossa Senhora é medianeira e protetora. A imagem de Aparecida tem as mãozinhas postas em oração para significar que ela pode amparar, rezando. E a oração dela é onipotente, porque Jesus jurou que toda oração feita em nome dele será atendida. A oração só se torna em nome de Jesus pela fé, pela confiança e pelo amor ao Cristo. E o grau da fé no Redentor depende da graça com que o Espírito nos auxilia. Ora, Maria foi a cheia de graça, a altamente favorecida. Lucas 1. De quem a Bíblia diz: feliz és tu que creste. Donde resulta ser a sua oração plenamente em nome de Jesus e por isso onipotente. Nossa Senhora Aparecida, padroeira do Brasil, adotou imagem negra para nos lembrar a escravidão nossa e nos lembrar do filho

0: libertador, o seu filho, o verbo divino que se fez homem, era como prometia a Bíblia, o filho da mulher bendita, que havia de esmagar a cabeça da serpente escravizadora pelo pecado. Jesus resgatou-nos perante a justiça de Deus, não com ouro, não com prata, mas com o seu sangue, que tem valor infinito. Redimidos por Jesus, somos agora libertos do pecado. Jesus liberta pela palavra e pela graça. Ele nos liberta para que sejamos possuídos do querer divino, amando tudo o que Deus ama. Amamos os irmãos e os fazemos felizes, já neste mundo, rumo à libertação eterna. Nossa Senhora Aparecida, rainha e protetora, abençoai o Brasil.
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Uma guerra declarada entre turcos e cristãos fez para longe ser levada a Senhora do Socorro. Foi a Igreja São Mateus, na imortal Roma dos Papas, que acolheu a Mãe de Deus, a Senhora do Socorro. Com milagres, Deus cobriu a história deste quadro e assim nos atraiu para a Senhora do Socorro.

como a Virgem Mãe queria, fez voltar para o seu trono a Senhora do Socorro. Quanta gala na cidade, que cortejo grandioso para tal solenidade da Senhora

Só de padres mil havia. Quantos bispos, cardeais, povo imenso ali seguia a Senhora do Socorro. Deus ali quis derramar graças mil e até milagres para o culto confirmar da Senhora do Socorro.

disse o Papa aos missionários: proclamai por todo canto a Senhora do Socorro. Consagrai-vos todos vós, missionários, toda gente, com amor e em alta voz, a Senhora do Socorro.

cai de um pé a sandalinha, o menino sente medo, apegando-se à mãezinha, a senhora do socorro. O seu filho, de aflição, estremece nos seus braços, para fazê-la desde então a senhora do socorro. 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
4: 2:30, bom dia.
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4: Com a Mãe Aparecida, onde quer que você esteja, nossos irmãos queridos, espalhados pelo Brasil afora, pelo mundo afora, rezando conosco, mandando um abraço para Maria, lá em Verona, na Itália, rezando conosco, o Serginho Varela, em Portugal, rezando com a gente, o Luiz, também em Portugal, rezando conosco, a nossa irmã Auricelle, rezando com a gente também, em Portugal, louvando e agradecendo a Deus por tudo, os nossos irmãos e irmãs que rezam conosco, nos hospitais, nas casas de repouso, força, meu irmão, minha irmã. Estamos rezando por vocês, viu? Por todos os enfermos que rezam conosco todos os dias, louvando e agradecendo a Deus pela sua vida, pela sua saúde. 2:32.
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4: Às 4, Santo Terço Mariano, 3104-1043. É o nosso WhatsApp. Envie para a gente as suas intenções. Por quem você está rezando hoje?

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1: Padre Cleidimar Moreira, vem Senhor. 2:41 com a mãe, Aparecida, Rede Aparecida de Rádio, Música, Fé e Missão. Louvando e agradecendo ao nosso bom Pai por tudo.
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3: Assim já não são dois, mas uma só carne. Não separe, pois, o homem o que Deus uniu. Mateus 19:6. A família é um dom precioso de Deus para a sociedade. Observemos que todas as formas de destruições sociais iniciam em sua atuação desejando destruir a família tradicional. É na família que encontramos a primeira educação, os primeiros ensinamentos da fé, a abertura para os outros. Em Jesus, Deus escolheu ter uma família. E nessa família, marcou presença com o exemplo de crescimento na acolhida dos pais e numa resposta positiva, como filho, se desenvolvendo com toda a naturalidade. Jesus, Deus entre nós, soube submeter-se às leis da família numa cultura específica para servir de indicação a todas as culturas de que o amor familiar é desejado por Deus quando as pessoas se dispõem a enfrentar as dificuldades unidas entre si. O amor que cria os verdadeiros laços para uma sincera convivência é sempre inspirador para uma saída de si na direção da outra pessoa. O verdadeiro matrimônio torna-se concreto no cuidado, preocupação com as outras pessoas, paciência no estar atento às necessidades da família, preocupação com o sustento, preocupação com os filhos. Na saída de cada um na direção do outro, deve haver uma abertura para os filhos. Os naturais, os adotados ou aquelas crianças que fazem parte da comunidade. A responsabilidade no cuidado para com os filhos recebe o nome de paternidade ou maternidade responsável, que se desdobra na espera, na acolhida e na oportunidade de crescimento espiritual, físico e humano. E é a partir da família de sangue que aprendemos a nos abrir à família humana com sua diversidade. Ó Senhor da vida, faz-nos viver de tal modo o teu amor que nossas famílias se tornem sinal de vida e esperança para outras famílias. Amém.
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2: A paz de nosso Senhor Jesus Cristo esteja com você hoje, querido e querida ouvinte, nesse dia 18 de agosto em que nós celebramos a memória de Santa Helena. E eu, Padre André, estou aqui com você para conhecermos a história desta santa e pedirmos hoje a sua intercessão. Helena nasceu na Bitínia no final do século III. Segundo a lei romana, um matrimônio não era reconhecido se celebrado entre um patrício e uma plebeia. E foi isso que aconteceu com Helena. Tendo se casado com um patrício, essa moça, vinda de família plebeia, foi considerada uma simples concubina. Quando seu marido, Constâncio Cloro, teve o título de Augusto, teve de abandoná-la, deixando-lhe uma criança nos braços. Foi através de Constantino, seu filho, que Helena pôde ter a honra mais desejada de sua vida. Teve o título de Augusta, quando este se tornou imperador de Roma. Constantino deu início a uma pacífica obra de reconstrução que incluía a paz com o cristianismo. Alguns atribuem a Constantino a conversão de sua mãe, enquanto outros dizem, ao contrário, que foi Helena quem o converteu devido ao fervor religioso que lhe caracterizava a existência. Helena foi à Palestina para as escavações do túmulo de Cristo e foi a responsável pelo reencontro da cruz no ano 326. Empolgada com a descoberta, reencontrou ainda a gruta do nascimento de Jesus em Belém e o lugar sobre o Monte das Oliveiras, onde Jesus esteve com os discípulos antes de subir aos céus. Em homenagem a ela, foi construída uma basílica no Monte das Oliveiras com o nome de Santa Helena. Ó Deus, que concedestes a Santa Helena, mãe de Constantino, imperador de Roma, a graça da piedade cristã e das resolutas atividades em prol da verdade histórica da fé, dai-nos a nós sermos sempre ativos e trabalhadores pela causa do Evangelho. Amém. Santa Helena, rogai por nós.
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0: 3 horas, horário de Brasília.
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0: Com a Mãe Aparecida, Rede Aparecida de Rádio, juntinho de você. Nosso irmão e irmã que rezam conosco, vocês que estão em sintonia por uma das nossas emissoras que integram a Rede Aparecida de Rádio, a rádio nossa querida irmã Santana de

0: Ponta Grossa, no Paraná, Rádio Santana FM, louvando e agradecendo conosco a todos os nossos irmãos, a Luio Valdir, o Amarildo, Dona Amélia, a Francisca, todos os nossos irmãos no estado do Paraná, rezando conosco. É, muita gente rezando com a gente em Francisco Beltrão, louvando e agradecendo a Deus. Quem está rezando conosco é o José Luiz Araújo. Ele é da cidade de Matão, região de Araraquara, pedindo oração por Agostinha de Araújo, com muita fé por sua saúde, louvando e agradecendo a Deus pela vida e saúde dele e de toda a família. Quem reza conosco também é seu Jorge Teruel, em Votorantim, São Paulo, rezando por ele e pela família. A dona Geni, lá em Bauru, dona Geni da Silva, em Bauru, São Paulo, rezando conosco também. O Ronaldinho, pedindo as bênçãos da Mãe Aparecida por ele e pela família, louvando e agradecendo a Deus por tudo. Rezando conosco também a Maria Auxiliadora de Caxambu, pedindo as bênçãos da Mãe Aparecida por ela. Ela que esteve aí uns dias com bronquite, a crise de bronquite, está pedindo as bênçãos da Mãe Aparecida, para que a mãe interceda por ela nessas crises de bronquite, né, minha querida Maria Auxiliadora? E agora está lá rezando conosco, já está melhor, graças a Deus, louvando e agradecendo a Deus por isso, pedindo sempre as bênçãos e a proteção da Mãe Aparecida. 3:02.
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1: Olá, meu irmão, minha irmã. Graça e paz para você e sua família. No evangelho ontem, vimos o diálogo entre Jesus e o jovem rico, que por causa do excessivo apego à riqueza, não consegue seguir Jesus. Hoje, a nossa reflexão dá continuidade aos versículos seguintes. Jesus retoma o assunto com os discípulos e alerta de que o perigo está em tornar o dinheiro um ídolo, a coisa mais importante da vida. Invoquemos a luz do Espírito Santo para que abra as nossas mentes e corações ao acolhimento da palavra do Senhor.

Espírito Santo, tu que habitas, tu que falas, rezas e ages em mim, abra-me à palavra, que a minha mente e o meu coração sejam o terreno bom onde a semente da palavra possa germinar, crescer e frutificar, para que a minha vida seja transformada. Amém. Hoje, 18 de agosto, a liturgia nos oferece o Evangelho de Mateus, capítulo 19, versículos 23 a 30. Então Jesus disse a seus discípulos: um rico dificilmente entrará no reino dos céus. Eu vos repito, é mais fácil um camelo passar pelo buraco de uma agulha do que um rico entrar no reino de Deus. Tendo ouvido isso, os discípulos ficaram muito extasiados e diziam: nesse caso, quem pode ser salvo? Mas Jesus olhou atentamente para eles e disse: com os homens isso é impossível, mas com Deus tudo é possível. Então Pedro, tomando a palavra, lhe disse: eis que nós deixamos tudo e te seguimos. O que vamos receber? Jesus lhes disse: no mundo renovado, quando o Filho do Homem sentar-se em seu trono de glória, também vós que me tendes seguido, vos sentareis em 12 tronos para julgar as 12 tribos de Israel. Muitos primeiros serão últimos e últimos primeiros. Jesus se dirige aos discípulos e retoma o tema do apego às riquezas. Assim como é impossível

possível um camelo, um dos maiores animais da região, passar pelo buraco de uma agulha, menor abertura encontrada, da mesma forma, será um rico entrar no reino dos céus. Nas riquezas, o ser humano pode colocar sua confiança e sua segurança e desviar o olhar de Deus. Elas podem ser fruto da ganância e da corrupção e conduzir à exploração e à opressão dos outros. Com isso, os discípulos perguntam quem então poderia ser salvo, como se a salvação fosse uma conquista humana. Na verdade, ela é realização e dom de Deus. Em contraposição ao apego às riquezas, Pedro indaga o mestre sobre a recompensa de quem abandona tudo para segui-lo. Jesus lhe responde apresentando duas promessas. Uma aos 12, de que serão juízes de Israel em um mundo vindouro renovado, confirmando as profecias do Antigo Testamento. E outra, dirigida a todos os discípulos, de quem receberão 100 vezes mais e a vida eterna. Assim, os ricos que no mundo ocupam os primeiros lugares serão os últimos a obter a salvação, enquanto os discípulos, pobres e desprezados, serão os primeiros.

perguntou a Jesus: eis que nós deixamos tudo e te seguimos. O que vamos receber? O Senhor nos convida a sermos praticantes da palavra. Neste momento, vamos dispor o nosso coração para a vivência de Sua palavra.

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1: Hoje, dia 18 de agosto, nós vamos conhecer a história de Jonadab, filho de Recabe. Fiel às origens do povo, vivia como nômade. Nós obedecemos a tudo que nos ordenou nosso pai, Jonadab, filho de Recabe. História que você vai encontrar no livro de Jeremias. Recabe, pai de Jonadab, está na origem dos recabitas. Eis como os próprios recabitas se apresentaram ao profeta Jeremias. Nós não bebemos vinho, pois nosso pai Jonadab, filho de Recabe, nos deu essa ordem. Não bebereis jamais vinho, nem vós, nem vossos filhos. Da mesma forma, não construirei casas, nem semearei, nem plantarei vinhas, nem possuireis nenhuma dessas coisas. Mas durante toda a nossa vida habitareis em tenda, para que vivais longos dias na terra em que resides. Nós obedecemos a tudo o que nos ordenou nosso pai. E acrescentou: quando Nabucodonosor, rei da Babilônia, invadiu essa região, dissemos: vinde, entremos em Jerusalém para escapar do exército dos caldeus e de Arã. E permanecemos em Jerusalém. O profeta Jeremias elogiou a fidelidade dos recabitas como exemplo para o povo que vivia na infidelidade. Os filhos de Jonadab, filho de Recabe, observavam a ordem que lhes deu seu pai. Mas o meu povo não me escutou e anunciou a recompensa: não fará Jonadab, filho de Recabe, um descendente que estará diante de mim todos os dias. Os recabitas achavam que a vida na cidade fosse um abandono da sua origem nômade como povo de Deus. Eles queriam viver em estado permanente de êxodo, mantendo os costumes nômades do tempo dos 40 anos no deserto. Diante da ameaça de invasão da parte do rei da Babilônia, eles buscaram refúgio dentro das muralhas da cidade de Jerusalém. Passado o perigo, eles voltariam ao deserto. Faltou a eles uma visão mais esclarecida a respeito da importância do passado para o presente e o futuro. Não souberam reler o passado à luz dos sinais dos tempos. Eles queriam reeditar o passado ao pé da letra. A leitura fundamentalista da Bíblia impede as pessoas de perceberem os apelos de Deus na vida de hoje.

0: qualquer vento, que venha do mundo, que venha do maligno. Não, Jesus, estou em ti. Tu és minha esperança e minha confiança. Por isso eu já vou te agradecendo pela tua vitória sendo manifestada na minha vida. Obrigada, Jesus. Obrigada, meu Jesus.
1: Obrigado, Senhor, porque tu estás aqui, Senhor. E quando vem o vendaval, o Senhor me sustenta. Essa é a nossa confiança. Tu és um Deus de vitória. Nós confiamos em ti, Jesus.

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1: Bem-vindos à Escola de Maria, a melhor e a mais perfeita discípula da palavra que caminha conosco, especialmente nos momentos de dor, incerteza e provação. A oração da Salve Rainha nos revela Maria como mãe misericordiosa, capaz de acolher os clamores mais profundos do coração humano e nos ensinar a não perder a esperança, mesmo quando tudo parece desabar. Ao chamarmos Maria de mãe de misericórdia, aprendemos que Deus não é indiferente ao sofrimento humano. Maria, que esteve aos pés da cruz, conheceu o desamparo, a dor, o luto, a angústia. Ela nos ensina que não precisamos enfrentar sozinhos os desafios da vida. Cada palavra da Salve Rainha nos lembra que existe um colo materno junto a Deus, capaz de consolar nossas feridas e trazer alívio à alma cansada. A oração também nos ensina a refletir sobre a vida como uma peregrinação. Falamos de lágrimas, exílio, angústias e alegrias, reconhecendo que a fé cristã não ignora o sofrimento, mas nos ensina a atravessá-lo com confiança e coragem quando repetimos: a nós vos suplicamos, dai o vosso auxílio. Lembramos que mesmo nas situações mais difíceis, Maria intercede por nós e que a esperança sempre tem lugar no coração de quem confia. No cotidiano, a Salve Rainha se torna um verdadeiro instrumento de perseverança. Rezá-la ao final do dia nos ajuda a entregar nas mãos de Deus tudo aquilo que não conseguimos controlar. Preocupações com o trabalho, conflitos familiares, doenças ou decisões difíceis, Maria reconhece nossas fragilidades, dores e medos, apresentando-os ao Senhor com ternura maternal, transformando cada dificuldade em oportunidade de crescimento e de entrega. Outro ponto importante é que, ao pedirmos a Maria que nos mostre Jesus, compreendemos que ela não é o destino final da nossa fé, mas o caminho que nos leva a Cristo. Ela nos ensina que a verdadeira esperança nasce quando confiamos a Ele tudo o que somos, inclusive nossos fracassos e medos. Assim, a Salve Rainha nos educa a perseverar, perseverança, a confiar, essa confiança boa e verdadeira, a manter a serenidade mesmo nos momentos mais sombrios. Além disso, essa oração ajuda a cultivar uma atitude de gratidão. Ao recordar que Maria nos acolhe e nos guia, passamos a reconhecer as pequenas bênçãos do dia, um gesto de amizade, um conselho sábio, um momento de silêncio que nos permite ouvir Deus. Cada Salve Rainha rezada se torna uma oportunidade de olhar para a nossa vida com confiança, sabendo que não caminhamos sozinhos e que o amor de Deus se manifesta de maneiras concretas. 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
5: 20 minutinhos faltando para as 4 da manhã.
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5: Com a Mãe Aparecida, Rede Aparecida de rádio, já o Santo Terço Mariano. E você rezando conosco, louvando e agradecendo por tudo na sua vida. 3104-1043 é o nosso WhatsApp para você enviar as suas intenções.
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2: Elô Silvério chegando para participar conosco novamente.
3: Quando o externo não responde a um verdadeiro espírito interno, o externo não tem sentido. Mas quando o externo é uma manifestação exigida pela vitalidade do interno, então o externo, com suas manifestações visíveis, é algo belo e digno, porque é algo vital. É o coração o que tem de estar sempre em comunhão com Jesus. O coração com sua adesão e seu afeto. O coração com sua entrega e sua generosidade. O coração com a sinceridade e a profundidade de seu amor.
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4: Bom dia, meu amigo, minha amiga. Um certo homem foi ferido com uma flecha em cuja ponta havia veneno. Em poucos minutos, o veneno começou a fazer efeito e foi se espalhando pelo organismo do homem. As pessoas que estavam ao seu redor se deram conta do que estava acontecendo e, agitadamente, começaram a correr para lá e para cá pedindo ajuda. Enquanto as pessoas corriam em busca de objetos, remédios, procedimentos e socorro, o homem envenenado só se preocupava com outras questões. Quero saber quem atirou a flecha. Foi um homem ou uma mulher? Que sentimento motivou a atirar em mim? Eu fiz alguma coisa para essa pessoa? Eu não tenho inimigos. Em meio a tantas perguntas, uma das pessoas que o ajudava exclamou: dessa flechada que você levou, o que é mais urgente? Salvar a sua vida ou saber tudo sobre a pessoa que atirou em você? Há situações na vida em que nos sentimos feridos por alguém. Há situações em que nos sentimos feridos por termos ferido alguém, ou a nós mesmos. Há feridas que não doem e que cicatrizam muito rapidamente. Em pouco tempo, nem nos lembramos mais delas. Há feridas, no entanto, que são mortais. Contudo, essas feridas são mortais não tanto pela pancada que alguém nos deu, mas pelos sentimentos que tal pancada desencadeou em nós. Busque na memória alguma situação em que você se sentiu profundamente magoado, triste, traído, enganado, injustiçado. Veja como aquele fato que ocasionou esses sentimentos já é algo do passado. Concretamente, hoje, aquele fato não pode mais machucar você. Todavia, os sentimentos de mágoa, tristeza, rancor, humilhação, arrependimento, sensação de

0: engano e traição são capazes de tornar aquele fato do passado tão presente como se acontecesse novamente. Sim, somos capazes de atualizar a experiência em nós. Ao ruminar sobre o fato que nos machucou, somos tomados por um bombardeio de pensamentos. Por que aquela pessoa fez isso? Por que comigo? O que eu poderia ter feito para evitar? Onde foi que eu falhei? Mas eu fiz tudo o que eu podia. Ou ainda, por que eu agi assim? Eu não podia ter feito isso. E junto com tais pensamentos, surge uma avalanche de sentimentos, uma dose diária e brutal de veneno. A pergunta feita ao homem da flechada vale também para cada um de nós. O que é mais importante, salvar a nossa vida ou continuarmos fixados naquela situação que nos fere? Sempre que a resposta for salvar a vida, o remédio a ser tomado é o perdão. Ao contrário do que muitas pessoas pensam, perdoar não significa necessariamente reatar o relacionamento com quem nos feriu. Perdoar também não significa, obrigatoriamente, experimentar sentimentos de bem-querer pelo nosso ofensor. E quando somos nós os ofensores, resta-nos perdoarmos a nós mesmos. E neste caso, perdoar não significa sempre desfazer um mal que foi feito. Simplesmente porque nem sempre isso é possível. Perdoar, então, é pura e simplesmente cortar o laço que nos liga àquele fato doloroso. É deixar o fato no passado e seguir adiante, sem o peso que nos oprime. Deus, Criador de todas as coisas, sempre nos perdoa. Portanto, não somos nós, pobres criaturas, que não vamos exercitar o perdão, não é mesmo? O perdão é um processo que pode ser longo, mas é sempre eficaz. Dê hoje o primeiro passo. Perdoe e salve uma vida, principalmente a sua vida. Um grande abraço e até o nosso próximo encontro.
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Cantores de Deus, 3:52, 8 minutinhos faltando para o nosso Santo Terço Mariano. Eterno Senhor, bom dia.

0: Marília Mello cantando para nós, 3:56, milagres e prodígios.
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3: 4 horas, bom dia.
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3: Com a Mãe Aparecida, Rede Aparecida de Rádio, rezando o Santo Terço, momento de oração do nosso Santo Terço Mariano, momento de agradecermos, louvarmos e agradecermos ao nosso Pai misericordioso, por ele nos conceder mais um dia abençoado, mais um dia de bênçãos e graças na minha vida, na sua vida, na vida de nossa família, de nossos amigos, conhecidos, vizinhos, na vida de todos aqueles que amamos, que gostamos, que conhecemos. Pedindo sempre a proteção e a intercessão de nossa Mãe Santíssima, a Senhora Aparecida, ela que é a mãe da consolação, a mãe da esperança, a mãe da perseverança, a mãe da divina graça, a mãe do belo amor, nossa mãe. Obrigado, mãe, pelo seu cuidado para com cada um de nós. Terça-feira da graça de Deus, rezando, meu irmão, minha irmã, com você, por você, contemplando hoje os mistérios da dor. Terça-feira, rezamos pelos santos anjos, pelo nosso anjo da guarda, que ele continue cuidando de mim, o seu anjo da guarda. Você reza pelo seu anjo da guarda? Se não reza, comece a rezar, pedindo sempre a proteção, os livramentos. Ele que está sempre junto a nós, cuidando de cada um de nós.

0: Divino Jesus, nós vos oferecemos este terço que vamos rezar, meditando nos mistérios da vossa redenção. Concedei-nos, por intercessão da Virgem Maria, Mãe de Deus e nossa Mãe, as virtudes que nos são necessárias para bem rezá-lo e a graça de ganharmos as indulgências desta santa devoção. Oferecemos particularmente em desagravo dos pecados cometidos contra o Santíssimo Coração de Jesus e o Imaculado Coração de Maria, pela paz do mundo, pela conversão dos pecadores e pelas almas do purgatório, pelas intenções do Santo Padre o Papa Leão, pelo aumento e santificação do clero, das famílias, pelas missões, pelas vocações, pelos doentes e por todo o povo brasileiro. Professemos a nossa fé. Creio em Deus Pai Todo-Poderoso, Criador do céu e da terra, e em Jesus Cristo, seu único Filho, nosso Senhor, que foi concebido pelo poder do Espírito Santo, nasceu da Virgem Maria, padeceu sob Pôncio Pilatos, foi crucificado, morto e sepultado, desceu à mansão dos mortos, ressuscitou ao terceiro dia, subiu aos céus, está sentado à direita de Deus Pai Todo-Poderoso, donde há de vir a julgar os vivos e mortos. Creio no Espírito Santo, na Santa Igreja Católica, na comunhão dos santos, na remissão dos pecados, na ressurreição da carne, na vida eterna. Amém. Rezemos, irmãos e irmãs, com amor e confiança, a oração que o próprio Jesus nos ensinou. Pai nosso que estais nos céus, santificado seja o vosso nome, venha a nós o vosso reino, seja feita a vossa vontade, assim na terra como no céu.
1: O pão nosso de cada dia nos dai hoje, perdoai as nossas ofensas, assim como nós perdoamos a quem nos tem ofendido, e não nos deixeis cair em tentação, mas livrai-nos do mal. Amém.
0: Ave Maria, cheia de graça, o Senhor é convosco. Bendita sois vós entre as mulheres, e bendito é o fruto do vosso ventre, Jesus.
1: Santa Maria, Mãe de Deus, rogai por nós, pecadores, agora e na hora de nossa morte. Amém.
0: Ave Maria, cheia de graça, o Senhor é convosco. Bendita sois vós entre as mulheres, e bendito é o fruto do vosso ventre, Jesus.
1: Santa Maria, Mãe de Deus, rogai por nós, pecadores, agora e na hora de nossa morte. Amém.
0: Ave Maria, cheia de graça, o Senhor é convosco. Bendita sois vós entre as mulheres, e bendito é o fruto do vosso ventre, Jesus.

0: Santa Maria, Mãe de Deus, rogai por nós, pecadores, agora e na hora de nossa morte. Amém.
1: Glória ao Pai, ao Filho e ao Espírito Santo, como era no princípio, agora e sempre. Amém. Ó meu bom e amado Jesus, perdoai-nos, livrai-nos do fogo do inferno, levai as almas todas para o céu e socorrei principalmente aquelas que mais precisarem da vossa infinita misericórdia. E nós acolhemos a você, nossos irmãos e irmãs em Cristo que rezam conosco, louvando e agradecendo a Deus por mais um dia na sua vida, na vida da sua família, rezando e louvando sempre ao bom Deus. O Odair Cavicchioli em Guabiruba, Santa Catarina, rezando por ele e pela família, louvando e agradecendo a Deus. Quem reza conosco também, pedindo as bênçãos da Mãe Aparecida, louvando e agradecendo, é a Cidinha. Ela está em Batatais, interior de São Paulo, rezando conosco, louvando e agradecendo a Deus por tudo na vida dela e da família. Seu Geraldo Madeira em Coronel Fabriciano, ele e Dona Raimunda rezando conosco, pedindo as bênçãos da Mãe Aparecida por eles, pela alma do Vaguinho, pela família dos devotos, por todos que estejam rezando o Santo Terço. O Elias Edmar Peters em Juiz de Fora rezando por ele, por Dona Helena que é a esposa, pelo Elias que é o filho, por todos os irmãos e irmãs em Cristo. Louvando e agradecendo a Deus também o Joel, rezando conosco, pedindo por ele, lá em Ponta Grossa, no Paraná, pela Rádio Santana FM, nossa grande parceira. O Leleu em Pedregulho reza com a gente, pelos filhos Mateus e Tiago, pela irmã dele, a Lourdes, e os filhos dela também. A Dona Maria de Lourdes, em Mato Grosso do Sul, rezando por ela, pela família. Dona Geni em Bauru, rezando conosco, louvando e agradecendo a Deus pela vida dela, da saúde e vida dela, das filhas Maísa e Heloísa, e agradecendo a Deus também, esse o Jorge Pimenta, lá em Águia Branca, no Espírito Santo, a Heloísa e a Maísa, que são as filhas dele, rezando conosco. O Vander e Gino em Suzano, pedindo por ele e pela família, louvando e agradecendo a todos que estão acompanhando o Santo Terço, que a Mãe Aparecida interceda por todos. Amém, meu irmão. A Nilva Militão em Juiz de Fora, rezando por ela e pela família. E quem reza conosco este nosso primeiro mistério, hoje contemplamos os mistérios dolorosos, é a Maria do Carmo, lá em Carmo de Minas, rezando conosco. Bom dia, Maria.
2: Bom dia, meu amigo Eduardo.
1: Tudo bem, graças a Deus?
2: Tudo bem, graças a Deus, meu amigo.
1: Que maravilha.
2: A gente terminar meio de agosto, quero deixar um abração para você pelo Dia dos Pais, viu?
1: Ah, obrigado, minha irmã.
2: Não esqueci, não. Eu tô meio afastado, porque você sabe o que eu tô passando, que eu já passei, viu, Eduardo?
1: Amém.
2: Deus sabe, mas...
1: E você hoje reza na intenção de quem, minha irmã?
2: Ô, meu irmão, primeiramente agradecer a Deus pelo dom da minha vida e pedir a Nossa Senhora, agradecer a ela pela recuperação que tá dando a Paloma. Graças a Deus, Nossa Senhora tá fortalecendo muito nós e ela. Rezar também hoje pelo dia do aniversário dela. Pedir para Nossa Senhora Aparecida continuar dando essa benção para ela aqui, a recuperação dela. Graças a Deus, terminou a radioterapia, a quimioterapia, só tá de recuperação, viu? Agradecer muito a Deus, Nossa Senhora Aparecida, a força que ela deu para nós esses 3 meses, principalmente eu que sou mãe, vendo minha filha no hospital, para lá, para cá. Eu quero rezar também, pedir a São José, pelo meu netinho João Miguel, minha neta Luara, meus genros, para meus filhos Milho, Max, Gabriel, Poliana, Paolo, meu filho Leandro, para o meu genro e nora, para minha netinha Pérola, exatamente para meus irmãos do Santo Terço, todos meus irmãos do Santo Terço, dona Raimunda, o Paulo Madeira, a dona Omerinda, a minha amiga Rosa, dona Maria de Jesus, a Lu e o Valdir, todos meus irmãos lá do Vale dos Campos, Sotiãozinho Silva, esposa e filho, a minha amiga Milinho, o Sotião do motorista Dom Viçoso, todo mundo da Bucânia, todos meus irmãos do Santo Terço. Todos, viu, Eduardo?
1: Vamos rezar.
2: Vamos rezar, meu irmão.
1: Vamos rezar e agradecer, Maria do Carmo, pela melhora da nossa querida Paloma, por a sua recuperação, ela que está fazendo esse tratamento, que é tão doloroso, assim como tantas outras irmãs e irmãos nossos espalhados por todo o Brasil, também estão passando pela mesma situação. Rezemos por todos eles, por todas elas que estão se recuperando, graças a Deus, pedindo as bênçãos da Mãe Aparecida. Contemplemos o nosso primeiro mistério doloroso.

0: nosso que estais nos céus, santificado seja o vosso nome. Venha a nós o vosso reino. Seja feita a vossa vontade, assim na terra como no céu.
1: O pão nosso de cada dia nos dá hoje. Perdoai as nossas ofensas, assim como nós perdoamos a quem nos tem ofendido. E não os deixeis cair em tentação, mas livrai-nos, Senhor, nós de todos os males.
0: Ave Maria, cheia de graça, o Senhor é convosco. Bendita sois vós entre as mulheres, e bendito é o fruto do vosso ventre, Jesus.
1: Santa Maria, Mãe de Deus, rogai por nós, pecadores, agora e na hora de nossa morte. Amém.
0: Ave Maria, cheia de graça, o Senhor é convosco. Bendita sois vós entre as mulheres, e bendito é o fruto do vosso ventre, Jesus.
1: Para todos os médicos, enfermeiros, para todos os motoristas que carregam os pacientes. Santa Maria, Mãe de Deus, rogai por nós, pecadores, agora e hora de nossa morte. Amém.
0: Ave Maria, cheia de graça, o Senhor é convosco. Bendita sois vós entre as mulheres, e bendito é o fruto do vosso ventre, Jesus.
1: Santa Maria, Mãe de Deus, rogai por nós, pecadores, agora e na hora de nossa morte. Amém.
0: Ave Maria, cheia de graça, o Senhor é convosco. Bendita sois vós entre as mulheres, e bendito é o fruto do vosso ventre, Jesus.
1: Santa Maria, Mãe de Deus, rogai por nós, pecadores, agora e na hora de nossa morte. Amém.
0: Ave Maria, cheia de graça, o Senhor é convosco. Bendita sois vós entre as mulheres, e bendito é o fruto do vosso ventre, Jesus.
1: Para todos meus irmãos que estão ouvindo o texto lá em Carmo de Mina, porque eu estou aqui em Pouso Alegre ainda, o Dimas e a Marlene. Santa Maria, Mãe de Deus, rogai por nós pecadores, agora e na hora de nossa morte. Amém.
0: Ave Maria, cheia de graça, o Senhor é convosco. Bendita sois vós entre as mulheres, e bendito é o fruto do vosso ventre, Jesus.
1: Santa Maria, Mãe de Deus, rogai por nós pecadores, agora e na hora de nossa morte. Amém.
0: Ave Maria, cheia de graça, o Senhor é convosco. Bendita sois vós entre as mulheres, e bendito é o fruto do vosso ventre, Jesus.
1: Santa Maria, Mãe de Deus, rogai por nós pecadores, agora e na hora de nossa morte. Amém.
0: Ave Maria, cheia de graça, o Senhor é convosco. Bendita sois vós entre as mulheres, e bendito é o fruto do vosso ventre, Jesus.
1: Todos meus irmãos que estão com tanto texto lá no São Lourenço. Santa Maria, Mãe de Deus, rogai por nós pecadores, agora e na hora de nossa morte. Amém.
0: Ave Maria, cheia de graça, o Senhor é convosco. Bendita sois vós entre as mulheres, e bendito é o fruto do vosso ventre, Jesus.
1: Para minha mãe Tereza, para meu irmão Vanderlei. Santa Maria, Mãe de Deus, rogai por nós pecadores, agora e na hora de nossa morte. Amém.
0: Ave Maria, cheia de graça, o Senhor é convosco. Bendita sois vós entre as mulheres, e bendito é o fruto do vosso ventre, Jesus.
1: Santa Maria, Mãe de Deus, rogai por nós pecadores, agora e na hora de nossa morte. Amém.
0: Glória ao Pai, ao Filho e ao Espírito Santo.
1: Por Evandro Cruz e por meu amigo Zé Antônio. Assim como era no princípio, agora e sempre. Amém.
0: Ó meu bom e amado Jesus,
1: perdoai-nos, livrai-nos no fogo do inferno, levai as almas todas para o céu e socorrei principalmente as que mais precisarem.
0: Santos anjos da guarda,
1: rogai por todos nós.
0: Nossa Senhora do Perpétuo Socorro,
1: rogai por todos nós.
0: Senhora Aparecida, Rainha, Mãe, Rainha e Padroeira do Brasil,
1: rogai por nós que recorremos a vós.
0: São José,
1: rogai por todos nós. Rogai por nós, São José.
0: Valei-me, São José. Maria do Carmo, obrigado por ter rezado conosco, minha irmã. Uma semana abençoada a você, a toda a família. Fique com Deus.
1: Fica com Deus, meu irmão. Assim que tudo terminar, meu plano já é antes de eu voltar para minha casa e aí agradecer pessoalmente a minha querida Nossa Senhora Aparecida.
0: Se Deus quiser. Se Deus quiser.
1: Se Deus quiser.
0: Valeu, minha irmã. Fique com Deus. Salve Maria.
1: Salve Maria.

acolhendo a você que está rezando conosco na sua casa e no seu cantinho de oração, pedindo por você, pela sua família, louvando e agradecendo ao bom Deus por tudo que o Senhor tem realizado na sua família, no seu trabalho, na sua vida de maneira geral, se pedindo sempre a proteção e as bênçãos de nossa mãezinha querida, a Senhora Aparecida. Obrigado a você, meu irmão, a você, minha irmã, que reza conosco, louvando e agradecendo sempre. Quem reza conosco, pedindo a proteção e as bênçãos da Mãe Aparecida, são os nossos amigos, o Adailton e a Adileuza, lá em Dourados, no Mato Grosso do Sul, rezando por eles dois, pela vida e saúde deles, também pela Dona Maria José, pela alma do seu José Gonçalves, por todos os nossos irmãos e irmãs que rezam o Santo Terço, também pelos filhos e pelos netos, louvando e agradecendo a Deus por tudo. Dona Amélia, em Ponta Grossa, no Paraná, rezando conosco também, pedindo por ela e pela família, louvando e agradecendo pelos sobrinhos também. Dona Amélia, que reza conosco todos os dias, lá pela Rádio Santana FM, lá em Ponta Grossa, no Paraná. O Josimar, rezando conosco em Cássia, Minas Gerais, pedindo as bênçãos da Mãe Aparecida por ele e pela família. Reza conosco também o Reginaldo, ele que mora em Santa Maria, no Rio Grande do Sul. Rezando por ele, pela mãezinha dele, a Dona Fátima, o irmão Ronaldo, pedindo por todos os irmãos do Santo Terço. A Elidete Pereira, em Santa Rosa do Piauí, rezando pela saúde da tia Marinha, em Arraial, no Piauí, que reza conosco todos os dias também, e rezando pela família. Amém. Melhoras para tia Marinha, rezando conosco. O Elson de Guanhães, rezando por ele e pela família, louvando e agradecendo ao bom Deus. O Edmar Santos, em Maracaju, no Mato Grosso do Sul, rezando por ele e pela família. Dona Benedita Lopes, em Oeiras, no Piauí, rezando pela vida e saúde dela. O Luiz, nosso irmão querido, em Portugal, rezando por ele, pela mãezinha dele, a Dona Ivete, pela esposa Selma. O Marcinho, em Dourados, no Mato Grosso do Sul, rezando por ele e pela família. O Dito Delário, em Poços de Caldas. A Josinete, em Itabaiana, rezando por ela, pelos filhos, também pelo genro William, pelo esposo Antônio, pelo netinho Miguel Pedro, rezando, louvando e agradecendo. Dona Antônia Maria de Jesus, pedindo por ela e pela família. A Cristiane e o nosso querido irmão Antônio, lá em Fátima do Sul, Mato Grosso do Sul, rezando conosco também, rezando por eles e pela família. E quem reza conosco vem lá de Bom Jesus da Lapa, nossa querida irmã, a nossa querida Dona Cleusa, rezando conosco, pedindo por ela e pela família. Dona Cleusa, bom dia. É, a Dona Cleusa não conseguiu atender ao nosso telefonema, não tem problema, vamos rezar na intenção dela, né, Dona Cleusa? Que a senhora reze conosco, pedindo sempre a proteção, e as bênçãos da Mãe Aparecida. Vamos tentar aqui daqui a pouquinho mais uma vez, para ver se ela reza conosco. A Dona Nenê também lá rezando com a gente, por falar em Bom Jesus da Lapa, a Dona Nenê também reza conosco, pedindo sempre a proteção e as bênçãos da Mãe Aparecida por ela, pela família, louvando e agradecendo sempre ao bom Deus.

0: Deus. Quem reza conosco pedindo também a proteção hoje é o Luiz Antônio Marques, rezando por ele, pela família, louvando e agradecendo. E quem reza conosco, já estava agendada também, a dona Nenê. Bom dia, dona Nenê.
1: Bom dia, Eduardo.
0: Tudo bem, graças a Deus.
1: Graças a Deus.
0: Que maravilha. E hoje nós rezamos na intenção de quem, minha irmã?
1: Então, meu filho, em primeiro lugar, agradecer a Deus pelo dom das nossas vidas. Rezo pelos meus filhos e neto, Emerson, Glaucia, Alana, Celina e Heloísa. Rezo pela vida e saúde de Dona Cleusa, que agora não conseguiu, mas quem sabe pode conseguir mais tarde. E pela vida e saúde de seu Edivaldo Meira, seu Giovanni, seu Paulo Brito, o Amarildo, Paulo Araújo, seu Paulo Araújo, a Célia Janice, a Lu e o Valdir, o Jauli, a Dona Marita, Dona Amélia, Dona Maria Marta, a Val Souza, seu Zé Garcia, seu Geraldo Madeira e a Dona Raimunda, a Jane e o Miro. Rezo pela dona, a moça que rezou o primeiro mistério, né? Dona Maria do Carmo. Dona Maria do Carmo, parece. Isso. Rezo por Dona Maria de Jesus, que rezou ontem pela festagem do seu aniversário. Rezo também pela uma amiga minha que está lá no interior de Bom Jesus da Lapa, né? A Ana Antônia. E rezo por todos os nossos irmãos em Cristo que nesse momento estão com o texto na mão, pela saúde de Dona Raimunda e pela alma do seu Domingo. E vamos rezar.
0: Vamos rezar e agradecer a Deus por tudo.
1: Agradecer a Deus.
0: Sempre. Pai nosso que estais nos céus, santificado seja o vosso nome. Venha a nós o vosso reino, seja feita a vossa vontade, assim na terra como no céu.
1: O pão nosso de cada dia dai-nos hoje, Senhor. Perdoai as nossas ofensas, assim como nós perdoamos a quem nos tem ofendido. E não nos deixeis cair em tentação, mas livrai-nos do mal. Amém.
0: Ave Maria, cheia de graça, o Senhor é convosco. Bendita sois vós entre as mulheres, e bendito é o fruto do vosso ventre, Jesus.
1: Santa Maria, Mãe de Deus, rogai por nós, pecadores, agora e na hora de nossa morte. Amém.
0: Ave Maria, cheia de graça, o Senhor é convosco. Bendita sois vós entre as mulheres, e bendito é o fruto do vosso ventre, Jesus.
1: Santa Maria, Mãe de Deus, rogai por nós, pecadores, agora e na hora de nossa morte. Amém.
0: Ave Maria, cheia de graça, o Senhor é convosco. Bendita sois vós entre as mulheres, e bendito é o fruto do vosso ventre, Jesus.
1: Rezo também pelo Adailto e Adileuza. Ave Maria, Santa Maria, Mãe de Deus, rogai por nós, pecadores, agora e na hora da nossa morte. Amém.
0: Ave Maria, cheia de graça, o Senhor é convosco. Bendita sois vós entre as mulheres, e bendito é o fruto do vosso ventre, Jesus.
1: Santa Maria, Mãe de Deus, rogai por nós, pecadores, agora e na hora da nossa morte. Amém.
0: Ave Maria, cheia de graça, o Senhor é convosco. Bendita sois vós entre as mulheres, e bendito é o fruto do vosso ventre, Jesus.
1: Santa Maria, Mãe de Deus.
0: Santa Maria.
1: Pecadores, agora e na hora da nossa. Santa Maria, Mãe de Deus, rogai por nós, pecadores, agora e na hora da nossa morte. Amém.
0: Ave Maria, cheia de graça, o Senhor é convosco. Bendita sois vós entre as mulheres, e bendito é o fruto do vosso ventre, Jesus.
1: Santa Maria, Mãe de Deus, rogai por nós, pecadores, agora e na hora da nossa morte. Amém.
0: Ave Maria, cheia de graça, o Senhor é convosco. Bendita sois vós entre as mulheres, e bendito é o fruto do vosso ventre, Jesus.
1: Santa Maria, Mãe de Deus, rogai por nós, pecadores, agora e na hora da nossa morte. Amém.
0: Ave Maria, cheia de graça, o Senhor é convosco. Bendita sois vós entre as mulheres, e bendito é o fruto do vosso ventre, Jesus.
1: Santa Maria, Mãe de Deus, rogai por nós, pecadores, agora e na hora da nossa morte. Amém.
0: Ave Maria, cheia de graça, o Senhor é convosco. Bendita sois vós entre as mulheres, e bendito é o fruto do vosso ventre, Jesus.
1: Santa Maria, Mãe de Deus, rogai por nós, pecadores, agora e na hora da nossa morte. Amém.

0: Ave Maria, cheia de graça, o Senhor é convosco. Bendita sois vós entre as mulheres e bendito é o fruto do vosso ventre, Jesus.
1: Santa Maria, Mãe de Deus, rogai por nós, pecadores, agora e na hora da nossa morte. Amém.
0: Glória ao Pai, ao Filho e ao Espírito Santo.
1: Como era no princípio, agora e sempre. Amém. Ó meu bom e amado Jesus,
0: perdoai-nos, livrai-nos
1: do inferno, levai as almas todas para o céu e socorrei principalmente
0: as que mais precisarem.
1: Infinita misericórdia. Abençoai o Santo Padre, o Papa. Abençoai e santificai as nossas famílias e dai-nos a paz.
0: Nossa Senhora do Carmo,
1: rogai por nós.
0: Nossa Senhora do Perpétuo Socorro,
1: rogai por nós.
0: São Afonso Maria de Ligório,
1: rogai por nós.
0: Senhora,
1: por Jesus da Lapa,
0: rogai,
1: Nossa Senhora Aparecida,
0: rogai
1: por nós que recorremos a vós.
0: Dona Cleusa, minha querida, muito obrigado pelas suas orações, obrigado por ter rezado conosco. Um dia abençoado a senhora, a toda a família. Fique com Deus.
1: Amém, meu amigo, amém. Que Jesus continue abençoando você, sua família e todos nós.
0: Amém. Salve Maria.
1: Salve Maria.

0: E nesse terceiro mistério, quem reza conosco, pedindo sempre as bênçãos do Senhor Jesus, a proteção e a intercessão de nossa mãezinha querida, a nossa irmã Thelma, lá em Itabuna, na Bahia, rezando conosco, pedindo por ela, pela família, rezando, louvando e agradecendo. O Ronaldo Castro, Ronaldo de Castro, em Matozinhos, Minas Gerais, rezando por ele e pela família, louvando e agradecendo conosco também o nosso irmão Antônio em São Paulo, se preparando para trabalhar, pedindo a proteção da mãe Aparecida. O Anderson em Franca, rezando por ele e pela família. O Sebastião da Silva, lá em Carmo de Minas, rezando conosco. Rezando com a gente também os nossos irmãos em Ceilândia Norte, Brasília. Lá o Edson e a Teolínia, o Mauri Camargo de Cruzília, Minas Gerais, a família rezando conosco, a Márcia, o Sérgio, o Lucas, seu Paulo e Dona Lúcia em Daial, Santa Catarina, estão lá trabalhando e rezando conosco. Rezando também pedindo as bênçãos da mãe Aparecida, o nosso irmão Ronaldinho está lá na Gameleira, rezando com a gente, pedindo as bênçãos da mãe Aparecida, lá na paróquia Nossa Senhora da Penha, na Gameleira, lá em Luisburgo. A nossa Eliete rezando com a gente, pedindo as bênçãos da mãe Aparecida, em Curvelo, Minas Gerais. Dona Cleusa também em Curvelo, rezando conosco, por ela e pela família. A Rosa em Nimutaba, por ela e pela família. O Cláudio em Tremembé, rezando por ele, pelo Pedro Cursino, pela Gorete em Baipendi, pelos filhos também e por todos os irmãos do Santo Terço. O Jauri em Dourados, rezando conosco, por ele e por toda a família, louvando e agradecendo a Deus por tudo. E quem reza conosco, que atendeu graças a Deus, vai rezar a Dona Cleusa, lá em Bom Jesus da Lapa. Bom dia, Dona Cleusa.
1: Bom dia, meu querido. Tudo bem?
0: Tudo certinho, graças a Deus. E hoje.
1: Amém, que bom.
0: Amém. E hoje nós rezamos por quem, Dona Cleusa?
1: Oh, meu querido, eu quero agradecer. Primeiramente, eu quero agradecer por todas as orações, pelos meus irmãos em Cristo que rezaram por mim, minhas amigas aqui, todo mundo que tem feito muita oração por mim. Eu estou ainda num processo de tratamento, Eduardo. Eu já vou fazer 4 meses que eu não enxergo nada, absolutamente nada, mas eu creio que está na mão do nosso Senhor Jesus Cristo e pela intercessão de minha gloriosa Sua Fisiologia e nossa mãezinha do céu aí, Nossa Senhora Aparecida, né? Eu vou ficar boa, eu tenho certeza que eu vou ficar boa. Não é a primeira vez que eu tenho, mas essa foi a mais complicada, graças a até agora. Demorou muito, está demorando de vir.

0: Mas Deus sabe de todas as coisas, né, Eduardo?
1: Com certeza.
0: Deus dá a gente aquilo que a gente pode carregar.
1: Isso.
0: Então, né, a gente tem que carregar com fé, paciência e esperança e sempre nele, né? Rezar pelos meus irmãos em Cristo, todos, que eu não vou falar o nome de todos, que não vai dar. Rezo por Dona Neném, por Maria, que acabou de rezar, a primeira que rezou aí, por todos da minha família, vivos e falecidos. Quero rezar pela minha filha, que chegou de Ilhéus, está aqui comigo, passando esses dias comigo. Rezar pela a Dona Neném, rezar por seu Paulo Brito, rezar por seu Giovanni, rezar por seu Geraldo Madeira, seu Joaquim de França, Inês Maria de Campina, Dona Raimunda, pela alma de seu Domingo, por todos os casais em Cristo. Quero rezar também por aqui Zé de Dona Beta e Lia, rezar por Terezinha Rosa, Tereza de Cisim, todos os meus vizinhos, todos os meus amigos, meus inimigos, por você, meu querido, por todos da sua família.
1: Amém.
0: Rezar pela família do Evandro, do Zé Antônio e de toda
1: todo
0: a cadeia,
1: mundo.
0: Rede Aparecida. Que Deus nos abençoe e Nossa Senhora nos cura com seu nome sagrado, todos nós. O que eu não falei também, mas está no meu coração.
1: Amém. Vamos rezar e agradecer por tudo que o Senhor tem realizado em nossa vida. Pai nosso que estais nos céus, santificado seja o vosso nome, venha a nós o vosso reino, seja feita a vossa vontade, assim na terra como no céu.
0: O pão nosso de cada dia nos dai hoje, perdoai as nossas ofensas, assim como nós perdoamos a quem nos tem ofendido, e não nos deixeis cair em tentação, mas livrai, Senhor, de todo mal. Amém.
1: Ave Maria, cheia de graça, o Senhor é convosco. Bendita sois vós entre as mulheres, e bendito é o fruto do vosso ventre, Jesus.
0: Santa Maria, Mãe de Deus, rogai por nós, pecadores, agora e na hora de nossa morte. Amém.
1: Ave Maria, cheia de graça, o Senhor é convosco. Bendita sois vós entre as mulheres, e bendito é o fruto do vosso ventre, Jesus.
0: Santa Maria, Mãe de Deus, rogai por nós, pecadores, agora e na hora de nossa morte. Amém.
1: Ave Maria, cheia de graça, o Senhor é convosco. Bendita sois vós entre as mulheres, e bendito é o fruto do vosso ventre, Jesus.
0: Seu Jari, seu Maíso, seu Joaquim de França. Santa Maria, Mãe de Deus, rogai por nós, pecadores, agora e na hora de nossa morte. Amém.
1: Ave Maria, cheia de graça, o Senhor é convosco. Bendita sois vós entre as mulheres, e bendito é o fruto do vosso ventre, Jesus.
0: Santa Maria, Mãe de Deus, rogai por nós, pecadores, agora e na hora de nossa morte. Amém.
1: Ave Maria, cheia de graça, o Senhor é convosco. Bendita sois vós entre as mulheres, e bendito é o fruto do vosso ventre, Jesus.
0: Santa Maria, Mãe de Deus, rogai por nós, pecadores, agora e na hora de nossa morte. Amém.
1: Ave Maria, cheia de graça, o Senhor é convosco. Bendita sois vós entre as mulheres, e bendito é o fruto do vosso ventre, Jesus.
0: Rezo pelos meus seis netos, minha bisneta e meus genros. Santa Maria, Mãe de Deus, rogai por nós, pecadores, agora e na hora de nossa morte. Amém.
1: Ave Maria, cheia de graça, o Senhor é convosco. Bendita sois vós entre as mulheres, e bendito é o fruto do vosso ventre, Jesus.
0: Rezo também pela saúde e recuperação da sogra da minha filha, caçula, que fez uma cirurgia, colocando 4 pontos de safena, né? Que Nossa Senhora cubra com seu manto sagrado, dando a recuperação. Essa cirurgia foi realizada ontem em Salvador, pela manhã. Santa Maria, Mãe de Deus, rogai por nós, pecadores, agora e na hora de nossa morte. Amém.
1: Ave Maria, cheia de graça, o Senhor é convosco. Bendita sois vós entre as mulheres, e bendito é o fruto do vosso ventre, Jesus.
0: Santa Maria, Mãe de Deus, rogai por nós, pecadores, agora e na hora de nossa morte. Amém.
1: Ave Maria, cheia de graça, o Senhor é convosco. Bendita sois vós entre as mulheres, e bendito é o fruto do vosso ventre, Jesus.
0: Santa Maria, Mãe de Deus, rogai por nós, pecadores, agora e na hora de nossa morte. Amém.
1: Ave Maria, cheia de graça, o Senhor é convosco. Bendita sois vós entre as mulheres, e bendito é o fruto do vosso ventre, Jesus.
0: Peço a meus irmãos em Cristo que alguns que tenham ligado para mim, que eu não atendi, não contou nada, porque às vezes não tem ninguém perto de mim para atender o telefone, mas sigo agradecida de saber que ligaram para mim. Depois eu retorno para todos, com fé em Deus. Santa Maria, Mãe de Deus, rogai por nós, pecadores, agora e na hora de nossa morte. Amém.
1: Glória ao Pai, ao Filho e ao Espírito Santo.
0: Como era no princípio, agora e sempre. Amém. Ó meu bom Jesus, perdoai, nos livrai do fogo do inferno, levai as almas todas para o céu e socorrei principalmente os que mais precisar da vossa infinita misericórdia.
1: Nossa Senhora, pode falar, dona Cleusa.
0: Santa Luzia,
1: rogai por nós. Nossa Senhora do Perpétuo Socorro,
0: rogai por nós.
1: São José,
0: rogai por nós. Valei-me, São José.
1: Senhora Aparecida, Mãe, Rainha e Padroeira do Brasil,
0: rogai por nós, que recorremos a vós. Ó minha mãe querida, cubra com seu manto sagrado todos esses seus filhos que estão alegres e os que estão sofrendo, minha mãe, precisando do seu colo. Socorrei-me.
1: Amém. Dona Cleusa, muito obrigado por ter rezado conosco. Um dia abençoado para a senhora, para toda a família. Fique com Deus.
0: Para você também, meu querido. Eu que te agradeço de todo o meu coração, toda a Rádio Aparecida, por essa oportunidade de estar rezando. É muito bom.
1: Amém.
0: Nos conforta muito nos momentos difíceis, Eduardo. E para mim tem sido uma coisa muito boa, porque quando eu não estou conseguindo fazer nada, mas quando tem alguém pertinho, eu peço, coloca aí para mim, faz isso para mim. Ai, mas é bom demais.
1: Tá certo.
0: Hoje mesmo eu fiquei rezando até agora antes de 10 horas, minha neta colocou, e aí eu fiquei com o rádio ligado, com medo dele sair do ar, que eu faço no aplicativo do celular, mas graças a Deus eu sei.
1: Amém, graças a Deus. Salve Maria.
0: Salve Maria.

E nesse quarto mistério, quem reza conosco pedindo as bênçãos da Mãe Aparecida, a Anice Ornelas, rezando por ela e por toda a família. Rezando conosco também o Paulo Corretor, o Rui Tomé em Quirinópolis. O Paulo tá lá em Lagoa Santa, rezando por ele e pela família. Os nossos irmãos Norberto e Nazaré em Jesuânia, Minas Gerais, rezando por toda a família. Nossos irmãos queridos, seu Zico em Jales, interior de São Paulo, rezando por ele e pela família. Lá em Jaboticatubas, Minas Gerais, os nossos irmãos Orivaldo Gonçalves, rezando por ele, por todos os irmãos e irmãs que estejam em oração, rezando também com a gente. O Marcial em Pindamonhangaba, o Vicente em Mococa, São Paulo, o Tiãozinho do ônibus, rezando conosco em Dom Viçoso, Salvador em Além Paraíba, Minas Gerais, reza conosco também o Osvaldo, a Heloísa Cristina, rezando com a gente em Bom Jesus da Lapa, na Bahia, rezando por ela e pela família, louvando e agradecendo a Deus, o Carlos, também rezando conosco, nosso irmão Júlio César, tá lá em Aracaju, no Sergipe, ele que trabalha no DR, tá lá Júlio César trabalhando e rezando por ele, pelos colegas de trabalho. A Mari Cuidadora, rezando conosco em Araucária, no Paraná, o José Geraldo Rasman em Ubatuba, o nosso Osmair em Santa Bárbara do Oeste, a Gorete em Baipendi, rezando conosco também, o Cláudio Ney de Poço Fundo, Minas Gerais, pedindo por ele, pela família, por todos que precisam. Reza com a gente também o Hamilton Martins em Guarapuava, no Paraná, o Antônio Marcos, nosso irmão querido em Ponta Grossa, rezando, vigilante, tá lá trabalhando e rezando por ele e pela família, louvando e agradecendo.

0: tudo na vida deles e de toda a família. Paulo Brito tá ali atendendo ao telefone, rezando conosco, também o Ronilton Rodrigues de Tijuacu, rezando com a gente, lá em Senhor do Bonfim, na Bahia também, rezando conosco pela Rádio Caraíba FM, louvando e agradecendo ao nosso bom Deus por tudo e por todos. Reza com a gente também agradecendo as bênçãos que a Mãe Aparecida tem derramado, é o nosso irmão Sandro, Sandrinho, pedindo por ele e pela família. O nosso irmão querido rezando, pedindo a proteção e as bênçãos da Mãe Aparecida, a Simone Cláudia de Serrinha, lá em Dom Viçoso. Paulo Brito, bom dia, meu irmão.
1: Bom dia, meu irmão.
0: Tudo bem?
1: Maria, Paulo e Maria.
0: Tudo bem, graças a Deus.
1: Tudo bem, graças a Deus, melhor agora.
0: E hoje nós rezamos por quem, Paulo?
1: Hoje eu rezo pelo dom da minha vida, pela minha saúde, pela consulta médica que eu fui fazer ontem. Graças a Deus, se deu boa notícia, pressão do olho controlada, né? Então, agradecer a Deus, primeiramente, Nossa Senhora Aparecida, por tudo, Santa Luzia, e rezar pela minha família. Pela minha família, pela minha saúde, todos meus irmãos em Cristo, rezar por você, pelo Evandro Brum, pelo Zé Antônio, rezar por Dona Marita, pela neta de Dona Marita, Ana Gabriela, rezar pela saúde também de Dona Zélia, que fiquei muito satisfeito, alegre vendo ela rezar ontem, né? Rezar pro seu Geraldo Madeira, Dona Neném, Dona Creuza, em Bom Jesus da Lapa, todo deficiente visual, todos meus nossos irmãos em Cristo, Amarildo, Aluio Valdir, Dona Raimunda. Vamos rezar.
0: E vamos rezar. Vamos rezar e agradecer a Deus por tudo. Pai nosso que estás nos céus, santificado seja o vosso nome. Venha a nós o vosso reino, seja feita a vossa vontade, assim na terra como no céu.
1: O pão nosso de cada dia nos dê hoje, perdoa o nosso devedor, nos dê, Senhor, cair em tentação, mas livrai, Senhor, do mal, amém.
0: Ave Maria, cheia de graça, o Senhor é convosco, bendita sois vós entre as mulheres, e bendito é o fruto do vosso ventre, Jesus.
1: Santa Maria, Mãe de Deus, rogai por nós, pecadores, agora na hora de nossa morte, amém.
0: Ave Maria, cheia de graça, o Senhor é convosco, bendita sois vós entre as mulheres, e bendito é o fruto do vosso ventre, Jesus.
1: Rezar pela Maria de Brota e a Célia Janice. Santa Maria, Mãe de Deus, rogai por nós, pecadores, agora na hora de nossa morte. Amém.
0: Ave Maria, cheia de graça, o Senhor é convosco. Bendita sois vós entre as mulheres, e bendito é o fruto do vosso ventre, Jesus.
1: Santa Maria, Mãe de Deus, rogai por nós, pecadores, agora na hora de nossa morte. Amém.
0: Ave Maria, cheia de graça, o Senhor é convosco. Bendita sois vós entre as mulheres, e bendito é o fruto do vosso ventre, Jesus.
1: Rezar pela Luzia Cândido, Tiãozinho do ônibus, todos os motoristas rodoviários, todos os caminhoneiros. Santa Maria, Mãe de Deus, rogai por nós, pecadores, agora na hora de nossa morte. Amém.
0: Ave Maria, cheia de graça, o Senhor é convosco. Bendita sois vós entre as mulheres, e bendito é o fruto do vosso ventre, Jesus.
1: Santa Maria, Mãe de Deus, rogai por nós, pecadores, agora na hora de nossa morte. Amém.
0: Ave Maria, cheia de graça, o Senhor é convosco. Bendita sois vós entre as mulheres, e bendito é o fruto do vosso ventre, Jesus.
1: Rezar para o Edivaldo Meira, Dona Ana e toda a família dele. Santa Maria, Mãe de Deus, rogai por nós, pecadores, agora na hora de nossa morte. Amém.
0: Ave Maria, cheia de graça, o Senhor é convosco. Bendita sois vós entre as mulheres, e bendito é o fruto do vosso ventre, Jesus.
1: Santa Maria, Mãe de Deus, rogai por nós, pecadores, agora na hora de nossa morte. Amém.
0: Ave Maria, cheia de graça, o Senhor é convosco. Bendita sois vós entre as mulheres, e bendito é o fruto do vosso ventre, Jesus.
1: Pelo Amarildo, Santa Maria, Mãe de Deus, rogai por nós, pecadores, agora na hora de nossa morte. Amém.
0: Ave Maria, cheia de graça, o Senhor é convosco. Bendita sois vós entre as mulheres, e bendito é o fruto do vosso ventre, Jesus.
1: Rezar pelo Santo Papa, todos os bispos do Brasil inteiro, todos os padres. Santa Maria, Mãe de Deus, rogai por nós, pecadores, agora na hora de nossa morte. Amém.
0: Ave Maria.

0: Maria, cheia de graça, o Senhor é convosco. Bendita sois vós entre as mulheres, e bendito é o fruto do vosso ventre, Jesus.
1: Santa Maria, Mãe de Deus, rogai por nós, pecadores, agora na hora de nossa morte. Amém.
0: Glória ao Pai, ao Filho e ao Espírito Santo.
1: Como era no princípio, agora e sempre. Amém. Ô meu Jesus, perdoai, livrai do fogo do inferno, levai as almas todas para o céu e socorrei principalmente a que mais precisai da vossa divina misericórdia.
0: Santa Luzia,
1: Nossa Senhora Aparecida, Rainha e Padroeira do Brasil,
0: rogai por nós que recorremos a vós.
1: Santa Luzia, Santa Dulce dos Pobres, São Sebastião, Nossa Senhora das Candeias, rogai por nós.
0: Paulo Brito,
1: Jesus da Lapa,
0: rogai por nós. Paulo Brito, obrigado por ter rezado conosco, meu irmão, fique com Deus. Salve Maria.
1: Amém. Salve Maria, amém, meu irmão, que Deus te abençoe, Deus abençoe São Brás, que lhe abençoe sua garganta, nosso anjo da madrugada.
0: Amém.
1: Por onde eu não puder rezar, porque tive que sair cedo ontem.
0: Fica com Deus.
1: Amém, meu irmão. Tchau, tchau. Salve Maria.

rezando conosco, pedindo as bênçãos de nossa mãezinha querida, os nossos irmãos que rezam conosco, pedindo a proteção e as bênçãos do nosso irmão Pedro Canuto, reza com a gente lá em Aracaju, rezando conosco também seu Gilberto e dona Margarida, lá em Ponta Grossa, no Paraná, rezando com a gente, louvando e agradecendo ao bom Deus, a Aparecida, lá em Ribeirópolis, a Laura em Aracaju também rezando conosco, Francisco Anselmo de Aracaju, a Mônica de Aracaju, rezando conosco, pedindo as bênçãos da Mãe Aparecida, por eles e pela família, os nossos irmãos que rezam conosco em Taubaté, o Carlos Alberto, ele que está rezando por ele e pela família em Taubaté, rezando com a gente. O Wallace reza conosco também, pedindo as bênçãos da Mãe Aparecida, lá de Cachoeiro de Itapemirim, rezando por ele e pela família. O Renato Ribeiro, nosso outro irmão de Quirinópolis, Goiás, rezando, pedindo proteção e as bênçãos da Mãe Aparecida, rezando pela Rádio Sul Goiana, lá de Quirinópolis, nossos irmãos no estado de Goiás, rezando conosco. E o Evandro Cruz, em Juiz de Fora, ele e Dona Marilze, rezando pelos filhos, pela neta Gabriela, por todos que estejam em oração. Pai nosso que estais nos céus, santificado seja o vosso nome, venha a nós o vosso reino, seja feita a vossa vontade, assim na terra como no céu. O pão nosso de cada dia dai-nos hoje, perdoai-nos as nossas ofensas, assim como nós perdoamos a quem nos tem ofendido. E não nos deixeis cair em tentação, mas livrai-nos de todo mal. Amém. Ave Maria, cheia de graça, o Senhor é convosco. Bendita sois vós entre as mulheres, e bendito é o fruto do vosso ventre, Jesus. Santa Maria, Mãe de Deus, rogai por nós, pecadores, agora e na hora de nossa morte. Amém. Ave Maria, cheia de graça, o Senhor é convosco. Bendita sois vós entre as mulheres, e bendito é o fruto do vosso ventre, Jesus. Santa Maria, Mãe de Deus, rogai por nós, pecadores, agora e na hora de nossa morte. Amém. Ave Maria, cheia de graça, o Senhor é convosco. Bendita sois vós entre as mulheres, e bendito é o fruto do vosso ventre, Jesus. Santa Maria, Mãe de Deus, rogai por nós, pecadores, agora e na hora de nossa morte. Amém. Ave Maria, cheia de graça, o Senhor é convosco. Bendita sois vós entre as mulheres, e bendito é o fruto do vosso ventre, Jesus. Santa Maria, Mãe de Deus, rogai por nós, pecadores, agora e na hora de nossa morte. Amém. Ave Maria, cheia de graça, o Senhor é convosco. Bendita sois vós entre as mulheres, e bendito é o fruto do vosso ventre, Jesus. Santa Maria, Mãe de Deus, rogai por nós, pecadores, agora e na hora de nossa morte. Amém. Ave Maria, cheia de graça, o Senhor é convosco. Bendita sois vós entre as mulheres, e bendito é o fruto do vosso ventre, Jesus. Santa Maria, Mãe de Deus, rogai por nós, pecadores, agora e na hora de nossa morte. Amém. Ave Maria, cheia de graça, o Senhor é convosco. Bendita sois vós entre as mulheres, e bendito é o fruto do vosso ventre, Jesus. Santa Maria, Mãe de Deus, rogai por nós, pecadores, agora e na hora de nossa morte. Amém. Ave Maria, cheia de graça, o Senhor é convosco. Bendita sois vós entre as mulheres, e bendito é o fruto do vosso ventre, Jesus. Santa Maria, Mãe de Deus, rogai por nós, pecadores, agora e na hora de nossa morte. Amém. Ave Maria, cheia de graça, o Senhor é convosco. Bendita sois vós entre as mulheres, e bendito é o fruto do vosso ventre, Jesus. Santa Maria, Mãe de Deus, rogai por nós, pecadores, agora e na hora de nossa morte. Amém. Ave Maria, cheia de graça, o Senhor é convosco. Bendita sois vós entre as mulheres, e bendito é o fruto do vosso ventre, Jesus. Santa Maria, Mãe de Deus, rogai por nós, pecadores, agora e na hora de nossa morte. Amém.
Glória ao Pai, ao Filho e ao Espírito Santo, como era no princípio, agora e sempre. Amém. Ó meu bom e amado Jesus, perdoai-nos, livrai-nos do fogo do inferno, levai as almas todas para o céu e socorrei principalmente aquelas que mais precisarem da vossa infinita misericórdia. São José, rogai por nós. Valei-me, São José, Senhora Aparecida, Mãe, Rainha e Padroeira do Brasil, rogai por nós que recorremos a vós. Infinitas graças vos damos, Soberana Rainha, pelos benefícios que todos os dias recebemos de vossas mãos maternais. Dignai-vos agora e para sempre tomar-nos debaixo de vosso poderoso amparo, e para mais vos alegrar, vos saudamos com uma salve, Rainha. Salve, Rainha, Mãe de Misericórdia, vida, doçura e esperança, nossa salve. A vós bradamos os degredados filhos de Eva, a vós suspiramos gemendo e chorando neste vale de lágrimas. Eia, pois, advogada nossa, estes vossos olhos misericordiosos a nós volvei, e depois deste desterro mostrai-nos Jesus, bendito fruto do vosso ventre. Ó clemente, ó piedosa, ó doce e sempre Virgem Maria, rogai por nós, Santa Mãe de Deus, para que sejamos dignos das promessas de Cristo. Amém. E nós, chegando ao final do nosso Santo Terço, queremos entregar a nossa Mãe Santíssima, a Senhora Aparecida, a Mãe do Belo Amor, a Mãe da Divina Graça, todos os nossos problemas, a nossa vida, o nosso trabalho, a nossa família, o nosso dia de hoje, entregamos a vós, ó Mãe querida. Ó Maria Santíssima, pelos méritos de nosso Senhor Jesus Cristo, em vossa querida imagem de Aparecida, espalhais inúmeros benefícios sobre todo o Brasil. Eu, embora indigno de pertencer ao número de vossos filhos e filhas, mas cheio do desejo de participar dos benefícios de vossa misericórdia, prostrado a vossos pés, consagro-vos o meu entendimento, para que sempre pense no amor que mereceis. Consagro-vos a minha língua, para que sempre vos louve e propague a vossa devoção. Consagro-vos o meu coração, para que depois de Deus vos ame sobre todas as coisas. Recebei-me, ó Rainha incomparável, vós que o Cristo crucificado deu-nos por mãe, no ditoso número de vossos filhos e filhas. Acolhei-me debaixo de vossa proteção, socorrei-me em todas as minhas necessidades espirituais e temporais, sobretudo na hora de minha morte. Abençoai-me, ó celestial cooperadora, e com vossa poderosa intercessão, fortalecei-me em minha fraqueza, a fim de que, servindo-vos fielmente nesta vida, possa louvar-vos, amar-vos e dar-vos graças no céu por toda a eternidade. Assim seja. Obrigado a você, meu irmão. Obrigado a você, minha irmã. Vocês que rezaram conosco. Nós estivemos e continuaremos sempre unidos. Em nome do Pai.

do Filho e do Espírito Santo. Amém. Fiquem todos com as bênçãos do Senhor Jesus, a proteção e a intercessão de nossa mãe, a Senhora Aparecida. Fiquem todos em paz, fiquem na paz. E nos encontramos, se Deus quiser, na próxima madrugada com a mãe Aparecida.

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4: 5 horas, horário de Brasília.
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Tô chegando daquele jeitão de sempre que você já conhece, com muita música sertaneja, alegria e diversão pra gente começar bem esta terça-feira, dia 18 de agosto de 2026. Agradecer

0: O seu carinho e a sua companhia é bom demais. Sabe que você escolheu mais um dia a Rádio Aparecida e a Rede Aparecida de Rádio para juntos começarmos bem essa terça-feira daquele jeitão que a gente gosta, ao som do melhor da música sertaneja. E o programa Acorda Brasil tem a direção geral do missionário redentorista Padre Vanderlei Souza. Na coordenação nós temos a Paula Castro e nos trabalhos técnicos comandando a máquina de som da Rádio Aparecida, eles, meus amigos, Leonardo Mota, o Leozinho e o Patrick Carvalho, o MC Trick. E aí, vocês estão bom? Firmes e fortes, bom pra arrebentar, animados pra mais essa terça-feira. Então tá bom, um bom trabalho pra gente, que Deus e Nossa Senhora Aparecida abençoe mais esse dia. Quem é que vai começar na máquina de som hoje? É o nosso amigo MC Trick. Então faz o seguinte, já vamos começar atendendo o pedido musical. Liga o microfone, deixa o nosso amigo Carlos José de Guaratinguetá soltar a voz por aqui. Fala comigo, meu amigo.
1: Bom dia, Bruno. Tudo jóia, meu amigo. Aqui é o Carlos José de Guaratinguetá. Gostaria de ver uma música com Dino Franco Moraí, Caboclo na Cidade, e no voto para número 1.
0: Beleza, meu amigo Carlos José, já vai preparando para ele aí, MC Trick, Caboclo na Cidade com Dino Franco e Moraí. Tá anotado o voto dele na votação da música da semana, escolhendo a de número 1. Enquanto você vai preparando daí, MC Trick, deixa eu aproveitar já mandar também daqui aquele abraço carinhoso e especial aos amigos e amigas que nos sintonizam pelas emissoras de rádios que fazem parte da Rede Aparecida de Rádio, entre elas a Rádio Cidade FM em Martins Soares, Minas Gerais, a Rádio Difusora em Casa Branca, São Paulo, a Rádio Coração FM em Dourados, no Mato Grosso do Sul, e a Rádio Diocesana FM em Campanha, Minas Gerais. Essas que são algumas das várias emissoras que sempre levam a nossa programação cada dia mais longe. A cada uma delas fica aqui o nosso abraço e o nosso agradecimento. Agora sim, MC Trick, tá no jeito de Dino Franco e Moraí, pro nosso amigo Carlos José. Bom dia, Brasil!
2: Sim.

0: Rádio Aparecida Música, vem São Taí, o Rio Negro e Solimões, fechando o primeiro bloco ao som de Tô Por Aí. Essa vai pro meu amigo José Ribeiro, o seu Zé, na cidade de Potim, que tá sempre ligado aqui no Acorda Brasil e vai soltar a voz aqui agora. Fala comigo, meu amigo seu Zé.
1: Bom dia, Bruno. Aqui é o Zé Ribeiro de Potim. Quero ouvir aquela música que tem aquela frase, Tô Por Aí, oferecendo a turma de Lagoinha, turma do Barro Branco, Tijuco Preto, Pudinho Pires, lá da Fazenda. Muito obrigado. Que Deus abençoe.
0: Valeu, meu amigo seu Zé, o famoso José Ribeiro, pediu e ouviu Tô Por Aí. Obrigado pela participação de sempre. Abraçando também o nosso amigo Ademir, de Alegres, no Espírito Santo. Um abraço pra você, Ademir. Obrigado pelo carinho e pela participação. E um excelente dia também pro nosso amigo Wallace, de Cachoeiro, de Itapemirim. Tamo devendo pra ele. Já chegou a sonho quebrada aí com o Barreirito? Ainda não. Vou pedir pro nosso amigo William providenciar. E o nosso amigo Wallace já tá cobrando aqui já. Já falou essa semana, se der, lembra da sonho quebrado do Barreirito. Vou cobrar ele

0: que eu falo também da votação da música da semana. Essa semana a votação difícil, mas eu quero saber o que é que os nossos amigos e amigas já estão mandando aqui no nosso WhatsApp 12-3104-1043. Rápido intervalo e eu volto já.
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0: 5:30, horário de Brasília.
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0: Já estamos de volta para dar sequência ao Acorda Brasil desta terça-feira, dia 18 de agosto de 2026. Abraçando mais amigos e amigas que nos sintonizam pelas emissoras de rádios que fazem parte da rede Aparecida de Rádio, entre elas a Rádio Interativa, a Rádio Brasil em Campinas, São Paulo. Eu já falei hoje da Rádio Interativa FM em Espírito Santo do Pinhal, São Paulo. Tem também a Rádio Rural FM em Tefé, no Amazonas, a Rádio Regional Esperança FM em Lins, São Paulo, e outras diversas emissoras que integram a rede Aparecida de Rádio. A você que nos acompanha através de algumas dessas emissoras, fica aqui o nosso abraço, e a cada uma dessas emissoras o nosso muito obrigado pela parceria de sucesso e por ajudar o Acorda Brasil e a Rádio Aparecida chegar cada dia mais longe nos quatro cantos desse nosso Brasilzão. E agora eu quero lembrar da votação da música da semana. Para você que ainda não escolheu a sua preferida, a hora é agora. E essa semana são duas carimbadas do trio Parada Dura, daquelas que o Brasil inteiro conhece.

que o Brasil inteiro canta junto e vai ser difícil escolher uma delas. Tem gente que tá ficando em cima do muro, mas só pode escolher uma. Não vale escolher as duas. A de número um é o trio Parada Dura cantando As Andorinhas. E a de número dois, o trio Parada Dura também cantando Telefone Mudo. E aí, qual que é a sua preferida? Você prefere As Andorinhas ou Telefone Mudo? 12-3104-1043. Esse é o nosso WhatsApp. Tem um trechinho delas aí, meu amigo Leozinho e MC Trick. Então capricha num trechinho delas.

0: Pois já ouvi um trechinho de cada uma delas, deixa eu descobrir o que é que tá chegando aqui no nosso WhatsApp. Bom dia, Bruno Anaya, é o Elias de Potim, manda uma moda boa pra nós, uma semana abençoada, e eu fico com a música de número 2, tá? Anotado o seu voto, meu amigo Elias, obrigado pela participação. Deixa eu pegar mais recadão aqui. Bom dia, Bruno. Voto na canção de número 2. Um abraço de Guaratinguetá e excelente semana a todos. Foi o Luiz Carlos que mandou esse recadão. Um abraço pra você, Luiz Carlos. Tá anotado o seu voto, escolhendo a de número 2 também. Telefone mudo. Liga o microfone aí. Vamos dar um cheguinho em Novo Paraíso, Roraima, pra ouvir o nosso amigo Raimundo Alves. Fala comigo, meu amigo Raimundo.
1: Oi, Bruno. Bom dia, Bruno da Aparecida, eu vou dar no de número 2. Telefone mudo, porque eu não quero que ela me ligue mais não, viu? Que ela me fez sofrer. Eita, lasqueira. Oh, bom dia, bom dia, bom dia, Bruno. Aqui é Raimundo Alves do Novo Paraíso, aqui no sul de Roraima. Eu tô ouvindo a Rádio Aparecida através da Rádio Monte Roraima, de Boa Vista, de Roraima, né? É porque o link que eu peguei daí da Rádio Aparecida, ele sumiu. Aí eu continuo ouvindo aqui pelo link da Rádio Monte Roraima. Mas tá tudo bem, eu gosto, eu amo esse programa todas as manhãs. Obrigado pelo carinho, obrigado por tudo. E tudo de bom. Rádio uma música aí do... de qualquer uma música aí do... do Milionários Henrico, tá bom? Bom dia.
0: Deixa comigo, Raimundo. Eu que agradeço o carinho, a participação e a companhia de sempre. Tá anotado o seu voto na telefone mudo e ela fez você sofrer, Raimundo. Então, aí complica. Aí o telefone tem que ficar mudo mesmo. Aí ele complica, tá certíssimo. Tá anotado o seu voto aqui. Abração a todos de Novo Paraíso, Roraima. E eu vou fazer o seguinte, vou trazer música duas do Milionário José Rico no quadro Novos Talentos, com um cantor que, ó, continua seguindo aí o legado do eterno Garganta de Ouro. Daqui a pouquinho tá chegando aqui, você vai descobrir quem é ele. Deixa eu pegar mais mensagem. Bom dia, Bruno. Meu voto é pra música de número 2. Sou a Tânia Pacheco de Salvador, na Bahia. Que Deus e Nossa Senhora Aparecida proteja a todos vocês. Amém. Amiga Tânia, obrigado pela participação. Tá anotado o seu voto, escolhendo o telefone mudo. Bom dia, Bruno. Uma semana abençoada a todos nós. Eu voto na música de número 2. É o Lúcio de Varginha, Minas Gerais. Abraço pra você, Lúcio. Obrigado pela participação. Também tá registrado o seu voto aqui. E tá chegando agora esse quadro que eu gosto demais, onde a gente traz novos talentos pra cantar bonito na Rádio Aparecida.
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0: E no quadro Novos Talentos de hoje, conforme eu falei, eu vou trazer um cantor que segue dando sequência ao legado do eterno Garganta de Ouro, José Rico, e do milionário também, que segue na ativa aí. Eu tô falando do Sammy Rico, filho do Zé Rico, que vai cantar duas modas boas numa vezada só, Descida e Estrada.

0: Alan e Aladim e o romantismo de dois passarinhos para atender o pedido do nosso amigo Beto na cidade de Potim, que mandou recadão aqui no nosso WhatsApp e vai soltar a voz agora. Fala comigo, meu amigo Beto.
1: Bom dia, Beto Potim. Manda pra nós, Alan e Aladim, dois passarinhos. Volta na música número 2.
0: Valeu, meu amigo Beto. Obrigado pela participação de sempre. Tá anotado o seu voto na música de número 2 e pediu e ouviu Alan e Aladim cantando Dois Passarinhos. Eu vou pro intervalo bem rapidão, lembrando que daqui a pouquinho tem a oração da manhã com o missionário Padre William Betônio. Ainda tem a sua participação no nosso WhatsApp 12-3104-1043, mas agora é hora do amigo do campo ficar bem informado com as principais notícias e informações do mundo agropecuário.
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4: E tem muito milho saindo do campo brasileiro, mas o tamanho da produção não significa necessariamente dinheiro fácil para o produtor. Estimativas de mercado apontam que a safra brasileira pode ultrapassar a marca de 140 milhões de toneladas, colocando o país diante de uma das maiores produções da sua história. Mato Grosso continua sendo o grande destaque, com participação fundamental no resultado. Mas existe um outro lado da história. As exportações de milho estão mais lentas em 2026. E os embarques para o Irã, um mercado importante para o produto aqui do Brasil, foram afetados pelos conflitos internacionais. Ou seja, o Brasil tem milho de sobra. Agora o desafio é encontrar demanda e preço para transformar a safra gigante em rentabilidade para o produtor.
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2: Bom dia, meu irmão, bom dia, minha irmã. Quem vos fala é Dom Marco Aurélio Gubiotti, arcebispo de Juiz de Fora. E eu convido a você para iniciar o dia com a nossa oração da manhã, invocando a intercessão, o carinho, a presença de Nossa Senhora, a Mãe de Deus, a nossa Mãe. Rezemos. O anjo do Senhor anunciou a Maria e ela concebeu do Espírito Santo. Eis a escrava do Senhor, faça-se em mim segundo a vossa palavra. E o Verbo se fez carne e habitou entre nós. Ave Maria, cheia de graça, o Senhor é convosco. Bendita sois vós entre as mulheres e bendito é o fruto do vosso ventre, Jesus. Santa Maria, Mãe de Deus, rogai por nós, pecadores, agora e na hora de nossa morte. Amém. Oremos. Infundi, Senhor, em nossas almas a vossa graça, para que, conhecendo pela anunciação do anjo a encarnação,

coração do vosso Filho, Jesus Cristo, cheguemos por sua paixão e morte de cruz à glória da ressurreição. Por Cristo nosso Senhor. Amém. Meu irmão, minha irmã, bom dia. Que bom nós estarmos juntos para rezarmos. E hoje eu quero pedir a intercessão de Santo Antônio sobre nossas famílias, sobre a sua família. Precisamos da bênção de Deus para vivermos o amor em família. Por isso, reze comigo. Senhor, faz de nosso lar um ninho do teu amor, que não haja amargura, porque tu nos abençoas, que não haja egoísmo, porque tu nos animas, que não haja rancor, porque tu nos perdoas, que saibamos caminhar juntos na tua paz e que nunca falte o diálogo, a compreensão e o respeito. Que o teu anjo esteja sempre conosco em cada passo, protegendo os nossos caminhos. Abençoa, Senhor, a minha, a nossa família. Amém. Meu irmão, minha irmã, supliquemos que o Senhor seja a nossa bênção e que você, eu, cada um de nós, sejamos bênção de Deus no nosso lar. Por intercessão de Santo Antônio de Pádua, abençoe-vos o Deus Todo-Poderoso, Pai e Filho e Espírito Santo. Amém.

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2: Celebramos a terça-feira da 20ª semana do tempo comum. A cor litúrgica é o verde. Ó Deus, nosso protetor, volvei para nós o vosso olhar e contemplai a face do vosso ungido, porque um dia em vosso templo vale mais que outros mil. A primeira leitura da profecia de Ezequiel.

Daniel, capítulo 28, versículo 1 ao 10. A palavra do Senhor foi me dirigida nestes termos: Filho do homem, dize ao príncipe da cidade de Tiro: assim fala o Senhor Deus, porque o teu coração se tornou orgulhoso, tu disseste: eu sou um Deus e ocupo o trono divino no coração dos mares. Tu, porém, és um homem e não um Deus, mas pensaste ter a mente igual a de um Deus. Sim, tu és mais sábio do que Daniel. Segredo algum te é obscuro. Com talento e habilidade adquiriste uma fortuna, acumulaste ouro e prata em teus tesouros. Com grande tino comercial aumentaste tua fortuna, e com ela teu coração se tornou soberbo. Por isso, assim diz o Senhor Deus: por teres igualado tua mente à de um Deus, vou trazer contra ti os povos mais violentos dos estrangeiros. Eles puxarão suas espadas contra a tua bela sabedoria e profanarão o teu esplendor. Eles te farão baixar a cova e morrerás de morte violenta no coração dos mares. Porventura ousarás dizer: sou um Deus, na presença de teu algozes, tu que és um homem, não Deus, nas mãos dos que te apunhalam. Morrerás da morte dos incircuncisos pela mão dos estrangeiros, pois fui eu que falei, oráculo do Senhor Deus. Em resposta a essa palavra, meditamos o cântico do Deuteronômio, capítulo 32.

0: Glória ao Pai, ao Filho e ao Espírito Santo, como era no princípio, agora e sempre. Amém. O Evangelho de Mateus, capítulo 19, versículos 23 ao 30. Naquele tempo, Jesus disse aos discípulos: em verdade vos digo, dificilmente um rico entrará no reino dos céus. E digo ainda: é mais fácil um camelo entrar pelo buraco de uma agulha do que um rico entrar no reino de Deus. Ouvindo isso, os discípulos ficaram muito espantados e perguntaram: então quem pode ser salvo? Jesus olhou para eles e disse: para os homens isso é impossível, mas para Deus tudo é possível. Pedro tomou a palavra e disse a Jesus: vê, nós deixamos tudo e te seguimos, o que haveremos de receber? Jesus respondeu: em verdade vos digo, quando o mundo for renovado e o Filho do Homem se sentar no trono de sua glória, também vós, que me seguistes, havereis de sentar-vos em 12 tronos, para julgar as 12 tribos de Israel. E todo aquele que tiver deixado casas, irmãos, irmãs, pai, mãe, filhos, campos, por causa do meu nome, receberá 100 vezes mais e terá como herança a vida eterna. Muitos que agora são os primeiros serão os últimos, e muitos que agora são os últimos serão os primeiros. Rezemos, irmãos e irmãs, ao Senhor. Ó Deus, preparastes para quem vos ama bens que nossos olhos não podem ver. Acendei em nossos corações a chama da caridade, para que, amando-vos em tudo e acima de tudo, corramos ao encontro das vossas promessas que superam todo o desejo. Por nosso Senhor Jesus Cristo, vosso Filho, na unidade do Espírito Santo. Amém. Que o Senhor nos abençoe e nos guarde, meu irmão, minha irmã. Fique com Deus e até amanhã, se Deus quiser.
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4: Fala aí, moçada bonita. Bom dia, bom dia. Excelente manhã de terça-feira para você. Hoje, 18 de agosto de 2026, está começando o nosso programa Manhã de Bênçãos, que tem o oferecimento do Sacolão da Economia, que há mais de 30 anos atende com tradição e qualidade. 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A partir de agora tem música, informação e também sua participação. Fique à vontade para interagir conosco. Para você que não me conhece, muito prazer. Sou Priscila Bahia, sua companhia, mas pode me chamar de Pri Bahia. Vamos ficar juntos nessa manhã de terça-feira, mas agora aumente o seu volume e vem comigo.
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4: Toda conquista na vida começa com uma decisão: não desistir. Quando a gente deseja algo de verdade, não basta apenas sonhar. É preciso disposição, empenho e coragem para correr atrás. E mesmo quando o caminho parece difícil demais, desistir não pode ser a primeira opção. Lute pelos seus sonhos com ousadia, enfrente os desafios com coragem. Talvez o caminho tenha suor, lágrimas e alguns tropeços. Mas cada dificuldade vencida também nos prepara para a vitória. Porque toda meta alcançada carrega uma história que nem sempre aparece aos olhos dos outros. Carrega esforço, renúncia, perseverança e muita fé. E nunca se esqueça, coragem para lutar, ousadia para seguir e humildade para reconhecer que, acima de tudo, é Deus quem nos sustenta. Então siga em frente, faça sua parte, confie em Deus e não tenha medo de lutar por aquilo que faz seu coração acreditar. Que hoje você tenha força para começar, coragem para continuar e fé para nunca desistir. Pense nisso, reflita e faça desse dia o melhor da sua vida.
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4: Você ouve e acompanha o melhor da música cristã até às 7 da manhã. 6:30, Vem de Verde, a leitura orante da Palavra de Deus com Padre Donice. A gente começa bem musicalmente com Eliana Ribeiro, A Casa é Sua. 6:16, bom dia.

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Em nome do Pai, do Filho e do Espírito Santo. Amém. Espírito Santo de luz, dai-nos o dom da sabedoria para distinguir o bem do mal e a verdade da mentira. Guiai-nos a cada passo, em cada dia, para que sigamos o caminho do Evangelho com a ajuda de Maria, por Cristo nosso Senhor. Amém. De nossa leitura orante da Santa Palavra. Estamos aqui na nossa Lexio Divina, permitindo que Deus nos olhe, nos veja, nos olhe profundamente e o olhar dele ilumine lá aquele fundo escondido, obscuro do nosso coração, onde ainda reina ou ficou ali meio esquecido orgulhos, vaidades, prepotências, vícios, apegos, que o nosso coração seja só totalmente do Senhor. É por isso que todo dia exercitamos nesta escuta dele. A escuta dele é uma luz também que ilumina lá dentro, porque a palavra é de vida eterna e é a palavra definitiva. Então, acolhemos com alegria este olhar de Deus que vem nos curar, né? Vem mostrar a presença e a ação do Messias, de Jesus Cristo, nosso Salvador, dentro de cada um de nós e no seio da nossa família, do nosso trabalho, onde nós queremos levar esta palavra para que ela seja de fato uma lâmpada a nossos pés. Nós continuamos o ensinamento de missão. Jesus já falou a quem ir, Jesus já falou o que anunciar, Jesus já falou quanto tempo deve demorar ali, Jesus já falou que alguém vai estar preparado para acolher, quem não esteve perderá uma grande oportunidade, mas talvez terá outra amanhã. O Senhor ainda não voltou, enquanto ele não voltar há sempre chance de acolhê-lo, e agora ele vai nos prevenir sobre as perseguições que acontecerão. De fato, a comunidade de Mateus foi toda destruída pela perseguição, foi eliminada da história, mas nos deixou este precioso evangelho. Deixou estas páginas em que eles espelharam e viveram profundamente o mistério do Cristo. Eles partiram, mas deixaram para nós o Evangelho da Igreja, que é o Evangelho de São Mateus. Hoje acolhemos Mateus capítulo 10, versículos 16 a 18. Mateus capítulo 10, versículo 16 a 18. Como você sabe, a nossa tradução é a tradução da Bíblia da CNBB, Mateus 10, 16, 18. Ouçamos agora a Santa Palavra. Vede, eu vos envio como ovelhas em meio a lobos. Sede, portanto, prudentes como as serpentes e simples como as pombas. Cuidado, pois vos entregarão aos tribunais e vos açoitarão em suas sinagogas. Sereis conduzidos à presença de governadores e de reis, por minha causa, para dar testemunho diante deles e diante dos gentios. Amadas irmãs, amados irmãos, são palavras muito fortes. Somos ovelhas no meio de lobos, mas é assim mesmo que funcionará. Somos levados diante desses lobos, governadores e reis, né? Gente poderosa, para darmos testemunho de Jesus. É tão bonito observar que os mártires deram a vida sem desespero e sem reclamações. Pelo contrário, eles estavam alegres por ter o mesmo destino do Senhor. Se estamos aqui depois de 2000 anos, é graça ao testemunho desses homens e mulheres que de fato haviam encontrado no mais profundo de si mesmos
o amor a Deus e a certeza da vida eterna que Jesus lhes garantia, nos garante, e por isso não se sentiram jamais perdedores ao darem a própria vida, ao saberem que estavam como ovelhas no meio dos lobos, testemunhando até o fim. Então agradecemos o testemunho dos mártires que diante de governadores e imperadores deram testemunho, e muitos governadores e imperadores depois também se converteram diante daquele testemunho que aqueles homens e mulheres de forma tão corajosa e tão humilde também faziam. Então, irmãos, Jesus nos ensina que nessas situações temos que ser prudentes como as serpentes. A serpente, ela, para pegar sua presa, espera muito, até a hora certinha. Então, de fato, irmãos, irmãs, para anunciar devidamente o Evangelho, precisamos esperar a hora de Deus. Precisamos ter a paciência prudente das serpentes, que não dá um bote em falso. Aqui, irmãos, ir na hora certinha de Deus, esta espera que às vezes demora e a gente passa fome, sede ou frio nessa espera, essa espera é necessária para estarmos preparados para fazer o que Deus pediu, para irmos na hora certa de Deus. Então, nem sempre ser afoito demais. Devemos ser afoitos se Deus assim mandar, mas normalmente ele pede que a gente espere, que a gente prepare, que a gente encontre a hora dele. É preciso ser prudente. Ser afoito sem a vontade de Deus pode ser vaidade, prepotência, orgulho. O evangelho não crescerá se o missionário for com prepotência, vaidade, orgulho ou truculência. É preciso ser prudente, é preciso esperar a hora de Deus. Esperar. A hora de Deus será a hora certa. A hora de Deus trará o verdadeiro alimento para todos. A hora de Deus será aquela hora capaz de frutificar e animar a todos aqueles que Deus escolheu. Então, esse é o primeiro ponto importante, a prudência, a hora de Deus. Mas, contrariamente, também devemos ser simples como as pombas. Na prudência, na espera, somos simples como as pombas que aproveitam todas as oportunidades. Na espera, Deus nos dará oportunidades, e essas oportunidades não podemos perder, pequenas oportunidades. Um grãozinho aqui, outro grãozinho ali, como fazem as pombas. Ser simples de aproveitar aquilo que nos dá. Talvez esperando a hora melhor, a gente não pode deixar de aproveitar as pequenas migalhas que vão caindo para a gente alimentar e fortalecer nelas. Então, esse é um critério bonito e importante, é uma palavra de sabedoria muito, muito significativa e muito forte que o Senhor nos dá. Não tenha medo de esperar a hora de Deus. Espere a hora de Deus com toda a confiança, sabendo que ela chegará, como a serpente sabe que a hora da presa, dela apanhar a presa, chegará, e ela espera a hora melhor. Assim também nós estamos esperando a hora de Deus para realizar o que ele quer. Mas enquanto ela está demorando e a gente espera esta hora, aproveitamos a constante ação de Deus na nossa vida, aproveitamos que ele está sempre fazendo chover na nossa horta, há sempre migalhas, né? Como a mulher cananeia queria a migalha que caía da mesa do Senhor, e Santo Agostinho comenta: uma migalha caída da mesa de Deus é maior que qualquer riqueza. Estas migalhas que Deus vai nos dando para não desanimar devem ser acolhidas. É assim que suportamos as perseguições, esperando a hora de Deus e acolhendo aquilo que ele vai já nos dando para confirmar que esta hora chegará. Que o nosso coração seja forte e resistente como o de Maria para esperar, que o nosso coração seja humilde e
desapegado como o de Maria para aproveitar tudo aquilo que Deus vai nos dando. E é por isso que damos glória ao Pai, ao Filho e ao Espírito Santo, como era no princípio, agora e sempre. Amém. Colhemos a bênção, Pai de bondade infinita, derramai sobre nós a bênção da prudência, de esperarmos com toda a esperança, da esperança ativa, né? Da esperança que é um grande movimento de alargamento do coração para colher aquela hora que Deus vem mesmo falar, a hora que a ação dele acontecer e transformar todos os corações, que estejamos prontos quando o noivo chegar e falar, chegou o noivo, que a minha lâmpada, a sua lâmpada esteja acesa. Isso é a prudência. Aquelas virgens que esperavam o noivo com a lâmpada acesa o acolheram, que a nossa lâmpada esteja acesa nesta hora, independente da hora que ele chegar. Mas enquanto ele não chega, a nossa luz estava nos iluminando já. Havia pequenas fagulhas da luz de Deus que a gente acolheu com toda alegria. Uma oração, a ajuda de um amigo, uma prece, um abraço, uma confirmação. Pequenas coisas acontecem para que a nossa lâmpada não esteja jamais apagada. E por isso que venha sobre nós agora a bênção do Pai e do Filho e do Espírito Santo. Amém.

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0: Márcio Todeschini, Deus vai além, sem dúvida alguma. 6h58, Fé e Melodia chega ao fim, agora volta amanhã bem cedinho. Se prepare para ficar bem informado, agora tem o Jornal Notícias em 30 e logo depois tem o Catedral Notícia, primeira edição. Ótima terça-feira para você.
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1: Terça-feira, 18 de agosto de 2026. Bom dia para você. Começa agora a edição de número 2415 do Notícias em 30, uma produção da Rede Aparecida de Rádio em parceria com a Cygnes Brasil. Eu sou Mário de Paula, comigo Robson Marcelo nos trabalhos técnicos hoje, a equipe Master Web na transmissão multimídia e na apresentação Ana Maria Reis. Ana, bom dia.
2: Bom dia, Mário. Um ótimo dia também a você que nos acompanha pelas emissoras de inspiração católica em todo o país, em especial pela rede Clarete de Comunicação em Batatais, São Paulo, pela rádio Claretianas em Batatais também. Você acompanha imagens ao vivo pela transmissão no YouTube da Rádio Aparecida, pela nossa página no Facebook, no aplicativo Aparecida e pelo portal a12.com/rádio. Vamos aos destaques de hoje.
1: Hoje você confere que propaganda eleitoral já começou e cientista político fala sobre o uso da inteligência artificial, uma das novidades da campanha deste ano.
2: Ministros do TSE se reúnem hoje para discutir o uso de deepfakes na campanha eleitoral.
1: E ainda a Academia Marial de Aparecida está com inscrições abertas para a tradicional Semana Bíblico Mariológica.
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1: Nós seguimos com o especial dedicado para a comemoração dos 30 anos da urna eletrônica e em 1995, plebiscitos de emancipação em São Paulo abriram caminho para a utilização do voto eletrônico no Brasil. O projeto da tecnologia que é utilizado até hoje nas eleições foi desenvolvido por uma equipe formada por pesquisadores do INPE. A reportagem é de Fernanda Prado, com trabalhos técnicos de Marcos Prado.
3: Ontem, dia 21 de maio de 1995, em Paulistânia, foi realizado o tão esperado plebiscito. A população decidiu sobre a emancipação de nossa cidade. Em Paulistânia, há 1.113 eleitores. 920 eleitores compareceram para votar. O resultado foi o seguinte: 905 eleitores votaram pelo sim, 12 votaram pelo não, 3 votos em branco.
4: Esse é um dos registros do Diário da Escola Estadual Araci Santinho Barbera, em Paulistânia, São Paulo. Os relatos foram escritos no dia 22 de maio de 1995, um dia após o plebiscito que resultou na emancipação do município. Na época, a professora Maria Aparecida Silva levou o assunto para a sala de aula.
5: Era uma terceira série do ciclo do ensino fundamental, né, dos anos iniciais. Aí eu fui trabalhando, né, que nem assim no plebiscito, então no sentido assim da conscientização, né, de tudo aquilo que, né, de Paulistânia ter necessidade, né, de ter assim uma independência administrativa, né.
4: Na mesma data, plebiscitos de emancipação também aconteceram em Jumirim e Gavião Peixoto. As consultas marcaram ainda a primeira experiência de votação eletrônica no estado de São Paulo, com os chamados coletores eletrônicos de votos. A experiência paulista, somada a projetos piloto em outros estados, abriu caminho para que no ano seguinte, em 1996, as urnas eletrônicas fossem utilizadas pela primeira vez nas eleições municipais. Na época, Roseli do Carmo Martarelli era chefe do cartório eleitoral de Araraquara e participou das ações para apresentar a novidade aos eleitores.
6: Fazemos bastante divulgação das urnas em feiras, em terminais, rodoviárias, escolas. Tinha sempre um estande com a urna, um funcionário da Justiça Eleitoral acompanhando o treinamento.
4: O projeto da urna eletrônica ganhou força em 1995, durante a gestão do ministro Carlos Veloso na presidência do Tribunal Superior Eleitoral. Especialistas da Justiça Eleitoral e técnicos de instituições como o INPE, o Instituto Nacional de Pesquisas Espaciais, trabalharam no desenvolvimento do equipamento, grupo que ficou conhecido como os Ninjas. O coordenador de tecnologia do INPE, o Instituto Nacional de Pesquisas Espaciais, e um dos integrantes do grupo, Antônio Ézio Marcondes Salgado, explica quais eram os principais desafios para desenvolver um equipamento que pudesse ser utilizado em larga escala.
7: No tribunal foram criados dois grupos. O primeiro grupo foi para definir o que deveria conter num equipamento para coletar votos. E logo em seguida, o então ministro Carlos Veloso, presidente do tribunal, criou um grupo técnico para pegar esses requisitos e fazer a concepção de um equipamento. O principal papel desse grupo era pegar as recomendações do grupo que gerou as recomendações básicas desse equipamento e transformar isso num projeto de equipamento que pudesse ser licitado para escolher um fornecedor nacional para fabricar isso aí. Na época, tinha que ser criado um equipamento que não causasse estranheza no eleitor e que fosse confiável para poder operar o dia todo. Então, não era um equipamento eletrônico comum, ele deveria poder operar com energia elétrica e bateria durante o dia todo, tinha que ser robusto, seguro e tinha que ter uma interface para uso do eleitor bem simples, e foi isso que foi decidido. Então, o teclado da urna é numérico e com todos os requisitos para poder registrar o voto do eleitor com segurança e durante o dia todo.
4: Depois das eleições municipais de 1996, a urna eletrônica foi utilizada nas eleições gerais de 1998 e em 2000, o Brasil realizou a primeira eleição totalmente informatizada. Desde então, a tecnologia passou por diversas mudanças e incorporou novos mecanismos de segurança. Mas, segundo Antônio, o principal objetivo permanece o mesmo: o de garantir a integridade do processo eleitoral.
7: A gente precisa que todo o público conheça o máximo possível esse sistema para poder entender que não é só a urna que está garantindo a segurança do voto. Tem todo um contexto, todo um sistema por trás que detecta quando uma urna foi violada, quando ela foi substituída erroneamente, quando tem algum tipo de dado transmitido de forma errada. Ou seja, é uma coisa que é feita para proteger, de minha parte, de todos os técnicos envolvidos, faz questão de deixar todos os eleitores tranquilizados, porque o sistema é confiável.
4: Fernanda Prado, para a Rede Aparecida de Rádio e Signis Brasil.
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2: A propaganda eleitoral já começou. O cientista político fala sobre o uso da inteligência artificial, que é uma das novidades da campanha este ano. Reportagem de Vitória Santos.
9: Os candidatos ficam permitidos fazer, por exemplo, a circulação paga ou impulsionada de propaganda na internet e a realização de comícios. O cientista político Elcio

0: Ribeiro, conversa conosco sobre esse assunto, sobre o uso da IA, o que o eleitor deve ficar atento?
1: É delicado, porque é um terreno muito novo que poucas pessoas sabem diferenciar. No entanto, partidos políticos e candidatos, eles obrigatoriamente, caso veiculem alguma propaganda com inteligência artificial, eles tem que falar que tem inteligência artificial na propaganda. E cabe ao eleitor, eu penso que sempre ter uma visão crítica. Até que ponto aquela propaganda é fantasiosa? Até que ponto uma notícia falsa, que a gente tem chamado muito de fake news, pode estar sendo veiculada? Então, é bom que o eleitor sempre esteja atento, exercitando a sua cidadania, que nesse exercício cabe também, é fundamental esse tipo de fiscalização.
0: E também vão ser permitidos os comícios e o pedido direto de voto, né?
1: Isso a partir do dia 16, né? Significa que a partir do dia 16 começa de fato a propaganda eleitoral e candidatos, que por enquanto eu prefiro chamar de pré-candidatos, eles poderão pedir votos e realizar comícios, sabendo que aqueles antigos e propalados showmícios estão proibidos.
0: E a campanha na internet também ganha muita força. Isso pode ajudar o candidato também no corpo a corpo.
1: Eu acredito que a internet é um dos maiores filões, né? É um dos maiores meios de veicular propaganda eleitoral. Claro que um candidato que tem poder aquisitivo para impulsionar notícias e propaganda, ele leva vantagens, mas é o momento de também candidatos tentarem, por conta própria, veicular algumas informações para os seus eleitores.
0: Ouvimos o cientista político Elcio Ribeiro. Vitória Santos, para a Rede Aparecida de Rádio, Signes Brasil.
2: O início da campanha eleitoral é o tema do editorial de hoje com o Dr. Melilo Diniz. Olá, doutor.
3: Olá a todos. Os primeiros dias de campanha demonstram que Lula e Flávio Bolsonaro começaram pelos seus lugares de memória. Lula voltou a São Bernardo do Campo para recuperar a identidade popular, sindical e social de sua trajetória. Flávio partiu de Copacabana para se apresentar como herdeiro político do pai e principal representante do antipetismo. Os dois falaram, antes de tudo, para os convertidos. E isso mobiliza a torcida, mas ainda não significa que o campeonato vai ser conquistado. Vamos ter uma disputa acirrada. Lula, com a força da presidência, da máquina partidária, de uma base social consolidada e de um nome testado muitas vezes nas urnas. Mas vem também o desgaste do governo, a cobrança sobre a economia e a rejeição acumulada ao PT. Já Flávio tem a seu favor um antipetismo muito forte e a herança eleitoral de Jair Bolsonaro. O seu problema é exatamente o tamanho dessa herança. Transfere voto, mas também transfere rejeição, conflitos e dificuldades para avançar sobre o eleitor moderado. O fato é que estamos diante daquele momento onde o jogo começa a ser jogado e você tem aí personagens que vão tentar atravessar essa disputa polarizada. Por exemplo, a direita deverá se unir no eventual segundo turno, mas essa união não será automática nem gratuita. Caiado, Zema e Renan Santos precisam, no primeiro turno, diferenciar nos seus projetos e disputar o futuro da própria direita, que tem um olho no padre e outro na eleição de 2030. A grande tendência é que parte dessa disputa seja uma migração para Flávio por rejeição a Lula. Entretanto, o apoio de candidato não significa transferência integral de votos. Como a gente sabe, o eleitor, você, não é uma mala despachada pelo líder partidário e tem muita questão adiante para qualquer projeção de transferência de votos. Lula sai então numericamente à frente nos dados das pesquisas atuais, mas Flávio está plenamente competitivo. E não é o barulho das largadas que vai definir o resultado. Muito pelo contrário, vai haver aí uma série de questões e esse eleitor do meio está preocupado muito mais com a sua renda, segurança e serviços públicos do que com a briga das redes sociais.
4: Muito obrigada, doutor Melilo Diniz. A gente segue falando sobre as eleições, porque os ministros do Tribunal Superior Eleitoral devem se reunir hoje ainda para discutir se proíbem de forma ampla o uso de deepfakes na campanha eleitoral e qual a punição para casos de violação da regra. Os ministros devem discutir o julgamento de uma ação do PT contra a divulgação de um vídeo do ex-presidente Jair Bolsonaro, produzido por inteligência artificial, na convenção que confirmou Flávio Bolsonaro como candidato do PL ao Planalto. A reunião vai ser fechada e deve ocorrer antes da sessão de julgamentos no plenário. O encontro foi marcado pelo presidente do TSE, Cássio Nunes Marques. O encontro estava previsto para a semana passada, mas foi adiado. Segundo os ministros, o motivo desse adiamento foi o alongamento da sessão no plenário.
2: E o número de mulheres que encabeçam as chapas presidenciais caiu pela metade nas eleições deste ano. São duas candidatas à presidência. Em 2022, eram quatro. Ao todo, sete mulheres compõem as chapas neste ano. Além das duas presidenciáveis, cinco concorrem à vice. É uma a menos que em 2022, quando a participação feminina atingiu o maior número desde a primeira eleição direta após a redemocratização em 1989, segundo o levantamento do portal G1, com os dados do Tribunal Superior Eleitoral. A distribuição também mudou. Há quatro anos eram quatro candidatas a presidente e quatro a vice. Agora, enquanto o número de mulheres no topo das chapas caiu de 4 para 2, o de candidatas a vice subiu para 5, repetindo o patamar de 2018, quando também houve duas presidenciáveis e 5 mulheres disputando a vice. Como a eleição de 2026 tem 13 chapas, duas a mais que em 2022, a participação proporcional das mulheres também recuou. Elas ocupam 27% das 26 posições em disputa, ante 36% das 22 vagas na eleição passada.
4: Vamos agora a um breve intervalo, conhecer mais sobre os apoiadores do jornalismo. Na sequência, você acompanha outras informações aqui na Rádio Aparecida.
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2: A Academia Marial de Aparecida abriu as inscrições para a tradicional Semana Bíblico-Mariológica, que acontece de 25 a 27 de agosto. O evento também é em parceria com o INTESP, o Instituto de São Paulo de Estudos Superiores. O tema é Maria, Mulher da Palavra no Coração do Povo, Bíblia, Devoção Popular e Esperança. Esse evento também é aberto ao público e é uma oportunidade para todos que desejam aprofundar seus conhecimentos na Palavra de Deus e em como Maria nos auxilia nesse processo, como a mulher que acolheu a palavra e é um sinal de fé encarnada e de uma esperança que permanece firme mesmo diante dos desafios. As atividades serão realizadas de forma online, gratuitas, e vão contar com emissão de certificado para os participantes inscritos. Elis Castro, analista administrativo da Academia Marial, nos traz os detalhes.
4: É isso mesmo. Então, de 25 a 27 de agosto agora, nós teremos a Semana Bíblico-Mariológica à noite, das 19h30 às 21h. É totalmente gratuito, tá? E nós vamos contar, então, com a participação de 3 professores do ITESP em cada noite. No primeiro dia, a gente tem a professora Maria Antônia. No segundo dia, nós temos o René Dentes. E no terceiro dia, nós temos o padre Antônio Friso, certo? Para fazer as inscrições desse momento formativo, você pode entrar em a12.com/sexta-semana-mariológica. A gente também está mandando o link para as pessoas. Pode entrar no Instagram da Academia Marial, Academia Marial. Pode colocar lá no Instagram, você vai ver o post também com as informações para inscrição, para trabalhar o tema da novena, né? Então, vai trazer essa reflexão sobre Maria na palavra. Com base nas passagens bíblicas, na palavra de Deus, a gente vai conhecer e se aprofundar nessa missão de Maria. Então, vai trazer muito também a questão do feminino, da missão, dos trabalhos na paróquia, nos trabalhos pastorais, em vários. Toda essa missão de Maria, assim como nessa missão feminina. Vai até abordar um pouquinho o papel de Maria Madalena na passagem, na sua missão também, no que ela viveu junto com Jesus. Qualquer um pode participar, faça sua inscrição, compartilhe essa informação com os outros também, com seus amigos, familiares, e vale muito a pena, e tem certificação também.
2: E mais informações você confere no site, também faz a inscrição no a12.com/academia.
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4: A comercialização da gasolina aqui no Brasil com 32% de etanol já está valendo e especialista explica como os motoristas podem proteger os veículos. Quem tem as informações é Victor Franqueira.
12: Já está valendo o novo percentual de 32% da comercialização da gasolina no Brasil através do etanol. A mudança foi anunciada pelo Conselho Nacional de Política Energética, a CNPE, em 14 de julho e terá validade de 180 dias, mas pode ser prorrogada uma vez por igual período. Quem explica os impactos é o Emerson Pedro, especialista na área e responsável técnico do grupo Noscoa. Emerson, quais impactos essa mudança de percentual pode causar nos veículos?
13: Esse impacto, ele atinge de diferente. A frota que já é no Brasil, já é grande de veículos flex, né? A frota a gasolina, porque o flex já tem na sua, são os veículos que são fabricados para atender um percentual, uma mistura entre álcool, gasolina e etanol, perdão. No entanto, os veículos a gasolina, eles são calibrados, os veículos antes da década dos anos 2000 ali, para utilizar o E20, que tinha 20% de etanol na composição da gasolina. Então, é cedo ainda para a gente falar os impactos, mas com certeza, consumo e aumento de a gente acredita que ocorrerá para esses veículos somente a gasolina.
12: Existe alguma forma de prevenir problemas, especialmente em carros mais antigos que não são flex?
13: Normalmente, qualquer mudança, o mercado se ajusta, né? Então, a gente já está vendo, né, empresas oferecendo soluções através da ação do combustível para melhorar a proteção, as peças internas por onde eu passo ali, bomba de combustível, bicoletores e também as peças internas do motor.
12: Essa ação considera a instabilidade no mercado do petróleo?
13: Sim, o que o governo, né? O governo, ele, uma das justificativas do Conagran é para a autossuficiência da gasolina.

0: do petróleo no Brasil, né? Então você aumentando o percentual tanto do etanol na gasolina como do biodiesel no diesel, isso potencialmente, teoricamente, levaria a gente a uma autossuficiência e, é claro, o mercado é muito sensível ao que acontece no mercado de petróleo internacional.
1: Ouvimos Emerson Pedro, especialista na área e responsável técnico do grupo Noscoa. Victor Franqueira para a Rede Aparecida de Rádio e Signis Brasil.
2: E a cidade de São Paulo registrou um recorde de mortes de motociclistas no mês passado, em julho. Ao todo, foram 48 óbitos de pessoas que estavam em motos, tanto pilotos quanto passageiros, em acidentes de trânsito nas vias públicas paulistanas. Nos primeiros 7 meses do ano, foram 286 casos, também o maior para o período desde 2015, quando começou a série histórica do Infociga, um sistema estadual que mede a letalidade do trânsito. A estatística disparou no mês em que a gestão do prefeito Ricardo Nunes instalou letreiros e faixas em mais de 2.000 pontos da cidade, alertando para mortes de motociclistas. A iniciativa ocorreu em meio a mais um capítulo da disputa judicial entre a prefeitura e aplicativos de transporte pela liberação de serviços semelhantes ao de mototáxis, que continuam suspensos. Conforme o levantamento do Detran São Paulo, a quantidade de motos cresceu 5,7% na comparação dos 6 primeiros meses deste ano com o mesmo período do ano anterior. Em nota, a CET, a Companhia de Engenharia de Tráfego, diz realizar ações contínuas para ampliar a segurança do sistema viário.
3: Economia.
4: Mais da metade dos trabalhadores brasileiros, 53%, chega ao fim do mês sem dinheiro suficiente para pagar todas as despesas. Isso é o que mostra um levantamento da Serasa Experian, que foi divulgado hoje. O percentual é semelhante ao registrado em 2025, quando 54% dos entrevistados disseram estar nessa mesma situação. Entre os trabalhadores ouvidos, 47% afirmam recorrer a algum recurso ou alternativa adicional para conseguir fechar as contas. Outros 6% terminam o mês sem dinheiro suficiente e sem recorrer a uma solução extra. A pesquisa ouviu 1.008 profissionais de empresas públicas e privadas, incluindo trabalhadores com carteira assinada e pessoas que atuam como PJ, pessoa jurídica. As entrevistas foram realizadas pela internet entre os dias 12 e 30 de junho. A margem de erro é de 3,1 pontos percentuais. A alimentação foi citada por 78% dos entrevistados, que não conseguem chegar ao fim do mês com dinheiro suficiente, seguida pelas contas de consumo, como água, luz e gás, mencionadas por 72% dos entrevistados. Também aparecem, entre outros gastos, financiamentos de imóveis ou veículos, 44%, roupas, utilidades e outros itens de consumo, 43%, empréstimos, 33%, e estudos, 22%. Cada entrevistado podia indicar até 3 tipos de gasto.
2: E o pagamento do Bolsa Família referente a agosto começa hoje para os beneficiários com o NIS, o número de identificação social, terminado em 1. Os depósitos seguem de forma escalonada até 31 de agosto, de acordo com o último dígito do NIS do responsável pela família. O dinheiro é depositado na conta do beneficiário na Caixa. O valor pode ser movimentado pelo aplicativo do banco sem a necessidade de ir até uma agência para fazer o saque. Os beneficiários também podem utilizar o cartão para realizar compras no débito nos estabelecimentos e fazer saques nas lotéricas, nos correspondentes Caixa Aqui e nas agências também da Caixa. Nos caixas eletrônicos, o saque pode ser realizado sem cartão, apenas com a identificação biométrica cadastrada.
4: Notícias em 30 fica por aqui, volta amanhã às 7 horas. Você pode rever as notícias desta edição pelo youtube.com/radioaparecida e outras informações ao longo da programação nos boletins de rede.
2: Trabalhos técnicos de Robson Marcelo e a equipe Master Web nas transmissões das redes sociais. 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
4: Bom dia para você e até mais.
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1: 7:31. Bom dia, Roberto Oliveira.

0: Bom dia, amigo ouvinte da Rádio Catedral. Bom dia, Pri Bahia. É terça-feira, 18 de agosto de 2026. Confira os destaques de hoje. Após resgate no Morro do Cristo, Defesa Civil reforça interdição no local.
1: Juiz de Fora alerta viajantes sobre vacinação contra o sarampo.
0: Termina hoje prazo para apresentar recurso ao gabarito preliminar do concurso da Cesama. 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
0: 7h32.
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1: A Defesa Civil de Juiz de Fora reforça a interdição da área afetada por um escorregamento de terra e pedras no Morro do Cristo. O alerta ocorre depois que uma mulher de 48 anos precisou ser resgatada no local no último sábado, dia 15.
0: Segundo o Corpo de Bombeiros, a equipe foi acionada na manhã de sábado para atender a ocorrência. A mulher estava presa em uma

0: fenda justamente na região onde houve rolamento de pedras durante as fortes chuvas de fevereiro. Por causa da topografia e da complexidade da operação, foi necessário apoio do pelotão de emergências e desastres. Uma corda de 200 metros foi utilizada para que os bombeiros conseguissem chegar até a vítima. Uma equipe montou uma rota de rapel a partir do mirante e conseguiu acessar a mulher, que estava consciente e conseguia caminhar. Os bombeiros também abriram uma trilha para facilitar a retirada. A vítima foi conduzida em segurança ao topo do mirante e entregue aos cuidados do SAMU. Ela foi encaminhada ao HPS e já recebeu alta. Diante dos riscos existentes na área, a Defesa Civil reforça que continua interditado o trecho atingido pelo escorregamento, as regiões próximas, as trilhas de acesso ao topo e a passarela que foi afetada. O monumento localizado no alto do Morro do Cristo também permanece interditado. A orientação é para que a população não circule nem estacione veículos no entorno do monumento. Segundo a prefeitura, a movimentação de pessoas e veículos pode provocar trepidações e outras interferências capazes de comprometer a estabilidade do terreno. A prefeitura informa ainda que a Guarda Municipal presta apoio à Polícia Militar, que é responsável pelo patrulhamento no local. A sinalização das áreas interditadas é refeita com frequência, porque, segundo o município, as placas e as barreiras são repetidamente depredadas. A recomendação é de que a população respeite as interdições e não tente acessar áreas de risco. As medidas têm como objetivo evitar novos acidentes, enquanto as condições de segurança do Morro do Cristo são avaliadas.
1: Com a circulação do vírus do sarampo em São Paulo, a Secretaria de Saúde de Juiz de Fora reforça a orientação para que viajantes e trabalhadores do setor de transporte estejam com a vacinação em dia. O alerta é voltado principalmente para pessoas de 6 meses a 59 anos que têm maior exposição ao vírus.
0: A recomendação inclui caminhoneiros, trabalhadores do transporte rodoviário e aéreo, pessoas que viajam para São Paulo ou passam pelo estado, participantes de excursões e grupos de viagem, até de quem se desloca para a região para fazer compras, como destaca a gerente do Departamento de Vigilância Epidemiológica e Ambiental da Prefeitura de Juiz de Fora, Amanda Barros.
2: A Prefeitura de Juiz de Fora incentiva a todos os viajantes, trabalhadores, caminhoneiros, motoristas de ônibus rodoviários, todas as pessoas que transitam pelo estado de São Paulo, em especial a cidade de São Paulo, Guarulhos, São Bernardo do Campo, a se vacinarem contra o sarampo. É só levar o cartão de vacina a uma UBS mais próxima de sua casa ou ao vacimóvel para garantir a vacina. Aquelas pessoas que já são vacinadas, que já possuem uma dose de 30 a 59 anos ou duas doses de 5 a 29 anos, elas não precisam se vacinar. Mas se você não tem o registro ou está em dúvida, leve o seu cartão até uma unidade básica de saúde e confira se você está imunizado.
0: O sarampo é uma doença altamente transmissível e pode se espalhar rapidamente entre pessoas que não estão protegidas. Em julho, o Ministério da Saúde ampliou a recomendação da vacinação em municípios paulistas após a identificação de casos relacionados a uma cadeia de transmissão associada à importação do vírus. Em Juiz de Fora, a vacina contra o sarampo está disponível nas UBSs de segunda a sexta, a partir das 8h30 da manhã e aos sábados, de 8h às 11h da manhã. A vacinação também pode ser feita no Vacimóvel, que amanhã, dia 19, estará no Bom Clima Center, de 9h às 16h. E no dia 26 de agosto, vai atender no Graal Juiz de Fora, no quilômetro 794 da BR-040, no sentido Rio de Janeiro, no mesmo horário.
1: A Prefeitura de Juiz de Fora anunciou nesta segunda-feira, Dia Nacional do Patrimônio Histórico, o início das obras de reforma e restauro do Museu Ferroviário.
0: O trabalho será financiado pela MRS Logística, que compartilha com o município a guarda do imóvel histórico. A intervenção busca preservar as características e a memória de um espaço que mantém viva a relação de Juiz de Fora e a história da ferrovia. O Museu Ferroviário completa 23 anos no dia 21, durante a Semana do Patrimônio. É considerado um dos principais equipamentos culturais da cidade, tanto pela importância da arquitetura e do acervo, que conta com 400 peças, muitas delas relíquias doadas por famílias de ferroviários de Juiz de Fora. Segundo o diretor-geral da FUNALPA, Rogério Freitas, as obras incluem a parte estrutural do imóvel e devem durar cerca de 9 meses.
3: Então, a Prefeitura de Juiz de Fora, após vários encontros, reuniões de negociação, tanto com o DENIT, como também a MRS, que ao fim optou de financiar o empreendimento, finalmente chegamos a um projeto e as obras de restauração do museu começam agora nessa semana. Tanto avisando a cidade que o museu permanecerá fechado por esse período, que é uma reforma estrutural de grande monta, né? Então vamos trocar todo o telhado, madeiramento, reaproveitamento das telhas, a parte toda hidráulica, né? A parte externa também, uma pintura de restauração em todo o complexo, interno e externo, de modo que dentre aí a previsão de 8 meses a 9 meses, a gente vai poder entregar à cidade este grande patrimônio, esse museu que é muito amado, muito querido por todos os Juiz de Fora, totalmente restaurado.
0: A gerente de relacionamento institucional da MRS Logística em Minas Gerais, Carla Costa, ressalta a importância da preservação da memória ferroviária.
4: Essa obra de restauro e modernização desse museu vai muito além da preservação desse patrimônio físico. Quando a gente garante que esse ativo permaneça vivo, acessível, integrado às políticas públicas de cultura, a MRS de fato abraça, apoia, gosta de apoiar iniciativas que preservam a memória ferroviária.
1: Também em comemoração ao Dia do Patrimônio, o projeto Entre Prédios e Histórias realiza uma edição especial e noturna pelo Centro Histórico de Juiz de Fora.
0: A proposta é proporcionar uma nova forma de conhecer ruas, edifícios e monumentos da cidade, destacando histórias, personagens, curiosidades e memórias relacionadas ao desenvolvimento do município, principalmente entre os séculos 19 e 20. Durante o percurso, os participantes poderão conhecer importantes atrativos históricos e culturais e refletir sobre as transformações que ajudaram a construir a identidade de Juiz de Fora. A atividade será conduzida pelos guias Inácio Boto e Pamela Stephanie, com uma abordagem acessível e dinâmica, valorizando detalhes da paisagem urbana, que muitas vezes passam despercebidos no cotidiano. A edição foi planejada especialmente para celebrar o Dia do Patrimônio e propõe uma experiência que une patrimônio, memória e turismo em meio à cidade iluminada. O passeio é aberto a todas as pessoas interessadas em conhecer mais sobre a história de Juiz de Fora. E a turismóloga Pamela Stephanie convida os ouvintes da Rádio Catedral para participarem deste passeio especial.
5: Oi, pessoal. Passando aqui para fazer um convite muito especial. No dia 17 de agosto é comemorado o Dia Nacional do Patrimônio Histórico. E para celebrar essa data, nós, do Histórias JF, preparamos uma edição especial do passeio Entre Prédios e Histórias. A nossa comemoração será no dia 19 de agosto, com um roteiro noturno que vai mostrar a cidade por uma perspectiva diferente, cheia de histórias, curiosidades e muita memória. Então, já anota aí na sua agenda. Dia 19 de agosto, espero vocês para a gente comemorar junto o nosso patrimônio e uma experiência.
0: Os ingressos podem ser adquiridos pela plataforma Simpla ou pelo WhatsApp 32 98871 7269, 98871 7269. Os detalhes você confere em nosso site radiocatedraljf.com.br.
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0: 7:42. No próximo bloco, a previsão do tempo.
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0: 7:42.
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0: Será um dia de céu claro parcialmente nublado na zona da mata, com umidade relativa do ar em torno de 35% no período de maior aquecimento. As temperaturas variam na região entre 14 e 31 graus e em Juiz de Fora entre 14 e 24 graus. Entretanto, a partir de quarta-feira, a massa de ar seco que atua em grande parte do estado se intensifica, levando baixos índices de umidade para outras regiões mineiras. Então, de quarta a sexta-feira, a zona da mata vai ter céu claro a parcialmente nublado com névoa seca à tarde, ou seja, em pontos isolados da região, se espera umidade relativa do ar inferior a 30%. E temperaturas máximas em ligeira elevação, principalmente na região. Quarta-feira, as temperaturas variam entre 14 e 33 graus na zona da mata e entre 14 e 27 em Juiz de Fora. Na quinta-feira, entre 13 e 34 graus na zona da mata e entre 14 e 27 graus em Juiz de Fora. E sexta-feira, a expectativa é que todo o estado tenha baixos índices de umidade no período da tarde, temperaturas variando na zona da mata entre 14 e 36 graus e em Juiz de Fora especificamente entre 15 e 30 graus. A partir de quarta-feira, então, umidade inferior a 30% em pontos isolados da região. Não há perspectiva de grandes alterações, então. Teremos uma semana de tempo quente, né, já que as temperaturas vão se elevando, e seco em todo o estado. Mais informações sobre a previsão do tempo no site do IMET, portal.imet.gov.br. Anete Fernandes, do Instituto Nacional de Meteorologia.
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2: As ações de prevenção e combate à dengue estão sendo intensificadas em 15 bairros de Juiz de Fora nesta semana. Até sexta-feira, dia 21, equipes da Secretaria Municipal de Saúde realizam visitas domiciliares e investigações territoriais para identificar e eliminar possíveis criadores do mosquito Aedes aegypti, transmissor da dengue, da zika e da chikungunya.
3: Entre as atividades está o chamado tratamento focal, que consiste na aplicação de larvicida em locais onde a água parada, como caixa d'água, ralos e recipientes. A medida ajuda a eliminar as larvas e impede o desenvolvimento do mosquito. A Secretaria de Saúde reforça que a maior parte dos focos ainda é encontrado dentro das residências. Por isso, os moradores são orientados a permitir a entrada dos agentes nos imóveis. Os profissionais estão uniformizados de verde e usam crachá de identificação. As visitas são realizadas sempre com o acompanhamento de um responsável pela residência. Nesta semana, as equipes vão passar por bairros de diferentes regiões da cidade. No centro serão atendidos São Mateus e Vale do Ipê. Na zona leste, Santa Rita. Na sudeste, Alto Vila Ideal. Na região sul, as ações serão em Teixeira, Santa Efigênia e Santa Luzia. Na região norte, Granjas Betânia, Vivendas da Serra e Parque Guarani. Na região nordeste, desculpa. Na região norte, aí sim, Milho Branco, Monte Castelo, Santa Cruz e Vila Esperança. E na região oeste, o bairro Borboleta. A população também pode denunciar possíveis focos do mosquito à prefeitura. As informações podem ser enviadas pelo WhatsApp no número 98432-4608. 98432-4608, DDD 32. Pelo e-mail dengue@pjf.mg.gov.br, pela plataforma JF contra o Aedes ou presencialmente em qualquer unidade do Diga.
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2: O gabarito preliminar do concurso público da SESAMA, realizado no último domingo, já está disponível no site do Instituto AOCP, empresa organizadora do certame.
3: E os candidatos que quiserem contestar alguma resposta das provas têm até a meia-noite de hoje para apresentar recurso. O concurso oferece 34 vagas para cargos de níveis fundamental, médio, técnico e superior. Mais de 9 mil candidatos se inscreveram para participar da seleção. As oportunidades são para cargos como assistente administrativo, auxiliar técnico, oficial de serviços e obras, técnico em edificações, operador de estação, técnico em química e analista em diferentes áreas. Os salários variam de R$ 1.895 a R$ 9.000 reais. A previsão é de que as notas das provas objetivas e o resultado preliminar sejam divulgados em 1º de setembro. Dependendo do cargo, o concurso ainda poderá contar com etapas como prova discursiva e prova prática. O concurso público da SESAMA tem validade de 2 anos, podendo ser prorrogado por igual período. O gabarito preliminar e as orientações para apresentação de recursos você confere em nosso site, radiocatedraljf.com.br.
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0: 7:48, termina aqui o Catedral Notícia, apresentação e produção Roberta Oliveira, com apresentação e operação técnica de Pri Bahia. 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Um bom dia para você.
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1: Bom dia, queridos filhos e filhas. Começo do dia, terça-feira, rezando pelos doentes e com os doentes. E vamos juntos colocar as nossas enfermidades emocionais, físicas, não importa em que área, Senhor, curai. Senhor, mostrai a vossa misericórdia. Queridos filhos e filhas, com os doentes e pelos doentes, em nome do Pai, do Filho e do Espírito Santo, amém. Senhor Jesus, o dia começa, a labuta continua. E lembramos, Senhor, Mestre, que curaste corações, o homem todo e todo homem. E é por isso, Senhor, que nas primeiras horas deste dia, queremos pedir a cura interior. Na tua presença, colocamos os corações aflitos. Peço, Senhor, cure as más lembranças que provocam tormento em meu coração. Peço, Senhor, que a tua misericórdia e os raios curativos possam curar os meus traumas que me afetaram na infância e ao longo da vida. Senhor Jesus, tu conheces os problemas e eu coloco todos os meus problemas, desafios do dia de hoje, no coração do bom pastor. Te peço, ó bom pastor, pelas chagas abertas em teu corpo, em teu coração, cure as feridas que estão no meu. Cura as feridas de minhas lembranças, a fim de que nenhuma delas me faça recordar com dor, angústia e preocupação. Cura-me, Senhor. E como fruto desta cura, que eu consiga perdoar, e o perdão que me liberta, que eu consiga perdoar todas as pessoas que me ofenderam e me machucaram. Dai-me, Senhor, a cura interior como fruto do perdão. Senhor, curai os males físicos do corpo, as feridas abertas, essa dor que lateja, essa parte que a medicina não resolve, mas com fé, uma luz brilhará. Senhor, e eu te louvarei e exaltarei o teu nome. Senhor, no dia de hoje, eu me coloco na tua presença e peço: aceite-me, purifique-me e santifica-me, Senhor. Rezemos juntos. Pai nosso, que estais no céu, santificado seja o vosso nome. Venha a nós o vosso reino. Seja feita a vossa vontade, assim na terra como no céu. O pão nosso de cada dia nos dai hoje. Perdoai as nossas ofensas, assim como nós perdoamos a quem nos tenha ofendido. E não nos deixeis cair em tentação, mas livrai-nos do mal. Livrai-nos do mal. O Senhor esteja convosco. Ele está no meio de nós. Que a bênção de Deus nos livre do mal. Que a bênção de Deus recaia sobre nós. A água, a roupa dos enfermos, as fotos de família e sobre este dia que começa. Em nome do Pai, do Filho e do Espírito Santo. Amém. Dai-nos, Senhor, a cura interior. Até amanhã.
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Senhor Jesus Cristo, vinde a mim vós todos que estáis aflitos sobre o fardo, e eu vos aliviarei. Se você está passando por um momento difícil, ligue para o SOS Oração 3215-3194. 3215-3194. Alguém vai te ouvir, alguém vai te consolar, vai orar por você.

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Estamos fazendo a nossa quarentena, 7 horas da manhã pelo YouTube. E quem está acompanhando, várias pessoas já estão vindo. E bem, sejam bem-vindas no Momento de Fé. E escute a nossa música.

atenção nessa letra e repara isso. Primeiro, quem muitas vezes precisa de alívio.

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0: Mário, bom dia, bom dia, boa tarde, boa noite.
1: Bom dia, boa tarde, boa noite, padre!
0: É, foi bem em cima, agora já sabe que... Já deixa, mas deixei conectado. Não posso reclamar que eu dormi muito bem. Hoje não era, ia ser já um sacrifício, mas Deus tem seus planos. Obrigado, Chicão, por ter dado o cano. Coitado, Chicão. Deus abençoe, ele não conseguiu, mas Deus sabe. É, mas vamos lá, Mário, anotou muita coisa aí?
2: Nossa, padre, anotei muita coisa hoje, muita coisa mesmo. O senhor começou com um tema, né, que era um medo. Eu vi muitos medos, as pessoas com muito medo de desemprego, de dívidas, teve uma pessoa que colocou assim: padre, eu tenho muito medo, eu estou com muito medo, eu não tinha, mas agora eu estou com muito medo de desastres naturais, enchente, furacão, essas coisas assim. Muitas pessoas com medo de violência, esse é o medo que eu compartilho também. Às vezes eu tenho um pouco de medo da violência que a gente vê nas ruas. Me chamou muito a atenção, padre, o senhor perguntou do sono. Quantas pessoas não estão dormindo bem, muita gente colocou que não está dormindo bem, muita gente mesmo. E o senhor perguntou uma coisa que chamou a atenção também, de se tem alguma pessoa do seu lado, ou da sua família, ou da sua casa, do seu trabalho, que essa pessoa tem tanto medo que acaba te transmitindo medo. E muita gente colocou meu marido, minha filha, meus filhos, só um colocou meus pais, mas muito marido e muita esposa, viu, padre?
0: Tá aí, aproveitando, Pandinha, explica pra quem tá de repente ligando o programa da rádio, que história, que hora, que eu tô fazendo, o que tá acontecendo e como que a pessoa pode acompanhar também a quarentena, por favor.
3: Às 7 da manhã, quarentena abençoada no YouTube, Padre Marcelo Rossi Oficial, entra lá no canal Padre Marcelo Rossi Oficial. Você que não se inscreveu ainda, se inscreva no canal, que você vai receber a notificação. E isso se o sininho estiver ativado. Se não estiver ativado, ative o sininho, que você vai receber a notificação que começou hoje o quarto dia da Coroa de São Miguel. Foi o medo, igual o Mário estava explicando aqui. E você pode curtir para que possamos aumentar a evangelização.
0: Não deixa de curtir, esqueci não, pessoal.
3: Falar de novo, tá? Toda vez que no final. Compartilhar, padre. Compartilhar direto. Ah, essa pessoa, eu sei que ela tem medo, o pai tem medo, o filho tem medo, estão passando por algum trauma, né? Principalmente pessoas que já sofreram de violência, o Mário falou de violência, né? A pessoa que já foi assaltada aqui em São Paulo, a criminalidade é muito grande, as pessoas de repente já foi assaltado e ficou aquele trauma, né, Mário?
2: Desenvolve aquele, como é que chama? Estresse pós-traumático, né, Pandinho? O pessoal que já passou por alguma situação dessa, muitas pessoas desenvolvem isso e ficam depois, fica muito difícil de seguir a vida.
3: Tá aí. Você não assistiu hoje, mas você ainda pode assistir.
2: Pode.
3: E pode compartilhar,
0: um detalhe,
3: porque tá lá no YouTube,
0: lá,
3: né, padre? Tá lá no
0: você
3: YouTube.
0: Você pode. Padre, eu perdi tudo isso. Acompanhe. Pode ir lá. Tá? O ideal é ao vivo, tá? Se você puder. É uma quarentena melhor ao vivo, a medicação é outra.
3: Tá? O que eu acho muito legal que você fala lá na Coroa de São Miguel, padre, nós estamos indo numa onda, né, de evangelização. O senhor pergunta quem vem do Frei, já, quem vem do Instituto, que está com o senhor e agora está no nosso momento de fé, que nos...
2: Mantém em pé.
3: Glória a Deus, graças a Deus.
2: Ô, padre, hoje me chamou a atenção também o número de 40 menos, hein?
0: Opa,
2: eu não sei o que aconteceu hoje, eu não sei o que houve hoje, mas hoje eu fiquei, nossa, quanta gente, ó, eu vi aqui, ó, 7, também aqui, ó, a Karina Borges, 31, a Fátima, 32, Vidal, 39, a Michele Crochê, 37, a Maria Leda, 37, a Fabiana Almeida, 38, com a bebezinha dela de 2 anos, estava junto com ela. Muita gente, 40 menos. Aqui, ó.
0: 23 também, tá?
2: Lucivânia, 29. Mas muita gente mesmo. Hoje me chamou a atenção isso, padre.
0: Tá, olha, graças a Deus. E dei uma missão, tá? Você ficou claro quando falou que Jesus mandava sempre 2 a 2?
2: Sim.
3: 2 a 2, é.
0: Sim. Um para ajudar. Então, evangelizar 2 pessoas, tá? Se puder mais, quanto mais, melhor, tá? Mas pelo menos 2 pessoas. Então, você que não conhece alguém, amanhã às 7 horas da manhã, né, no YouTube, como o Pandinha ensinou. Mas veio muito forte. E veio agora. Eu ia manter só o tema medo. O senhor já falou não. Porque eu fiquei impactado, tá? Você viu quando eu citei síndrome de pânico?
2: Nossa, eu vi, padre. Pessoas. Eu vi. Bombou. Aí foi aquela enxurrada, padre.
0: Tá, então, não, só de falar no termo símbolo de pão, eu fico todo arrepiado. E ó, eu não sei onde vocês estão, não tá, hoje tá calor, tá? Aliás, tá uma onda de calor em São Paulo, né? Então não tá frio, mas eu me dei um arrepio, me veio muito forte, já agora, hoje, já começar a tocar no síndrome de pânico, porque muitas pessoas estão passando. Ou já passaram, ou estão passando, e nós vamos, com Cristo Jesus, orientando e ajudando, porque o poder da oração faz a diferença.

Você conhece alguém que está passando por síndrome de pânico? Ei, depende da tua própria casa. Ou você mesmo, prepare-se. Já começando, orando de um modo muito específico. Quem passou sabe o que eu estou falando.

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1: Testemunhos arrastam, padre. E antes deles, padre, mandar aqui um alôzinho aqui com umas pessoas que eu já tenho anotado faz uns dias. A Laura Ferreira e família de São Luís de Montes Belos, Goiás, acompanhando a gente. A Maria Aline Souza da Silva, o esposo Severino Abel da Silva e a filha Maria Milena da Silva, de 13 anos, em Passira, Pernambuco, acompanhando a gente. Um abração para a professora Renata Possobon, lá de Campinas. Um abração para ela. E, padre, o senhor falou do sono hoje, né? Quantas pessoas têm problema de sono. E o papai Augusto, a mamãe Graziele, mandaram a bebezinha de 5 anos, de São José dos Pinhais, no Paraná, a Maria Helena, fazendo essa oração que ela faz todo dia antes de dormir, padre.
2: Jesus, boa noite Maria, boa noite José, boa noite Deus, boa noite anjo da guarda, boa noite São Miguel, boa noite Santa Maria, amém.
1: Essa foi a pequena Maria Helena.
3: Qual idade?
1: 5 anos, padre.
3: 5 anos. Vocês entenderam?
1: O papai Augusto, a mamãe Graziele.
3: Para chegar até Jesus, tem essa idade limite, é 5 menos, tá? Tem, quem não tiver coração de criança, 5 menos... não dá para ter intimidade com Jesus. É esse coraçãozinho que nós precisamos tê-lo, tá? E é isso que o Senhor nos quer. E falando nos quer, vamos lá, testemunho.
1: Vamos lá.
4: Padre Marcelo, Mário, Bandinha, aqui quem fala com vocês é Marli. Queria dar um testemunho que aconteceu hoje com a minha mãe. Minha mãe mora em Umas, tem 99 anos, o nome dela é Leonides. Ela tá com muito problema de fraqueza, então de vez em quando ela passa muito mal e às vezes até desmaia. Mas a gente não pode chamar o SAMU porque senão leva ela direto para UTI. E aí logo ela vai começando a melhorar. Mas hoje meu irmão me ligou e eu não atendi porque eu tava no salão. Aí quando eu vi as ligações, minha irmã também me ligando, falando que minha mãe tava passando muito, muito mal, que ela tinha desmaiado e nada fazia ela voltar. Aí eu liguei e falei com a minha irmã, que tava lá junto com ela, ela tava no colo da minha irmã. Aí eu perguntei, falei pra ela assim, deixa eu falar com a minha mãe. Ela falou, não, minha mãe não tá falando, ela tá muito mal, ela não tá falando. Aí eu falei, então põe o telefone perto dela que eu vou orar por ela. E comecei a orar por ela e comecei a fazer, porque todos os dias, quando ela tá lá em casa, que ela mora em Umas e eu moro em Goiânia. E aí eu vou pra casa dela e quando eu vejo que ela tá passando mal, a gente começa a orar. Aí a gente sempre fala, nós duas juntas, né? Jesus, eu te amo, Jesus, eu confio em vós, a alegria do Senhor é minha força, Maria passa à frente, pisa na cabeça da serpente e defende a gente. Obrigado, Jesus, glória a Deus, graças a Deus. E aí eu rezo 10 vezes com ela, eu sou vitoriosa pelo sangue de Jesus. Aí eu pedi pra minha irmã, falei, olha, pega o telefone, põe perto do ouvido dela que eu vou fazer a oração pra ela. Aí eu comecei a proclamar, fiz todas as orações e comecei a falar, minha mãe é vitoriosa pelo sangue de Jesus, minha mãe é vitoriosa pelo sangue de Jesus. E aí, padre, ela foi voltando com a graça de Deus. Aí a minha sobrinha, que é médica, foi lá, olhou ela e falou que ela tava bem desidratada porque tá muito ruim pra comer, né? Mas assim, melhorou bem, graças a Deus, comeu um mingauzinho de aveia, graças a Deus ela melhorou. Ora por ela, por mim, padre. O nome dela é Leonides Rosa da Silva. Ela é da cidade de Inhumas. Com fé em Deus, nós vamos fazer os 100 anos dela de aniversário. Com fé em Deus. Deus abençoe o senhor, padre Marcelo, Mário Duarte e Pandinha. Vocês são uma bênção na nossa vida. Deus

0: Deus abençoe vocês. Um abraço, fiquem com Deus.
1: Eu ia falar isso, vocês vão comemorar 100 anos, tá? Depois manda pra nós a foto.
2: Que legal.
1: E Mara, ela me ajudou. Que eu legal. Já tava, é Brasília, é... Eu tava até abrindo, mas eu... ela já falou que é Goiás, né?
2: Isso, é isso aí, padre, entregou. É isso mesmo. Ela tá em Goiânia.
1: Eu também abri aqui também pra me garantir.
2: Quando... A mãe tá em Umas, a dona Leonilde está em Umas, ela tá em Goiânia.
1: Quem sabe, Umas é onde, Mário?
2: É também em Goiás, padre. E muito legal, padre, que eu achei que o senhor sempre fala, né? Quando eu escutei esse testemunho, eu lembrei da frase: não podemos impor limites ao poder de Deus. Então, ela mesmo à distância, orando por telefone com a mãe foi melhorando e graças a Deus ela está bem.
1: Vou usar a força disso. A rádio.
2: Sim, verdade.
1: Pessoal, o Mário está no estúdio, Pandinha, eu estou na capela. Nós estamos em lugar até diferente. Você vê, não há distância.
2: Não há distância.
1: A tecnologia a serviço de Deus. Por isso a importância.
2: Incrível, né, padre? Agora mesmo eu estava acompanhando a coroa de casa, né? E agora estamos aqui no estúdio, então não há distância. Não há distância, padre.
3: Não há. É legal que é o mundo inteiro, né? O mundo inteiro.
1: É isso. Você vê que a pessoa está. É impressionante.
3: Padre perguntou ontem uma pessoa da Suíça, da coroa de São Miguel.
2: Ontem foi.
3: Nossa, da Suíça.
2: Não, teve Coreia do Sul. Ontem, quando o padre perguntou, falou assim: coloca as bandeiras. Teve uma pessoa que colocou um monte de bandeirinha da Coreia do Sul.
1: Amanhã eu vou fazer a pergunta de tá? Então,
2: ontem tinha muitos Estados Unidos, Portugal, Suíça, e tinha essa da Coreia do Sul que me chamou muito a atenção.
1: Tem na Austrália também.
2: Austrália, foi.
1: É, Austrália. Tá, então. Aí eu peço. Ah, teve França, teve Londres. Só que aí eu peço às pessoas: não põe só bandeirinha, tem que pôr lugar. Mas é sério. Paraguai, teve Paraguai.
2: Sim, sim.
1: Nossa, tem. Eu tô de olho também, mas meu tablet aqui é grande, graças a Deus eu posso fazer. Mas posso dar uma sugestão agora que eu abri?
2: Claro.
1: Me veio tão forte 3. Eu sei que não pode falar o nome da pessoa, mas o 3.
2: Vamos lá.
4: Bom dia, boa tarde, boa noite. Aqui é uma filha do senhor Formiguinha. Eu acompanho o programa do senhor há mais de 20 anos. Já recebi várias e várias graças através das orações do senhor. Já fui liberta da depressão, da tristeza, da angústia. O meu esposo, através das orações do senhor, ele foi liberto da epilepsia. E são vários e vários testemunhos. Eu sou casada há 15 anos. Graças a Deus, através das orações do senhor, eu sou mãe de 2 meninas, que é uma bênção na minha vida. Mas o meu testemunho mesmo, que eu venho reforçar hoje... Eu estava desempregada, sou professora contratada, ainda não assumi meu concurso, mas eu creio que no tempo, na providência de Deus, eu serei concursada. Nesse ano, no finalzinho da novena que o senhor fez, das orações que o senhor fez com São José, eu fui agraciada, eu fui chamada para trabalhar. Fiz um processo e consegui a minha vaga. Eu venho aqui agradecer pela essa graça alcançada. Sei que é tudo no tempo de Deus e no tempo da Virgem Maria. Tudo com Jesus e nada sem Maria. Um grande beijo no coração do senhor, Padre Marcelo Rossi, e de todos que estão ao redor do senhor. Fica com Deus.
1: E vai ter a hora que nós queremos... E não tardará, tá chegando.
2: Amém.
1: Você vem e fala conosco aqui, tá?
2: Amém.
1: Aí nós colocamos aqui. Que é a cidade. É interessante que as pessoas saibam qual é a cidade. Mas a prudência de discernimento do PDS me faz ficar quieto.
2: Amém.
1: Inclusive cidade. Mas tá chegando. Mário, vamos pro quarto.
2: Vamos lá.
5: Bom dia, boa tarde, boa noite, Padre Marcelo, Mário Duarte, Pandinha. Graça alcançada, graça testemunhada. Eu queria agradecer porque eu venho rezando há muito tempo. Meu genro, chamo de genro, é namorado da minha filha, uma pessoa muito querida minha. Ele estava desempregado já há um tempo, então eu sempre colocava a foto dele do lado do celular na hora do momento de fé, pedindo, sempre intercedendo a Jesus, Nossa Senhora, para que mãezinha passasse na frente e deixasse ele conseguir um emprego. E para a glória de Deus, hoje ele está começando um novo emprego, uma nova fase na vida dele. Então peço a Deus que dê tudo certo, que ele encontre pessoas boas no caminho dele, pessoas que não queiram prejudicá-lo, e que corra tudo bem. E agradeço de todo coração, glória seja dada a Deus, e que ele e minha filha consigam construir uma vida bonita, de paz, sempre voltada para Deus e para as coisas boas. Agradeço de coração por essa graça alcançada. Muito obrigado.
1: Nome dela, Mário?
2: Eliana Lavorato dos Santos, de Guarulhos, vizinha do Pandinha, padre.
1: E nós, Deus abençoando, fazer maravilhas. E antes do intervalo, vamos pro último testemunho.
2: Vamos lá.
1: Vamos lá.
6: Bom dia, boa tarde, boa noite, Padre Marcelo, Mário, Pandinha. Sempre é um prazer escutar vocês e eu queria dar um testemunho que eu tô muito agradecida a Deus, a Nossa Senhora, a São Miguel, ao Padre Pio, ao Espírito Santo. Eu sou uma amada de Deus e eu tava precisando muito de um dinheiro para pagar umas dívidas que eu tenho e havia uma possibilidade que se vendesse uma casa e eu recebesse esse valor no dia 10 de setembro. Então eu tava contando que isso acontecesse, que fosse no dia 10. Para minha surpresa, ontem eu fiquei sabendo que essa casa foi vendida e eu recebi o dinheiro exatamente ontem. Então eu agradeço a Deus, agradeço pela providência divina que sempre acontece. Vocês são iluminados, eu moro fora do Brasil e para mim sempre é um prazer escutar vocês, me dá energia, me dá acolhimento, me faz sentir amor e ter o cuidado, né? É muito difícil morar fora e sentir a solidão. E com vocês eu me sinto sempre acolhida e a presença de Deus constante em minha vida. Muito obrigada.
1: Ela foi bem clara, né? Amada de Deus. Apesar que eu já entendi que menos é mais. Mas como Deus é maravilhoso. A gente pensa uma coisa, Deus opera muito mais rápido. Mas é o Kairos de Deus. Muitas vezes, Mário e Pandinha, tem vezes que o Senhor não dá na hora que a gente quer.
2: Sim.
1: Ele atrasa.
2: Ele capricha.
1: É, porque ele capricha, exatamente. Ele tem. E outra coisa, ele tem horas que a gente não. Se você recebe muito fácil, você não vai agradecer. Já percebeu isso?
2: Não vai dar valor, padre.
1: Entre nós,
2: valor, não vai dar valor, padre.
1: Não damos valor. Tá? E ó, hoje eu toquei uma coisa, vocês estavam acompanhando, porque nós três somos Lázaro, né? Os três. Que é Lázaro? Nós morremos e era para não estar aqui, tá? Então eu no empurrão, o Mário naquele grande acidente que. Que eu não conheci o Mário, mas o Mário é um milagre. E o Pandinha já descreveu o que ele passou. Tá? Nós somos Lázaros. Então, a gente esquece de agradecer a Deus. A cada dia. Como é lindo, Mateus 6,34. A cada dia o seu cuidado.
2: Nossa, seu cuidado.
1: Mas e por isso aqui eu estou tocando essa passagem, porque Deus quer tocar. E aqui fica um alerta, um pedido. Você conhece alguém que passou por depressão? O Pandinha dizia, né, que ele pegou alguém no carro e que situação que você não
3: hoje, graças a Deus,
1: sabia ele... o que fazer, né?
3: Padre, é da família, hoje está curado, graças a Deus, mas assim, me pegou de surpresa porque naquele momento eu achei que ele estava tendo uma parada cardíaca, para te falar a verdade, porque a mão ficou fria, o coração disparou. Não conseguia falar, eu falei, meu Deus do céu.
1: Hoje, se você soubesse, se brigaria a pessoa, eu faria respirar.
3: A respiração, né? Padre.
1: E aí, não, e se faria, não, a respiração é...
3: E a oração, ajudar. Né? E
1: a oração. Exatamente. Você viu a senhorinha de 99 anos? Você viu o que ela fez, como ela foi sábia? Põe a mãe aí, no telefone, tá? E ela foi, usou as frases, depois, minha mãe é vitoriosa e a Marli voltando.
3: Tá?
1: Gente, essa frase tem um poder. Eu estou falando do mundo. Gente, o mundo espiritual é real. Isso aqui é uma passagem. Você pode não ver, mas repito, isso aqui é uma passagem. E essa frase tem poder. O que nós vamos fazer é sobrenatural. Entendam isso? É sobrenatural. É o poder de Deus. Bendita a quarentena. Nós estamos sendo separados para sermos curados. E curados para amar. Ficou claro isso, Mário?
2: Muito claro, padre, muito claro.
1: Separados para sermos curados e curados para amar. Num mundo tão doente, de tanto ódio, de tanta nossa polarização, amorização. Já voltamos.

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Salmo do Rei Davi. Confesso que eu estou usando, peguei aqui a Bíblia, estou usando esse salmo pela Nova Tradução Linguagem de hoje. Eu não rezo por ela, mas hoje eu fui pedido a usá-la. Tradução, versão católica.

0: apostólica. É, aqui no caso, o Salmo 20, é o Salmo 20. É, diz assim, o título é Oração pela Vitória. Ó rei, que na hora da angústia o Senhor Deus responda a sua oração. Que o Deus de Jacó o proteja. Que do templo, aliás, que do seu templo, Deus lhe envie socorro. E que do monte Sião ele o ajude. Que Deus lembre de todas as suas ofertas e aceite com prazer os seus sacrifícios queimados no altar. Que Deus satisfaça os seus desejos, ó rei, e permita que todos os seus planos deem certo. Então, daremos gritos de alegria pelo seu triunfo. Em louvor ao nosso Deus, levantaremos as bandeiras da vitória. Que o Senhor atenda a todos os teus pedidos, ó rei. Agora sei que o Senhor deu ao rei, aliás, agora sei, versículo 20, versículo 7, agora sei que o Senhor dá vitória ao rei que ele escolheu. Do seu santo céu, ele lhe responde. Com seu grande poder, se torna vitorioso. Olha só o versículo que virá agora, 8 e 9. Alguns confiam nos seus carros de guerra e outros nos seus cavalos. Mas nós confiamos no poder do Senhor nosso Deus. Vou repetir. Alguns confiam nos seus carros de guerra, outros nos seus cavalos. Mas nós confiamos no poder do nosso Deus. Versículo 9. Eles tropeçarão e cairão, mas nós levantaremos e ficaremos em pé. Ó Senhor Deus, dá a vitória ao rei. Responde-nos quando pedimos a tua ajuda. Derrama, Senhor, derrama, Senhor, essa força agora.
1: Derrama, Senhor.
0: O que eu disse é verdadeiro. Esse momento é sobrenatural. Padre, não é natural. É poder de Deus. E o momento de fé é sobrenatural. Pelo poder dele.

0: Mário Pandinha, por favor, assim como eu aprendi na educação física e muitas vezes eu faço, vamos aprender a respirar? Inspira pelo nariz, expira pela boca. Mais uma vez, por favor. Orando por síndrome de pânico. Mário, você está com pílulas 2, inteligência Sim. emocional. Pandinha, pílulas 1. Nosso senhor falando fortemente que ele vai falar conosco. Então, uma inspiração e pode abrir. Deus já tem as páginas, as receitas. Vamos lá.
1: Pílula 92. Sinto que estou carregando um grande fardo. O que devo fazer? Leia São Mateus 11:28-30. Vinde a mim, vós todos que estáis aflitos sob o fardo, e eu vos aliviarei. Tomai meu jugo sobre vós e recebei minha doutrina, porque eu sou manso e humilde de coração, e achareis o repouso para as vossas almas, porque meu jugo é suave e meu peso é leve. Entrega o seu fardo a Jesus e verá a paz e a leveza que terás.
0: Uau! Não acabou, não. Mário, inteligência emocional.

0: porque na hora que eu toquei nessa ferida, gente, eu ia rezar e vou rezar amanhã por síndrome de pânico, mas o Senhor, eu tô obedecendo, ele tá tocando em mágoa. Eu obedeço. O Senhor, mas são muitas pessoas, o Senhor tocando, que foram traídas, que estão sendo traídas, que estão sendo machucadas, difamadas. Isso mesmo, na própria família, vizinhos, no trabalho, maldades. Padre, creia, deixa Deus ser Deus da sua vida, deixa Deus te proteger. Lembrando o lema que nós estamos da quarentena, repita comigo: Jesus, afasta de mim.
1: Jesus, afasta de mim
0: tudo aquilo que me afasta de ti.
1: Tudo aquilo que me afasta de ti.
0: Essa mágoa está te afastando de Deus. E tem um outro lema, e tenha certeza, esse lema você vai ser protegido. Ao fazer isso, ao perdoar, o Senhor vai fazer isso. A segundo lema: Jesus, afasta de mim.
1: Jesus, afasta de mim
0: todas as pessoas que me afastam de ti.
1: Todas as pessoas que me afastam de ti.
0: Vocês não têm noção do poder dessa oração. Ele afasta mesmo. Essa pessoa que anda te fazendo mal, que anda te difamando. Por isso que ele me fez rezar o Salmo da Vitória. A vitória é sua, mas se você perdoar, você compreendeu, né? Como ovelhinhas, o Senhor está nos protegendo. Deixe Deus ser Deus. Mari Pandinha, ficou claro o que eu estou falando?
1: Muito claro, padre, muito claro.
0: Não, mas eu vou me vingar, não vai se vingar nada. Aí eu vou pagar com a mesma moeda. Não, você vai abençoar. Padre, abençoe. É o remédio, é o antídoto da bênção. E toda vez que vem aquele pensamento ou a raiva dessa pessoa, como que você vai lutar? Qual é o antídoto?
1: Eu sou vitorioso pelo sangue de Jesus.
0: De novo.
1: Eu sou vitorioso pelo sangue de Jesus.
0: Eu sou vitorioso pelo sangue de Jesus. Quantas vezes, padre, em todo remédio, medicamento, tem lá 2, 3 vezes, aqui, quanto mais melhor. Enquanto o pensamento vir te atormentar, mágoa, passa esse bálsamo. Vocês não têm noção, repito, experimente. Bateu a raiva, bateu a... Eu sou vitorioso, mulher vitoriosa, no sangue de Jesus. Em nome do Pai, e do Filho, e do Espírito Santo. Amém. Nós vamos para o intervalo, mas mais do que nunca eu preciso, direto do intervalo, Padinha, prepare água. Isso mesmo, prepare água. Se você não tem, não preparou, ache um jeito, vai lá, prepare água. Já voltamos.
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0: Atenção, é em meu nome, vocês, isso mesmo, em meu nome, vocês podem montar um grupo de WhatsApp para mim, Mari Pandinha?
1: Posso, oh, podemos.
0: Fora claro. De vocês.
1: Podemos.
0: E povo amado, quem puder fazer em meu nome, o título para mim do meu grupo seria assim, Formiguinhas de Jesus. Ok?
1: Ok.
0: Então monta, por favor, e vocês, gente, eu não tenho WhatsApp, tá? E para você não tem WhatsApp, não posso ter, né? Deus sabe, não dá para ter WhatsApp, tá? Mas vocês fazem por mim. Quantas pessoas estão passando por síndrome de pânico, que não estão bem? Amanhã, 7 horas da manhã, chame essas pessoas, monta seu grupo, convide, faça isso em meu nome. Eu infelizmente eu não posso montar meu WhatsApp, não tenho, mas vocês podem fazer por mim. Fechado?
1: Fechado.
0: Pelo menos Mário Duarte, Pandinha, eu sei que eu vou contar com vocês, depois vocês vão me contar, hein? E povo de Deus, quem puder, eu tenho pra mim, é Formiguinhas de Jesus, tá? Abençoai, santificar e exorcizar essa água, Senhor, que seja um antídoto contra tudo aquilo que nos afasta. Repita comigo, nós vamos terminar com essas duas frases, lemas da quarentena. Jesus, afasta de mim.
2: Jesus afasta de mim
0: tudo aquilo que me afasta de ti.
2: Tudo aquilo que me afasta de ti.
0: E o segundo, tomando posse na primeira pessoa, tô pegando, tá? Eu podia pôr no programa.

0: Não, mas Deus quer na primeira pessoa. É para você, tomando posse. Jesus, afasta de mim.
1: Jesus, afasta de mim.
0: Todas as pessoas que me afastam de ti.
1: Todas as pessoas que me afastam de ti.
0: Em nome do Pai, do Filho e do Espírito Santo.
2: Não lances olhares cheios de temor.
0: Amém. Sugestão, beba água e dê pros seus pets, tá?

0: noite, São Miguel. Boa noite, Santa Maria. Amém.
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10: Bom dia para você. 9h04. É manhã de terça-feira, hoje 18 de agosto de 2026. Bom dia, amigo. Bom dia, amiga. Bom dia para você em casa, no seu local de trabalho. Você que tá dando aquela carona pra gente aí no seu carango. Valeu pela escuta, pela companhia. Nós vamos continuar juntos nessa manhã de hoje com muitas atrações, muita coisa boa. E eu tô aqui esperando a sua participação, a sua interação. Com certeza, nosso programa fica ainda melhor quando você participa. E eu fico aqui aguardando. Você pode entrar em contato com a gente pelo nosso WhatsApp, DDD 32 98897 6570. Você pode mandar o seu abraço, pode desejar seu bom dia. Fique à vontade. Só não se esqueça de se identificar. Você vai colocar seu nome, seu bairro, a cidade de onde estiver falando, para que o abraço de urso chegue até você. Eu faço questão, tá? Fique na escuta para você ficar bem informado. Daqui a pouquinho tem todos os...

detalhe direto da redação. 9h40 tem o nosso quadro Bom Apetite e mais uma receita deliciosa. Já pensando no café da tarde ou quem sabe no lanchinho da noite, vou trazer e compartilhar com você a receita de um biscoito de cappuccino. Pensa que delícia! Gente, é bom demais e super prático, do jeitinho que amamos. Então você já pega papel, caneta, caderno de anotações, vai deixando tudo ok, porque daqui a pouco essa será a nossa receita do quadro Bom Apetite dessa terça-feira. 96, bom dia!

0: Ludmilla e Belo, não quero mais. 9:09, é manhã de terça-feira e aquele bom dia esperto vai pra você e do outro lado que sintoniza, que escuta, que acompanha, que me faz companhia. Abraço bem forte pra você. E aproveito também pra poder abraçar aqui duas pessoas que já se encontram aqui em nossos estúdios. Oséias de Souza e a Solange. Bom dia, Oséias. Bom dia, Solange.
1: Bom dia, Priscila. Bom dia, Solange. Bom dia a todos os nossos queridos ouvintes.
2: Bom dia, Priscila. Bom dia, Oséias. Bom dia, queridos ouvintes.
0: Agora a gente vai falar de coisa boa, show de prêmios. Já se prepara para você participar com a gente. Presta atenção em todos os detalhes. A gente vai trazer aí os prêmios. Conta pra gente tudo, Oséias, não esconda nadinha.
1: Então, o convite, Priscila, é para que no dia 27 do mês que vem, 27 de setembro, estejamos todos juntos lá no bairro Grama, onde a paróquia do nosso querido diretor, Padre Expedito, irá nos receber aí para esse evento do ano. E olha, os portões abertos às 11 horas e o início se dará a partir das 13 horas.
2: E atenção para os prêmios.
1: Vamos lá, primeiro prêmio.
2: Primeiro prêmio, um mix.
1: No segundo prêmio.
2: Segundo, kit de facas para churrasco.
1: Terceiro prêmio, Solange.
2: Cafeteira elétrica.
1: No quarto prêmio.
2: Uma air fry.
1: No quinto prêmio.
2: Aspirador de pó vertical.
1: Sexto prêmio.
2: Forno elétrico.
1: No sétimo.
2: Um micro-ondas.
1: No oitavo prêmio.
2: Panela de pressão elétrica.
1: No nono prêmio.
2: Smartphone.
1: Um celular, um smartphone. No décimo prêmio.
2: TV 43 polegadas.
1: E na rodada extra.
2: Uma geladeira.
1: E na estrinha, Solange?
2: Um fogão, quatro bocas.
1: Olha, a gente percebe que para a cozinha, né? Para as nossas amigas donas de casa e também para os nossos chefes, né? Hoje os chefes também estão na cozinha.
2: Com certeza.
1: Ah, vai ficar bacana essa cozinha, não é isso? Com esses prêmios. E eu gostaria de agradecer aí aos nossos patrocinadores, Solange. 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
1: 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Bom, então estamos combinados, né? Todos convidados para o dia 27 de setembro. Atenção, é setembro, o mês que vem.
0: Tá faltando pouco, né?
1: Isso mesmo, Priscila.
0: Por isso que a gente já tá aqui fazendo convite para quem nos acompanha, colocar na agenda tudo certinho aí, dia 27 de setembro. O Oséias disse, mas eu repito, a abertura dos portões é às 11 horas, mas o show de prêmios começa às 13 horas. Olha só, você consegue chegar com tempo, né? Se localizar ali no evento, conhecer toda a turma, essa é uma grande oportunidade. Você prestou atenção, os prêmios são os melhores, então é só ir e aproveitar, né, Oséias?
1: Lembrando que a cartela, o valor é de R$25, que te dá direito a 10 rodadas.
2: 10 rodadas. Lembrando também que a extra e extrinha vão ser vendidas no local, tá? No dia. Não deixe pra cima da hora. Aproveite, é agora. Procure os nossos colaboradores que estão vendendo as cartelas e
1: Adquira logo a sua. Tá certo. Solange, um abraço, um bom dia, boa terça. Priscila, todos os ouvintes, o nosso beijo no coração de todos.
0: Um grande beijo para vocês também. Bom trabalho e até a próxima.
2: Até a próxima.
0: E é isso. E se pintou alguma dúvida, você pode entrar em contato aqui com a gente também. Nós fazemos questão de esclarecer tudo certinho. Se você quer saber um ponto de venda, manda mensagem no nosso WhatsApp que a gente fica à sua disposição. DDD 32988976570. A gente fica aqui aguardando também a sua participação, viu? 914. Bom dia.

0: agitar, né, parceiro? Abre o olho, viu? Sabe por quê? Se você não cuida, ó, cuidado, viu?
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7: Sua manhã mais alegre, divertida, especial e abençoada aqui em 102.3. Um excelente dia para você, amigo, para você, amiga. Vamos de beijos e abraços. E eu quero começar aqui abraçando a nossa amiga colaboradora que no dia de hoje, 18 de agosto, colhe mais uma flor no Jardim da Vida. É a Diomara Inácio Silva do Bandeirantes. Ô Diomara, parabéns para você, que Deus te abençoe e te cubra com ricas bênçãos, tá? E te conceda tudo que o seu coração almejar. Muita saúde, paz e alegrias para você. Obrigada por você ser amiga colaboradora e por ter abraçado aqui esse projeto de evangelização. Muito obrigada, tá, Diomara? E mais uma vez, feliz aniversário. Claro que o nosso abraço também vai para você que é um amigo ou uma amiga colaboradora. O nosso muito obrigado, a nossa gratidão e que Deus abençoe, tá? E claro, se você ainda não é, o que está esperando para se tornar? O convite é sempre feito por aqui. A gente aguarda você também para que você abrace esse projeto de evangelização. Se você tem dúvida de como funciona, eu te convido a ligar no 3257-3500 que a gente repassa todos os detalhes e informações para você, tá bom? Então é isso. Mais uma vez, parabéns a Diomara e um abraço forte a todos os nossos amigos e amigas colaboradoras. Agora vamos aqui passar pelo nosso WhatsApp. Já tem uma turma bonita agitando e movimentando o nosso zap por aqui, viu? Abração pra ela, a Lena, lá de Santa Luzia, ligada com a gente. Ô Lena, um abraço forte pra você, tá? A Lucimar tá lá no bairro Eldorado e a Lu tá deixando seu bom dia pra todo mundo, tá dizendo que já adquiriu a sua cartela. A Lu é maravilhosa demais, todos os eventos que ela pode, ela está presente, marcando a sua presença por lá e nos enchendo de carinho. Ô Lu, um abraço pra você, viu, querida? A Vilma tá lá em São Geraldo, deixando um abraço para todos na escuta. De uma forma especial, hoje o seu abraço vai para a neta Gabriele, tá fazendo 17 anos. Então, tanto a Vilma quanto a Dona Maria e toda a família te abraça no dia de hoje, Gabriele, te desejando muitos anos de vida, muitas felicidades e que Deus continue aí derramando chuva de bênçãos, de graça sobre a sua vida, viu? Felicidades, tudo de bom pra você. Aparecida de Morro Grande, em São José do Vale do Rio Preto, deixa abraço pra toda a sua comunidade, pro esposo José Francisco, pro Jorge e também pra todos nós da rádio. Muito obrigada, um abraço pra vocês. Agora, no Manuel Honório, tem a participação do Ricardo, da Neide e do Mari. Um abraço bem apertado para vocês. Obrigada pela companhia de sempre, tá? Tem aqui também a participação do José Aldair de Souza. Ele é do bairro São Pedro. Isso, São Pedro. Tá dizendo que hoje é aniversário dos trigêmeos. Emanuele, também Davi e Gabriel estão completando 9 anos, gente. Que bênção! Parabéns! Tudo de bom! Muitos anos de vida para esse trio lindo, maravilhoso.

Mandou até foto deles aqui, gente. Que Deus os abençoe sempre, viu? A mãe Lilian também tá na foto. Toda a família reunida, coisa linda. Que Deus os abençoe sempre, viu? Parabéns aos trigêmeos. Um abraço pra toda a família. E obrigada pela escuta de vocês aí no bairro São Pedro, tá? Tem a Cirlei, ela é de Santa Luzia. Deixa aí o seu bom dia. Desejo uma abençoada terça-feira pra todo mundo. Deixa abraço pra sua mãe Marli lá no Dom Bosco e todos os ouvintes. Abraço de urso, Cirlei. Obrigada por sua escuta e companhia, tá bom? Já já continua mandando beijos e abraços. Se você ainda não participou, pode participar também. Nosso WhatsApp é o 988976570. E como eu sempre digo, eu fico aqui aguardando seu contato, a sua interação, tá? Só não se esqueça de se identificar. Só coloca seu nome, seu bairro e a cidade de onde estiver falando, porque aí sim a gente manda aquele abraço bem forte e apertado pra você.

0: Tim Maia, 9:38, já tem a nossa receita de hoje, já tá tudo ok por aí? Já pegou papel, caneta, caderno de anotações? Já posso trazer a receita? Então tá bom, já, logo após o nosso apoio cultural, trago pra você mais uma receita aqui do nosso quadro Bom Apetite. Eu sempre digo e repito, as receitas do nosso quadro são as mais gostosas, as mais práticas, separo a dedo, viu? Com muito carinho pra que você possa estar colocando em prática aí na cozinha. Biscoitinho de cappuccino é a receita do nosso Bom Apetite de hoje. Então fique atento para você acompanhar em instantes aqui na programação. Abração para a Marilda de Cachoeirinha, pedindo para mandar os parabéns para as sobrinhas Ana Sofia e Emily. E também Eloá, que estão aí completando mais um ano de vida. Que Deus as ilumine e guarde sempre. Um grande abraço, Ana Sofia, Emily e Eloá. Tudo de bom para vocês. A Marilda, um abraço forte, tá? Wesley e a mãe Meire estão acompanhando a nossa programação e estão dizendo aqui que vão estar presentes no show de prêmios. Coisa boa demais. Um grande abraço. Estão dizendo que vão levar também algumas amigas. Coisa boa. Um beijão pra vocês, tá? Muito obrigada pela companhia de sempre. Tem aqui o Elisandro. Ele é de Nova Califórnia. Um abraço forte. Ótima terça-feira. Roselaine, do bairro Borboleta, tá dizendo que também vai estar lá no show de prêmios e que ela quer ganhar um brinde. Afinal de contas, é seu aniversário, mês de setembro. Coisa boa. Já desejo desde já pra você tudo de bom. E claro, vou estar na torcida por você, viu? Então esteja presente, boa sorte, viu, Roselaine? Um grande abraço a você e todos aí do bairro Borboleta. Tem agora a participação do Vanderlei Fabiano e da Rosa Maria do bairro Bandeirantes. Abraço forte. Antônio Carlos, o Toninho, está ouvindo a nossa programação em Perobas de Baixo, em Santos Dumont, deixando um abraço e um beijo para a esposa Tânia e a filha Natália. Olha, abraço de urso para vocês aí, viu, família? Obrigada pela escuta e pela companhia. Antônio Carlos, o Toninho, também a Tânia e a Natália. Abraço carinhoso para vocês. Daqui a pouco, mais beijos e abraços. Agora você fica bem informado.
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0: 9:40. Procon orienta fornecedores que vendem laticínios e frios de forma fracionada. As informações aí, portanto, você acompanha agora. O comunicado foi elaborado após fiscalizações realizadas em estabelecimentos comerciais identificarem que diversos produtos vendidos em porções menores, como queijos e embutidos, não apresentavam informações importantes sobre a data de fracionamento e o prazo de validade. Entre as principais recomendações estão a identificação clara e legível dos produtos expostos à venda, como nome comercial, a data de fracionamento e o prazo de validade após abertura ou retirada da embalagem original. Além disso, a orientação também recomenda que os fornecedores mantenham registros das operações de fracionamento, contendo dados como a data, o lote e o responsável pelo procedimento. O Procon ainda ressalta que qualquer descumprimento das obrigações poderá sujeitar os fornecedores a penalidades previstas no Código de Defesa do Consumidor, incluindo multa, apreensão, inutilização de produtos e interdição de estabelecimentos.
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2: Vamos à nossa receita de hoje. Biscoitinho de cappuccino, já pensando aí no café da tarde ou quem sabe no lanchinho da noite, hein? É ou não é uma boa pedida? Bom demais, né? Então vamos aos ingredientes. O que que você vai precisar? De uma lata de leite condensado, 2 gemas, 4 colheres de sopa de margarina, 1 colher de chá de essência de baunilha, 100 gramas de coco ralado fino, 1/2 xícara de chá de mistura em pó para cappuccino, 4 xícaras de chá de amido de milho, aproximadamente, tá? 250 gramas de chocolate meio amargo fracionado derretido. Então, estes são os ingredientes aí da nossa receita de hoje, um biscoitinho de cappuccino. Eu vou repetir para você que não conseguiu anotar. Você vai precisar de uma lata de leite condensado, 2 gemas, 4 colheres de sopa de margarina, 1 colher de chá de essência de baunilha, 100 gramas de coco ralado fino, 1/2 xícara de chá de mistura em pó para cappuccino, 4 xícaras de chá de amido de milho, aproximadamente, e 250 gramas de chocolate meio amargo fracionado derretido. Agora vamos colocar a mão na massa, bora preparar os nossos biscoitinhos. Em uma tigela você vai misturar o leite condensado, as gemas, a margarina, a essência e também o coco. Vai adicionar o cappuccino e vai misturar. Adicione então o amido de milho, a famosa maizena, tá? Aos pouquinhos, misturando até ficar homogêneo e desgrudar das mãos. Nesse processo é importante ir adicionando aos poucos, porque pode ser que você utilize tudo e precise de mais um pouco, pode ser que não utilize tudo recomendado aqui na receita. Ó, se necessário, junte mais amido, como eu dizia. E aí você vai modelar bolinhas pequenas, vai colocar em formas forradas com papel manteiga. Com um garfo, você vai apertar delicadamente cada bolinha, achatando levemente ali. Agora leve ao forno médio a 180 graus pré-aquecido por 15 minutos ou até firmar sem deixar dourar. Então tem que ficar atento, tá? É bem rapidinho mesmo. Depois deixe esfriar, mergulhe metade do biscoito no chocolate, escorrendo o excesso. Aí vai ficar com aquele efeito bonito, sabe? A metade aparece o biscoito, a outra metade o chocolate. Então deixe esfriar aí, portanto, coloque em uma forma forrada com papel manteiga e deixe secar. Depois é só servir e saborear. Bom apetite! Essa é a nossa receita de hoje. Delícia, biscoitinho de cappuccino. Você pode preparar aí pro café da tarde, pro lanchinho da noite. É o tipo de receita que você pode preparar também, depois de friozinho ali, tudo certinho, colocar em saquinhos e presentear. Levar pro trabalho. Delícia demais. Espero que você tenha gostado e que possa estar preparando aí em breve e depois contando pra gente. Se você gostou demais da nossa receita, mas não conseguiu anotar nadinha, se perdeu, não entendeu a forma de preparo, eu digo para você acessar o nosso site www.radiocatedraljf.com.br. radiocatedraljf.com.br. Acessando o nosso site, lá ficam disponíveis as receitas do nosso quadro Bom Apetite e você consegue visualizar a foto, o resultado final e pegar todos os detalhes e informações, beleza? E o mesmo acontece em nosso Instagram. Se você ainda não segue, é aquela dica de sempre. Bora seguir e acompanhar para você ficar por dentro de tudo que rola por lá também em nossas redes sociais. Ó, tem muita coisa bacana, tem informações do nosso jornalismo, tem mensagens positivas, tem o Santo do Dia, tem também as receitas do nosso quadro Bom Apetite, enfim, tá bem completinho. @RadioCatedralJF. Bom, nosso quadro é esse, Bom Apetite, a nossa receita de hoje é essa e claro, o nosso quadro volta amanhã. Às 9h40, com mais uma receita bem prática e gostosa. É só sintonizar a nossa programação e acompanhar.
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2: Bora finalizar essa parte do programa com beijos e abraços. Abração aqui bem apertado para Márcia Tostes, lá em Belmiro Braga. Hoje está lembrando do aniversário do seu irmão Gonçalo, completando mais um ano de vida na comunidade Mascate. Um abraço para o Gonçalo.

0: Tá-lo, tudo de bom, as ricas bênçãos de Deus para a vida dele. Abraço, Márcia. Tem aqui também a participação da Flávia Simone de Furtado de Menezes. Um grande abraço para você, Flávia. Obrigada pela escuta, deixando seu bom dia para esse povo lindo, pedindo que Deus abençoe grandemente. Amém, que assim seja. Um dia muito abençoado para você também. A Angélica, de Nova Dores, está dizendo que ama demais o nosso programa e está aí deixando um abraço para o esposo Almir. Um abraço para vocês aí em Nova Dores. Obrigada pela companhia. Mary Costa também está com a gente, deixando o seu bom dia, está dizendo que também quer ganhar no show de prêmios e que ela não perde por nada. Ela é outra também maravilhosa que sempre está presente em nossos eventos. Um abraço para você, Mary, desde já boa sorte, viu? Aproveito também para poder deixar um abraço aqui apertado para Maria do Centro, ligadinha com a gente. Obrigada por sua escuta e companhia. Abraço para Cida de Nova Era. Um ótimo dia para você, Cida. Valeu pela escuta e pela companhia com a gente. Deixa eu ver mais quem deixou um abraço aqui. É Maria Cecília. Ela tá dizendo, ó, gostaria de parabenizar o Robson Loures, professor do Colégio Católico Resgate. Então, um grande abraço ao Robson Loures. Um abraço para você também, Maria Cecília, e obrigada pela companhia. A Tiane tá em Três Ilhas, parabenizando Itamar. Parabéns, Itamar, que Deus abençoe sua vida. Abraço, Tiane, a você e a todos aí de Três Ilhas. Cristiano, ele está aqui acompanhando a nossa programação. Muito obrigada desde já por sua escuta e companhia aqui com a gente, deixando a sua mensagem pra gente. Agradeço de montão, viu, Cristiano? Um abraço forte. Deixa eu ver mais quem deixou um recado aqui. É a Irani, ela é de Pará de Minas. Gosta muito de acompanhar aí o Padre Expedito, que encaminhou para ela o número da rádio. Então agora ela também já pode, além de escutar o Padre Expedito, também participar e interagir, coisa boa. Irani, um abraço forte para você. Obrigada pela companhia. Abraço para todos de Pará de Minas. E continue acompanhando a nossa programação, tá? Ainda hoje, portanto, tem aí encontro com Deus, com o Padre Expedito. Logo depois do nosso programa Manhã de Bênçãos, é só ficar ligada e acompanhar aí toda a nossa programação. Um abraço, tá? Obrigada pela escuta. E assim a gente chega ao final dessa parte do programa. Já já tem Experiência de Deus com o Padre Reginaldo Mazotti. 9h52, bom dia.
1: Segura, galera, vai! Braços lá no céu comigo.

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Louvado seja nosso Senhor Jesus Cristo, para sempre seja louvado. Queridos filhos e filhas, que a paz de Jesus esteja com você hoje. Jesus das Santas Chagas, Jesus nas suas chagas dolorosas e gloriosas, vamos juntos pedir que derrame sobre nós graças e bênçãos. Jesus, eterno Pai, eu vos ofereço as santas chagas de nosso Senhor Jesus Cristo para curar as de nossas almas. Ofereço este programa a todos os líderes mensageiros das capelinhas. Ofereço este programa a todas as famílias que recebem a capelinha de Jesus das Santas Chagas. Nós estamos em plena novena de São Roque, oitavo dia. São Roque, livrai-nos das infecções. São Roque, livrai-nos das feridas expostas. Quero saudar a todos a partir da Rádio Evangelizar, de onde tudo começa. As rádios irmãs, cujos nomes cito neste momento. Saúdo a você pela TV Evangelizar, sinal digital em todo o país, em várias cidades, canal aberto, pelo YouTube Padre Manzotti Oficial e todas as plataformas digitais. Filhos amados, povo querido, mês vocacional, comunidades vocacionais, encontro, testemunho e missão. Iniciemos em nome do Pai, do Filho e do Espírito Santo. Amém. Eterno Pai, eu vos ofereço as santas chagas de nosso Senhor Jesus Cristo para curar as de nossas almas. Diz o Evangelho que naquele tempo, Jesus disse aos discípulos e a nós: em verdade eu vos digo, dificilmente um rico entrará no reino dos céus. E digo mais, é mais fácil um camelo entrar pelo buraco de uma agulha do que um rico entrar no reino de Deus. Ouvindo isto, os discípulos ficaram muito espantados e perguntaram: então, quem pode ser salvo? Jesus olhou para eles e disse: para os homens, isso é impossível. Mas para Deus, tudo é possível. Pedro tomou a palavra e disse a Jesus: vê, nós deixamos tudo e te seguimos. Que haveremos de receber? Jesus respondeu: em verdade eu vos digo, quando o mundo for renovado e o Filho do Homem se sentar

sentar no trono de sua glória. Também vós que me seguistes, haveis de sentar-vos em 12 tronos para julgar as 12 tribos de Israel. E todo aquele que tiver deixado casas, irmãos, irmãs, pai, mãe, filhos, campos, por causa do meu nome, receberá 100 vezes mais e terá uma herança na vida eterna. Muitos que agora são os primeiros serão os últimos. E muitos que agora são os últimos serão os primeiros. Senhor, hoje, diante desta palavra, nos colocamos a teu serviço, com humildade, entrega. Nos colocamos sem qualquer interesse e pedimos, Senhor, a coragem de um despojamento. Senhor, que as riquezas do mundo não sejam um obstáculo para seguir-te. Mas hoje, Senhor, nós lembramos o teu ato redentor, paixão, morte e ressurreição. Então pedimos, Jesus das Santas Chagas, Jesus, nas tuas chagas dolorosas e gloriosas, nós queremos colocar o mundo inteiro que precisa de paz. As guerras ainda existem, pessoas inocentes estão morrendo e nós nem nos sentimos tocados pelas mortes. Paz no mundo. Nós colocamos nas tuas santas chagas o Santo Padre, o Papa Leão XIV, os bispos, padres. Colocamos as religiosas, o povo de Deus neste mês vocacional. Nas tuas santas chagas, nós queremos colocar os nossos irmãos mais necessitados. Curar as feridas, sarai a dor, Senhor, por tuas chagas de amor. Nós queremos colocar nessas chagas os doentes, os doentinhos, homens, mulheres, crianças, que não sabem o que é brincar num parquinho, não sabem o que é tomar um sol, estão nos hospitais, recebendo tratamentos seríssimos. Aqueles que ficam do lado e nem têm uma cama, dormem numa cadeira, num sofazinho. Quero me unir àqueles, aquelas que estão vendo a pessoa amada definhar numa cama, num leito de hospital ou mesmo em casa. Quero entregar, Jesus, eu quero entregar nas tuas santas chagas o mundo que padece e anseia por restauração. Quem você quer colocar nas santas chagas de Jesus? Quero entregar. Diga para Jesus, quero entregar este idoso, esta idosa. Quero entregar este cuidador. Aqueles que perderam a fé. Aqueles que perderam a esperança. Então venha derramar, Jesus, o teu sangue redentor.

0: Venha derramar, Jesus, em todas as famílias que recebem as capelinhas das Santas Chagas, que sintam a presença de Deus. Venha derramar sobre os líderes mensageiros das capelinhas, que não desanimem desta grande e maravilhosa missão. Por tuas chagas de amor, Senhor, por tuas chagas de amor. E vai rezando, filho, reze. Esse momento é de petição, nós estamos pedindo a Deus. O que é que está pegando na tua vida? O que é que está deixando tristeza na tua alma? O teu sangue redentor. Faça, Senhor, uma aspersão do teu sangue redentor, como dizia o Papa. Senhor Jesus, meu Jesus, perdão e misericórdia pelos méritos das Santas Chagas. Meu Jesus, perdão e misericórdia pelos méritos das Santas Chagas. Meu Jesus, perdão e misericórdia pelos méritos das Santas Chagas. Meu Jesus, perdão e misericórdia pelos méritos das Santas Chagas. Insista na oração. Meu Jesus, perdão e misericórdia pelos méritos das Santas Chagas. Meu Jesus, perdão e misericórdia pelos méritos das Santas Chagas. Eu te louvo, Senhor, por este momento de muitas graças que estão sendo recebidas. Mulheres que desejavam tanto o dom da gravidez, que irão testemunhar. Pessoas que estão com feridas expostas, que irão testemunhar. Pessoas que estavam se sentindo mal, vão pegar o telefone e vão dizer: hoje, dia 18 de agosto, eu recebi uma graça de Jesus das Santas Chagas. Eu vou para o intervalo, eu volto. Volte comigo.
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0: Mark. Eu falei hoje, dia 18. Olhou no relógio. Graças serão testemunhadas pelas santas chagas de Jesus. Escute esse testemunho e digo para você, talvez você pense assim, padre, eu queria tanto falar com o senhor e dar um testemunho. São milhares de pessoas tentando, então algumas conseguem. Mas você pode fazer isso através do WhatsApp, mandar um áudio. Um áudio para mim, 41-3221-6060, escute.
1: Me chamo Josiane, sou de Três Pontos, Minas Gerais.
0: Pois não.
1: Sou associada e mensageira da Capelinha de Jesus das Santas Chagas. Em agosto de 2025, descobri que estava com câncer de mama. Meu mundo caiu. Hoje tenho criança pequena que...

0: precisa de mim, mas mesmo assim não perdi a minha fé. E no tratamento, com quimioterapia, cirurgia, radioterapia, e não foi fácil. Fiquei judiada, mas fiz como Jó. Mesmo na dor, eu confiei em Deus. Todas as vezes que eu ia tomar o medicamento, eu olhava para as gotas caindo e falava: basta uma gota do seu sangue, Jesus, e eu serei curada. E cantava: cura, Senhor, onde dói. Cura, Senhor, bem aqui. E hoje, pela honra e glória do Senhor Jesus, eu estou curada. Agradeço a Santo Padre Vitor, nosso anjo tutelar. Opa. Da minha cidade, a Nossa Senhora Aparecida, que não soltou a minha mão, e a Jesus das Santas Chagas. E por isso, hoje eu digo: graça recebida é graça testemunhada. Toca o sino, sacristão.
1: Deus abençoe, Josiane. Toca o sino, sacristão, mensageira da capelinha de Jesus das Santas Chagas. Tá aí, eu falava, que tal você se tornar o mensageiro da capelinha de Jesus das Santas Chagas? Hoje o programa ofereço a todos. Ligue agora e diga para os nossos atendentes, 0800-410-6060. Meu abraço a Josiane de Três Pontas, Rádio Vida FM, Dom Walter Jorge Pinto, da Diocese de Campanha, Áurea. Que a paz de Jesus esteja com você, Áurea.
2: Bom dia, Padre, a bênção.
1: Deus abençoe. De onde você fala, Áurea?
2: Eu falo Diamantino, Mato Grosso.
1: Diamantino, Mato Grosso. E como você me acompanha?
2: Eu acompanho pelo aplicativo, mas tem uma rádio aqui que eu não tô lembrando, que também passa.
1: Tá bom, a gente já olha aí, tá bom? Diga lá, minha querida.
2: Ô, padre, eu preciso ter tanta oração, eu tô tão frágil.
1: Por que que você se sente frágil?
2: Eu hoje, agora em primeira mão, eu quero pedir oração pra minha mãe. A minha mãe já foi cancelada 3 vezes uma cirurgia de uma prótese, ela tá na cadeira de rodas. Ela tem 84 anos. Ao mês passado, dia 27 de julho, seria a terceira vez cancelada. Foi cancelada a terceira vez a cirurgia dela.
1: Meu Deus.
2: E ela tá tanta esperançosa, tanta, sabe, uma pessoa que ativa, né? E daí eu peço oração que Deus abençoe, que saia essa cirurgia dela agora, começar tudo de novo, o procedimento, né? O processo, tudo, né? Que Deus dê força para ela também, para ela na hora certa, né?
1: Claro, filha, eu entendo perfeitamente, porque cria uma expectativa, faz exames, isso, faz isso, faz aquilo. Isso. Como é que é o nome da mãezinha?
2: Irani Cecília Fernandes.
1: Irani
2: Cecília Fernandes.
1: Tá, vamos pedir a Deus Nosso Senhor, a São Roque, nós estamos em plena novena, que possa sair essa cirurgia. Qual outro pedido, querida?
2: Eu, o mês passado, em julho, eu fui visitar minha neta no Rio de Janeiro, que é filha de um filho meu que vive nas ruas, nas drogas, no Rio de Janeiro. Daí eu fui lá ver ela, ela me ama, eu amo ela, sabe? É uma ligação muito forte. Mas eu me sinto, cada vez que eu vou lá, eu me sinto muito frágil, entendeu? Porque você vê a Rio de Janeiro, você vê, né? Você vai com uma felicidade, mas quando eu chego, eu fico muito frágil, entendeu?
1: Deixa eu entender. A senhora foi, a senhora tem uma neta no Rio de Janeiro, e a senhora foi lá. E a senhora foi lá onde ela
2: vive. Visitar a minha neta.
1: Onde ela vive?
2: Isso, é Marina Flor, a netinha, coisa mais linda, 7 anos, mas a situação dele é crítica, então eu volto muito frágil, entendeu?
1: Entendi. Impotente, né? Porque não tenho o que fazer.
2: Isso.
1: Mas, filha, eu vou lhe dizer uma coisa, apesar da senhora pensar, não tenho o que fazer. O evangelho hoje tem uma palavra, uma frase que eu acredito, deixa eu achar aqui. Para Deus, para os homens é impossível, mas para Deus tudo é possível. Tá aqui, ó.
2: Isso que me dá um pouco disso, me fortalece um pouco, entendeu? Mas quando eu fico uns 2, 3 meses bem frágil, entendeu?
1: Eu entendo. Fica.
2: E ela chorou muito, né, na minha despedida, né? Eu peço oração pra ela, Marina Flor, que também tá, ela pede pro paizinho dela, né? Que fortaleça o coraçãozinho dela, né?
1: Tá bom. Então, vamos rezar juntos agora. Fala.
2: Oi. Para minha filha Caroline, também para o meu marido Gelson, para todas as minhas irmãs, para toda a minha família, meus amigos. Peço oração para todo mundo, tá?
1: Tá bom, reza comigo agora, Senhor Jesus.
2: Sabe? Senhor Jesus.
1: Tenha misericórdia da minha família.
2: Tenha misericórdia da minha família.
1: Tenha piedade da minha família.
2: Tenha piedade da minha família.
1: Para que minha mãezinha.
2: Para que minha mãezinha.
1: Consiga a cirurgia.
2: Consiga a cirurgia.
1: Se for o melhor para ela.
2: Se for o melhor para ela.
1: Coloco também o meu filho, minha neta.
2: Coloco também meu filho e minha neta.
1: Diga o nome deles.
2: Pelo meu filho Natan Fernandes Obregão, pela minha neta Marina Flor Obregão.
1: E todas as intenções.
2: E todas as minhas intenções.
1: Amém.
2: Amém.
1: Que Deus abençoe Áurea de Diamantino, Mato Grosso. A rádio lá é União FM, Parecis FM, ele acompanha pelo YouTube. O bispo Dom Vital Quitolina, da diocese de Diamantino. Marinalva. Marivalda, Mari perdão.
2: Valda.
1: Isso. Marivalda. Fala, minha querida, bom dia.
2: Bom dia, padre Reginaldo Manzotti, sua bênção.
1: Deus abençoe, Marivalda. Você fala de onde?
2: Eu falo de Caruaru, Pernambuco.
1: Oh, meu abraço ao povo querido de Caruaru, Pernambuco. Como é que você me acompanha aí?
2: Pela 98, a Metropolitana.
1: Tá certo, mas nós temos também canal aberto, canal 43.1, não é verdade?
2: Com certeza.
1: Então, meu abraço a todos pela Metropolitana e pela TV Evangelizar 43.1. Diga, Marivalda.
2: Olha, eu quero testemunhar uma graça que eu recebi de Nossa Senhora do Carmo.
1: Opa, nossa madrinha.
2: O meu neto, ele aos 14 anos foi diagnosticado com insuficiência renal crônica. Aí o que aconteceu? Ia fazer 16 no mês de maio. Em janeiro foi diagnosticado, o médico disse, vamos segurar para dar um presente a ele no dia quando ele fizer 15 anos, ele vai entrar para fazer a hemodiálise. Aí foi um susto para a família,
1: claro.
2: Né, padre? Ninguém esperava. Um menino com saúde, sem sentir nada. Eu mandei fazer um check-up. Aí, para concluir, para terminar, começou a hemodiálise e ele sem deixar. Eu clamei por minha mãezinha.
1: Sim.
2: Minha mãe, minha Nossa Senhora do Carmo, tranquiliza, tranquiliza Bruno, para tudo ser resolvido, para ele conseguir. Conseguimos.
1: Amém.
2: Aí eu pus a mão pro céu. Glória, Senhor. Isso pedindo para que ele intercedesse,
1: claro,
2: ao filho, a Jesus das Santas Chagas,
1: claro,
2: que ele derramasse uma gota. Foi o processo. Quando foi em janeiro, pai, de 2025, recebemos um telefonema de transplante de Bruno.
1: Oh, meu Deus.
2: Bruno, no dia 16 de janeiro, teve o transplante.
1: E como é que ele ficou?
2: Ele, padre, ele hoje está uma criança saudável, está de 2 em 2 meses sendo acompanhado pelo
1: certo
2: médico. Olha, minha obra não terminou não, viu? Nossa Senhora do Carmo, este ano, no dia 16 de julho.
1: Filha, eu vou pro intervalo, você volta a dar o testemunho. Você volta terminando o testemunho. Eu volto já. Volto com o testemunho da Marivalda e volto com a leitura da Ante. Fique na linha, por favor, filha.
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0: estamos falando com a Marivalda de Caruaru. Lá ela acompanha pela TV Evangelizar 43.1, tem a Rádio Metropolitana FM. Ela contava o testemunho para quem perdeu antes do neto dela, o Bruno, 14 anos, começou a fazer hemodiálise, mas no dia 16 de janeiro de 2025 teve o transplante. E ela disse que não, a graça não parou por aí, não. Como é que foi depois, querida? Continue seu testemunho.
1: No dia 16 de junho de 2026.
0: Esse ano?
1: Mês, ele recebeu a veste de seu coroinha.
0: Oh, dia de Nossa Senhora do Carmo, Deus seja louvado.
1: Viva, viva Jesus das Santas Chagas, Nossa Senhora do Carmo.
0: Amém.
1: Bruno é o milagre vivo de Jesus das Santas Chagas e de Nossa Senhora do Carmo.
0: Amém. Graça recebida.
1: Graça recebida é graça testemunhada. Toco sino, sacristão, corneta, tudo que eu tiver direito.
0: Isso.
1: Porque glorificado seja o teu santo nome, Senhor.
0: Amém, Marivalda.
1: Olhe, padre, faço parte da minha igreja, faço parte do Ministério de Música.
0: Parabéns.
1: E sou salmista.
0: Amém, parabéns por ser da música e ministra extraordinária da Eucaristia. Meu abraço, Marivalda, de Caruaru, Pernambuco, canal 43.1, Metropolitana FM, Dom José Rui Gonçalves Lopes, minha saudação, Dom José Rui, da Diocese de Caruaru, meu carinho, meu respeito, meu afeto. Gente, vamos para a leitura orante. Hoje, continuando o 2 Coríntios, mas antes eu gostaria de lembrar que hoje é terça-feira e nós teremos às 5 horas da tarde, às 17 horas, uma nova catequese. Você se acha uma pessoa impaciente? Você quer treinar a paciência? Oi.

0: Atenção, você se acha irritadinho? Tolerância zero? Quer treinar a paciência? Pois bem, a catequese vai ser 5 passos para a paciência a partir das obras de misericórdia espirituais. A catequese de hoje. E não esqueça, tem muita catequese lá no YouTube Padre Manzotti, Bíblia aberta, cartilha de oração.
1: Fala, Senhor. Preciso ouvir tua voz.
0: Segundo Coríntios, capítulo 5, versículo 11. Seguintes. Segundo Coríntios, capítulo 5, 11. Seguintes.
1: Meu coração.
0: Sabemos o que quer dizer temer o Senhor. E por isso procuramos levar as pessoas à verdade. Temer o Senhor. Deus nos conhece completamente. E espero que no seu coração vocês me conheçam também. Não estamos querendo nos elogiar a nós mesmos outra vez para vocês. Pelo contrário, queremos lhes dar motivo para ter orgulho de nós, a fim de que tenham o que responder aos que se sentem orgulhosos por causa da aparência de uma pessoa ou por causa do que ela é. Escute o que Paulo vai dizer. Se estamos loucos, é em favor de Deus. Se temos juízo, é em favor de vocês. Somos, olha que palavra linda, gente, dominados pelo amor que Cristo tem por nós. Gente, isso é tudo, hein? Somos dominados, tomados, impulsionados. É isso que eu sinto no povo de Deus. Você escutou essa mulher lá de Caruaru? Você escuta as pessoas falarem de Deus? Elas são dominadas pelo amor de Deus, impulsionadas pelo amor de Deus. Pelo amor que Cristo tem por nós. Pois reconhecemos que um homem, Jesus Cristo, morreu por todos. E quer dizer que todos tomam parte de sua morte. Ele morreu por todos. Para os que vivem, não vivem mais para si mesmo, mas vivam para aquele que morreu e foi ressuscitado para a salvação deles. Por isso, daqui em diante, continua versículo 16. Não vamos mais usar regras humanas quando julgarmos alguém. E se antes nós termos tomado o cristão, julgamos Cristo de acordo com regras humanas, agora não fazemos mais isto. Quem está unido com Cristo é uma nova pessoa. Acabou-se o que era velho. Já chegou o que é novo. Tudo isso é feito por Deus. Retomemos alguns pontos. Somos dominados pelo amor de Cristo por nós. Então peça isso, dai-me, Senhor, este amor pleno. Que eu seja impulsionado pelo amor. Que eu seja motivado pelo amor. Que todas as minhas ações sejam frutos do amor de Cristo para com todos. Então, eu não posso, Senhor, tratar mal meu irmão. Eu não posso tratar mal alguém que Cristo morreu também por ele. Você entende as implicações desse texto? Se Cristo morreu por todos, o outro meu irmão também. Sabe, Deus faz nova todas as coisas. Ele nos faz uma nova pessoa. Então eu queria que você nesse momento, nessa leitura orante, pedisse: Senhor, às vezes eu sou impaciente, faça-me uma nova pessoa. Sou intransigente.

gente, faça-me uma nova pessoa. Sou irritado, faça-me uma nova pessoa. Sou perfeccionista, faça-me uma nova pessoa. Senhor, eu te peço isso. Faça-me uma nova pessoa, Senhor. Você tem coragem de pedir isso? Tem coragem de pedir essa graça? Senhor Deus, morreste por todos. Que eu não me irrite com facilidade. Que eu não descarte as pessoas do meu coração. Senhor, isso, sacristão, Deus faz nova todas as coisas. Então, não seja como o homem velho. Busque um homem novo que há dentro de você. Mas eu não vou mudar, padre. Deixa de ser ignorante, homem. Deixa de ser ignorante, mulher. Mas a vida inteira eu agi assim. Mude. É conversão. Se para Deus tudo é possível, que nós saiamos do apequenamento, cresçamos, amadureçamos, busquemos a santidade. Senhor Deus, eu peço essa grande graça em minha vida. Tudo isso é feito por Deus. Versículo 18. O qual, por meio de Cristo, nos transforma de inimigos em amigos dele. E Deus nos deu a tarefa de fazer com que os outros também sejam amigos deles. É nossa tarefa. Deus não espera que eu e você espalhemos cisânia, espalhemos brigas, contendas, discórdias. Não. Que nós possamos, pelo nosso modo de agir, atrair para Deus. Então, Senhor, faça em mim uma nova pessoa. Faça de mim uma nova pessoa. Como diz o texto, uma nova pessoa em Cristo Jesus. Texto maravilhoso, não é, gente? Tocou teu coração? Partilhe conosco. 41-3221-6060. Esta foi a leitura orante de hoje. Bom, eu volto já, volte comigo.

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0: só para fechar, no versículo 17. Quem está unido com Cristo é uma nova pessoa. Acabou o que era velho, chegou o que é novo. Então, nesse espírito, uma nova pessoa, acredito que vem a catequese de hoje. É verdade. Você se acha uma pessoa irritada demais? Você acha que precisa exercitar a paciência? Hoje, me acompanhe na catequese, às 5 horas da tarde. Fica no YouTube, Padre Manzotti. 5 passos para a paciência. Gente, a gente tem que mudar. Pior coisa é uma pessoa dizer assim: eu sempre fui assim, eu não vou mudar não. Mas padre, eu sempre fui assim. Gente, pelo amor de Deus, tudo muda. O sol não é o mesmo. O rio, a água de um rio não passa uma segunda vez embaixo da mesma ponte. Tudo se transforma. Acorda, meu filho, pelo amor de Deus, nosso Senhor. Hoje também é dia de Santa Helena, vou falar oportunamente, mas agora eu gosto muito de valorizar as fotos. Ah, mande fotos, gente. Foto das capelinhas de Jesus das Santas Chagas. Você manda como? Pelo número 419-8791-2787. E eu quero mostrar primeiro a Maria de Fátima da Silva Monteiro, do Rio de Janeiro. Meu abraço, o povo do Rio. Olha aí que mesa farta. Se o Manzotinho tivesse ali, acabava com aqueles pratos, hein? Eita, Simone Alexandre da Silva, de Riacho das Almas, Pernambuco, meu abraço carinhoso. Ó, no clima junino lá, tô vendo as bandeirinhas. Eleusa Maria Zorte Santim, de Chapecó, Santa Catarina, meu abraço. Um frio imenso ali, hein? Valdina Santos do Nascimento Almeida, Jataí, Goiás, meu abraço carinhoso. As crianças ali com a camiseta da Santas Chagas, Maria Sara Rabelo Guimarães, Ocara, Ceará, meu abraço ao sacerdote. E as mensageiras, Joana Dark Alves de Oliveira Silva, de Franca, São Paulo. Muito obrigado, Joana, por ter mandado. Deus abençoe a todos. Maria de Jesus Moraes da Silva, de Boa Vista, Roraima. Um grande abraço a vocês lá de Roraima. E de Isabel Ramos da Cruz, de Campo Largo, Paraná, aqui, região metropolitana de Curitiba, nos acompanha. Meu grande abraço ali com Nossa Senhora Aparecida, que lindo andor. E de Isabel Ramos da Cruz, de Campo Largo, já falei. Maria Alice da Silva Ferreira, Igaratinga, Minas Gerais, na igreja, todos reunidos no altar, Deus seja louvado. Maria da Cruz Santos Oliveira, de Picos, Piauí, meu abraço carinhoso lá, pessoal de Picos. Mande a sua foto, toda terça-feira eu valorizo, 419-8791-2787. E eu vou direto, Maristela, que a paz de Jesus esteja com você, bom dia.
1: Bença, padre.
0: Deus abençoe. De onde você fala, Maristela?
1: Daqui de Curitibanos.
0: Curitibanos, Santa Catarina, como é que você me acompanha?
1: Olha, pelo rádio, pelo YouTube, né?
0: Tá bom. Diga lá, minha filha, o que você gostaria de falar?
1: Olha, padre, eu tenho depressão, sabe? Dos partos, que eu perdi minha menina.
0: Meus sentimentos pela perda.
1: E pelo meu irmão, né? Que faz 5 anos e já é falecido, né?
0: Tá, meus sentimentos.
1: Eu e minha mãe estamos sofrendo muito, né? Que estamos vendo que

0: tenho 32.
1: Casada, solteira?
0: Sou casada, tenho dois filhos.
1: E quando começou essa depressão em você?
0: Olha, desde que eu perdi essa minha filha, né?
1: Entendi. E quanto tempo faz que você perdeu essa filha?
0: Ai, agora não lembro. Ela fosse viva, ela pra ela tá com 13 anos já.
1: Então, filha, com todo respeito, você é mãe de um anjo. Porque sim, ela é mãe de um anjo. Só que você não pode deixar isso sugar a tua vida. Você tem dois filhos para reagir a essa depressão. Você tem procurado, você tem procurado acompanhamento?
0: Não, eu tomo remédio da pressão.
1: Tá, então você...
0: Tem pressão alta.
1: Você toma remédio para pressão alta.
0: Sim.
1: Mas nunca você falou pro médico para ele te receitar um remédio para ajudar nessa depressão?
0: Olha, não cheguei a conversar com eles.
1: Mas tem que conversar, filha. Depressão é doença. E depressão...
0: Assim, padre. Eu coloco muito na cabeça, porque eu tenho um tumor na cabeça, sabe? Eu faz tempo que eu tô esperando essa cirurgia, nunca mesmo.
1: Então tem um ponto.
0: Me incomoda, sabe?
1: Tem um ponto.
0: Eu sinto muita dor de cabeça.
1: Entendi. E você tá na fila pra cirurgia, é isso?
0: Sim, até agora não me chamaram.
1: Então vamos colocar diante do Senhor Jesus das Santas Chagas, pela sua mãezinha. Ela mora com você ou ela mora sozinha?
0: Não, ela mora na casinha dela. Daí eu tenho um irmão que mora junto com ela.
1: Tá.
0: Ele bebe, sabe? Eu tô vendo que ela tá sofrendo muito, padre, porque ele não ajuda.
1: Entendi.
0: Quem ajuda mais ela é eu, sabe?
1: Certo. Tá vendo porque você tem que ser forte? Na próxima vez, Maristela, que você for ao médico, conta pra ele dessa sua depressão. Conta pra ele e peça, o senhor pode me ajudar? O padre falou que o senhor pode me ajudar. Você precisa, porque ó, você tem filhos pra cuidar, uma mãezinha pra cuidar. Você tem que se levantar em Deus. Reza comigo essa oração, filha. Jesus.
0: Jesus.
1: Nas tuas santas chagas. Eu coloco a minha vida. Me cura, Jesus.
0: Me cura.
1: Tira essa depressão. Essa angústia. Eu rezo pela minha mãezinha. Cuida dela, Jesus.
0: Cuida dela, Jesus.
1: Do meu irmão.
0: Do meu irmão.
1: Livra ele do alcoolismo. Me ajuda, Jesus.
0: Me ajuda.
1: Senhor Deus de misericórdia e de bondade, eu rezo por essa tua filha que está sofrendo tanto. Mas há tantos outros que estão na mesma situação, Jesus. Senhor, que passaste pelo mundo fazendo bem, curando a todos. Estenda a tua mão poderosa, Senhor. O Evangelho fala, para Deus tudo é possível. Tirai esse mal-estar. Tirai, Senhor, essa angústia. Tirai, Senhor, esse pensamento negativo. Pelas tuas santas chagas dolorosas e gloriosas. Amém. Deus abençoe Maristela, levarei no altar do Senhor, Curitibano Santa Catarina, Rádio Coroado FM, Dom Gilson Moirer, de Lages. Escute esse testemunho da tempo, é rapidinho, vai, sacristão.
2: Estou ligando de Belo Horizonte.
1: Belo Horizonte.
2: Que estamos pegando a TV Evangelizada.
1: Opa!
2: No canal 15.
1: Amém!
2: TV aberta, sem parabólica, sem nada, normalmente e muito bem. Agradeço a todos, principalmente o padre Reginaldo Maisotti, por entrar na nossa casa todos os dias e nos dar força e esperança.
1: Amém!
2: Muito obrigada. Quem fala é Maria do Rosário de Gutierrez, Belo Horizonte.
1: Toca a corneta, sacristão! Filhos e filhas, Belo Horizonte ali, ó, Maria do Rosário de Belo Horizonte, falando que na casa dela ela pega sem parabólica, sem nada, canal aberto, 15.1, Belo Horizonte, você é de Belo Horizonte? Sintoniza 15.1, TV Evangelizar. Minha saudação ao arcebispo Dom Valmor de Oliveira Azevedo, arquidiocese de Belo Horizonte. Eu volto já, volte comigo, gente, São Roque, oitavo dia, voltamos já.

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meu coração se alegra ouvindo lá de Belo Horizonte, 15.1. E como eu gostaria de ouvir do Rio de Janeiro. No Rio de Janeiro, você escuta? Ou melhor, você assiste a TV Evangelizar? Mande para nós um recadinho. Como anseio também. Hoje é aniversário de Dom Lúcio Nicoleto, da Diocese de São Félix do Araguaia, Mato Grosso, Prelazia, Mato Grosso. Rádio Florestópolis FM, Florestópolis, Paraná. Paraíso FM, Pacaembu, São Paulo. TV Evangelizar 24.1, Umuarama, Paraná. TV Evangelizar 26.1, Chapecó, Santa Catarina. E TV Irmã, TV Peixoto, Peixoto de Azevedo, Mato Grosso. 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Vai ser na Basílica do Santuário Nacional de Nossa Senhora Rainha do Universo, às 7 horas da noite.

0: hottickets.com. 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Eu estarei presente todos os dias, se Deus permitir. 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Falei rapidamente porque hoje é de Santa Helena. Eu muitas vezes fui à Terra Santa. Infelizmente, o ano que vem ainda não é tempo, porque está uma decisão de segurança e consciência. Teremos outro destino, que vai ser Pentecostes em Assis. Mas, graças a Santa Helena, é que nós temos os lugares santos. Ela foi a mãe de Constantino. Ela foi até a Terra Santa e fez uma peregrinação e descobriu os lugares santos. Ela é do ano 305. Foi lá que ela, inclusive, mandou construir a igreja do Santo Sepulcro e outras igrejas, algumas destruídas, outras não, permanecem até hoje. Graças a Santa Helena, foi recuperada, foi redescoberta a cruz verdadeira de nosso Senhor Jesus Cristo. Queridos irmãos e irmãs, Santa Helena foi de grande importância para nossa fé. Por isso, temos que dizer, rezar, Santa Helena, rogai por nós. Amém. Santa Helena, rogai por nós. Amém. E vamos juntos para a novena de São Roque, oitavo dia.
1: Meu amor,
0: ó Deus, por intercessão de São Roque, curai as feridas do corpo, curai as feridas da alma. Ó Deus, por intercessão de São Roque, curai as feridas do corpo, curai as feridas da alma. São Roque, vós que não tivestes medo de se dedicar de corpo e alma aos cuidados dos doentes, e como prova de vossa fé e confiança contraístes a doença, mas Deus não o abandonou, Deus o alimentou e de modo milagroso também o curou. São Roque, nesta novena pedimos, protegei-nos contra as doenças infecciosas, livrai-nos do contágio, livrai-nos das feridas abertas, feridas físicas, emocionais, espirituais. São Roque, nesta novena, oitavo dia, peço de modo especial, livrai desta enfermidade que agora vos apresento. Coloca essa enfermidade. Senhor, peço por intercessão de São Roque pelos doentes dos hospitais, alívio das dores e dos sofrimentos. E eu me comprometo de também agir com caridade com aqueles que sofrem. São Roque, abençoai os médicos, fortalecei os enfermeiros, os intensivistas nas UTIs, os atendentes de hospitais, os voluntários, os cuidadores dos doentes. E de modo especial, curai as feridas expostas e as doenças graves. Curai as feridas expostas. Passe a água benta depois. E as doenças graves. São Roque, livrai-nos do mal. São Roque, livrai-nos das infecções. são rock

rogai por nós. O Senhor esteja convosco. Ele está no meio de nós. Abençoai, Senhor, a água, a roupa dos enfermos, os remédios. Eu quero pedir para a filha de Deus que me chamou muita atenção, a Maristela. Que depressão, hein? Abençoai e santificai por intercessão de São Pio, Nossa Senhora do Carmo, nos méritos das Santas Chagas. Em nome do Pai, do Filho e do Espírito Santo. Amém. E eu me despeço, lembrando da catequese hoje às 5 da tarde, com o clipe Manda Teus Anjos Evangelizar. É preciso...

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1: 11:04. Bom dia, Roberto Oliveira.
2: Bom dia, Pri Bahia. Bom dia a você, amigo ouvinte da Rádio Catedral. Terça-feira, 18 de agosto de 2026. Confira os destaques de hoje. Secretário de Estado do Vaticano, Cardeal Parolin, pede orações pelos cristãos perseguidos.
1: Peregrinos da Esperança no Caminho da Comunhão, paróquia inicia festa em honra ao padroeiro São Pio X.
2: Alegria por atender ao chamado, como foi a missa em ação de graças pelos 13 anos dos jovens missionários continentais. Informação com credibilidade a partir de agora na Catedral FM.
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2: 11:05.
0: Internacional.
1: Em Catânia, o cardeal Pietro Parolin, secretário de Estado do Vaticano, preside a missa pontifícia do nono centenário da transladação das relíquias de Santa Águeda. Ele convidou os católicos a contemplar uma santidade capaz de gerar fé, esperança e caridade.
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5: No auge do jubileu, que comemora o nono centenário da transladação das relíquias de Santa Águeda de Constantinopla para Catânia, o cardeal secretário de Estado Pietro Parolin presidiu na noite de 17 de agosto a missa na catedral a ela dedicada, levando a esta amada terra da Sicília a bênção e o afeto do Papa, que se une espiritualmente à alegria dos cidadãos reunidos em torno de uma antiga devoção à sua padroeira. Celebrar este aniversário, enfatizou o purpurado, significa reconhecer que o Senhor tem sido fiel à sua Igreja ao longo dos séculos, sustentando-a nas provações, purificando-a nas dificuldades e continuamente renovando-a pelo testemunho dos santos. Em sua homilia, Parolin fez um convite especial para rezar por nossos tantos irmãos e irmãs espalhadas pelo mundo que sofrem perseguição pelo nome do Senhor e do seu Evangelho. Após a celebração, uma procissão com as relíquias da santa percorreu algumas das principais ruas do centro histórico. Santa Águeda não pertence simplesmente à história de Catânia. Ela pertence ao presente de Deus e continua a caminhar com seu povo, continuou purpurado citando Santo Agostinho e Tertuliano, para recordar a importância dos mártires que devem ser louvados não tanto pelo seu sofrimento, mas pela sua perseverança, como disse o santo de Hipona. O sangue dos mártires, salientou o apologista cristão de Cartago, não é sinal de derrota, mas a semente da qual a Igreja floresce continuamente. Disto, o convite do legado papal para olhar para a Águeda como uma mulher que pode inspirar a fé hoje, porque é uma santidade que não pertence aos museus da memória, mas continua a gerar fé, esperança e caridade. Comentando as passagens bíblicas da liturgia do dia, a narrativa do martírio dos sete irmãos Macabeus e sua mãe e a carta do apóstolo Paulo, o cardeal Parolin destacou como pertencer a Cristo transcende qualquer tentação de fazer concessões. Isso aconteceu com Águeda, cujo martírio não é primordialmente a história da violência sofrida, mas a manifestação de um amor que nenhuma violência poderia extinguir. Aconteceu também com Paulo, que experimentou incompreensão, perseguição e fragilidade, mas continuou a proclamar Cristo com uma serenidade surpreendente. A reflexão de Parolin diz respeito à própria Igreja, que, explica ele, não vive de sua própria eficiência, mas da graça de Deus. Não se fundamenta nas capacidades de seus membros, mas na fidelidade do Senhor, que continua a operar na fraqueza humana. Ele então retoma o chamado que permeia as escrituras: não tenham medo. Não se trata simplesmente do encorajamento psicológico, mas do próprio fundamento da nossa vida cristã. Jesus não prometeu uma vida livre de provações e tribulações. Ele promete algo muito maior. O cardeal Parolin concentra-se nos cristãos perseguidos em tantas partes do mundo. Lembremos-nos, portanto, e rezemos neste momento por todos nossos irmãos e irmãs espalhadas pelo mundo que sofrem perseguição por causa do nome do Senhor e do seu Evangelho. Mas não nos esqueçamos de que existe também um martírio, por assim dizer, sem derramamento de sangue, ao qual também nós somos chamados, acrescenta o purpurado. Existem, portanto, duas maneiras de manifestar o amor incondicional por Cristo. O martírio de sangue e aquele, talvez menos visível, que cada um de nós pode experimentar no nosso dia a dia. O martírio diário da fidelidade, como define o cardeal, citando a título de exemplo os cônjuges que preservam o seu amor em meio às dificuldades, os pais que educam os filhos na fé cristã, os jovens que não cedem à cultura das aparências, os sacerdotes e consagrados que generosamente dedicam suas vidas, os idosos que oferecem seus sofrimentos com confiança, aqueles que em silêncio diariamente escolhem a justiça em vez do compromisso, a verdade em vez da conveniência, o perdão em vez da vingança. Essa, insiste ele, é a santidade cotidiana da qual falou o Concílio Vaticano II. Catânia possui uma imensa herança de fé, cultura, piedade popular e caridade, observa Parolin. Uma herança que não deve ser desperdiçada ou estéril, mas sim preservada para que possa dar frutos. Assim, mantendo firmemente em mente o ensinamento dos santos, o mal não se vence com mais mal, mas sim com aquela caridade que nasce da cruz e que transforma a história por dentro, seremos capazes de enfrentar os tantos desafios da região. A pobreza, a desigualdade, a situação difícil de muitos jovens forçados a buscar seu futuro em outros lugares, as dificuldades das famílias, o fenômeno da nova pobreza material e espiritual.
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1: Hoje a igreja celebra Santa Helena.
2: Nascida em 255 em Bitínia, no Golfo da Nicomédia, onde atualmente fica a Turquia, ela era plebeia e pagã. Trabalhou em uma pensão como a responsável pelos estábulos. Modesta e delicada, atraiu a atenção de Constâncio Cloro, que era um oficial do exército romano. Eles se casaram, apesar do nível social, que era bem diferente. Em 280, ela deu à luz ao filho Constantino. No entanto, para obter o título de corregente, Constâncio Cloro foi obrigado pelos imperadores Diocleciano e Maximiano a se casar com a princesa Teodora e abandonar a esposa. Helena teve que deixar o marido e o filho. Ela se fez pequena, ficando na sombra, com humildade e sem desanimar. Quando Constâncio Cloro morreu em 306, Constantino substituiu o pai na função imperial, venceu guerras e se tornou imperador, e buscou a mãe para viver com ele na corte. Não se sabe quando, mas tanto Helena quanto o filho se converteram ao cristianismo. As honras jamais influenciaram o coração dela, se tornaram um incentivo para atenção com o próximo, cuidar dos pobres, libertar pessoas das prisões, das minas e do exílio. Dizem que Helena participava das celebrações religiosas utilizando roupas modestas e convidava famintos para o almoço e os servia pessoalmente. Além disso, a tradição conta que ela influenciou o filho na promulgação do Edito de Milão em 313, que concedia liberdade à religião cristã depois que ele venceu uma batalha a partir da visão da cruz. Diante de duas tragédias, que foram as ordens de Constantino para matar o filho Crispo e a segunda esposa Fausta, aos 78 anos Helena manteve firme a fé, fez uma peregrinação penitencial à Terra Santa, onde mandou construir duas basílicas, a da Natividade em Belém e a da Ascensão no Monte das Oliveiras. Essa iniciativa inspirou Constantino a construir também a Basílica da Ressurreição. No Gólgota, ao mandar destruir os edifícios pagãos construídos pelos romanos, aconteceu uma prodigiosa descoberta da verdadeira cruz. O cadáver de um homem que jazia sobre o madeiro encontrou milagrosamente a vida. Os três cravos que perfuraram o corpo de Jesus foram doados por Santa Helena para Constantino. Um foi encastrado na coroa de ferro, conservado na Catedral de Monza, para lembrar que não existe soberano que não deva sucumbir à vontade de Deus. As preciosas relíquias estão guardadas hoje na Basílica Romana de Santa Cruz de Jerusalém. A fervorosa e religiosa Santa Helena morreu em 329, aos 89 anos. Os restos mortais dela estão sepultados no Vaticano.
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2: 11 horas e 14 minutos a seguir, Peregrinos da Esperança no Caminho da Comunhão, paróquia inicia a festa em honra ao padroeiro São Pio X.
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2: 11 horas e 14 minutos.
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1: Começa hoje a festa de São Pio X na paróquia dedicada a ele no bairro Ipiranga. Até domingo, as reflexões serão pautadas pelo tema, com São Pio X, Peregrinos da Esperança em Caminho de Comunhão.
2: Em um mundo marcado por divisões e incertezas, os devotos são chamados a ser peregrinos da esperança, confiando na promessa de Cristo e testemunhando seu amor por onde passarem, olhando para a caminhada da fé com o coração renovado. A festa de São Pio X terá missas com reflexões de padres convidados sobre Eucaristia, catequese e liturgia, presença das comunidades, momentos de oração, confraternização e atividades para todos os devotos celebrarem o primeiro Papa de origem camponesa que dedicou a vida à santidade, à Eucaristia e ao cuidado com a Igreja, como destaca Padre Átila Latini, que é o pároco da paróquia São Pio X em Juiz de Fora.
6: Então, nós queremos agradecer a Deus por ter nos dado São Pio X para a Igreja e também agradecer a Deus a nossa paróquia, a vida das nossas comunidades. Então, queremos convidá-los todos, né? Nós teremos o tríduo começando dia 18, 19 e 20, na matriz de São Pio X, às 19h30. Teremos missa, tudo isso. E no dia 21. Teremos uma tarde de hora santa, adoração do Santíssimo, a partir das 13h30, às 19h, uma procissão e depois uma missa solene. E claro, após a missa, nós vamos festejar com muita alegria, com as comunidades reunidas, tudo isso. Que Deus nos abençoe, que São Pio X continue intercedendo pela Igreja, por todos nós, para que sejamos fiéis a Deus e que possamos fazer da Eucaristia o sacramento da comunhão, o alimento que nos dá força, o alimento que nos faz, dá força para que possamos viver a palavra de Jesus Cristo no Evangelho. Um abraço, fiquem com Deus, que Deus nos abençoe a todos nós.
2: Além da programação religiosa, no fim de semana também haverá atividades sociais. No sábado, baile paroquial a partir das 19h. No domingo, show de prêmios a partir das 14h. A cartela já está à venda e custa R$13. A programação será na Matriz, na rua Walter Nascimento Campos, número 20, no bairro Ipiranga. E as informações sobre a celebração de São Pio X você confere ainda hoje no nosso site radiocatedraljf.com.br.
1: 13 anos de caminhada evangelizadora dos jovens missionários continentais foram celebrados em uma missa na capela do Seminário Arquidiocesano Santo Antônio, presidida pelo arcebispo metropolitano de Juiz de Fora, Dom Marco Aurélio Gubiotti.
2: Um momento de alegria marcou a comemoração e gratidão por todos que fizeram parte da história e também a renovação do compromisso assumido pelos missionários, como destacou a coordenadora Ana Maria Roberto.
7: Bom, este momento é muito especial para a nossa arquidiocese e para os jovens missionários continentais, né? São 13 anos de caminharmos juntos para realizar missão, não só na nossa arquidiocese, mas fora da nossa arquidiocese. E são tantas pessoas que passaram pelo JMC e fazem parte da família do JMC, é uma gratidão enorme, né? Por isso é o momento de celebrar e agradecer a Deus e por aceitar nós como missionários, né, em função de anunciar a Boa Nova. Nós somos escolhidos e capacitados para poder a evangelização da nossa igreja particular. E ver essa juventude, né, que hoje 7 novos missionários e mais 3 que estão renovando e tantos outros que já passaram por essa história, é um momento muito especial para a nossa arquidiocese e principalmente para o JMC.
2: Quando os jovens missionários continentais foram criados, o padre Leonardo Loures era seminarista e acompanhou o nascimento do projeto. Agora, mais de uma década depois, ele vive a experiência missionária atuando na Amazônia.
8: projeto que nasce em nossa arquidiocese, nesse ardor missionário dos nossos jovens, essa vontade de ir, né, ao encontro. E ao longo desses 13 anos, muita coisa modificou. Afinal, a juventude é uma fase da vida, né? Então, muitos jovens foram crescendo, criaram famílias, mas continuaram e criaram esse elo, né, com o grupo. Mas também chegaram novos jovens, entrou novas pessoas, mas o ardor não se perdeu, né? Que é o mais interessante, o mais importante. Essa vontade de sair, de ir ao encontro, está aí caminhando há 13 anos. Eu posso dizer que aquilo que eu me tornei na minha caminhada, muito tem a ver com a comunidade, né? Há 13 anos atrás, né, eu estava terminando a teologia, terminando também, né, o período do seminário, já quase me ordenando. Foi quando então comecei a pensar a minha monografia para encerrar o curso na linha da juventude. Então coincidiu, eu estava estudando, trabalhando na juventude, vim, né, a JMJ e também nascer esse projeto, que para mim, quando surge, foi uma resposta concreta do que escrevi na minha monografia. Então, abracei com muito amor e muito ardor, e vivenciando, né, a experiência com os continentais, aumentou ainda mais essa chama e vontade.

0: abraçar a questão missionária de fato. Posso dizer que foi ali, né, nos Jovens Continentais, um projeto que acendeu a vontade de ir além fronteiras, né? Hoje estou aí há quase 11 anos na Amazônia e muito tem a ver com esse projeto.
1: A caminhada do grupo nasceu no contexto da Jornada Mundial da Juventude Rio 2013, a partir do apelo missionário feito pelo Papa Francisco no encerramento do encontro Ide Sem Medo para Servir. Neste ano, membros renovaram a disposição de continuar vivendo o chamado como discípulos missionários. Outros 7 jovens deram pela primeira vez o sim a este compromisso. Um deles foi Bernardo Brigolini, de Pequeri, que contou qual foi a inspiração que o levou a se tornar um jovem missionário continental.
2: O que me motivou a dar o sim é que, quando teve a missão na minha cidade, em Pequeri, no ano passado, eu senti que tinha me encontrado dentro da igreja, tendo uma nova vocação. E poderia até considerar um dom que Deus me deu, que é, assim como o nosso lema, Ide Sem Medo para Servir. Acredito que quando eu entro em cada casa, me conecto com cada experiência, eu sei que ali é o meu lugar e é ali onde eu tenho que estar. Então, eu acho que eu digo que é até uma obrigação eu dar meu sim por tudo que Jesus Cristo me retribui a cada dia, por todas as maravilhas, todos os milagres, e também por todas as conversas, os puxões de orelha que ele me dá, porque a gente sabe que nada é no nosso tempo, tudo é no tempo dele. E graças a ele que eu estou aqui, se Deus quiser, renovando a cada ano para poder manter essa chama viva, ardente, e que a gente possa evangelizar cada vez mais casas.
1: A cerimônia teve como concelebrantes o padre José Maurício de Paula, que é o diretor espiritual do grupo, o padre Leonardo Loures, e, como a gente já contou, foi presidida por Dom Marco Aurélio Gubiotti, que destacou o testemunho da alegria destes jovens que atenderam ao chamado.
3: A Arquidiocese de Juiz de Fora tem uma grande riqueza de vocações, uma grande riqueza que se expressa no chamado missionário. O grupo dos jovens missionários continentais são um testemunho vivo disso. É uma grande alegria pertencer a essa igreja e ver que a missão é algo vivo nas comunidades, nas paróquias e no coração desse grupo grande de irmãos e irmãs que assumem o seu batismo de uma forma muito concreta, como fiéis cristãos leigos e leigas, e que têm a convicção de que o Senhor os chamou para serem suas testemunhas, para serem anunciadores da alegria do Evangelho. Deus seja louvado pela vocação e pela missão desses irmãos e irmãs.
1: Outras informações sobre a rotina e as missões podem ser acompanhadas no perfil da Comunidade Jovens Missionários Continentais no Instagram, @comunidadejmc.
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1: 11:23.
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1: O testemunho de fé e humildade de Santa Helena, que nunca se deixou levar pela riqueza e poder, porque sabia que Jesus era o caminho para Deus. Este é o tema do editorial com Padre Ereles.
5: Esse exemplo de Santa Helena vai nos fazer entender o grande mistério de que a riqueza não é empecilho para o conhecimento de Deus. A riqueza sendo vista como caminho para Deus, pois Deus ensina-nos que os pobres são os prediletos dele. Então, de fato, nós colocamos a nossa riqueza em favor daqueles que menos têm. E aí haverá partilha. E aí, de fato, o testemunho de Santa Helena nos faz entender que é possível, na riqueza, colaborar com o projeto salvífico de Deus, ajudando aqueles que necessitam. Por isso, ela, como testemunho de saber que o caminho é Jesus, e ele diz que quem acolhe os pobres o acolhe, então faz-nos partilhar com aqueles que menos têm o que temos a mais. Já ouvi isso de um bispo, que aquilo que sobra na minha mesa não pertence a mim, pertence ao meu irmão que falta na mesa dele. Então é um grande sinal do testemunho também semelhante a esse de Santa Helena.
1: Horas e 25 minutos, termina aqui o Jornal Boa Nova, produção e apresentação Roberta Oliveira, com participação e operação técnica de Pri Bahia. Daqui a pouco vocês vão conferir o programa Encontro com Deus, hoje apresentado diretamente de Aparecida, onde nosso diretor Padre Expedito está realizando uma visita institucional para uma parte de intercâmbio. Portanto, fica aí ligado e um bom dia para você. 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
6: 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Chegamos ao final do nosso programa Manhã de Bênçãos desta terça-feira e quero agradecer a você pela companhia, pela escuta e renovar o convite para a gente voltar a se falar amanhã bem cedo com mais uma edição do nosso programa Manhã de Bênçãos aqui pelas ondas 102.3. 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Continue ligado, daqui a pouquinho, instantes, Encontro com Deus com Padre Expedito. Hoje, como a Roberta mencionou, apresentado diretamente de Aparecida. Então fique na escuta. Um grande abraço e até amanhã. Bye!
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Louvado seja nosso Senhor Jesus Cristo, para sempre seja louvado. 11:30, estamos iniciando o programa Encontro com Deus. E eu quero carinhosamente abraçar cada um de vocês, queridos irmãos e queridas irmãs. Viajando para Aparecida, em São Paulo, em visita ao Santuário, à Basílica de Nossa Senhora Aparecida, e também à Rádio Aparecida, a visita à Rádio Aparecida, oficialmente será no dia de amanhã, dia 19. Eu irei transmitir o programa Encontro com Deus diretamente do estúdio da Rádio Aparecida no dia de amanhã. Conto com as orações de todos vocês por esta viagem e iniciei no dia de hoje. E amanhã será um momento muito especial em que, ao lado do padre Vanderlei de Souza, atual diretor da Rádio Aparecida, eu, padre Expedito, representando a Rádio Catedral FM, estarei durante todo o dia na Rádio Aparecida, participando de diversos momentos, algumas reuniões com os departamentos da Rádio Aparecida. Eu estou com meu coração cheio de alegria por esta experiência e esta oportunidade. Eu conto com as orações de vocês, pela segurança desta viagem, também deste momento especial que nós estamos vivendo. Retornarei a Juiz de Fora, com a graça de Deus, na quinta-feira à tarde. Faço convite a todos vocês para que juntos rezemos a oração da Salve Rainha. Oremos. Salve Rainha, Mãe de Misericórdia, vida, doçura e esperança nossa, salve. A vós bradamos, os degredados filhos de Eva. A vós suspiramos, gemendo e chorando neste vale de lágrimas. Eia, pois, advogada nossa, esses vossos olhos misericordiosos a nós volvei, e depois deste desterro, mostrai-nos Jesus, bendito fruto do vosso ventre, ó clemente, ó piedosa, ó doce sempre Virgem Maria. Rogai por nós, Santa Mãe de Deus, para que sejamos dignos das promessas de Cristo. Amém. Nossa Senhora Aparecida, Rainha e Padroeira do Brasil, rogai por nós.

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1: Envio uma bênção muito especial para uma grande amiga, Irani Santos de Aguiar.

Irani mora em Pará de Minas, envia mensagens pelo WhatsApp da Rádio Catedral FM pedindo orações por ela, que está passando por uma enfermidade, e pede as bênçãos. Que Deus abençoe a senhora, dona Irani Santos de Aguiar. Obrigado por todo o carinho sempre dispensado ao padre Expedito, é membro também do YouTube, acompanhando o padre Expedito, sempre ligadinha em todas as atuações do padre Expedito. Um abraço para a senhora. São Peregrino, interceda pela senhora e por todos os enfermos. Envie uma bênção especial para sua casa, sua família e para todos em Pará de Minas. Pará de Minas, que Deus abençoe a todos. Quero também enviar um abraço para os irmãos e irmãs que estão ligados com o padre Expedito e rezando pelo sucesso desta viagem à Aparecida. Que Deus abençoe a todos. E todos vocês sabem o quanto eu sou devoto de Nossa Senhora, e Nossa Senhora Aparecida tem um lugar especial no coração de cada um de nós. Não é verdade? Que Deus abençoe a todos e que Nossa Senhora Aparecida interceda por todos, interceda pela nossa Rádio Catedral FM e por todos os nossos colaboradores. E coloco em oração nesta visita à Aparecida, coloco em oração a nossa equipe da Rádio Catedral FM. Que Deus nos abençoe, que continuemos unidos, que continuemos firmes nesta missão nobre, uma missão de evangelização. Que Deus nos abençoe.

Também veio uma bênção especial no finalzinho desta manhã de terça-feira, 16 de agosto, para a Regina. A Regina, ela diz: sua bênção, Padre Expedito. Nossa Senhora Aparecida cubra o Senhor com o manto sagrado. Boa viagem. Vai e volta com segurança. Amém. A Gilda de Benfica. Que Deus abençoe o Senhor Padre Expedito nesta viagem. Meus tios estão também passando. Eu não entendi aqui o que ela escreveu no final da mensagem, como uma questão relativa à saúde. Gilda, um abraço para você, um abraço para todos de Benfica. A Maria da Barreira do Triunfo. Quero pedir ao Padre Expedito que faça uma oração pelo sétimo dia de falecimento do meu irmão Marcos. Meus sentimentos, Maria. Esse momento é um momento desafiador, não é verdade? O grande suporte nosso é a nossa fé. Nós professamos a nossa fé na ressurreição. Que o Marcos possa, no reino, participando da comunhão dos santos e santas de Deus, possa ter o descanso eterno. E que vocês, Maria e toda a família, possam ser, neste momento de separação, nesse momento de perda, que vocês possam ser amparados pela fé e que testemunhem nesse momento a fé que todos nós professamos. Amém? Maria, um abraço para você, um abraço para todos da comunidade Barreira do Triunfo. Niceia Ferreira, sua bênção, Padre Expedito. Nossa Senhora abençoe o Senhor sempre. Obrigado, Niceia. Carol Mazzoni, da paróquia Nossa Senhora de Fátima. Deus abençoe o Senhor e a sua missão, Padre Expedito. Obrigado, Carol. Um abraço para toda a sua família em Barbosa Laje. Eles residem ao lado da Igreja Matriz, no bairro Barbosa Laje. É a família Mazzoni. Que Deus abençoe a todos.

Araci, Araci, minha conterrânea. Sua bênção, Padre Expedito. Deus abençoe você, Araci. Ela diz, Nossa Senhora Aparecida, abençoe e proteja a sua viagem, Padre Expedito, na casa da Mãe Aparecida. É bom estar onde a mãe está. Sem dúvida alguma, Araci. Obrigado, sim. Continuo contando com as suas orações. Reginane, um abraço para você no bairro Recanto da Mata. Você, para o Paulo, né, para toda a sua família. Quero também enviar um abraço para a Cida, do bairro Dias Tavares. Ela envia uma mensagem dizendo: estou passando para pedir sua bênção e também pedir uma oração por mim, meus filhos, netos e amigos e toda a minha família. Desde já quero agradecer todos vocês da Rádio Catedral, que atende os ouvintes com muito carinho. Um abraço, Padre Expedito. Um abraço, Cida. Deus abençoe você, tá? Colocando aqui em oração seus pedidos. Um abraço para todos vocês na comunidade de Dias Tavares. Elídia, bom dia, Padre. Sou de São Judas Tadeu. Quero pedir uma oração por mim, que estou precisando muito. Elídia, Deus te abençoe, colocando você aqui aos pés de Nossa Senhora Aparecida, para que interceda por você, por sua casa e por toda a sua família, de modo especial, nesta necessidade, né, que você tem nesse momento. Irene, dona Irene, tudo bem, dona Irene? Um abraço carinhoso para a senhora, dona Irene, que está sempre ligadinha conosco também. Comunidade Nossa Senhora Aparecida em Manejo. Ela diz: reze por mim aí, Padre Expedito. Que Deus abençoe sua viagem. Nossa Senhora Aparecida te proteja. Um abraço, dona Irene. Obrigado. Rezando sim, ok? Um abraço para todos vocês na comunidade Manejo. Aproveita e envia um abraço muito especial para o Padre Geraldo Todici. Cida, do bairro Bom Jardim. Ou do bairro Jardim Esperança, melhor dizendo. Boa viagem, Padre. Que a Mãe Aparecida abençoe o senhor nessa viagem. Dá um forte abraço no Padre Vanderlei. Hoje, daqui a pouquinho, eu vou estar com o Padre Vanderlei, é o atual diretor da Rádio Aparecida, que estará nos recepcionando em Aparecida. Levo o abraço seu, Cida, para o Padre Vanderlei. Amanhã estarei o dia inteiro reunido com o Padre Vanderlei, com toda a equipe da Rádio Aparecida, participando inclusive de alguns jornais, né? Notícias em 30, também o jornal regional na Rádio Aparecida. Isso é uma experiência maravilhosa, né? Ela diz: sou ministra da comunidade São Sebastião, mãe da Maiara. Um abraço, tá? Deus abençoe você, Cida. Um abraço para todos vocês do bairro Jardim Esperança. Tenho certeza que Padre Vanderlei vai ficar muito feliz com esse abraço, que vou dar daqui a pouquinho, ok? Marta, boa viagem, sua bênção, Padre Expedito. Maria Sara, de Torreões, sua bênção, Padre Expedito. Peço orações para o meu esposo Roberto Gomes da Silva, que está precisando de oração, debilitado. Maria Sara, de Torreões, um abraço para todos vocês em Torreões, rezando aqui pelo Roberto. A Maria Cecília, Padre Expedito, boa viagem. Sou da paróquia Nossa Senhora do Carmo. Abraço os meus amigos do Ribeirão do Carmo. Parabéns e bênçãos. Meu genro Robson, a Maria Cecília, rezando por todos vocês e obrigado. Um abraço para todos vocês da paróquia Nossa Senhora do Carmo. A Cléria do Morro da Glória, sua bênção, Padre Expedito. Deus e Nossa Senhora

0: Enviar aqui uma bênção muito especial para a senhora Maria de Lourdes, dona Maria de Lourdes Silva, do bairro Teixeiras. Participa sempre das missas do Padre Expedito. Dona Maria de Lourdes Silva, um abraço, obrigado pela confiança, pela credibilidade. Dona Maria de Lourdes, no dia de ontem, fez um investimento adquirindo o colchão terapêutico magnético. Parabéns, Dona Maria de Lourdes, uma bênção especial para a senhora, para sua casa, para toda a sua família. Um abraço para todos vocês de Teixeiras. 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

11:49, lembrando que tem a bênção da água daqui a pouquinho, ok? Bênção da água, bênção do alimento. Você já deixou a sua água para ser abençoada? É, as pessoas sempre colocam a água para ser abençoada. 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

Quero aqui atender, né? É o último pedido, que já são 11 horas e 52 minutos. Daqui a pouquinho, a bênção da água e do alimento, ok? A Cláudia, sempre ligadinha conosco em Olaria. Sua bênção, Padre Expedito. Boa viagem. Que Nossa Senhora Aparecida cubra o Senhor com o seu manto sagrado. Amém, Cláudia. Um abraço para todos vocês no município de Olaria. A Inês manda um abraço para o seu irmão João Batista Possali, a senhora Ludmila e seu filho Ícaro Menon. Que Deus abençoe a todos. Daqui a pouquinho, a bênção da água e da refeição.

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1: Neste momento, você que prepara com tanto carinho, a água para ser abençoada, a refeição é sempre uma bênção, não é verdade? Oremos, Senhor Deus Todo-Poderoso, fonte e origem de toda a vida, abençoai esta água que vamos usar, confiantes, para implorar o perdão dos nossos pecados e alcançar a proteção da vossa graça contra toda doença e cilada do inimigo. Concedei, ó Deus, que por vossa misericórdia jorrem sempre para nós as águas da salvação, para que possamos nos aproximar de vós com o coração puro e evitar todo o perigo do corpo e da alma. Daqui a pouquinho, a bênção da refeição.

0: essa refeição que você preparou com tanto carinho para servir a vossa família, também alguém que possa estar partilhando com você no dia de hoje a refeição, o alimento abençoado. A nossa motivação é justamente tirada do livro de Mateus, capítulo 6, versículo 11. O pão nosso de cada dia nos dai hoje. Deus Pai de bondade, abençoai este alimento que recebemos de vossas mãos. Santificai o trabalho de quem o plantou, colheu e preparou. Que ele fortaleça nossos corpos e que a partilha desta mesa nos ensine a repartir o pão com quem tem fome. Que a bênção do Deus que nos dá o pão de cada dia, a graça de Cristo, o pão descido do céu e a unção do Espírito Santo, fonte de água viva, esteja sobre vós e sobre esta refeição, agora e sempre. Amém. Quero agradecer a todos vocês, irmãos e irmãs, que estão juntinho comigo nesta visita à Aparecida em São Paulo. Estou levando todos vocês no meu coração, todos vocês, queridos ouvintes da Rádio Catedral FM. Lembrando que o dia de amanhã será um dia todo especial, um dia em que Padre Expedito estará durante toda a quarta-feira na Rádio Aparecida em São Paulo. E o programa Encontro com Deus será um programa especial no dia de amanhã. Aguardem. Por intercessão de Nossa Senhora Aparecida, de São José, desça sobre você, sua casa, desça sobre seu local de trabalho e permaneça a bênção de Deus Todo-Poderoso, Pai, Filho e Espírito Santo. Amém. Um abraço carinhoso para todos. Até amanhã, às 11:30 da manhã.
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1: De Luciana Cury, Domingos Rodrigues Mendes, Isaac Alves Feliciano, Marcos Antônio Rício, Luzia Hilda Gonçalves, Suelen Frazão Soares, Padre Miguel Campos de Guaianá. Por todas as intenções que trazemos em nossos corações e se acham na cestinha de pedidos que está sendo levado ao altar. Irmãos e irmãs, ao ouvirmos a palavra de Jesus, devemos reconhecer a necessidade de segui-lo com o coração desprendido e confiante. Ele nos lembra de que nada do que entregamos por amor a Deus se perde. Tudo é transformado em vida nova e fecunda. Celebremos confiantes. Preside esta celebração, Padre João Paulo.

0: Em nome do Pai, do Filho e do Espírito Santo.
1: Amém.
0: O Senhor que encaminha os nossos corações para o amor de Deus e a constância de Cristo esteja convosco.
1: Bendito seja Deus que nos reuniu no amor de Cristo.
0: Queridos irmãos e irmãs, vamos neste momento reconhecer o nosso pecado, a nossa falta. Peçamos perdão a Deus cantando.

0: Deus Todo-Poderoso, tenha compaixão de nós, perdoe os nossos pecados e nos conduza à alegria da vida eterna.
1: Amém.
0: Oremos. Ó Deus, preparastes para quem vos ama bens que nossos olhos não podem ver. Acendei em nossos corações a chama da caridade, para que, amando-vos em tudo e acima de tudo, corramos ao encontro das vossas promessas, que superam todo desejo. Por nosso Senhor Jesus Cristo, vosso Filho, que é Deus, e convosco vive e reina na unidade do Espírito Santo, por todos os séculos dos séculos.
1: Amém. Ouçamos a liturgia da palavra.
2: Leitura da profecia de Ezequiel. A palavra do Senhor foi-me dirigida nestes termos: Filho do homem, dize ao príncipe da cidade de Tiro: assim fala o Senhor Deus. Porque o teu coração se tornou orgulhoso, tu disseste: eu sou um Deus e ocupo o trono divino no coração dos mares. Tu, porém, és um homem e não um Deus, mas pensaste ter a mente igual a ele, a de um Deus. Sim, tu és mais sábio do que Daniel. Segredo algum te é obscuro. Com talento e habilidade, adquiriste uma fortuna. Acumulaste ouro e prata em teus tesouros. Com grande tino comercial, aumentaste tua fortuna. E com ela, teu coração se tornou soberbo. Por isso, assim diz o Senhor Deus: por teres igualado tua mente à de um Deus, vou trazer contra ti os povos mais violentos dos estrangeiros. Eles puxarão suas espadas contra tua bela sabedoria e profanarão o teu esplendor. Eles te farão baixar a cova e morrerás de morte violenta no coração dos mares. Porventura, ousarás dizer: sou um Deus, na presença de teus algozes, tu que és um homem e não um Deus, nas mãos dos que te apunhalam? Morrerás da morte dos incircuncisos, pela mão de estrangeiros, pois fui eu que falei, oráculo do Senhor Deus. Palavra do Senhor.
1: Graças a Deus.

Pensei, vou espalhá-los pela terra, farei cessar sua memória inteiramente. Mas receava a reação dos inimigos, a má interpretação dos adversários.

Eles diriam: nossa mão prevaleceu. Não foi o Senhor Deus que isto fez, porque meu povo é gente sem juízo, é gente que não tem discernimento.

Como pode um homem só perseguir mil? Como dois podem fazer fugir 10 mil? Não é porque sua rocha os vendeu? Não é porque o Senhor os entregou?

Já vem o dia em que serão arruinados e o seu destino se apressa em chegar, porque o Senhor fará justiça ao seu povo e salvará todos aqueles que o servem.

0: O Senhor esteja convosco.
1: Ele está no meio de nós.
0: Proclamação do Evangelho de Jesus Cristo segundo Mateus.
1: Glória a vós, Senhor.
0: Naquele tempo Jesus disse aos discípulos: em verdade vos digo, dificilmente um rico entrará no reino dos céus. E digo ainda, é mais fácil um camelo entrar pelo buraco de uma agulha do que um rico entrar no reino de Deus. Ouvindo isso, os discípulos ficaram espantados e perguntaram: então quem pode ser salvo? Jesus olhou para eles e disse: para os homens isso é impossível, mas para Deus tudo é possível. Pedro tomou a palavra e disse a Jesus: vê, nós deixamos tudo e te seguimos. O que haveremos de receber? Jesus respondeu: em verdade vos digo, quando o mundo for renovado e o Filho do Homem se sentar no trono de sua glória, também vós, que me seguistes, havereis de sentar-vos em 12 tronos, para julgar as 12 tribos de Israel. E todo aquele que tiver deixado casas, irmãos, irmãs, pai, mãe, filhos, campos por causa do meu nome, receberá 100 vezes mais e terá como herança a vida eterna. Muitos que agora são os primeiros serão os últimos, e muitos que agora são os últimos serão os primeiros. Palavra da salvação.
1: Glória a vós,

Queridos irmãos e irmãs aqui presentes de tantos lugares, bem-vindos à nossa Casa Mãe, nossa Catedral Metropolitana, aos amigos aqui presentes, quero saudar a você, sintonizado conosco pelas ondas da Rádio Catedral, também agora, a nossa novidade, o nosso YouTube da Catedral. Que bom estarmos unidos em oração. Quando eu era criança e estando na missa ouvi este evangelho, eu ficava com pena do camelo, porque eu pensava assim, coitado do bicho, do animal, o que que ele fez de errado para ser colocado num buraquinho da agulha? Não compreendia essa figura de linguagem que nos traz o evangelho. Mas revela para nós esta matemática de Deus, que é justamente possuirmos um coração justo, bom e verdadeiro, não apegado às coisas deste mundo, ou seja, o poder, a riqueza, mas um coração aberto à graça que Deus abundantemente derrama a todos aqueles seus filhos e filhas que ele mesmo hoje nos convida a pensar neste bonito evangelho. Como Pedro, também nós batizados, muitas vezes questionamos a Deus no caminho de fé, na construção no mundo do reino de Deus, porque enfrentamos dificuldades.

0: somos perseguidos, incompreendidos e às vezes queremos até desanimar. E diante daquilo que o mundo nos apresenta, um caminho muitas vezes de uma alegria, de um poder, de uma riqueza, de uma felicidade, nós então perguntamos a Deus: vale a pena? O que vamos receber com isto? E a resposta do Senhor é uma resposta muito bela, porque Ele diz que todo aquele que deixar campos, a pátria, a família, o pai, a mãe, os irmãos, os bens, vão receber 100 vezes mais no seu reino. Mas aqui neste mundo, esta escolha pelas coisas que são de Deus, elas também vão trazer realidades difíceis, como a perseguição. E o que faremos? O que vamos escolher? É preciso pensar, porque na brevidade da nossa vida tão efêmera, tão rápida, nós precisamos pensar na eternidade da glória, na eternidade do céu, quando estaremos junto a Deus na sua alegria e na sua felicidade. Pode parecer que tudo aqui está demorando naquilo que conhecemos como as demoras de Deus, mas sejamos sinceros, na semana passada, eu confesso para vocês, não tenho nada contra isto, porque é a realidade do comércio, faz parte, mas eu fiquei muito assustado de ver aqui nas lojas os enfeites de Natal. Nós ainda estamos no início de agosto. Percebam, tudo está apressado, tudo está rápido demais. E num piscar de olhos, estaremos sim face a face na glória, na eternidade, no julgamento de amor, bondade do nosso Deus e Pai. Por isso precisamos sim ser perseverantes na prática de fé, na prática do amor, na busca do conhecimento desta verdade, que é uma riqueza que alimenta a alma, o espírito. É exatamente esta realidade que um dia vamos apresentar diante daquele que nos criou no seu amor e na sua bondade. Construir o reino de Deus já aqui na terra é compreender o nosso trabalho evangelizador, a nossa participação como família de Deus, este reconhecimento pelas obras das nossas mãos, pelos dons que Deus nos concede. Nós vamos sim ajuntando este tesouro que será para nós esta moeda de entrada no reino, na glória e na eternidade. É um tesouro de amor, um tesouro de fé, um tesouro de caridade. Olhando hoje este salmo tão bonito para nós, nós meditamos: o Senhor é aquele que tira a vida, e é Ele que faz viver. Tem uma grande diferença viver a vida sem fé, sem Deus, e viver a vida no Senhor, com o Senhor, aprendendo da sua palavra, alimentando-se da sua presença na Eucaristia, compreendendo o seu mandamento, os seus ensinamentos e buscando viver tudo isso na prática da nossa existência e no nosso caminho de fé. Não é algo distante, é algo muito próximo, e o caminho que fazemos na bondade de Deus, nos ensinamentos do Senhor, é justamente o caminho que nos ajuda a crescer em santidade, a crescer em fé. E como é bonito quando compreendemos tudo isto como uma busca de unidade, como família de Deus, como igreja, como resposta ao chamado que Ele nos fez, especialmente neste tempo bonito que vivemos, meditando as vocações. Nesta semana estamos agradecendo a vocação consagrada, aqueles que também deixaram tudo para escolher o Cristo, para como Maria escolherem a melhor parte, e isto não nos será tirado, isto não nos será roubado pelas coisas do mundo, permanecerá vivo, forte no nosso coração. E esta graça do Espírito que revela a todos nós que esta riqueza o mundo não pode corroer. Por isso é preciso entender a dificuldade com o rico que não vai entrar no reino dos céus, é justamente daquele que pensa somente nesta riqueza do mundo, incapaz de pensar na melhor riqueza, que é a riqueza das coisas que são de Deus. A própria palavra de Deus ensina-nos que precisamos compreender e colocar o nosso coração neste tesouro, tesouro das coisas do Senhor. No último domingo também celebramos a Virgem Maria, a sua glória, a sua Páscoa no céu. Ela se esvaziou completamente. E isto nos ensina também a partir do Evangelho. O que é isto? Ela abandonou as coisas do mundo, ou seja, ela se enriqueceu da graça de Deus, por isso bem-aventurada, por isso a mulher sem pecado, e desta obediência, a alegria de estar de corpo e alma no céu, junto do seu Filho, junto do amor de Deus por nós. Percebam, é também uma escolha, e ela nos ensina que possamos caminhar, escolher e buscar as coisas do reino de Deus, as coisas do reino do céu. Padre, isso é muito difícil. Pode ser, é verdade. Mas nós vamos aprendendo com pequenos gestos, com humildes atitudes, nas nossas relações, no nosso momento de oração, a cada dia e a cada tempo. A paciência de Deus é com certeza essa dádiva que Ele nos oferece. E percebam, Ele todos os dias pacientemente vai transformando o nosso coração e a nossa vida. Estejamos com os olhos atentos, mas também com o nosso coração aberto para esta realidade da graça. Amém?
1: Amém.
0: Louvado seja nosso Senhor Jesus Cristo.
1: Para sempre seja louvado.
0: Vamos colocar no altar de Deus, nosso Pai, tudo o que somos, tudo o que temos, as ofertas do pão e do vinho.
1: Iniciemos a liturgia eucarística cantando.

0: irmãos e irmãs, para que a nossa família reunida em nome de Cristo possa oferecer um sacrifício aceito por Deus Pai Todo-Poderoso.
1: Receba, Senhor, por tuas mãos este sacrifício, para a glória do seu nome, para o nosso bem e de toda a sua santa igreja.
0: Ó Deus, nós vos apresentamos as oferendas e trocamos convosco os nossos dons, oferecendo-vos o que nos destes, esperamos receber-vos em nós, por Cristo nosso Senhor.
1: Amém.

Na verdade, é digno e justo, é nosso dever e salvação dar-vos graças, sempre e em todo lugar. Senhor Pai Santo, Deus Eterno e Todo-Poderoso, pois por meio do vosso Filho muito amado, sois não somente o Criador do gênero humano, mas também o autor misericordioso da sua redenção. Por isso, com razão, vos servem todas as criaturas, os redimidos vos prestam o devido louvor e unânimes vos bendizem vossos anjos e santos. Também nós vos celebramos com alegria e cantamos sem cessar a uma só voz.

0: Na verdade, ó Pai, vós sois santo e fonte de toda a santidade. Santificai, pois, estes dons, derramando sobre eles o vosso Espírito, a fim de que se tornem para nós o corpo e o sangue de nosso Senhor Jesus Cristo.
1: Enviai o vosso Espírito Santo,
0: estando para ser entregue, abraçando livremente a paixão. Jesus tomou o pão, pronunciou a bênção de ação de graças, partiu e o deu aos seus discípulos, dizendo: tomai todos e comei, isto é o meu corpo que será entregue por vós.

Do mesmo modo, no fim da ceia, ele tomou o cálice em suas mãos e, dando graças novamente, o entregou aos seus discípulos, dizendo: tomai todos e bebei. Este é o cálice do meu sangue, o sangue da nova e eterna aliança, que será derramado por vós e por todos para a remissão dos pecados. Fazei isto em memória de mim.

0: Celebrando, pois, o memorial da morte e ressurreição do vosso Filho, nós os oferecemos ao Pai o pão da vida, o cálice da salvação, e vos agradecemos porque nos tornastes dignos de estar aqui na vossa presença e vos servir.
1: Aceitai, ó Senhor, a nossa oferta.
0: Suplicantes, vos pedimos que, participando do corpo e sangue de Cristo, sejamos reunidos pelo Espírito Santo num só corpo.
1: O Espírito nos una num só corpo.
0: Lembrai-vos, ó Pai, da vossa Igreja, que se faz presente pelo mundo inteiro, que ela cresça na caridade em comunhão com o Papa Leão, com o nosso Bispo Marco Aurélio, os bispos do mundo inteiro, os presbíteros, os diáconos e todos os ministros do vosso povo.
1: Lembrai-vos, ó Pai, da vossa Igreja.
0: Lembrai-vos dos vossos filhos, José Antônio Pereira, Maria Aparecida Costa Horácio, Geraldo Agostinho, José Geraldo Lamas, que há 7 dias chamastes deste mundo a vossa presença, tendo sido sepultados com Cristo em sua morte no batismo, participem igualmente da sua ressurreição. Lembrai-vos também na vossa misericórdia dos outros, nossos irmãos e irmãs que adormeceram na esperança da ressurreição. Lembramos hoje um ano, o Tarcílio, pelas almas do purgatório e de todos os que partiram desta vida. Acolhei-os junto a vós na luz da vossa face.
1: Concedei-lhes, ó Senhor, a luz eterna.
0: Enfim, nós os pedimos, tende piedade de todos nós e dai-nos participar da vida eterna com a Virgem Maria, Mãe de Deus, São José, seu esposo, os apóstolos, Santo Antônio e todos os santos que neste mundo viveram na vossa amizade, a fim de vos louvarmos e glorificarmos por Jesus Cristo, vosso Filho. Por Cristo, com Cristo e em Cristo, a vós, Deus Pai Todo-Poderoso, na unidade do Espírito Santo, toda honra e toda glória, por todos os séculos dos séculos. Música.

0: Obedientes à palavra do Salvador e formados por seu divino ensinamento, ousamos dizer: Pai nosso,
1: que estais nos céus, santificado seja o vosso nome, venha a nós o vosso reino, seja feita a vossa vontade, assim na terra como no céu. O pão nosso de cada dia nos dai hoje, perdoai-nos as nossas ofensas, assim como nós perdoamos a quem nos tem ofendido. E não nos deixeis cair em tentação, mas livrai-nos do mal.
0: Livrai-nos de todos os males, ó Pai, dai-nos hoje a vossa paz. Ajudados pela vossa misericórdia, sejamos sempre livres do pecado e protegidos de todos os perigos, enquanto aguardamos a feliz esperança e a vinda do nosso Salvador Jesus Cristo.
1: Vós é o reino, o poder e a glória para sempre.
0: Senhor Jesus Cristo, dissestes aos vossos apóstolos: eu vos deixo a paz.

0: Eu vos dou a minha paz. Não olheis os nossos pecados, Senhor, mas a fé que anima a vossa igreja. Dá-lhe segundo o vosso desejo a paz e a unidade, vós que sois Deus, com o Pai e o Espírito Santo.
1: Amém.
0: A paz do Senhor esteja sempre convosco.
1: O amor de Cristo nos uniu.

0: No Senhor se encontra toda a graça e copiosa redenção. Felizes os convidados para o banquete do Senhor. Eis o Cordeiro de Deus, eis aquele que tira o pecado do mundo.
1: Senhor, eu não sou digna de que entreis em minha morada, mas dizei uma palavra e serei salvo.

0: Oremos. Unidos a Cristo por este sacramento, humildemente imploramos vossa clemência, Senhor, para que a Ele, configurados na terra, mereçamos participar de sua glória no céu, por Cristo nosso Senhor.
1: Amém.
0: Queremos cumprimentar os nossos aniversariantes, Luciana Cury, Domingos Rodrigues, Isaac Alves, Marco Antônio Urício, Luzia Hilda, Suelen Frazão e, de maneira especial, nosso irmão no ministério, Padre Miguel Campos. Sejam abençoados neste dia em que celebram o dom da vida. Quero dizer a vocês que o nosso OS Cristão está realizando no mês de setembro um bazar diferente, muito especial. Por isso, se você tiver algo para doar, agradecemos a sua doação, tudo isto revertido para o atendimento dos nossos irmãos mais necessitados. O Senhor esteja convosco.
2: Ele está no meio de nós.
0: Vamos neste momento pedir a bênção para os pães de Santo Antônio, padroeiro da nossa arquidiocese, do nosso seminário e da nossa catedral. Senhor Pai Santo, Deus eterno e todo-poderoso, abençoai estes pães pela intercessão de Santo Antônio, que por sua pregação e exemplo distribui o pão da palavra aos fiéis. Que estes pães recordem aos que com devoção os comerem ou distribuírem o pão que o vosso Filho multiplicou no deserto para a multidão faminta. E recordem o pão eucarístico, que é o próprio Cristo, pão da vida, que dais no mistério da Eucaristia. Fazei que estes pães lembrem a todos o compromisso da solidariedade para com os irmãos e irmãs necessitados do alimento espiritual e corporal. Fazei que em nenhuma mesa falte o pão de cada dia, como mandastes rezar: o pão nosso de cada dia nos dai hoje. Amém. Cantemos.

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Em nome do Pai, do Filho e do Espírito Santo. Amém. Espírito Santo de luz, dai-nos o dom da sabedoria para distinguir o bem do mal e a verdade da mentira. Guiai-nos a cada passo, em cada dia, para que sigamos o caminho do Evangelho, com a ajuda de Maria, por Cristo nosso Senhor. Amém. Nossa leitura orante da Santa Palavra. Estamos aqui na nossa Lexio Divina, permitindo que Deus nos olhe, nos veja, nos olhe profundamente, e o olhar dele ilumine lá aquele fundo escondido, obscuro do nosso coração, onde ainda reina ou ficou ali meio esquecido orgulhos, vaidades, prepotências, vícios, apegos, que o nosso coração seja só totalmente do Senhor. É por isso que todo dia exercitamos nesta escuta dele. A escuta dele é uma luz também que ilumina lá dentro, porque a palavra é de vida eterna e é a palavra definitiva. Então, acolhemos com alegria este olhar de Deus que vem nos curar, né? Vem mostrar a presença e a ação do Messias, de Jesus Cristo, nosso Salvador, dentro de cada um de nós e no seio da nossa família, do nosso trabalho, onde nós queremos levar esta palavra para que ela seja de fato uma lâmpada a nossos pés. Nós continuamos o ensinamento de missão. Jesus já falou a quem ir, Jesus já falou o que anunciar, Jesus já falou quanto tempo deve demorar ali, Jesus já falou que alguém vai estar preparado para acolher, quem não esteve perderá uma grande oportunidade, mas talvez terá outra manhã. O Senhor ainda não voltou, enquanto ele não voltar há sempre chance de acolhê-lo, e agora ele vai nos prevenir sobre as perseguições que acontecerão. De fato, a comunidade de Mateus foi toda destruída pela perseguição, foi eliminada da história, mas nos deixou este precioso evangelho, deixou estas páginas em que eles espelharam e viveram profundamente o mistério do Cristo. Eles partiram, mas deixaram para nós o evangelho da igreja, que é o evangelho de São Mateus. Hoje acolhemos Mateus capítulo 10, versículos 16 a 18. Mateus capítulo 10, versículos 16 a 18. Como você sabe, a nossa tradução é a tradução da Bíblia da CNBB. Mateus 10, 16, 18. Ouçamos agora a Santa Palavra. Vede, eu vos envio como ovelhas em meio a lobos. Sede, portanto, prudentes como as serpentes e simples como as pombas. Cuidado, pois vos entregarão aos tribunais e vos açoitarão em suas sinagogas. Sereis conduzidos à presença de governadores e de reis, por minha causa, para dar testemunho diante deles e diante dos gentios. Amadas irmãs, amados irmãos,

são palavras muito fortes. Somos ovelhas no meio de lobos. Mas é assim mesmo que funcionará. Somos levados diante desses lobos, governadores e reis, né? Gente poderosa, para darmos testemunho de Jesus. É tão bonito observar que os mártires deram a vida sem desespero e sem reclamações. Pelo contrário, eles estavam alegres por ter o mesmo destino do Senhor. Se estamos aqui depois de 2000 anos, é graça ao testemunho desses homens e mulheres que de fato haviam encontrado no mais profundo de si mesmos o amor a Deus e a certeza da vida eterna que Jesus lhes garantia, nos garante, e por isso não se sentiram jamais perdedores ao darem a própria vida, ao saberem que estavam como ovelhas no meio dos lobos, testemunhando até o fim. Então agradecemos o testemunho dos mártires que diante de governadores e imperadores e deram testemunho, e muitos governadores e imperadores depois também se converteram diante daquele testemunho que aqueles homens e mulheres de forma tão corajosa e tão humilde também faziam. Então, irmãos, Jesus nos ensina que nessas situações temos que ser prudentes como as serpentes. A serpente, ela, para pegar sua presa, espera muito, até a hora certinha. Então, de fato, irmãos, irmãs, para anunciar devidamente o Evangelho, precisamos esperar a hora de Deus. Precisamos ter a paciência prudente das serpentes, que não dá um bote em falso. Aqui, irmãos, ir na hora certinha de Deus, esta espera que às vezes demora e a gente passa fome, sede ou frio nessa espera, essa espera é necessária para estarmos preparados para fazer o que Deus pediu, para irmos na hora certa de Deus. Então, nem sempre ser afoito demais. Devemos ser afoitos se Deus assim mandar, mas normalmente ele pede que a gente espere, que a gente prepare, que a gente encontre a hora dele. É preciso ser prudente. Ser afoito sem a vontade de Deus pode ser vaidade, prepotência, orgulho. O evangelho não crescerá se o missionário for com prepotência, vaidade, orgulho, truculência. É preciso ser prudente, é preciso esperar a hora de Deus. Esperar, esperar, esperar. A hora de Deus será a hora certa. A hora de Deus trará o verdadeiro alimento para todos. A hora de Deus será aquela hora capaz de frutificar e animar a todos aqueles que Deus escolheu. Então, esse é o primeiro ponto importante, a prudência, a hora de Deus. Mas, contrariamente, também devemos ser simples como as pombas. Na prudência, na espera, somos simples como as pombas que aproveitam todas as oportunidades. Na espera, Deus nos dará oportunidades, e essas oportunidades não podemos perder, pequenas oportunidades. Um grãozinho aqui, outro grãozinho ali, como fazem as pombas. Ser simples de aproveitar aquilo que nos dá. Talvez esperando, esperando, esperando a hora melhor, a gente não pode deixar de aproveitar as pequenas migalhas que vão caindo para a gente alimentar e fortalecer nelas. Então, esse é um critério bonito e importante, é uma palavra de sabedoria muito, muito significativa e muito forte que o Senhor nos dá. Não tenha medo de esperar a hora de Deus. Espere a hora de Deus com toda a confiança, sabendo que ela chegará, como a serpente sabe que a hora da presa, dela apanhar a presa, chegará, e ela espera a hora melhor. Assim também nós estamos esperando a hora
a hora de Deus para realizar o que ele quer. Mas enquanto ela está demorando e a gente espera esta hora, aproveitamos a constante ação de Deus na nossa vida, aproveitamos que ele está sempre fazendo chover na nossa horta, há sempre migalhas, né? Como a mulher cananeia queria a migalha que caía da mesa do Senhor, e Santo Agostinho comenta: uma migalha caída da mesa de Deus é maior que qualquer riqueza. Essas migalhas que Deus vai nos dando para não desanimar devem ser acolhidas. É assim que suportamos as perseguições, esperando a hora de Deus e acolhendo aquilo que ele vai já nos dando para confirmar que esta hora chegará. Que o nosso coração seja forte e resistente como o de Maria para esperar. Que o nosso coração seja humilde e desapegado como o de Maria para aproveitar tudo aquilo que Deus vai nos dando. E é por isso que damos glória ao Pai, ao Filho e ao Espírito Santo, como era no princípio, agora e sempre. Amém. Colhemos a bênção, Pai de bondade infinita, derramai sobre nós a bênção da prudência de esperarmos com toda a esperança, da esperança ativa, né? Da esperança que é um grande movimento de alargamento do coração para colher aquela hora que Deus vem mesmo falar, a hora que a ação dele acontecer e transformar todos os corações, que estejamos prontos quando o noivo chegar e falar: chegou o noivo, que a minha lâmpada, a sua lâmpada esteja acesa. Isso é a prudência. Aquelas virgens que esperavam o noivo com a lâmpada acesa o acolheram, que a nossa lâmpada esteja acesa nesta hora, independente da hora que ele chegar. Mas enquanto ele não chega, a nossa luz estava nos iluminando já. Havia pequenas fagulhas da luz de Deus que a gente acolheu com toda alegria. Uma oração, a ajuda de um amigo, uma prece, um abraço, uma confirmação. Pequenas coisas acontecem para que a nossa lâmpada não esteja jamais apagada. E por isso que venha sobre nós agora a bênção do Pai e do Filho e do Espírito Santo. Amém.

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3: E muito boa tarde para você na sintonia da Catedral FM 102,3, há 20 anos tocando o seu coração. Boa tarde para você, uma ótima tarde de terça-feira, o sol apareceu, hoje é dia 18 do mês de agosto de 2026 e desde já eu faço um convite para você passar essa tarde entre amigos aqui na Catedral, tá bom? Ó, a partir de agora você pode mandar o seu alô aqui e pedir sua música 988976570. Nós vamos falar do nosso show de prêmios, nós vamos trazer aqui notícias para você ficar bem informado. É uma tarde entre amigos. E agora até logo mais, às 18h, aqui nós estaremos, tá bom? Silvia Carvalho, boa tarde, Silvia.
4: Boa tarde, Lei. Boa tarde a todos os nossos ouvintes. Tudo bem, Lei?
3: Comigo está tudo bem. E com você?
4: Graças a Deus, tudo bem, né? Hoje um solzinho bom, né?
3: Sim, melhora, né?
4: O dia vai ser bonito, né?
3: Quando ele aparece, parece que, né?
4: A gente fica melhor, né? Fica isso. Mais feliz, não é isso? Dizem que europeu é muito introspectivo, porque lá... Se bem que agora não dá nem pra falar sobre isso, porque lá tá fazendo muito calor também, né?
3: Sim.
4: Mas diz que é em função do clima, né?
3: É.
4: O clima influencia diretamente no humor das pessoas.
3: Sim. Eu, por exemplo, quando tem um sol, eu fico ainda mais... Né?
4: Luminoso.
3: Não, aquela positividade que vem. Aí você viu que eu segurei você. Aí eu fico mais feliz ainda.
4: Mas é isso aí mesmo. A gente fica mais... Por isso que o brasileiro é... Porque a gente vive num clima tropical, né, Lei?
3: Sim.
4: Graças a Deus, né?
3: Não, mas...
4: A gente não tem
3: não
4: essas...
3: Dá uma animação quando o sol
4: sim,
3: tá aí?
4: Sim, exatamente.
3: O tempo tá frio, com chuva...
4: Seu ânimo é diferente, então. É exatamente isso. Existe um estudo dizendo que na Europa os europeus são mais fechados em razão do clima.
3: Sim.
4: Porque
3: sim.
4: Lá, por exemplo, na Inglaterra, né? Agora tá fazendo muito calor lá em função desse fenômeno do El Niño, mas... Geralmente chove muito, fica aquela garoa, então as pessoas ficam mais introspectivas, né?
3: Ontem, por exemplo, segunda-feira, é aquele dia que você já acorda. Aí tava caindo aquela garoa, um frio danado.
4: Cara
3: de segunda-feira, né?
4: Ontem tava uma cara de segundona mesmo, mas graças a Deus, hoje já o sol já saiu. Estamos aqui, graças a Deus, né, Lei?
3: Aproveitar a sua presença e nós já vamos falar do nosso show de prêmios que acontece dia 27 de setembro.
4: Isso aí.
3: Né?
4: E lá na paróquia Nossa Senhora das Dores, paróquia do Padre Expedito, lá no Grama. Não é isso?
3: Sim, aí nós vamos convidar o pessoal do Emaús, Vila Montanhesa, né? A Vila Montanhesa é onde está a igreja ali. Mas aí, olha só, Vila Montanhesa, Parque Independência, Emaús, Nova Suíça,
4: Granjas Betânia,
3: Parque Guarani, Recanto dos Lagos, Filgueiras, Vila dos Sonhos,
4: Chácara,
3: Granjas Triunfo, né? Aquela região toda ali.
4: Chácara, Goianá, Coronel Pacheco, não é?
3: Sim.
4: Falando em Goianá hoje, mandar um abraço para o Padre Miguel. Padre Miguel, pároco lá da paróquia Santo Antônio de Goianá, fazendo aniversário hoje.
3: Então, saúde pro Padre Miguel.
4: Não é isso? Pároco lá de Goianá, paróquia Santo Antônio.
3: Tá aí, então Padre Miguel, muita
4: também,
3: saúde.
4: Também, então, Goianá, aquela região toda, Santos Dumont, Matias Barbosa, Belmiro Braga, né, Lei?
3: Então,
4: ninguém vai ficar de fora.
3: Onde você, olha, vai ser um festival de prêmios, assim, e a Catedral sabe fazer isso muito bem. Né?
4: É verdade.
3: Aqui a rádio sabe fazer muito bem o show de prêmios. Eu, inclusive, né, já participei de alguns aqui. Então, olha só, vai ter mix, cafeteira, aspirador de pó, né, smartphone.
4: Forno elétrico.
3: Forno elétrico, TV 43 polegadas. Quem é que não quer ganhar uma TV?
4: Oh, Airfry.
3: Né? Olha, e a geladeira?
4: E meu, o fogão? Oh. Eu tô precisando de um fogão, viu, Lê? Meu fogão tá uma coisa horrorosa. Tem que... Meu fogão, assim, se ligar uma boca da frente, a de trás não funciona.
3: Não funciona?
4: Não. Não, não funciona. Então tem. Eu tô, esse aí, o meu marido já vai assim, incumbido de ganhar o fogão.
3: Ó, oh, então tá aí. Ó, oh, fica a dica, então. Tem,
4: quem quiser pode Estrinha, ir lá concorrer comigo.
3: O Estrinha é um fogão.
4: Isso. Exatamente. É extra geladeira, né, Lê? Pô, pensa bem, uma geladeira defrost.
3: Nossa!
4: Espetáculo. Geladeira econômica, que agora as geladeiras são mais econômicas, né?
3: Você já limpou o seu congelador da geladeira com a faca naquele tempo que usava?
4: Mas muitas vezes, há pouco tempo que eu comprei minha geladeira, era raiz, meu
3: filho. É aquele gelo que não
4: aquela
3: saía.
4: Aquela que você bota o secador de cabelo pra derreter o gelo.
3: Sim, jogava até balde d'água lá dentro pra tirar o gelo.
4: Aí daqui e demorava, a pouco... Hein? Passa 15 dias, já tem que limpar tudo de novo.
3: Tudo,
4: né?
3: De novo, né?
4: É, então, não é mole, não.
3: Não, essa aqui é moderna.
4: Essa aí é moderna.
3: É, essa geladeira aqui é aquela geladeira dos sonhos.
4: É isso aí. Né? Então vale a pena aí, R$25 apenas para as 10 rodadas, a extra e estrinha, Carlos. Claro, são cartelas separadas, mas os demais prêmios, TV, smartphone, panela de pressão elétrica, micro-ondas, forno elétrico, airfryer, cafeteira, todos. 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
3: Muito bem. Daqui a pouquinho eu vou passar todos os pontos de venda, os patrocinadores e a gente vai seguindo.
4: Pontos de venda em toda a cidade, no centro, Alto dos Passos, Zona Sul, Bairu, Eldorado, né, Lei?
3: Todos
4: os pontos aí. Não é por falta de pontos de venda que você não vai participar do nosso... Que você vai deixar de participar do nosso show de prêmios e vai ser muito bom. Todos nós vamos estar lá no dia 27 de setembro aí, celebrando aí uma confraternização boa, encontro bom também, né, Lei?
3: Exatamente. Bom, tem alguma notícia para você adiantar aí, que
4: pois
3: vai ser
4: é,
3: notícia
4: Lê, hoje
3: nessa
4: temos
3: tarde?
4: Aí uma nova operação do Ministério Público contra o Comando Vermelho aqui em Juiz de Fora, em Miraí. Mais de 10 presos, inclusive, incluindo 2 adolescentes apreendidos. Então, muita coisa acontecendo aí na região, como a gente já falava semana passada, né, Lê? Essa questão do crime organizado aí na região. Então, a polícia aí, o Ministério Público...
3: Né? A proximidade com o
4: Estado combatendo aí, com operações aí, né? A gente tem dado aí, pelo menos umas 2 vezes por semana, né, Lê?
3: Sim, sim.
4: Operações aí do Ministério Público junto com a polícia, combatendo aí essa questão do crime organizado. Hoje também perdemos a atriz Laura Cardoso, né?
3: Sim, sim.
4: 98 anos aí, faleceu hoje lá em São Paulo. Me lembro dela muito, a mãe da Ruth, da Rutinha, da sim, Ruth, da Raquel, né?
3: E da Raquel.
4: Né? Mulheres de Areia. Ela era uma atriz excepcional, né?
3: Excepcional.
4: Muito
3: fez
4: boa.
3: Um trabalho...
4: Eu trabalhava até há pouco tempo em novelas ainda estava fazendo algum papel ainda, 98 anos. Então hoje o Brasil perde uma grande atriz. Né, tiver hoje, mas já está divertindo-se lá no céu, né, Lê? Junto com tantos outros também que já foram.
3: Já foram, exatamente.
4: E vamos aí ao longo da tarde, então, trazendo aí todas as informações desta terça-feira, tá joia?
3: Muito bem. A Silvia já chegou e já falou, olha, você conferiu aí como é que vai estar os próximos dias? Não tem previsão de chuva,
4: nenhuma.
3: Né? Então o sol vai permanecer.
4: Pelo menos até sexta-feira, inclusive a partir de quinta-feira, com umidade do ar entre 20% e 30%.
3: Ó, oh, e aí? Então
4: vamos
3: tá...
4: ver o final de semana, né, Lê? Como sim, vai ficar. Ainda não tem informações ainda sobre o fim de semana. Vamos ver.
3: Ok, Silvia Carvalho vai estar de volta, ela tá indo pra redação, daqui a pouco ela volta com a edição de 2:30 aqui no Não É Notícia, e aí durante a tarde toda ela vai apurando e vai trazendo as informações, vai trazendo o jornal logo mais, tá? Um bom trabalho, Silvia.
4: Isso aí, Lê, pra nós todos.
3: Aí. E por aqui a gente está aqui até logo mais às 6 da tarde fazendo companhia e você fazer companhia para nós também através do 988976570. Só você ligar, mandar um abraço, pedir uma música, fica à vontade na programação da Catedral. Caetano, Alexandre Pires, final feliz. 1:26, boa tarde.

0: 22 minutos faltam para as duas. Deixa eu mandar um abraço aqui hoje muito especial para a Diomara. Diomara Inácio Silva, que está completando mais um ano de vida hoje. Ela é ouvinte da Catedral, ouvinte colaboradora. Receba aqui o nosso carinho, o nosso abraço de toda a equipe Catedral. Deus abençoe sempre, tá? Um abraço especial também para a nossa queridíssima amiga Leigmar. A Leigmar é lá de Humaitá, que está completando mais um ano de vida. Minha amiga, saúde, felicidades, que Deus abençoe. Bom, e por aqui a gente continua, né, nessa tarde entre amigos. Então eu quero aproveitar e passar para vocês, ó, pessoal da Zona Leste, aonde adquiri as cartelas? Banca do André, na rua Américo Louz, esquina com Eugênio Fantaim, ali ao lado da caixa, do coração do Manuel Nório. Também no Hortifruti da Lili, na Américo Lobo 1645, no Bairro, né? Ali. 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Tem na Marechal, no 444, é no Marechal Center, no segundo piso, lá na loja 229. Tem também na Rio Branco 2590, no antigo Cine Veneza, a livraria Paulus. 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
0: 20 para as duas.

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5: Muito bem, de volta aqui na Catedral. Ótima tarde para você que está na sintonia. Tá onde? Tá no trabalho, tá no carro, tá em casa. Obrigado por estar aí junto com a gente, entre amigos aqui na Catedral. 20 anos tocando o seu coração. Quero mandar um abraço pro meu amigo o Antônio, né? O Antônio da Cesama, ouvindo a programação da Catedral. Daniel Bittencourt também, né? Está lá ouvindo a programação da Catedral. A Meire Costa, ouvindo também a programação da Catedral. Receba aqui o nosso carinho, o nosso abraço, tá? Ah, meu amigo Leonardo, lá no bairro Linhares, ouvindo a programação da Catedral. Léo, um abraço a você, a Silvana, ao Oswaldo, também, né? Todos aí, ao Leandrão, a Lucimar, a Taizinha, tá? A família toda ouvindo a programação da Catedral. Agora aqui no nosso WhatsApp, no 988976570, comigo está...
6: Oi, Lei Costa, boa tarde, é a Vilma aqui de São Geraldo.
5: Tudo bem, Vilma?
6: Te ligando, você pode fazer o favor de mandar os parabéns para minha neta Gabriele, lá no Jardim Gaúcho.
5: Um abraço para a Gabriele, Deus abençoe, né?
6: A avó dela que está mandando os parabéns para ela, Vilma. E muito obrigado, Deus abençoe, seu programa é 10.
5: Muito obrigado. Ah, também comigo a Margarida. Boa tarde, meu amigo Lei. Estou passando para te desejar uma ótima tarde para todos vocês, todos os ouvintes da Catedral. Se for possível, você toca para mim aí uma música com Renan e Raí. É, Amor Eterno, nós vamos tocar, tá? Margarida do Santa Cruz, muito obrigado, tá, Lei? Ah, também comigo aqui está... Ah, o Flavinho lá no Manuel Honório, na pastelaria. Um abraço também pro meu amigo André, lá da banca Manuel Honório, ouvindo a programação da Catedral. Ah, também o Adalberto do bairro Bairu aqui com a gente nesse momento. Ah, pediu uma música com Martinho da Vila. Nós vamos tocar para você também, tá? Seguimos, vamos lá, mais uma. Oi, Lei, boa tarde, eu sou a Roselaine do Borboleta. Você poderia colocar aí pra mim uma música do Eduardo Costa? Ah, olha, até lá na festa, no show de prêmios. Eu já ganhei porque a festa vai ser no mês do meu aniversário. Então até lá, né? Ela tá aqui comigo, ó.
3: Olá, Leibote, eu sou a Roselane aqui do bairro Borboleta. Boa tarde para você, tudo bom com você?
5: Tudo.
3: Querida tarde, hein? Tá um dia lindo.
5: Tá um dia lindo.
3: Deixa eu falar para você, você pode colocar para mim aí, Eduardo Porto, Saudade. Então eu vou mandar essa música lá pro dentro do composto, tá bom? E vou mandar pro Yuri, eu sei que é Yuri. E vou mandar pra Isabela lá de Torreões, e vou mandar pra moça aí que sempre tá... Ai, meu Deus, como é que ela chama... Lá do Sagrado Coração de Jesus. Ah, importante que é do Sagrado Coração de Jesus. Eu sei que é a pessoa que está escutando. Beijo, boa tarde, desculpa aí, tá? Tô um pouquinho nervosa. Beijo, tchau.
5: Aí, ótima tarde pra você, obrigado. 988976570 pra você falar com a gente.
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7: Vamos lembrar nosso irmãozinho Marquinhos Santana.

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0: 2:23 aqui na Catedral. Araqueto, mal acostumado. Ótima tarde pra você aqui na 102,3, 20 anos tocando o seu coração. Vamos lá no WhatsApp no 988976570. Vamos lá.
1: Olá, boa tarde, tudo bem? Eu sou a Elídia, do bairro São Judas. Olá, boa tarde, tudo bem? Eu sou a Elídia, do bairro São Judas Tadeu. Eu queria escutar Zé Neto Cristiano. Eu vou mandar para todos a rádio e para todos os ouvintes da rádio. Tenham boa tarde. Boa tarde para vocês, tá? Um beijo.

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1: A Prefeitura de Juiz de Fora autuou e suspendeu as atividades do loteamento Parque Belvedere, no bairro Grama, após identificar um escorregamento de terra provocado pela atividade do empreendimento. A fiscalização da Secretaria de Desenvolvimento Urbano com participação popular foi realizada ontem. Segundo o registro, o deslizamento começou no dia 15 de agosto e fez com que sedimentos fossem levados em direção a um córrego próximo ao loteamento. A situação foi considerada uma infração gravíssima por degradação ambiental dos recursos hídricos, com risco de assoreamento do curso d'água. A fiscalização também constatou a falta de medidas preventivas suficientes para conter a erosão, como lonas e canaletas de drenagem. O escorregamento de terra ainda provocou um entupimento de galerias de águas pluviais e deixou sujeira na via pública no entorno da obra. Foram emitidos autos de infração por danos ambientais e também pela conspurcação da via pública. As multas por danos ambientais podem ultrapassar R$44.000. Já a multa pela sujeira provocada na rua é de R$6.900. O responsável pelo empreendimento também recebeu um auto de suspensão das atividades. Com isso, as obras devem permanecer paralisadas até que sejam adotadas medidas emergenciais para conter o deslocamento de terra. Também deverá ser apresentado um plano de manejo para evitar novos escorregamentos, impedir que segmentos sejam levados para a via pública e terrenos vizinhos. O responsável tem direito à defesa e os autos serão encaminhados para análise e julgamento pela Junta de Julgamento Fiscal.
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4: Muito bem, 15 minutos faltam para as 3 e a gente continua na tarde entre amigos.

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0: Boa tarde para você que está nos acompanhando pela Rádio Aparecida, as outras rádios associadas por todo o Brasil. São mais de 56 rádios, desde o Amazonas até o Rio Grande do Sul, transmitindo este momento de consagração do Santuário Nacional. Boa tarde para você que está nos acompanhando pelo nosso portal A12, pelo youtube.com, né? Obrigado aí para você que está acompanhando no YouTube, Aparecida ao vivo. E boa tarde para você que está aqui comigo na Capela do Santíssimo. Eu sou o Padre Batini, missionário redentorista, nosso organista, o Edmar. Vamos saudar quem está nos acompanhando com uma salva de palmas. Em nome do Pai, do Filho e do Espírito Santo.
1: Amém.
0: O anjo do Senhor anunciou a Maria.
1: E ela concebeu do Espírito Santo.
0: Ave Maria, cheia de graça, o Senhor é convosco. Bendita sois vós entre as mulheres. Bendito é o fruto do vosso ventre, Jesus.
1: Santa Maria, Mãe de Deus, rogai por nós, pecadores, agora e na hora de nossa morte. Amém.
0: Eis aqui a serva do Senhor.
1: Faça-se em mim segundo a vossa palavra.
0: Ave Maria, cheia de graça, o Senhor é convosco. Bendita sois vós entre as mulheres. E bendito é o fruto do vosso ventre, Jesus.
1: Santa Maria, Mãe de Deus, rogai por nós, pecadores, agora e na hora de nossa morte. Amém.

0: estou entre nós.
1: Ave Maria, cheia de graça, o Senhor é convosco. Bendita sois vós entre as mulheres. Bendito é o fruto do vosso ventre, Jesus.
0: Santa Maria, Mãe de Deus, rogai por nós, pecadores, agora e na hora de nossa morte. Amém.
1: Rogai por nós, Santa Mãe de Deus,
0: para que sejamos dignos das promessas de Cristo.
1: Oremos e infundi, Senhor, vos rogamos a vossa graça em nossos corações, para que nós que conhecemos pela anunciação do anjo a encarnação de Jesus Cristo, vosso Filho, por sua paixão e morte na cruz, cheguemos à glória da ressurreição. Pelo mesmo Cristo, Senhor nosso.
0: Amém.
1: Nos preparando

podem sentar, você que está aqui na Capela do Santíssimo. Meu abraço a todos que estão nos acompanhando pelas rádios por todo o Brasil, através da Rádio Aparecida, pelos nossos meios de comunicação aqui do Santuário, Portal A12, YouTube. Meu irmão, minha irmã, o evangelho de hoje, ele é um segmento do evangelho de ontem de Mateus. Mateus, no dia de ontem, no seu evangelho, dizia que o jovem foi ao encontro de Jesus e chegou para Jesus e perguntou: Senhor, como que eu faço para ganhar a vida eterna? Jesus respondeu: vivendo os mandamentos. E ele respondeu: eu vivo. E Jesus fala: então, ó, não matarás, não roubarás, não cometerás adultério, amarás a Deus sobre todas as coisas. E ele diz que ele vivia tudo isso. Jesus, para ser mais radical com o que ele queria, diz para ele: então tá, vai, vende todos os seus bens, dê aos pobres, vem e segue-me. Ele ficou muito triste porque ele era rico, não tinha condições, né? Falou: vou fazer, perder tudo isso? Como é que eu vou fazer? Sou muito rico. Olhava Jesus e seus discípulos: não tem onde comer, não tem onde dormir, não tem onde ficar, eu vou largar toda a minha comodidade, não vai dar para abandonar. E o evangelho de hoje, que é o segmento de ontem, Mateus, continua que os discípulos de Jesus vão perguntar para ele, diante do que viram do jovem rico: e nós, Senhor, que deixamos tudo? E Jesus diz: tá vendo? É mais fácil um camelo passar pelo buraco de uma agulha do que um rico entrar no reino dos céus. Vocês que largaram tudo para me seguir, vocês vão ser premiados. Quase que Jesus está dizendo isso, né? Vocês vão ter na terra perseguições, calúnias, tudo por causa de mim, mas vocês herdarão o reino dos céus, porque deixaram tudo para me seguir. Às vezes a gente não deixa nem o churrasco para ir na missa, não é? Às vezes a gente não deixa. Às vezes a gente não deixa a festa para ir na missa. A gente deixa a missa, mas a gente não deixa de ir nas nossas atividades de vida. É aí que está a radicalidade. Quem segue Jesus deixa tudo. Ah, mas está chovendo, hoje eu não vou na missa. Ah, está frio, hoje eu não vou na missa. Pois é, né? Quem deixa tudo para seguir Jesus, este herdará o reino dos céus. Só que aqui na terra, com perseguições, calúnias, né? Tudo por causa do nome de Jesus. Devemos, é isso que Jesus está querendo para conosco. Devemos deixar tudo. Nós viemos neste mundo sem nada. Nascemos, nós não tínhamos nada, ninguém trouxe um carro, uma casa, ninguém trouxe um saquinho cheio de dinheiro quando nasceu. Nascemos sem nada e vamos morrer da mesma forma. Por isso que na quarta-feira de cinza é colocada a cinza e dito para nós: lembra-te que és pó e ao pó há de voltar. Quer dizer, viemos sem nada, morreremos também sem nada. Então não adianta se descabelar pelos bens e esquecer de Deus. Viva Deus, ajude o outro que nada tem, né? Não é um saquinho de arroz que vai deixar a gente mais rico, mais pobre. Doe para quem precisa, faça doação de roupa. Está lá Jesus nos dizendo: eu estava com fome e me destes de comer, eu estava nu e me vestiste. Olha quanta coisa a gente pode fazer para sermos seguidores de Jesus Cristo. Essa semana que estamos rezando pelos religiosos, quantos padres, freiras deixaram tudo e foram viver, e alguns mais radicais ainda, né? Nós temos padres no meio dos indígenas, nós temos freiras no meio dos pobres em favelas. Olha, deixaram tudo, mas foram mais radicais ainda, foram viver juntos com aqueles que nada têm.
Quem nada tem, sabe repartir. Quem tudo tem, é mesquinho. Então, quem nada tem, você pede, sempre vai te dar, né? Um copo de água, uma comida, um cafezinho, sempre vai ter algo para te dar. Quem muito tem, não tem nada para dar, porque é mesquinho, segura mesmo, né? Então, é isso que Jesus está nos pedindo, sermos radicais. Deixe tudo isso para me seguir. Senão nós vamos ficar igual o jovem de ontem. Queria seguir Jesus, mas até na esquina. A hora que Jesus vira a esquina, vou não. Então a gente está indo seguindo Jesus até aonde? Até na metade? Queremos o reino? Queremos chegar na vida eterna com Jesus? Até aonde nós estamos dispostos viver Jesus na nossa vida? Meu irmão, minha irmã, você que está em casa acompanhando pela rádio, pega a sua água. Você que está acompanhando pela internet, pega a sua água. Você que está aqui na Capela do Santíssimo comigo, pega aí agora a sua água, que nós vamos dar a bênção da água. Oremos. Deus eterno e todo-poderoso, quisestes que pela água, fonte de vida e princípio de purificação, as nossas almas fossem purificadas e recebessem o prêmio da vida eterna. Abençoai esta água e as dos nossos irmãos e irmãs que estão aqui no Santuário Nacional, nossos irmãos e irmãs que estão em casa seguindo pela rádio. Renovai em nós a sua proteção, Senhor. Que esta água seja fonte de vida, de graça para todos nós, que nos livre de todos os males, para que possamos nos aproximar de vós com o coração puro e receber a vossa salvação. E que esta água recorde para cada um de nós a água do batismo, como fonte que jorra para a vida eterna. Por Cristo nosso Senhor. Amém. Amém. Você que está aqui comigo na Capela do Santíssimo, fiquemos de pé, olhando para Nossa Senhora. Você que está em casa, tem a imagem de Nossa Senhora aí com você, pega a sua imagem, não tem problema. Põe a sua mão no coração, você que está em casa, você que está aqui comigo, estendendo as suas mãos em direção à Nossa Senhora. Vamos juntos fazer a nossa consagração à Nossa Senhora Aparecida. Ó Maria Santíssima, pelos méritos de nosso Senhor Jesus Cristo, em vossa querida imagem de Aparecida, espalhais inúmeros benefícios sobre todo o Brasil. Eu, embora indigno de pertencer ao número de vossos filhos e filhas, mas cheio do desejo de participar dos benefícios de vossa misericórdia, prostrado a vossos pés, consagro-vos o meu entendimento, para que sempre pense no amor que mereceis

consagro-vos a minha língua, para que sempre vos louve e propague a vossa devoção. Consagro-vos o meu coração, para que depois de Deus vos ame sobre todas as coisas. Recebei-me, ó Rainha incomparável, vós que o Cristo crucificado deu-nos por mãe, no ditoso número de vossos filhos e filhas. Acolhei-me debaixo de vossa proteção, socorrei-me em todas as minhas necessidades espirituais e temporais, e sobretudo na hora de minha morte. Abençoai-me, ó celestial cooperadora, e com vossa poderosa intercessão fortalecei-me em minha fraqueza, a fim de que, servindo-vos fielmente nesta vida, possa louvar-vos, amar-vos e dar-vos graças no céu por toda a eternidade. Assim seja. Dai-nos

0: Senhor esteja convosco.
1: Ele está no meio de nós.
0: Por intercessão de Nossa Senhora Aparecida, Rainha e Padroeira do Brasil, São José, a bênção de Deus Todo-Poderoso, Pai, Filho e Espírito Santo.
1: Amém.
0: Vamos em paz e que o Senhor vos acompanhe.
1: Graças a Deus.
0: Você que está seguindo a sua rádio aí na sua região, na sua cidade, desliga não, continue aí sintonizado na sua rádio. Você que está sintonizado na Rádio Aparecida, continue. E nós aqui no Santuário, continue.
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Boa tarde, boa tarde, povo de Deus. Boa tarde, ouvintes da Rádio Catedral FM 102.3. Boa tarde também a todos que estão nos ouvindo, nos acompanhando pelas redes sociais. Todo o povo de Deus, o programa No Coração da Misericórdia. Iniciemos este programa em nome do Pai e do Filho e do Espírito Santo. Amém. A graça do nosso Senhor Jesus Cristo, o amor e o carinho do Pai e a comunhão do Espírito Santo esteja sempre convosco. Meus queridos irmãos e irmãs, é com muita alegria que estamos aqui na Rádio Catedral 102.3, com o programa No Coração da Misericórdia, para levar até você as mensagens do Senhor, que é rico em misericórdia. Lembro a todos, né, para participar deste programa, mandando aí uma mensagem para o WhatsApp da rádio, viu? E o programa está sendo transmitido pelas redes sociais da paróquia Santa Luzia, Juiz de Fora. É só colocar tudo junto, paróquia Santa Luzia JF, tá bom? E o telefone, o WhatsApp, 98 897 6570, para quem é de fora, 3298 897 6570, para você participar do programa e mandar sua mensagem, mandar aí a sua intenção, que quer receber uma bênção, que no final o padre faz na oração e dá a bênção, e também para concorrer o brinde, né? O brinde de hoje, tá bom? Então participe conosco do programa No Coração da Misericórdia. Vamos preparar o nosso coração, vamos, para daqui a pouco ouvir a palavra de Deus. Então vamos preparar o nosso coração.

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1: O Senhor esteja convosco, Ele está no meio de nós. Proclamação do Evangelho de Jesus Cristo segundo Mateus. Glória a vós, Senhor. Naquele tempo, Jesus disse aos discípulos: em verdade vos digo, dificilmente um rico entrará no reino dos céus. E digo ainda, é mais fácil um camelo entrar pelo buraco de uma agulha do que um rico entrar no reino de Deus. Ouvindo isso, os discípulos ficaram muito espantados e perguntaram: então, quem pode ser salvo? Jesus olhou para eles e disse: para os homens isso é impossível, mas para Deus tudo é possível. Pedro tomou a palavra e disse a Jesus: vê, nós deixamos tudo e te seguimos. O que haveremos de receber? Jesus respondeu: em verdade vos digo, quando o mundo for renovado e o Filho do Homem se sentar no trono de sua glória, também vós, que me seguistes, havereis de sentar-vos em 12 tronos para julgar as 12 tribos de Israel. E todo aquele que tiver deixado casa, irmãos, irmãs, pai, mãe, filhos, campos, por causa do meu nome, receberá 100 vezes mais e terá como herança a vida eterna. Muitos que agora são os primeiros serão os últimos, e muitos que agora são os últimos serão os primeiros.

Meu querido irmão, minha querida irmã, estamos no mês vocacional. Durante este mês, refletimos e ainda vamos refletir sobre as vocações. Deus ama, Deus chama e conta com a nossa liberdade, a nossa resposta. Deus toma a iniciativa. Ele nos chama, pode acreditar. O seu primeiro chamado é a vida. E assim como fazer a vontade de Deus na vida, como construir o reino de Deus, aí vem as vocações específicas. No primeiro domingo, refletimos sobre a vocação do padre. O homem, o rapaz que é chamado a discernir, a percorrer um caminho de formação, de espiritualidade, de experiência pastoral, para assim depois ser ordenado presbítero, padre. No segundo domingo, falamos sobre a primeira vocação, que é a família. A família é o berço de todas as vocações, onde a gente lembrou da figura do pai. E neste terceiro domingo, então, a vocação consagrada, os religiosos, religiosas, todos aqueles que resolvem consagrar-se inteiramente a Deus, seguindo Cristo mais de perto, vivendo os votos evangélicos da obediência, da castidade e da pobreza, guiados pelo um carisma, guiado por uma missão. E no próximo domingo, vamos refletir sobre a vocação dos leigos, moços e moças, adultos, jovens, que são convidados a viver o batismo na comunidade, na sociedade. E assim, todos são chamados a ser missionários. Mas para viver a vocação, é interessante a gente entender que temos que ser pessoas apegadas, no sentido da fé, em Deus. Deus como grande tesouro, Deus como sumo bem, Deus como a grande

riqueza. As outras coisas são secundárias. Ouvimos no Evangelho os obstáculos para vivenciar a vocação de uma forma autêntica. E um dos obstáculos é o materialismo, o consumismo, a sede do poder, a sede do ter. Colocar as coisas passageiras deste mundo acima de Deus. Quando ele fala do rico, não é a pessoa do rico, mas é aquilo que a pessoa idolatra, o ter, o poder. Eu posso ter pouco e idolatrar o pouco, como eu posso ter muito e idolatrar o muito. Mas eu posso ter muito e partilhar, promover a vida, a dignidade humana, como tem muitos, né? Muitas pessoas que têm o poder econômico que fazem isso. Como eu posso ter pouco e ser uma pessoa egoísta, gananciosa? Então, o rico aqui é quando a pessoa é cheia de si. E quem é cheio de si não tem espaço para o Espírito Santo agir. Também o Senhor nos fala que eu posso sim e devo amar a minha família, amar os meus pais, amar os filhos, amar a todos, é claro, é o mandamento do amor. Mas acima de tudo, Deus, Deus em primeiro lugar. Amarás o Senhor teu Deus de todo o coração e sobre todas as coisas. Se eu amo a Deus, eu vou me sentir muito amado e vou amar os outros como Deus ama. Mesmo passando este amor pela fragilidade e pela limitação humana. Então, neste mês vocacional, todas as vocações são chamadas a viver essa simplicidade, esta generosidade, o desapego. Vamos pensar, vamos repensar direitinho, né? Na nossa vida, como estamos caminhando, se eu estou vivendo de uma forma realmente autêntica, se eu estou dando o testemunho cristão do amor a Deus, do amor aos irmãos. Ter Deus como o Senhor da minha vida, o Senhor da minha história. Glória ao Pai, ao Filho e ao Espírito Santo.

Meu querido irmão, minha querida irmã, semana passada, no programa No Coração da Misericórdia, o nosso pároco, Padre Fabiano, falou sobre a infância da Beata Esperança. Hoje eu gostaria de partilhar com vocês um pouquinho da juventude dela. Quando o chamado começa a ganhar forma. No nosso caminho vocacional com Madre Esperança, já conhecemos um pouco de sua infância. Conhecemos Maria Josefa, aquela menina pobre de Santa Homera, alegre, levada, de personalidade forte e ao mesmo tempo profundamente apaixonada por Jesus. Hoje vamos acompanhar a Josefa jovem, porque chega um momento em nossa vida em que a fé deixa de ser apenas aquilo que recebemos da família e começa a se transformar numa pergunta pessoal. Senhor, o que queres de mim? E essa pergunta começou a crescer no coração de Josefa, daquela jovenzinha. Um coração que já estava ocupado. Maria Josefa tornou-se uma jovem inteligente, bondosa.

e alegre. A biografia conta que não lhe faltaram oportunidades para se casar, mas não há notícia segura de que teve namorado. E o autor usa uma expressão muito bonita para explicar isso. O coração dela já estava fascinado por aquele que seria o único amor de sua vida, Jesus Cristo. É um livro muito bonito, a biografia de Madre Esperança, já falecido o padre Giovanni Ferrotti, filho do amor misericordioso. Isso nos ajuda a compreender a vocação. Às vezes, quando falamos de vida religiosa ou sacerdotal, começamos pelas renúncias. Não vai se casar, vai deixar sua casa, vai deixar sua família. Mas a vocação não começa pelo que se deixa. Vocação começa por quem se encontra. Josefa não estava simplesmente renunciando a alguma coisa. Ela estava

caridade de religiosas que cuidavam de doentes. E aconteceu algo que a marcou profundamente. Certo dia, ela viu um pobre homem, já no fim da vida, sofrendo muito. Chamou a atenção da religiosa responsável para aquele homem. Aquela religiosa percebeu como Josefa havia ficado impressionada. Ele disse que, com o passar do tempo, seu coração também se endureceria. Josefa pensou: ah, antes que o meu coração se endureça, eu vou embora daqui. E deixou aquele instituto. Assim nos diz, né? O padre Giovanni Ferrotti. Que coisa interessante. Ela tinha vocação, mas percebeu que aquele não era o seu lugar. Isso também é discernimento vocacional. Às vezes, uma porta se fecha, não porque deixou de chamar, mas porque ele está mostrando outra direção. E há algo ainda mais profundo nesse acontecimento que ouvimos. Josefa compreendeu que sua consagração a Deus jamais poderia endurecer seu coração diante do sofrimento humano. Ao contrário, quanto mais perto de Deus, mais perto dos que sofrem. Ali já começava a aparecer a futura Madre Esperança, a mulher que anunciaria um Deus cheio de amor e misericórdia. Ah, já com 21 anos, chegou a hora. Até que chegamos ao dia 15 de outubro de 1914. Josefa tinha 21 anos, era a festa de Santa Teresa de Jesus, mais conhecida como a Teresona. E ela admirava profundamente Santa Teresa, especialmente sua fortaleza e sua coragem. Naquele dia, Josefa decidiu sair de casa e partir para Vilhena, para entrar na congregação das Filhas do Calvário. Continua o padre Giovanni Ferrotti no livro Biografia da Beata Esperança. Mas havia um problema. Sua mãe estava doente. Josefa era a filha mais velha de uma família numerosa. E sua ajuda era importante dentro de casa. Quando comunicou sua decisão, sua mãe perguntou: filha, por que não esperas? Imaginem esta cena, meus irmãos, queridos ouvintes e os que nos acompanham pelas redes sociais. De um lado, a mãe doente. Do outro, o chamado de Deus. E aqui aparece algo muito importante. Toda vocação verdadeira passa, em algum momento, pela experiência da entrega, como ouvimos no Evangelho. Se eu só sigo Jesus quando não custa nada, ainda não entreguei tudo. A bênção da mãe, apesar da dor, a mãe de Josefa não impediu sua partida. Ao contrário, abençoou a filha, diz a biografia, e pediu que ela rezasse por sua mãe, especialmente depois de sua morte. Então Josefa partiu de Santomera, pequena cidade, acompanhada pelo pai e pelo irmão João, em direção a Vilhena. E existe uma frase de Madre Esperança.

esperança que resume maravilhosamente aquele dia. Parti da casa paterna com um grande desejo de chegar a ser santa. Repito, parti da casa paterna com um grande desejo de chegar a ser santa. Ela não disse, parti para ser fundadora. Ela ainda não sabia que fundaria as servas e os filhos do amor misericordioso. Não disse, parti para construir um santuário. Ela não conhecia Cole Valença. Não sabia o que aconteceria. Ela só queria ser santa. Ela só queria ser santa. E isso é muito bonito para o mês vocacional. Porque antes da vocação ao sacerdócio, à vida religiosa, ao matrimônio ou a qualquer missão particular, existe uma vocação que é de todos. Deus nos chama à santidade. Dar o próximo passo. Talvez aqui esteja a mensagem mais bonita da juventude de Madre Esperança. Aos 21 anos, Josefa não recebeu de Deus o mapa de sua vida inteira. Ela recebeu luz suficiente para o próximo passo. E caminhou. E assim também conosco. Às vezes, dizemos, Senhor, mostra primeiro tudo o que vai acontecer. Depois eu decido se confio em ti. Deus normalmente trabalha de outra maneira. Ele diz, confie em mim, dá este passo. Depois vem outro, e depois outro. Na infância, a pequena Josefa queria que Jesus permanecesse em seu coração. Agora na juventude, parece dizer, Jesus, eu quero seguir contigo. Jesus, eu quero seguir contigo. Talvez hoje a pergunta de Deus para nós seja muito simples. Qual é o próximo passo que Ele está me pedindo? Não precisamos conhecer todo o caminho. Josefa também não conhecia. Ela saiu de casa, levando uma certeza muito simples, já com 21 anos, queria pertencer inteiramente a Deus e queria ser santa. E foi desse pequeno sim que Deus começou a escrever uma história muito maior. Na primeira parte, vamos entrar com Josefa no convento de Vilhena. Ela chegou pensando que encontraria o lugar ideal para tornar-se santa. Mas encontrou dificuldades, decepções e um verdadeiro calvário. E justamente ali aprenderá uma das lições mais marcantes de sua vida. Ser nas mãos de Deus como uma simples vassoura. Na próxima semana, Padre Fabiano continuará esta belíssima história de vida.

Emocionante, né, gente? Gente querida que nos acompanha pelas redes sociais, gente querida que nos acompanha aqui pelo WhatsApp da Catedral, que eu já vou ler aqui algumas umas mensagens. Gente, vamos lá. Vamos ter brinde hoje, tá? No finalzinho aí o Lei vai fazer o sorteio. Então continue participando desse programa. Olha aí, algumas mensagens já vou ler. Padre Pedro Paulo, sua bênção, reze por mim, pela minha família, meus filhos. A Jurema lá do Teixeira, querida Jurema. Boa tarde, que seja um momento abençoado. Ó, bairro Santa Luzia. Palavra de Deus nessa tarde abençoada. A Vera, nossa amiga lá da Santa Luzia. Padre Pedro, sua bênção, reze por minha família, meus filhos. A Jurema, pode acreditar, querida, vamos rezar. Padre Pedro, a sua bênção, a Maria do Carmo, lá da Bela Aurora, um abraço, Maria. Peço oração por toda a minha família. Débora Lopes, comunidade São Miguel. Oi, Débora. Boa tarde, Padre Pedro, sua bênção. Peço oração pela minha família. Estamos de casa, ligados no programa. Opa! Que maravilha, querida Débora. Boa tarde, Padre Pedro, sua bênção. Peço oração por todos os enfermos e por todas as famílias. Aleni e Consuelo, funcionárias da paróquia Santa Luzia, minhas queridas amigas e abençoadas. Boa tarde, paz e bem. Boa tarde, Padre Pedro Paulo, sua bênção. Peço oração por todos os enfermos, em especial pela nossa irmã Carmen. Ah, querida Carmen, é verdade. E por todas as famílias, Eni e Consuelo, obrigado por lembrar, minhas queridas. Estamos sim rezando pela Carmen. Peço oração, olha aqui, novamente, pedindo oração aqui pela Carmen, né? Que ela é membro da Associação dos Leigos do Amor Misericordioso. É, vamos lá, vamos rezar, ela está internada lá no João Felício. Vamos pedir a intercessão da Beata Esperança. Padre Pedro, sua bênção. Neuza, peço oração para minha família. Sim, minha querida. Aqui é a Cidinha do Santuário. Oi, um abraço. Elídia, Padre Pedro, peço oração para mim e a família. Deus te abençoe. Muito bem, estas são as mensagens aqui de São Judas Tadeu. Deus te abençoe, minha querida. Então, algumas mensagens. Agradecer a Deus aí, continue mandando mensagens aí para nós, para que a gente possa, é claro, falar aqui e concorrer ao sorteio. Não esqueçam, WhatsApp da Rádio Catedral 98 8 97 65 70. Rádio Catedral, programa No Coração da Misericórdia. O padre agora, encerrando por esse primeiro momento, quer fazer a oração pelas vocações. Então vamos ouvir a oração.

gente querida, vamos então agora ouvir primeiro a oração vocacional, rezar por todas as vocações sacerdotais, leigas, religiosas, de modo especial pelas vocações religiosas em nossa família religiosa. Jesus, Mestre Divino, que chamastes os apóstolos para vos seguirem, continuai a passar pelos nossos caminhos, pelas nossas famílias, pelas nossas escolas, e continuai a repetir o convite a muitos dos nossos jovens. Dai coragem às pessoas convidadas, dai forças para que vos sejam fiéis como apóstolos leigos, como presbíteros, como religiosos e religiosas, para o bem do povo de Deus e de toda a humanidade. Papa São Paulo VI, rogai por nós. Glória ao Pai, ao Filho e ao Espírito Santo, como era no princípio, agora e sempre. Amém. Antes da oração da Beata Esperança, vou ler aqui a participação do pessoal que está mandando aqui mensagem e sinaizinhos aqui na live da paróquia. O Michel, a Ivonete Mendes, a Glória Viana, a Camila Carvalho, o Tarcísio Rosa, a Maísa, um abraço, minhas queridas, meus queridos, o Charles Argentino, a Maria Filó, aqui, só vou ler o nome que tá aparecendo aqui, o Lopes. Um abraço aí a todos vocês que estão aqui participando através da live do nosso programa No Coração da Misericórdia. Agora, continue mandando suas mensagens, daqui a pouco, né? Nós vamos dar os recados paroquiais, mas vamos agora rezar. Aliás, vamos ouvir agora os recados paroquiais, gente. Os nossos recados. Muito bem. Dia 20, quinta-feira, amanhã, depois de amanhã, que hoje é dia 18. Então, quinta-feira, dia 20, terceiro dia da campanha A Chave de Davi, no Santuário Santa Luzia, 19:30. Vamos lá, participe desta missa, né? Da Missa da Vitória, com a campanha Chave de Davi. Vamos lá. Momento forte de oração e adoração. E dia 22, em sábado, luau promovido pelo Teatro Grupo Semana Santa, no Seminário Sagrado Coração. O início às 19 horas. A saída vai ser através de um ônibus, lá às 18:30, lá no Santuário Santa Luzia. E atenção, já estão à venda nossas cartelas do nosso grande show de prêmios da nossa padroeira Santa Luzia. Sim, horas. A saída vai ser através de um ônibus, lá às 18:30, lá no Santuário Santa Luzia. E atenção, já estão à venda nossas cartelas do nosso grande show de prêmios da nossa padroeira Santa Luzia. Sim, hein? Você vai concorrer a uma bicicleta, uma TV de 32,50 polegadas, máquina de lavar, um Pix de R$2.000, vale de compra de R$500 no grande show de prêmios da nossa padroeira Santa Luzia. Sim, hein? Você vai concorrer a uma bicicleta, uma TV de 32,50 polegadas, máquina de lavar, um Pix de R$2.000, vale de compra de R$500. Então, estes são os nossos recados paroquiais. Muito bem, meus queridos irmãos e irmãs, antes da oração da Beata Esperança, mais uns recadinhos aqui, né? Aqui no Instagram, a Camilo, o Tarcísio, né? Mais gente aqui mandando recado. Também daqui a pouco fazer o sorteio. O padre vai dar uma olhadinha aqui na

0: nos recados aqui através das mensagens. Vamos lá. Padre, sua bênção, oração por toda a minha família, as famílias do mundo inteiro. Olha, estão pedindo aí. Boa tarde, Padre Pedro, a sua bênção. É muito linda a vida da Beata Esperança, a Lucilene do bairro São Geraldo. Muito bem, então encerrando, agradeço de coração todas as mensagens aqui enviadas, também o pessoal aí das redes sociais. Atenção, a ganhadora, opa, já entreguei aqui, né? A ganhadora, a sorteada, a Lucilene, lá da paróquia São Geraldo. Então, Lucilene, tu já sabe onde é a secretaria paroquial da Santa Luzia, né? Lá na Ingrácia Pinheiro. Chegue lá na secretaria paroquial e pegue o seu prêmio, o seu brinde, tá, querida? E obrigado pela audiência de todos. Agora vamos ouvir a oração da Beata Esperança com bênção da água.
1: Momento de oração da Beata Esperança e a bênção da água do amor misericordioso.
2: Oração a Beata Esperança de Jesus. Nós te damos graças, Senhor, pelo dom da beatificação de Madre Esperança de Jesus. Nela, celebramos as maravilhas do teu amor misericordioso, o esplendor da sua vida santa, obediente em tudo à tua divina vontade, o dom à Igreja de duas congregações religiosas, o carisma da acolhida aos pequenos, aos sofredores e aos sacerdotes, a sua plena configuração a Cristo Senhor, crucificado e ressuscitado. Por sua potente intercessão, faz que todos conheçam o teu amor misericordioso e encontrem o teu rosto de Pai. Concede-nos também, pela mediação materna de Maria, o dom de um novo milagre para a futura canonização e a graça que agora imploramos. Tu que vive e reina nos séculos dos séculos. Amém. E agora vamos fazer a bênção da água do amor misericordioso. A nossa proteção está no nome do Senhor, que fez o céu e a terra. Ouvi, Senhor, a nossa oração, e chegue até vós o nosso clamor. Ó bom Jesus, que revelaste à Beata Madre Esperança a água do Santuário do Amor Misericordioso em Colevalenza, na Itália, como sinal da ternura do teu coração, que consola e ampara os que sofrem. Digna-te abençoar esta água pelo teu amor misericordioso. Concede que todos os que com fé e confiança dela fizerem uso sejam libertos e curados das enfermidades do corpo e livres dos males espirituais, encontrando em ti o Pai que ama, perdoa, não calcula e esquece as faltas cometidas. Atende-nos, Senhor, pela intercessão da Beata Madre Esperança de Jesus, que suplicava com estas palavras: dá a esta água o poder de curar o câncer e a paralisia, um representando o pecado mortal e o outro o pecado venial. Dá-lhe a força de sarar os enfermos, especialmente os pobres que não têm recursos, inclusive com uma só gota de água. Senhor, esta água seja para todos sinal da tua graça e da tua misericórdia. Tu que vives e reinas com o Pai, na unidade do Espírito Santo, por todos os séculos dos séculos. Amém.
0: Louvado Louvado seja Deus, amor misericordioso. Gente, nossa gratidão a todos vocês que participaram deste programa, através da rádio, através das redes sociais. Gratidão, gratidão. Agradeço aqui ao Lei, agradeço também a Josi por estar aqui me ajudando nesse momento, nos ajudando na transmissão deste programa via rede social. E novamente falo aí, né, para sintonizarem na Rádio Catedral com excelentes programas, né? Todos os dias fique sintonizado a esta rádio. Nesses 20 anos, né, que ela está completando mais um aniversário. E até lá, né? Programa No Coração da Misericórdia, na próxima terça, às 15h30. Então, fique conectado conosco, porque para o amor e a misericórdia de Deus não existe fronteiras. Agora vamos receber a bênção de Deus sobre todos, sobre os ouvintes, sobre todas as pessoas que nos pediram orações. Ó Maria, Mãe da Misericórdia, estendei vosso manto sobre todas as pessoas que nos pedem orações. Conceda, ó Mãe, que seu Filho conceda a cada um, a cada uma, a saúde do corpo, da mente e do espírito. O Senhor esteja convosco. Ele está no meio de nós. A bênção do Deus Todo-Poderoso e Misericordioso desça sobre vós, em nome do Pai, e do Filho, e do Espírito Santo. Amém.

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Louvado seja nosso Senhor Jesus Cristo. Mais uma vez eu chego até sua casa com esse sentimento de gratidão e saudade. Padre César Moreira me inspirou, me catequizou. Também o Padre Zezinho. Os dois eram muito amigos. Estou dizendo isso porque é muito bom quando a gente tem alguém tão especial. Eu vou dizer do Padre César o que o Padre César disse quando Dom Aloísio Lochaider faleceu. O Padre César disse assim à época: olha, tem pessoas que a gente faz um esforço para falar bem, a gente garimpa para falar alguma coisa boa da pessoa. Mas o Dom Aloísio, dizia o Padre César, não. O Dom Aloísio, só de falar o nome, já vem tantas coisas boas. Para mim, também é assim o Padre César Moreira. Quando falo Padre César Moreira, vem comunicação na minha cabeça e no meu coração. Então, eu acho justo, como comunicador, como jornalista, acho justo, visto que a Rádio Catedral tem essa aliança com a Rádio Aparecida e tantos sedentoristas aqui em Juiz de Fora. Acho justo porque foi Dom Juvenal Roriz quem me trouxe para o seminário de Juiz de Fora. Ele era redentorista e foi Dom Juvenal quem ordenou o Padre César sacerdote, quando ele era ainda prelado em Rubiataba, antes de vir para Juiz de Fora ser arcebispo aqui. E a gente vai vendo como essas histórias de afetividades, elas vão entrelaçando. Eu quero fazer essa relação aqui para você. Por exemplo, quando eu era criança, eu ouvia muito a Rádio Aparecida. Já disse isso, a minha grande catequista, a minha mãe, e a Rádio Aparecida. Também a Rádio de Congonhas. Então eu me lembro que ouvi o Padre Vitor na consagração a Nossa Senhora e também nos ponteiros apontam para o infinito. E ali a gente via, e hoje analisando de uma maneira melhor, como que o Padre Vitor também diversificava. Os ponteiros apontam para o infinito, um dia falava de estudo da religião, outro dia falava de Bíblia e outro dia falava de promoção humana. O Padre Vitor foi quem levou Dom Juvenal para o seminário. E quem me trouxe para o seminário de Juiz de Fora foi o Dom Juvenal. E quem ordenou o Padre César foi o Dom Juvenal. E o Padre César me inspirou, me motivou a seguir o veio de comunicador de rádio, televisão e também de jornal escrito. E hoje, celebrando a ressurreição do Padre César, que já estava enfermo, e o ano passado fui visitá-lo no convento onde ele morava, e ele já tinha Alzheimer, então ele não me reconheceu. Enfim, fomos eu e o Padre Luiz Duque, e mais um padre redentorista, lá de Aparecida. Então, essa história bonita do Padre César pode inspirar jovens a quererem ser padres. E eu quero dizer o que o Dom Juvenal me disse: eu faço propaganda vocacional como reitor do Seminário Santo Antônio para o Seminário Santo Antônio, mas se alguém quiser ser redentorista, verbita, orionita, franciscano, filho do amor misericordioso ou de outra diocese, não tem problema. A gente quer padres para a igreja, a gente quer pessoas realizadas, a gente quer pessoas capazes de dizer: eu vou seguir a Cristo. Então vou colocar para você uma pregação do Padre César na Basílica Velha de Nossa Senhora Aparecida. Ele jamais já tinha deixado o trabalho de rádio como diretor, já estava já caminhando para a terceira idade, né? Quarta idade, pouco antes dele pegar o Alzheimer, ele fez essa pregação que está também no
no Instagram da Rádio Aparecida. Veja só.

0: Você é capaz de deixar tudo por causa de Jesus? Vou repetir a pergunta, faz a pergunta para você. Você é capaz de deixar tudo por causa de Jesus? Se você é capaz, vem e segue-me. Se você não é, fiquei triste e voltou para casa. Então, queridos, esse é o discípulo, vai além do mandamento. Ele procura o Senhor, ele está disposto a colar a vida dele na vida de Jesus. Ele assume ser de Jesus.
1: Comunicar não é fácil, sobretudo temas religiosos que são muito profundos. Saber ter poucas palavras, mas densas. Essa é a comunicação de um sacerdote celebrando uma missa no rádio, ou fazendo um programa de rádio, ter essa capacidade de pensar e falar. Falar com dicção clara, mas também não ser lento demais para não ser cansativo. E o padre César tinha esse time. E como já disse, eu trouxe aqui também ali do Instagram da Rádio Aparecida uma reportagem que foi feita sobre o histórico do padre César. Vale a pena a gente escutar, porque eu digo, os profetas de hoje são homens e mulheres, sacerdotes e irmãs de caridade. Lembrando que no domingo, o dia que o padre César foi sepultado, era o dia dos religiosos e das religiosas. Mas escute só o que a Rádio Aparecida preparou de reportagem.
2: Você sabe quem fundou a TV Aparecida? Então assiste esse vídeo até o final.
3: Estamos falando do padre César Moreira, nascido em Cachoeira Paulista no dia 5 de maio de 1947, o dia da comunicação. O padre César Moreira trabalhou por muitos anos nessa área. Estudou jornalismo e por quase 40 anos atuou em rádio e TV, sempre se destacando pelo pulso forte na administração e atuação no campo do jornalismo. Além disso, por muitos anos ele exerceu a função de diretor-geral da Rádio Aparecida. O padre César também foi um dos fundadores da TV Aparecida, que inaugurou em setembro de 2005. Ele foi o primeiro diretor da TV Aparecida e trabalhou muito na instalação dos primeiros estúdios, compras de equipamentos, montagem de sua grade de programação e em sua expansão. A TV Aparecida está no ar há 19 anos, com o principal objetivo de promover uma programação que celebra a fé nas transmissões religiosas e oferece programas diversificados. Tudo isso com muito amor para entrar nos lares das famílias brasileiras.
2: Você sabe quem fundou a TV Aparecida?
1: Eu me sinto muito tocado e sei que muita gente que me escuta em Lima Duarte, em Pedro Teixeira, Bias Fortes, Juiz de Fora, Eubanque da Câmara, Paula Lima, Torreões, Monte Verde, você de Santa Rita do Ibitipoca, de Conceição do Ibitipoca, Santana do Deserto, Santana do Garambel, sabe quem é o padre César Moreira. Inclusive os padres, quero lembrar aqui o padre Robson, que aliás fez aniversário domingo aqui do Lar Sacerdotal, padre Robson, o senhor lembra quando o padre César veio aqui dar um curso de comunicação, o padre Robson dizia que ele foi professor dele. Então você vê essa universalidade da comunicação de um homem quando se propõe a seguir o Evangelho de Cristo. Homens e mulheres que seguem o Evangelho de Cristo são capazes de evangelizar de todos os modos. Eu lembro aqui de São Lucas. São Lucas evangelizou com a pena, escrevia com pena, com a pintura. São Lucas evangelizou trabalhando como médico e escrevendo 2 livros na Bíblia. Olha que bonito. Quando a gente ama a Deus, nessa pregação que o padre César fez aqui, a gente segue. E quando segue, a gente não olha para trás. A gente dá o máximo que a gente pode para fazer toda a diferença. Isso é lindo. Que Deus abençoe a você e até às 21 horas com o programa Papo Cabeça.
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5: 5:15. Boa tarde, Silvia Carvalho.
6: Boa tarde, Lei Costa, e a você, ouvinte da Rádio Catedral.
5: Terça-feira, 18 de agosto de 2026, você confere nesta edição.
6: Traficantes presos em Juiz de Fora são apontados como líderes de organização criminosa, alvo de operação do Ministério Público.
5: O FJF inicia o semestre com a programação de acolhimento aos calouros.
6: Hemominas de Juiz de Fora pede ajuda de doadores para garantir atendimento a pacientes.
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5: 5:17.
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5: O Ministério Público de Minas Gerais, por meio do GAECO Regional da Zona da Mata, deflagrou nesta terça-feira, dia 18, a Operação Ícaros. A ação realizada em conjunto com as polícias militar, civil e penal, teve como objetivo combater a atuação de grupos criminosos ligados ao Comando Vermelho na região.
6: Ao todo, estão sendo cumpridos 27 mandados judiciais em Miraí e Juiz de Fora. São 11 mandados de prisão preventiva, 2 de internação de adolescentes e 14 de busca e apreensão. Até o momento, 11 adultos foram presos e 2 adolescentes apreendidos. Durante a operação, foram recolhidos 3 celulares, 1 drone, 1 porção de crack, 1 barra de maconha e 1 balança de precisão. Segundo as investigações, o grupo mantinha uma estrutura criminosa em Miraí, região, com participação de dezenas de pessoas, inclusive adolescentes recrutados para atuar na organização. As apurações apontam que o grupo tinha divisão de tarefas, logística para compra e distribuição de drogas, circulação de armas, movimentação financeira por meio de terceiros e monitoramento das forças de segurança. Ainda de acordo com o Ministério Público, integrantes da organização utilizavam violência para cobrar dívidas e aplicar punições físicas, em uma espécie de tribunal do crime. Também foram identificadas ameaças contra policiais militares. A liderança do grupo é atribuída a traficantes que estão presos na penitenciária Professor Eriosvaldo Campos Pires, em Juiz de Fora. A Operação Ícaros mobilizou 72 policiais militares e civis. A ação faz parte da estratégia integrada das forças de segurança para combater o crime organizado e reforçar a segurança da população na Zona da Mata.
5: A Universidade Federal de Juiz de Fora iniciou na segunda-feira, dia 17, o segundo semestre letivo 2026 no campus de Juiz de Fora e Governador Valadares. Cerca de 2.000 novos estudantes aprovados pelos processos seletivos do PISME e do SISU começaram a trajetória acadêmica na instituição, junto aos demais alunos que retornaram às atividades.
6: De acordo com a pró-reitora de graduação da UFJF, Catiúcia Antunes, o momento é de acolhimento e integração para os novos integrantes da comunidade acadêmica.
9: Bom, a universidade recebeu, né, no dia 17/8, cerca de 2.000 novos alunos que entraram para o segundo semestre tanto pelo PISME quanto pelo SISU. Esses alunos são alunos que estão iniciando o primeiro período aqui na universidade e junto com eles os demais alunos, quase 19 mil alunos aí, retomando as suas aulas no segundo semestre de 2026. Então, nós desejamos, em nome da Pró-Reitoria de Graduação, boas-vindas a esses estudantes, que eles possam, principalmente os calouros que estão chegando, conhecer a universidade, explorar os espaços da universidade, aproveitar todas as oportunidades que a universidade pode oferecer para eles, tanto no ensino, quanto na pesquisa, na extensão, na cultura. Então, é muito bom para nós poder, no segundo semestre, receber novos estudantes, acolher esses estudantes, que eles se sintam parte da comunidade acadêmica da Universidade Federal de Rio de Fora.
6: A grande maioria dos cursos da UFJF segue o calendário iniciado nesta segunda-feira. A exceção fica por conta dos cursos da área de saúde, como enfermagem, fisioterapia, medicina e odontologia no campus Juiz de Fora e farmácia, medicina e nutrição em Governador Valadares. Catiúcia Antunes explica que a diferença entre os calendários é resultado de ajustes feitos nos últimos anos e que a universidade trabalha para unificar as datas.
9: Em relação aos calendários acadêmicos, hoje nós estamos trabalhando com calendários acadêmicos diferentes, os cursos de medicina, enfermagem, odontologia e fisioterapia aqui do campus de Juiz de Fora iniciaram as aulas no dia 13/7, então os calouros desses cursos, os estudantes de primeiro período já estão há um mês aqui na universidade frequentando as aulas e os demais cursos estão iniciando no dia de hoje. Essa diferença do calendário é consequência, de uma série de medidas que foram necessárias serem tomadas ao longo da pandemia e ano a ano a gente vem tentando regularizar esses calendários para que a gente possa, o mais breve possível, ter esses calendários iguais, e os estudantes poderem todos entrarem, saírem da universidade no mesmo período,
6: Para ajudar os calouros a conhecerem melhor a estrutura da universidade, a UFJF promove mais uma edição do Rolê, com visitas guiadas pelos espaços da instituição. A programação começa amanhã com passeio pelo campus, incluindo unidades acadêmicas, restaurante universitário e outros prédios importantes. A saída será às 13h45 no estacionamento do Centro de Ciências. E o encerramento terá uma sessão no Planetário. Na quinta-feira, dia 20, o destino será o Museu de Arte Murilo Mendes, UMAN, com visita guiada. Já na sexta-feira, os estudantes poderão conhecer o Jardim Botânico da Universidade. Além da programação oficial, as unidades acadêmicas também realizam atividades de acolhimento e integração durante as primeiras semanas de aula.
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6: No próximo bloco, Hemominas de Juiz de Fora pede ajuda de doadores para garantir atendimento a pacientes.
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1: 5:24.
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2: A previsão para a noite de hoje na Zona da Mata é de céu com poucas nuvens. Temperatura máxima prevista para amanhã na região é de 31 graus e a mínima de 14. Em Juiz de Fora, também céu com poucas nuvens. Neste momento, a temperatura na cidade é de 25 graus.
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1: O Hemocentro Regional de Juiz de Fora está com os estoques de sangue em situação crítica. Atualmente, o volume disponível está abaixo dos 40% e é considerado ideal. Com maior preocupação para os tipos sanguíneos é o O negativo, O positivo e A negativo.
2: A baixa nos estoques pode comprometer o atendimento de pacientes que precisam de transfusões, incluindo pessoas em situações de urgência, emergência, cirurgias e tratamentos de diversas condições de saúde. Hoje, o Hemominas de Juiz de Fora atende a mais de 60 hospitais em 33 municípios de Juiz de Fora, Zona da Mata e parte do sul de Minas. Como destaca a responsável pelo setor de captação e cadastro da unidade, Thaís Melo.
3: O Hemocentro Regional de Juiz de Fora atende 33 municípios em Juiz de Fora, Zona da Mata, Vertentes e algumas cidades do sul de Minas, totalizando 62 hospitais. Essa demanda transfusional faz com que a gente precise de doadores regulares frequentemente. E nos últimos meses, esse comparecimento tem sido muito baixo, levando os nossos estoques a um nível crítico, fazendo com que os atendimentos sejam até mesmo prejudicados nesse período.
2: Thaís Melo faz um apelo a todos os grupos sanguíneos para que procurem o Hemominas para doação.
3: A nossa solicitação, né, o nosso apelo para toda a comunidade é que venham doar sangue. Não esperem um pedido de um paciente ou um apelo na televisão. A gente precisa de doadores todos os dias. Todos os dias nós temos vários pacientes que precisam da solidariedade das pessoas, que precisam da boa vontade dos voluntários em virem ajudar a salvar vidas. Então, todos os grupos sanguíneos estão convocados. A gente precisa muito do comparecimento de todos vocês para poder continuar atendendo essa demanda transfusional que nós temos, não só na cidade, como na região.
2: Thaís Melo destaca os requisitos para poder fazer a doação de sangue.
3: Os principais critérios para doar sangue é estar com boa saúde, dormir bem na noite anterior, pesar mais de 50 quilos, trazer documento original e oficial com foto. Se possível, façam o seu agendamento para doação de sangue no site da Hemominas, www.hemominas.mg.gov.br ou pelo aplicativo MGAPP Cidadão. Nós funcionamos de segunda a sexta, de 7 às 18 horas e no sábado, de 7 ao meio-dia.
2: Reforçando, o Hemocentro Regional de Juiz de Fora fica na rua Barão de Cataguases, no centro. O atendimento para doações ocorre de segunda a sexta, das 7 da manhã às 6 da tarde, e aos sábados, das 7 da manhã ao meio-dia. O agendamento pode ser feito pelo site da Fundação Hemominas, hemominas.mg.gov.br, ou pelo aplicativo MGAPP.
1: A exposição Trácio e Memória do artista Eliardo França chega à Galeria Nívia Brochá, no Mercado Municipal, nesta terça-feira, dia 18. A abertura será realizada às 19 horas e o público poderá visitá-la gratuitamente até o dia 13 de setembro.
2: A mostra reúne trabalhos que refletem a relação direta do autor com a literatura, a história e o desenho, explorando a memória e a cultura a partir do nanquim, uma tinta preta feita com partículas de carvão.

0: ou fuligem misturadas à água e a uma cola natural, que proporciona traços marcantes e vívidos. Em seus trabalhos, Eliardo França utiliza o branco do papel como espaço de luz, enquanto a linha constrói arquiteturas, animais e figuras humanas em movimentos fluidos, recriando de maneira lúdica narrativas históricas, literárias e artísticas.
1: Essa exposição são desenhos com linhas e que às vezes eu coloco um outro detalhe a cor, mas a maioria é preto e branco, são desenhos, linhas. Então eu gostaria que vocês vissem, porque é completamente diferente do que eu tenho feito até hoje.
0: A partir das obras de arte, o público pode encontrar personagens da literatura e figuras da história brasileira e mundial, como os escritores Machado de Assis, Guimarães Rosa e Fernando Pessoa, além da personagem Capitu e do pintor Pablo Picasso. A exposição também proporciona uma reflexão sobre a própria circulação da memória e sobre as possibilidades de encontro entre diferentes referências culturais, representando o desenho como território de invenção, onde o tempo pode ser revisitado, habitado e ressignificado. O artista Eliardo França convida os ouvintes da Rádio Catedral para prestigiarem a exposição com muita alegria e adoração.
1: A exposição abre no dia 18 de agosto e fica até no dia 13 de setembro na Galeria Nívia Bracha, no segundo piso, no Mercado Municipal. Um abraço e espero vocês.
0: Cinco horas, 30 minutos. Termina aqui o Catedral Notícias, segunda edição. Produção e apresentação, Silvia Carvalho, com participação e operação técnica de Lei Costa. Em instantes, fique com o Jornal Notícias em 30, produzido e apresentado pela Rede Aparecida de Rádio. Um bom fim de tarde para você.

0: reportagem é de Fernanda Prado, os trabalhos técnicos de Marcos Prado.
1: Ontem, dia 21 de maio de 1995, em Paulistânia, foi realizado o tão esperado plebiscito. A população decidiu sobre a emancipação de nossa cidade. Em Paulistânia, há 1.113 eleitores. 920 eleitores compareceram para votar. O resultado foi o seguinte: 905 eleitores votaram pelo sim, 12 votaram pelo não, 3 votos em branco.
2: Esse é um dos registros do Diário da Escola Estadual Araci Santinho Barbieri, em Paulistânia, São Paulo. Os relatos foram escritos no dia 22 de maio de 1995, um dia após o plebiscito que resultou na emancipação do município. Na época, a professora Maria Aparecida Silva levou o assunto para a sala de aula.
3: Era uma terceira série do ciclo do ensino fundamental, né, dos anos iniciais. Aí eu fui trabalhando, né, que nem assim no plebiscito, então no sentido assim da conscientização, né, de tudo aquilo que, né, de Paulistânia ter necessidade, né, de ter assim uma independência administrativa, né.
2: Na mesma data, plebiscitos de emancipação também aconteceram em Jumirim e Gavião Peixoto. As consultas marcaram ainda a primeira experiência de votação eletrônica no estado de São Paulo, com os chamados coletores eletrônicos de votos. A experiência paulista, somada a projetos piloto em outros estados, abriu caminho para que no ano seguinte, em 1996, as urnas eletrônicas fossem utilizadas pela primeira vez nas eleições municipais. Na época, Roseli do Carmo Martarelli era chefe do cartório eleitoral de Araraquara e participou das ações para apresentar a novidade aos eleitores.
4: Fazemos bastante divulgação das urnas em feiras, em terminais, rodoviárias, escolas. Tinha sempre um estande com a urna, um funcionário da Justiça Eleitoral acompanhando o treinamento.
2: O projeto da urna eletrônica ganhou força em 1995, durante a gestão do ministro Carlos Veloso na presidência do Tribunal Superior Eleitoral.

0: Eleitoral. Especialistas da Justiça Eleitoral e técnicos de instituições como o INPE, o Instituto Nacional de Pesquisas Espaciais, trabalharam no desenvolvimento do equipamento, grupo que ficou conhecido como os Ninjas. O coordenador de tecnologia do INPE, o Instituto Nacional de Pesquisas Espaciais, e um dos integrantes do grupo, Antônio Ezio Marcondes Salgado, explica quais eram os principais desafios para desenvolver um equipamento que pudesse ser utilizado em larga escala.
1: No tribunal foram criados dois grupos. O primeiro grupo foi para definir o que deveria conter num equipamento para coletar votos. E logo em seguida, o então ministro Carlos Veloso, presidente do tribunal, criou um grupo técnico para pegar esses requisitos e fazer a concepção de um equipamento. O principal papel desse grupo era pegar as recomendações do grupo que gerou as recomendações básicas desse equipamento e transformar isso num projeto de equipamento que pudesse ser licitado para escolher um fornecedor nacional para fabricar isso aí. Na época, tinha que ser criado um equipamento que não causasse estranheza no eleitor e que fosse confiável para poder operar o dia todo. Então, não era um equipamento eletrônico comum, ele deveria poder operar com energia elétrica e bateria durante o dia todo, tinha que ser robusto, seguro e tinha que ter uma interface para uso do eleitor bem simples, e foi isso que foi decidido. Então, o teclado da urna é numérico e com todos os requisitos para poder registrar o voto do eleitor com segurança e durante o dia todo.
0: Depois das eleições municipais de 1996, a urna eletrônica foi utilizada nas eleições gerais de 1998. E em 2000, o Brasil realizou a primeira eleição totalmente informatizada. Desde então, a tecnologia passou por diversas mudanças e incorporou novos mecanismos de segurança. Mas, segundo Antônio, o principal objetivo permanece o mesmo: o de garantir a integridade do processo eleitoral.
1: A gente precisa que todo o público conheça o máximo possível esse sistema para poder entender que não é só a urna que está garantindo a segurança do voto. Tem todo um contexto, todo um sistema por trás que detecta quando uma urna foi violada, quando ela foi substituída erroneamente, quando tem algum tipo de dado transmitido de forma errada. Ou seja, é uma coisa que é feita para proteger, de minha parte, de todos os técnicos envolvidos, faz questão de deixar todos os eleitores tranquilizados, porque o sistema é confiável.
0: Fernanda Prado, para a Rede Aparecida de Rádio e Signis Brasil.
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3: Agora são 5 horas e 37 minutos e já começou a propaganda eleitoral, né? Nas redes sociais estamos aí cheio de números já soltando aí dos candidatos. O cientista político vai falar agora sobre o uso da inteligência artificial, que vai ser uma das grandes novidades para a campanha deste ano. Vitória Santos.
4: Os candidatos ficam permitidos fazer, por exemplo, a circulação paga ou impulsionada de propaganda na internet e a realização de comícios. O cientista político Elcio Ribeiro conversa conosco sobre esse assunto, sobre o uso da IA, o que o eleitor deve ficar atento.
5: É delicado, porque é um terreno muito novo que poucas pessoas sabem diferenciar. No entanto, partidos políticos e candidatos, eles obrigatoriamente, caso veiculem alguma propaganda com inteligência artificial, eles têm que falar que tem inteligência artificial na propaganda. E cabe ao eleitor, eu penso que sempre ter uma visão crítica. Até que ponto aquela propaganda é fantasiosa? Até que ponto uma notícia falsa, que a gente tem chamado muito de fake news, pode estar sendo veiculada? Então, é bom que o eleitor sempre esteja atento, exercitando a sua cidadania, que nesse exercício cabe também, é fundamental esse tipo de fiscalização.
4: E também vão ser permitidos os comícios e o pedido direto de voto, né?
5: Isso a partir do dia 16, né? Significa que a partir do dia 16 começa de fato a propaganda eleitoral e candidatos, que por enquanto eu prefiro chamar de pré-candidatos, eles poderão pedir votos e realizar comícios, sabendo que aqueles antigos e propalados showmícios estão proibidos.
4: E a campanha na internet

0: também ganha muita força. Isso pode ajudar o candidato também no corpo a corpo.
1: Ó, eu acredito que a internet é um dos maiores filões, né? É um dos maiores meios de veicular propaganda eleitoral. Claro que um candidato que tem poder aquisitivo para impulsionar notícias e propaganda, ele leva vantagens, mas é o momento de também candidatos tentarem, por conta própria, veicular algumas informações para os seus eleitores.
0: Ouvimos o cientista político Elcio Ribeiro. Vitória Santos para a Rede Aparecida de Rádio Cygnus Brasil.
2: Agora são 5:40 e esse início da campanha eleitoral é tema também do editorial de hoje do Dr. Melilo Diniz, do portal Inteligência Política.
3: Olá a todos. Os primeiros dias de campanha demonstram que Lula e Flávio Bolsonaro começaram pelos seus lugares de memória. Lula voltou a São Bernardo do Campo para recuperar a identidade popular, sindical e social de sua trajetória. Flávio partiu de Copacabana para se apresentar como herdeiro político do pai e principal representante do antipetismo. Os dois falaram, antes de tudo, para os convertidos. E isso mobiliza a torcida, mas ainda não significa que o campeonato vai ser conquistado. Vamos ter uma disputa acirrada. Lula, com a força da presidência, da máquina partidária, de uma base social consolidada e de um nome testado muitas vezes nas urnas. Mas vem também o desgaste do governo, a cobrança sobre a economia e a rejeição acumulada ao PT. Já Flávio tem a seu favor um antipetismo muito forte e a herança eleitoral de Jair Bolsonaro. O seu problema é exatamente o tamanho dessa herança. Transfere voto, mas também transfere rejeição, conflitos e dificuldades para avançar sobre o eleitor moderado. O fato é que estamos diante daquele momento onde o jogo começa a ser jogado e você tem aí personagens que vão tentar atravessar essa disputa polarizada. Por exemplo, a direita deverá se unir no eventual segundo turno, mas essa união não será automática nem gratuita. Caiado, Zeme, Renan Santos precisam, no primeiro turno, diferenciar nos seus projetos e disputar o futuro da própria direita, que tem um olho no padre e outro na eleição de 2030. A grande tendência é que parte dessa disputa seja uma migração para Flávio por rejeição a Lula. Entretanto, o apoio de candidato não significa transferência integral de votos. Como a gente sabe, o eleitor, você, não é uma mala despachada pelo líder partidário e tem muita questão adiante para qualquer projeção de transferência de votos. Lula sai então numericamente à frente nos dados das pesquisas atuais, mas Flávio está plenamente competitivo. E não é o barulho das largadas que vai definir o resultado. Muito pelo contrário, vai haver aí uma série de questões e esse eleitor do meio está preocupado muito mais com a sua renda, segurança e serviços públicos do que com a briga das redes sociais.
2: Política. Agora são 5:43 no horário de Brasília e o presidente do Supremo Tribunal Federal e do Conselho Nacional de Justiça, CNJ, ministro Edson Fachin, lançou hoje uma cartilha para responder dúvidas da população sobre a remuneração dos ministros e dos juízes. Fachin fez o anúncio durante a abertura da sessão de julgamento do CNJ e ele defendeu a atuação dos magistrados e disse que é preciso separar o joio do trigo.
4: Temos orgulho da atuação de ambas as instituições, bem como de magistrados e magistradas brasileiros que exercem o seu labor honesto, atendendo a população por todo o país e julgando com lisura e produtividade ímpares. Esse é um tema que não comporta indevida simplificação. Faz-se necessário separar, se me permite a expressão, o joio do trigo. A conhecida parábola bíblica contém a esse respeito uma sabedoria que atravessa os tempos. Quando joio e trigo crescem juntos, os incautos perguntam desde logo se devem ser arrancadas as ervas daninhas. A resposta é negativa. Ao arrancar o joio antes da hora, corre-se o risco de arrancar também o trigo. É preciso aguardar a colheita para então separá-los. A advertência não é contra a separação, é contra a destruição indiscriminada.
2: E durante o lançamento da cartilha, Fachin disse que o judiciário está aberto a críticas, mas não pode aceitar campanhas para sua descredibilização.
4: Há uma forma de populismo que opera nos dias de hoje no Brasil e alhures pela erosão das instituições. O seu método autoritário é conhecido. Simplificam-se problemas complexos, transformam-se exceções em representações do todo e pela repetição converte-se a crítica necessária em uma narrativa permanente de ilegitimidade. O poder judiciário, como não poderia deixar de ser, está e estará sempre aberto à crítica, ao escrutínio público e à correção. Mas não podemos aceitar que a crítica legítima seja substituída por campanhas sistemáticas de descredibilização e menoscabo.
2: Essa cartilha chamada Remuneração de Magistrados e Magistradas, Perguntas Frequentes, tem 20 páginas. Traz uma cronologia de decisões do Supremo sobre este teto remuneratório e também tenta explicar por que verbas indenizatórias não entram no cálculo deste teto. E cita também quais são os chamados penduricalhos que compõem os salários dos juízes e dos ministros. Eu disse tenta explicar porque é difícil explicar como tem juiz que ganha aí 200 e poucos mil, né? Mas a gente vai tentando entender toda essa remuneração do nosso judiciário. Agora 5h46, vamos rapidinho pro intervalo, daqui a pouco a gente volta.
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2: 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Movimento indígena lança projeto de país e apresenta compromissos urgentes aos três poderes do CIMI, a Dispésia.
12: A Articulação dos Povos Indígenas do Brasil lançou, em frente ao Palácio do Planalto, em Brasília, o projeto Nosso Território, Nossa Vida, que reúne propostas do movimento indígena para o país. Cerca de 30 lideranças de diferentes regiões do Brasil participaram do lançamento. Após a mobilização, os indígenas seguiram para uma reunião com representantes da Presidência da República e ministérios, onde apresentaram e entregaram as linhas de ações do projeto.

0: fala. Movimento é movimento e governo é governo. Então reforçamos que os povos indígenas não é baixo tutelado. Que nós estamos trazendo uma aliança de país para propor, de fato, um projeto de país com os outros movimentos sociais. Não só com o movimento indígena. Nós também estamos propondo, no âmbito do campanha indígena, a bancada dos povos. Propor ao presidente Lula o projeto de país que nós queremos.
1: A proposta reúne debates acumulados pelo movimento indígena e estabelece uma agenda política construída a partir das experiências dos povos nos territórios. O documento defende a soberania, a autodeterminação indígena e maior participação dos povos nas decisões políticas do país. Mara Yubi, coordenadora jurídica da APIN Sul, a articulação dos povos indígenas da região sul, fala sobre o ato.
2: Com o objetivo, né, de entregar o projeto do movimento indígena para um Brasil soberano, cujo nome é nosso território, nossa vida. Marchamos, né, até a frente do Palácio do Planalto, onde a gente abriu um bandeirão, né, com a mensagem nosso território, nossa vida. Fomos atendidos para que a gente pudesse apresentar as nossas propostas. Ressaltamos aqui que esse projeto de vida do movimento indígena, ele nasce da PIB e suas organizações de base, mas outros movimentos, como comunidades tradicionais e todos os movimentos, né, que defendem a vida.
1: O documento completo está disponível no site Nosso Território, Nossa Vida, onde também é possível manifestar apoio à iniciativa. Do CIMI, a Dispésia, para a Rede Aparecida de Rádio e Signis Brasil.
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4: Agora 5:51 no horário de Brasília, a Academia Marial de Aparecida abriu as inscrições para a tradicional Semana Bíblico-Mariológica, que vai acontecer de 25 a 27 de agosto. O evento também acontece em parceria com o Instituto São Paulo de Estudos Superiores. O tema é Maria, Mulher da Palavra no Coração do Povo, Bíblia, Devoção Popular e Esperança. Evento aberto ao público e também oportunidade para todos que desejam aprofundar seus conhecimentos na palavra de Deus e em como Maria nos auxilia nesse processo, como a mulher que acolheu a palavra e é sinal de fé. Inclusive, as atividades serão realizadas todas de forma online, gratuitas, e vão contar com emissão de certificado para os participantes inscritos. Elis Castro, analista administrativa da Academia Marial, traz mais detalhes.
5: É isso mesmo, então de 25 a 27 de agosto agora nós teremos a Semana Bíblico-Mariológica à noite das 19h30 às 21h, é totalmente gratuito, tá? E nós vamos contar então com a participação de 3 professores do ITESP em cada noite. No primeiro dia a gente tem a professora Maria Antônia, no segundo dia nós temos o René Dentz, e no terceiro dia nós temos o padre Antônio Frizzo, certo? Para fazer as inscrições desse momento formativo, você pode entrar em a12.com/sexta-semana-mariológica. A gente também está mandando o link para as pessoas. Pode entrar no Instagram da Academia Marial, Academia Marial. Pode colocar lá no Instagram, você vai ver o post também com as informações para inscrição, para trabalhar o tema da novena, né? Então, vai trazer essa reflexão sobre Maria na palavra. Com base nas passagens bíblicas, na palavra de Deus, a gente vai conhecer e se aprofundar nessa missão de Maria. Então, vai trazer muito também a questão do feminino, da missão, dos trabalhos na paróquia, nos trabalhos pastorais, em vários. Toda essa missão de Maria, assim como nessa missão feminina. Vai até abordar um pouquinho o papel de Maria Madalena na passagem, na sua missão também, no que ela viveu junto com Jesus. Qualquer um pode participar, faça sua inscrição, compartilhe essa informação com os outros também, com seus amigos, familiares, e vale muito a pena, e tem certificação também.
4: Agora são 5:54 e outras informações sobre a Academia Marial você encontra no site a12.com/academia.
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4: Papa Leão expressa condolências às famílias das vítimas do naufrágio ocorrido no Zimbábue. A Andressa Colê.
6: O Papa Leão XIV, como de costume, volta no fim da tarde de hoje para o Vaticano, após mais um período vivido na residência pontifícia de Castel Gandolfo, a cerca de 25 quilômetros de Roma, onde estava desde a última quarta-feira.

0: Sexta-feira. Hoje de manhã, o Papa Leão XIV manifestou sua proximidade às vítimas do naufrágio de uma embarcação no Lago Kariba, no Zimbábue, que deixou ao menos 92 mortos. O acidente ocorreu no último dia 11 de agosto e as operações de busca e recuperação dos corpos continuam na região. Segundo a Polícia da República do Zimbábue, 8 novos corpos foram encontrados nesta segunda-feira, elevando para 92 o número de vítimas fatais. Em telegrama enviado nesta terça-feira, 18 de agosto, e assinado pelo secretário de Estado do Vaticano, Cardeal Pietro Parolin, o pontífice afirma ter recebido com profunda tristeza a notícia do trágico acidente ocorrido no Lago Kariba. Leão XIV confia as almas dos falecidos à amorosa misericórdia de Deus Todo-Poderoso e envia suas sentidas condolências àqueles que choram a perda de seus familiares. O Santo Padre assegura ainda suas orações pelas autoridades civis e pelas equipes de emergência que continuam trabalhando na resposta à tragédia. Sobre todos os atingidos pelo naufrágio, o Papa invoca as bênçãos divinas de consolação, cura e força. A embarcação naufragou em meio a fortes ondas quando atravessava o Lago Kariba na fronteira entre o Zimbábue e a Zâmbia. As autoridades afirmam que o barco tinha capacidade autorizada para 90 passageiros, mas transportava um número superior ao permitido. A Agência de Proteção Civil no Zimbábue informou que 77 pessoas foram resgatadas com vida. As buscas prosseguem para localizar outras possíveis vítimas. O presidente do Zimbábue, Emmerson Mnangagwa, declarou estado de desastre após o acidente, permitindo a mobilização de recursos adicionais para as operações de emergência e para a assistência às famílias atingidas. Dos estúdios da Rádio Vaticano, Vatican News, Andressa Colea.
1: Agora são 5:57 no horário de Brasília e hoje, conversando aqui em off com o Murilo, realmente a teledramaturgia brasileira está mais do que de luto, né? Nós tivemos aí o falecimento ontem à noite de Laura Cardoso aos 98 anos, o corpo dela foi velado até as 2 horas da tarde de hoje e no final da tarde agora nós temos a notícia de que outra atriz, a atriz Glória Menezes, que foi um dos grandes nomes também da dramaturgia brasileira, morreu também hoje aos 91 anos lá no Rio de Janeiro. Também, segundo a assessoria de imprensa, a morte foi por causas naturais. Glória Menezes, que nasceu no Rio Grande do Sul em 1934, ela estreou na Rede Globo em 1967 na novela Sangue e Areia. E ela fez par romântico com Tarcísio Meira, que acabou sendo o seu amor na vida, né? Que morreu, infelizmente, também em 2021 por complicações da Covid. Então, hoje, a dramaturgia brasileira perde duas de suas maiores atrizes. Primeiro, Laura Cardoso. E agora, a morte de Glória Menezes. Agora são 5:58. Nós vamos ficando por aqui com a edição de hoje, que volta amanhã, 5:30. Um grande abraço e a gente se fala.
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seu carro, no seu caminhão, em viagem, ou você, quem sabe, que está no serviço e que pode, nesse mesmo serviço, escutar a oração. Seja onde você estiver, dona de casa, que está com seu rádio ligado, quem sabe preparando comida, preparando os alimentos, ou arrumando a casa, ou você que parou agora um pouquinho de estudar para rezar, elevemos o nosso coração a Deus, irmão e irmã, sempre com muita atenção a nosso Senhor. Quem reza não perde tempo, o seu tempo não é perdido. Quem reza ganha tempo diante de Deus. Um dia nós iremos para o céu, se Deus quiser, e lá será uma grande oração, da qual ninguém se cansa, mas pelo contrário, quanto mais estiver em oração, mais quer estar. Porque a oração é um diálogo com Deus. Que é oração? A oração é um diálogo com Deus. E no céu nós estaremos em pleno diálogo com o nosso Senhor. Às vezes a gente vai por aí, pelas cidades e tal, muitas pessoas querem se aproximar e ter ao menos um pequeno diálogo com o bispo. É muito bonito isso, nem sempre é possível atender a todos, uma multidão, mas no céu não tem isso, não gostaria de atender, não é possível. Deus atende a todos, porque Deus é perfeito, nós podemos ter um diálogo perfeito com Ele na eternidade feliz. Mas não é só lá na eternidade, é aqui na terra. Eu estou agora rezando a Nosso Senhor, você está rezando aí. Outras pessoas podem estar rezando em várias, centenas de línguas por esse mundo afora. Todo mundo rezando e Deus, sendo perfeitíssimo, dá ouvidos e atenção a cada um, como se cada um fosse único. Isso é que é bonito. A gente aqui na terra já pode viver um pouco do céu. Por isso, às 6 horas da tarde, eu convido você todos os dias para rezar, parar um pouquinho daquilo que você está fazendo, pare, não fique pensando só no ativismo, nas atividades, pare um pouquinho. Há certas coisas que não dá para parar, mas você pode às vezes fazer escutando, ou às vezes não pode escutar, mais tarde vai rezar. Tire um pouquinho de tempo para rezar. Quem reza está em sintonia com Deus. Outro dia eu vi uma palavra muito interessante: quem se acostumou a falar com Deus, melhora a sua maneira de falar com o próximo. É verdade. Quando a gente reza, a gente aprende a tratar bem os outros. Quando a gente trata com amor a Deus, Deus nos ensina a tratar o outro com amor. Portanto, a oração, ela também nos educa na fraternidade, nos educa na nossa relação pessoal com os outros. Você já observou que a oração tem o poder da paz? Muitas vezes a pessoa está nervosa e irada. Se ela consegue afastar um pouquinho e rezar, a paz logo vem ao seu coração. Então a gente precisa da oração para tudo. Por isso que toda tarde nós estamos aqui para rezar, para que Deus coloque em nosso coração a paz. Quantas vezes a gente precisou de uma solução e procurando essa solução avidamente não encontrou, na hora que parou para rezar, aí sim a paz veio, a solução chegou. Muitas vezes é assim. À noite, quando perde o sono, não fique brigando com o travesseiro. Vá rezar, pega o terço. Vai rezar, quem sabe você pode pegar a Sagrada Escritura e ler um texto. Não aconselho a ninguém de madrugada pegar o celular para consultar o WhatsApp ou qualquer outra coisa. Não mexa com aparelho. Na hora de dormir não é hora de mexer com aparelho nenhum. Os únicos que podem mexer com aparelho são os médicos, que é outra coisa. Mas aqui, iPhone, aparelho de celular, WhatsApp, Instagram, isso não é hora de pegar. A noite é para dormir. Se você não dorme, vai rezar. Diz o padre Larrañaga que a oração faz no nosso físico a mesma coisa que o sono faz. Acredite nisso.
e Nossa Senhora.

para a sua companhia. Ela está conosco dia e noite, porque está perpetuamente já na presença de Deus. Ela o ilumine, ela o ajude a estar sempre em sintonia com o céu, com o Pai, o Filho e o Espírito Santo. Vamos rezar agora as três Ave Marias.

anjo do Senhor anunciou a Maria, e ela concebeu do Espírito Santo. Ave Maria, cheia de graça, o Senhor é convosco. Bendita sois vós entre as mulheres, e bendito o fruto do vosso ventre, Jesus. Santa Maria, Mãe de Deus, rogai por nós, pecadores, agora e na hora da nossa morte. Amém. Eis aqui a serva do Senhor. Faça-se em mim segundo a tua vontade. Ave Maria, cheia de graça, o Senhor é convosco. Bendita sois vós entre as mulheres, e bendito o fruto do vosso ventre, Jesus. Santa Maria, Mãe de Deus, rogai por nós, pecadores, agora e na hora da nossa morte. Amém. E o Verbo de Deus se fez carne e habitou entre nós. Ave Maria, cheia de graça, o Senhor é convosco. Bendita sois vós entre as mulheres, e bendito o fruto do vosso ventre, Jesus. Santa Maria, Mãe de Deus, rogai por nós, pecadores, agora e na hora da nossa morte. Amém. Rogai por nós, Santa Mãe de Deus, para que sejamos dignos das promessas de Cristo. Oremos. Infundi, Senhor, em nossas almas a vossa graça, para que, conhecendo pela anunciação do anjo a encarnação do Verbo, vosso Filho bem-amado, cheguemos por sua paixão e cruz à glória da ressurreição. Por Cristo nosso Senhor. Amém.

Hoje eu quero benzer as crianças, dar uma bênção para as crianças. A nossa proteção está no nome do Senhor, que fez o céu e a terra. O Senhor esteja convosco, Ele está no meio de nós. Deixai vir a mim os pequeninos, deles é o reino do céu. Os seus anjos veem sempre a face do Pai do céu. Nenhum mal lhes faça o inimigo, nenhum dano lhes cause o demônio. Ouvi, Senhor, minha oração e chegue a vós o meu clamor. O Senhor esteja convosco, Ele está no meio de nós. Senhor Jesus Cristo, abraçastes as crianças que vos eram apresentadas e impondo-lhes as mãos, as abençoastes, dizendo: deixai vir a mim os pequeninos e não os afasteis, pois é deles o reino do céu. E os seus anjos contemplam sem cessar a face do meu Pai. Considerai a inocência dessas crianças e a devoção de seus pais e dignai-vos abençoá-las hoje por nosso intermédio, a fim de que elas cresçam sempre em vossa graça e misericórdia, tenham gosto de vós, vos amem e temam, guardem os vossos mandamentos e alcancem seguramente o fim desejado. Por vós, Salvador do mundo, que viveis e reinais pelos séculos dos séculos. Amém.

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1: Tendo esperado. Boa tarde, queridos filhos e filhas, nesta terça-feira, rezando pelos enfermos, com os doentes e pedindo a Deus que nos dê saúde e paz. Vamos juntos invocar este Deus e Nossa Senhora que tanto nos auxilia, Pai, Filho e Espírito Santo. Amém. Senhor Deus, nos colocamos em prece e em louvor. Começamos te louvando, Senhor, o dia que passou, as horas boas. E te louvamos, Senhor, porque temos a certeza que se algo de desagradável nos aconteceu, não foi pior, porque a tua presença e os anjos da guarda nos protegeram. Te louvamos, Senhor. E te pedimos a graça, Senhor, de valorizar a vida, o corpo, a saúde. Senhor, dai-nos a graça de valorizar este grande dom que Deus nos deu. Estarmos vivos. Senhor Deus, que todo o meu agir, o meu fazer, o meu pensar esteja profundamente de encontro à antecipação do teu reino e que seja feita a tua vontade. E não permita, Senhor, que eu me valha do corpo, das mãos, para agredir alguém, do olhar, para usar de malícia. Não permita, Senhor, que eu me valha da boca, dos lábios, para mentir. Não permita, Senhor, de dar ouvidos a maldades da vida alheia. Não permita, Senhor, e peço essa graça de que meus pés jamais trilhem caminhos desonestos. Senhor, eu te louvo e te agradeço pelo corpo que tenho. E peço, Senhor, de tal forma viver que eu possa louvá-lo e agradecê-lo. É por amar este dom que me destes que invoco São Roque, pedindo a Deus a proteção e fazendo-me intercessor dos doentes. Ó Deus, por intercessão de São Roque, livrai-nos de todo o mal. Curai as feridas do corpo, as doenças de pele. E fazei, Senhor, com que todos aqueles que lidam e estão em prol da saúde tenham as graças necessárias do discernimento, da serenidade e do amor. Nossa Senhora, Mãe querida, acolha os enfermos, acolha as dores e junta teu filho, amenize, dê segurança e conforto. Ave Maria, cheia de graça, o Senhor é convosco. Bendita sois vós entre as mulheres e bendito é o fruto do vosso ventre, Jesus. Santa Maria, Mãe de Deus, rogai por nós, pecadores, agora e na hora de nossa morte. Amém. Nossa Senhora, abençoai e protegei os enfermos. Uma boa noite a todos.
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1: Do Salmo 109, versículo 7. Beberás água corrente do caminho e seguirás de fronte erguida. É no interior desta palavra que vamos caminhar hoje. A imagem é simples, mas muito profunda. Não é água guardada, nem água parada, é água corrente. Água de caminho, água de travessia. Água que não se compra pronta, encontra-se andando. E quando se encontra, ela não serve apenas para matar a sede, ela reorienta a nossa postura. Ela nos faz levantar a cabeça. Porque há dias em que a tristeza parece um sol quente demais. Há noites em que a luz é clara demais. Aquela claridade que não consola, mas que só expõe a nossa inquietação. Há momentos em que a escuridão dos dias multiplica tropeços e a fonte das forças parece ter secado. Nesses dias, a gente até sente o pão mais seco, sem gosto, e o coração se suja com palavras vazias, as que ouvimos, as que dizemos, as que repetimos, sem perceber. Mas o Salmo não promete a ausência de deserto, ele promete a água no caminho. Isso é diferente porque quem encontra água, encontra também fôlego. Quem encontra água, encontra também futuro. Quem encontra água, aprende de novo a prosseguir. E enquanto caminhamos com essa palavra por dentro, vem à memória aquele poço ao meio-dia. Uma mulher cansada, uma vasilha, uma rotina repetida. E de repente uma conversa que abre o mundo. Ela pede água e descobre uma fonte. Ela pede o de sempre e recebe o eterno. Então entendemos, a água de Deus é assim. Ela não apenas mata a sede do momento, ela cria em nós uma nascente. E por isso a oração brota quase sozinha, como se fosse o coração falando antes da hora. Senhor, dá-me desta água, não apenas para eu não precisar voltar ao poço, mas porque ela jorrará em mim para a vida eterna. E quando essa água corre por dentro, a gente ainda enfrenta o caminho, mas enfrenta de outro modo. A fronte se ergue, o passo se firma e a vida, mesmo com suas dores, não consegue mais nos convencer de que tudo acabou. Porque é no interior desta palavra que aprendemos a caminhar e a beber da água certa, aquela viva e verdadeira.
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0: A regulamentação prevê o uso de equipamentos para identificar outras substâncias além do álcool.
1: Após acidente, em caso de morte, será obrigatória a realização do exame para detectar álcool ou drogas ilícitas.
0: Atendimento à mulher.
1: Busca de informações sobre direitos e proteção lideram chamadas ao Ligue 180. Graziela Mendonça.
2: A violência psicológica respondeu por 35% das mais de 98 mil denúncias recebidas pelo canal nesta primeira metade do ano.
0: Anvisa aprova duas novas canetas para tratamento de diabetes.
1: Os dispositivos possuem como princípio ativo a semaglutida, obtida por via sintética.
0: Em entrevista, a diretora da agência da agência, Daniela Marreco, destaca a importância da aprovação desses medicamentos.
3: Consideramos, sim, bastante perigoso e, em termos de segurança, para o paciente utilizar produtos que não estão regularizados, pode sim trazer um risco à saúde das pessoas.
1: Hoje, na apresentação da Voz do Brasil, Luciana Vasconcelos e Luciano Seixas.
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1: O Conselho Nacional de Trânsito atualizou procedimentos de fiscalização da Lei Seca, que estabelece regras para coibir a condução de veículos sob influência de álcool.
0: As novas medidas entram em vigor após publicação no Diário Oficial da União.
1: Quem tem todos os detalhes das atualizações é a repórter Luana Karen, que conversa com a gente ao vivo. Boa noite, Luana.
4: Boa noite, Luciano e Luciana. Boa noite aos ouvintes da Voz do Brasil. O novo regulamento passa a prever três formas principais de verificação durante fiscalizações: teste com bafômetro, teste em equipamento específico que indica outras substâncias psicoativas, como drogas ilícitas, e constatação de sinais de alteração psicomotora do motorista por agentes de trânsito. Continuam sendo admitidas imagens, vídeos e outros meios de prova aceitos legalmente. A partir da resolução, fica instituída uma fase de triagem nas operações. Nesta etapa, poderá ser utilizado pré-teste ou teste passivo de alcoolemia. O resultado dessa primeira fase não poderá isoladamente gerar autuação ou caracterizar a condução sob influência de álcool. Nesses casos, será necessária a continuidade das avaliações previstas na norma, como o uso do bafômetro.
0: E Luana, a nova regra detalha mecanismos para situações que possam interferir no resultado do bafômetro?
4: Detalhe sim, Luciana. Em situações envolvendo produtos que podem deixar temporariamente resíduos de álcool na boca, como o consumo de bombom de licor, pão de forma ou enxaguante bucal, a norma estabelece que deverá ser feito um novo teste. Isso pode ocorrer também quando algum fator técnico ou operacional comprometer o resultado válido.
1: Luana, a nova resolução também prevê o uso de equipamentos adicionais para verificar o uso de substâncias psicoativas, como drogas ilícitas?
4: Prevê sim, Luciana. A norma permite o uso de equipamentos para identificar a presença de outras substâncias além do álcool, capazes de alterar e comprometer a capacidade de dirigir, como drogas ilícitas e substâncias que determinem dependência. De acordo com a norma, o auto de infração deverá conter o tipo de substância detectada pelo equipamento. Para serem usados na fiscalização, os equipamentos deverão ser certificados pelo Inmetro. O texto regulamenta a possibilidade de testes toxicológicos e outros meios técnicos ou científicos para constatar a influência de substâncias psicoativas.
0: E Luana, naquele caso que o condutor se nega a fazer os testes quando solicitado, ainda continua valendo?
4: Continua sim, Luciana. Neste caso, o motorista continuará sujeito à multa e suspensão do direito de dirigir por 12 meses. Mas o Manual Brasileiro de Fiscalização de Trânsito foi atualizado para detalhar e padronizar a atuação em casos de recusa ao teste. Para o condutor que não realizar o procedimento, a norma estabelece como cada situação deve ser registrada e determina que, em uma mesma abordagem, não sejam lavrados simultaneamente autos de infração por dirigir sob influência de álcool ou outras substâncias psicoativas e por se recusar ao exame. Nos casos de acidentes que resultem em óbito, o motorista será obrigado a fazer exame para detectar álcool ou outras substâncias psicoativas.
1: Luana, foram criadas novas penalidades ou infrações com a medida?
4: Foram não, Luciano. A atualização da lei seca não altera ou cria novas penalidades. Apenas regulamenta os critérios de fiscalização e de comprovação de infração. A norma atualiza procedimentos vigentes desde 2013 e também estabelece o modo de identificação de outras substâncias psicoativas. As novas regras entram em vigor após a publicação da norma no Diário Oficial da União. Os equipamentos para exames toxicológicos poderão ser usados imediatamente após a publicação, a depender apenas da disponibilidade e da existência de equipamentos certificados, conforme os requisitos estabelecidos pela resolução. Luciana e Luciano, volto com vocês.
0: Muito obrigada, Luana Karen, pelas informações ao vivo aqui na Voz do Brasil.
1: Mais de 1 milhão de ligações já foram recebidas este ano pelo Ligue 180.
0: A central de atendimento à mulher é gratuita e recebe denúncias, pedidos de informações e dá orientações relacionadas à proteção da mulher.
2: O Ligue 180 recebeu 1.035.647 ligações de janeiro até julho deste ano, o equivalente a 4.884 chamadas por dia. A central de atendimento à mulher é gratuita e serve não apenas para denúncias, mas também para pedidos de informação e orientações sobre os serviços da rede. O estado de São Paulo liderou os atendimentos no primeiro semestre, com mais de 106 mil ligações recebidas. Em seguida, vem Rio de Janeiro, Minas Gerais, Bahia e Rio Grande do Sul. Estela Bezerra, secretária nacional de enfrentamento à violência contra mulheres, aponta qual tem sido o papel deste canal.
5: O canal 180, ele tem uma importância de demonstrar à população o como a consciência, a conscientização sobre violência contra as mulheres tem ampliado. Antes você só considerava violência contra as mulheres, feminicídio e agressão física. Hoje você tem denúncias de violência psicológica, que é a primeira no ranking das denúncias. A gente tem denúncias de violências digitais, que é uma violência nova, contemporânea, né, que não se percebia dessa maneira.
2: A violência psicológica respondeu por 35% das mais de 98 mil denúncias recebidas pelo canal nesta primeira metade do ano. Em seguida, vem a violência doméstica, com mais de 24 mil ligações. Também foram registrados casos de violência moral e patrimonial. Se você é mulher e está sofrendo algum tipo de violência ou conhece alguém nesta situação, ligue 180 ou envie uma mensagem pelo WhatsApp 61 96100180. O serviço funciona 24 horas, 7 dias por semana. O atendimento é feito em português, inglês ou espanhol e ainda na língua brasileira de sinais. Reportagem Graziela Mendonça.
1: Estão abertas as inscrições para uma capacitação online em inteligência artificial voltada para mulheres à frente de pequenos negócios.
0: A iniciativa oferece 5.000 vagas, sendo metade delas para mulheres negras.
1: As atividades começam em 1º de setembro e vão tratar do uso da inteligência artificial em áreas como gestão, planejamento, marketing, vendas, atendimento ao cliente, análise de dados, produtividade e inovação.
0: Ao final do curso, 50 negócios poderão ser selecionados para receber um investimento inicial, destinado à implementação dos projetos desenvolvidos durante a formação.
1: As interessadas podem se inscrever até o dia 20 de outubro no portal do Ministério do Empreendedorismo, da Microempresa e da Empresa de Pequeno Porte.
0: E professores da educação básica de todo o país podem realizar cursos sobre inteligência artificial, IA, de graça.
1: A formação continuada está disponível no ambiente virtual de aprendizagem do Ministério da Educação, AVAMEC.
6: Os cursos tratam desde os conceitos básicos de IA até a aplicação das ferramentas em atividades de sala de aula. Cada participante pode organizar o próprio ritmo de estudos e há formações voltadas para o ensino fundamental e para o ensino médio. Entre os assuntos abordados estão uso pedagógico da IA, criação de recursos digitais, planejamento de atividades e o uso responsável das ferramentas. Os conteúdos também tratam de temas como autoria, pensamento crítico, proteção de dados, segurança digital e avaliação das informações produzidas por ferramentas de inteligência artificial generativa. Os cursos variam entre 20 a 180 horas de duração. Para se inscrever, basta acessar o AvaMec, fazer login ou criar uma conta na plataforma. O endereço é avamec.mec.gov.br. Priscila Machado, para a Voz do Brasil. Dicas do Enem.
7: Meu nome é Ana Júlia Toches e a minha pergunta é: eu devo começar pelas questões fáceis ou difíceis do Enem?
8: Quem responde é o professor de matemática Marcelo Almeida, que aproveita para dar mais dicas para se sair bem na prova.
9: Olá pessoal, estou aqui para trazer para vocês uma dica muito importante. Você que está se preparando para as provas do Enem que estão aí chegando e precisa aumentar sua nota em matemática. Muitas vezes o estudante se apega nas questões difíceis e acaba perdendo muito tempo em resolução dessas questões. Dica: questões fáceis e médias. São as questões que vão aumentar em muito a sua nota em matemática. Acertem questões fáceis, acertem. Não erre uma questão fácil. E em matemática, onde a gente vê essas questões? Estatística básica. Média, moda, mediana, gráfico, interpretação gráfica. São questões que muita gente, por achar que é fácil, acaba deixando de estudar. Então, dica, pegue as provas anteriores e faça todas essas questões. Tenho certeza que vai dar bom demais.
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1: A prova será aplicada em dois domingos seguidos, nos dias 8 e 15 de novembro.
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1: Duas novas canetas emagrecedoras à base de semaglutida foram aprovadas pela Agência Nacional de Vigilância Sanitária, Anvisa.
8: Uma das canetas é genérica, produzida por farmacêutica brasileira.
1: A semaglutida é um medicamento que age de maneira similar ao hormônio GLP-1 e com isso reduz apetite, diminui as taxas de açúcar no sangue e tem sido amplamente utilizado para o controle da obesidade.
8: Com a queda da patente do primeiro medicamento comercial à base de semaglutida, a agência tem analisado e liberado pedidos de laboratórios para produzir medicamentos similares e genéricos.
1: Em conversa com a Voz do Brasil, a diretora da Anvisa, Daniela Marreco, explica como é o processo de análise para esses pedidos e os riscos do uso de canetas falsificadas. Acompanhe.
10: Diretora Daniela Marreco, da Agência Nacional de Vigilância Sanitária, é um prazer ter a senhora conosco aqui na Voz do Brasil. Bom, vamos começar então explicando para o nosso ouvinte como é que funcionam esses processos de registro, quanto tempo em média eles duram?
3: Os processos de registro de medicamentos realizados pela Anvisa, eles têm como base avaliar aspectos essenciais do medicamento, que é a qualidade, a segurança e a eficácia daquele medicamento. A gente também verifica, no âmbito dessa análise, as boas práticas de fabricação, ou seja, se a empresa fabricante daquele medicamento cumpre as boas práticas durante o processo produtivo. Esse prazo de avaliação, ele depende não só do tempo que a Anvisa leva para avaliar toda essa documentação que é apresentada pela empresa, mas também do prazo que as empresas precisam para cumprir eventuais questionamentos que sejam feitos pela agência.
1: A Anvisa baseia toda a sua avaliação em documentos apresentados pelos laboratórios interessados no registro, né? Ela pode pedir algum tipo de complementação nas pesquisas, por exemplo, para atender aos quesitos de eficácia ou de segurança?
3: Com certeza, isso acontece na maior parte dos casos após a avaliação da documentação que é inicialmente apresentada pela empresa. Caso fique qualquer dúvida ou qualquer necessidade de complementação dos dados que foram apresentados, a Anvisa faz solicitações adicionais para o laboratório fabricante para que ele complemente a documentação de qualidade ou a documentação de segurança e eficácia daquele medicamento, para que a gente possa, ao final do processo, ter certeza em relação ao cumprimento de todos os critérios necessários para dar segurança à população ao uso daquele medicamento que foi aprovado pela agência.
10: Agora, no caso de princípios ativos como o da semaglutida, já tinha um medicamento prévio com registro e a patente dele caiu. Isso torna mais fácil conseguir o registro das novas medicações em relação, por exemplo, a medicamentos que ainda não tem nenhum no mercado?
3: Sim, sim. São processos de avaliação diferentes. Quando o medicamento é novo, é inédito no país, a empresa precisa, além da documentação de qualidade, ela precisa comprovar também a segurança e a eficácia daquele medicamento por meio de estudos clínicos. Então, é um dossiê com dados adicionais que envolvem a realização dessas etapas de estudo clínico. No caso dos medicamentos que são cópias ou que são similares a um outro medicamento registrado, nós vamos comparar esses novos medicamentos ao medicamento de referência, esse medicamento anterior que já tinha registro na Anvisa. Então, eles vão poder apresentar provas comparativas, é uma caracterização bastante extensa em termos físico-químicos, mas de forma comparativa ao medicamento que já comprovou esses aspectos de qualidade, segurança e eficácia. Então, sim, nós podemos dizer que é um processo um pouco mais fácil para essa comprovação dos critérios técnicos necessários para o registro.
1: Diretora, já existem muitos vídeos na internet circulando, falando sobre novos princípios ativos que seriam ainda mais eficazes que a semaglutida e a tirzepatida, que são os dois mais utilizados atualmente, né? Seria o caso da retatrutida, que provocaria uma perda de peso mais rápida e ainda maior. Esse princípio não está aprovado ainda no Brasil, né?
3: Isso, perfeito. A retatrutida ainda não tem um pedido de registro aqui na Anvisa, é um medicamento que se encontra ainda em etapa de estudo clínico, então nós não podemos afirmar nem qualidade, nem segurança, nem eficácia em relação a esse produto. A gente precisa aguardar que ele complete o seu desenvolvimento clínico, que ele seja submetido para análise da Anvisa, para aí sim a gente ter qualquer conclusão em relação aos efeitos desse produto.
10: Agora, diretora, junto com o sucesso das canetas, veio também, claro, como sempre, as falsificações, a entrada no país de versões de marcas que não passaram pelo processo de registro na Anvisa. Quais são os controles que a Anvisa faz e quais os riscos de o consumidor usar esses medicamentos que não tenham passado por esses controles?
3: A Anvisa tem intensificado muito durante esse ano de 2026 a fiscalização em relação a esses produtos, que são produtos irregulares, produtos que, como você colocou, não passaram pela avaliação da agência com o objetivo de proteger a saúde da população para que não utilize esses produtos. Em relação aos riscos, como são produtos que não passaram pela avaliação da Anvisa, a gente não consegue saber quais são as substâncias, qual é a composição daquele produto, quais são os critérios de eficácia, ou seja, aquele produto vai realmente funcionar quando foi utilizado pelo paciente, qual é a população que poderia utilizar aquele produto e, principalmente, quais são os riscos para as pessoas que utilizarem esses produtos que não tiveram uma avaliação pela Anvisa. Então, consideramos, sim, bastante perigoso e, em termos de segurança, para o paciente utilizar produtos que não estão regularizados, pode, sim, trazer um risco à saúde das pessoas.
1: Se a pessoa quiser conferir se uma determinada marca, algum medicamento está aprovado pela Anvisa, como é que ela deve proceder? É possível fazer a consulta no site da agência, por exemplo?
3: Sim, é possível. No site da Anvisa existe um mecanismo de busca, consulta de produtos regularizados. Esse site de consulta, ele é dividido de acordo com todas as categorias de produtos que a agência regula. Se a pessoa buscar na parte de medicamentos, ela pode digitar ali o nome comercial do medicamento, ela pode digitar a substância ativa. Existem vários critérios de busca que o cidadão pode utilizar para conseguir conferir se aquele medicamento está de fato registrado e regularizado no Brasil. Além disso, o medicamento também, quando o paciente adquire aquele produto, ele vai ter um número de registro identificado na caixinha do medicamento, número de registro na Anvisa, e por meio desse número, a pessoa também consegue no nosso site localizar se o produto é ou não um produto regular perante a agência.
10: Muito bem, nós conversamos com Daniela Marreco, diretora da Agência Nacional de Vigilância Sanitária, Anvisa. Muito obrigada, diretora, pela sua entrevista aqui à Voz do Brasil.
3: Eu que agradeço.
0: A aproximação entre o Brasil e os países do Sudeste Asiático está no centro da agenda do secretário-geral da ASEAN, Cao Kim Hong, em Brasília.
1: Em reunião com o ministro das Relações Exteriores, Mauro Vieira, foram discutidas formas de ampliar o comércio, os investimentos e a cooperação em áreas como transformação digital, segurança alimentar e sustentabilidade.
11: Comércio, investimentos, transformação digital, segurança alimentar e sustentabilidade estiveram entre os temas tratados durante a visita do secretário-geral da Associação de Nações do Sudeste Asiático, Cao Kim Hong, a Brasília. Hong foi recebido nesta terça-feira no Palácio do Itamaraty pelo ministro das Relações Exteriores,

0: Mauro Vieira. Segundo o chanceler brasileiro, o encontro tem como objetivo aprofundar a relação política e econômica do Brasil com os países do Sudeste Asiático e ampliar a cooperação com a ASEAN e seus Estados-membros.
1: O comércio Brasil-ASEAN tem crescido a uma média de 13% a cada ano desde 2020. Nesse ritmo, o intercâmbio comercial deverá ultrapassar aquele com parceiros tradicionais do Brasil, como os Estados Unidos ou a União Europeia, num futuro próximo. O Brasil já exporta mais para a Indonésia, para o Vietnã e para a Malásia e Tailândia do que para a França.
0: Fazem parte da ASEAN 11 países: Brunei, Camboja, Indonésia, Laos, Malásia, Mianmar, Filipinas, Singapura, Tailândia, Timor-Leste e Vietnã. Em 2025, o comércio entre o Brasil e países do grupo somou mais de 38 bilhões de dólares. O bloco foi o quinto maior parceiro comercial do Brasil, atrás de China, União Europeia, Estados Unidos e Mercosul. Mauro Vieira destacou ainda que a visita faz parte da estratégia brasileira de diversificação das parcerias externas e de fortalecimento da presença brasileira em diferentes regiões do mundo.
1: O aprofundamento da relação com a ASEAN está em plena sintonia com as prioridades da política externa brasileira. A diversificação das parcerias econômicas, o estreitamento dos vínculos com regiões que são destino importante de nossas exportações, a coordenação em temas multilaterais e o fortalecimento da cooperação Sul-Sul.
0: Esta é a primeira visita de um secretário-geral da ASEAN ao Brasil. Além do Itamaraty, a agenda também inclui encontros com outras autoridades dos ministérios, além de contatos com representantes empresariais e acadêmicos brasileiros. Reportagem Gabriela Noronha.
2: Começou hoje o pagamento da parcela do Bolsa Família referente ao mês de agosto.
3: Os depósitos vão ser realizados até o dia 31 de agosto.
2: O calendário segue de acordo com o dígito final do NIS impresso no cartão dos beneficiários.
4: Os repasses do Bolsa Família de agosto começam nesta terça-feira, dia 18, e vão até o dia 31. O valor médio do benefício este mês é de R$ 678,35. O pagamento é feito de acordo com o último dígito do número de identificação social, o NIS, que cada família tem no cartão do programa. Recebem primeiro famílias com o NIS terminado em 1 e assim sucessivamente até o NIS final 0, no dia 31 de agosto. Para receber o benefício, as famílias devem atender aos critérios do programa, manter o cadastro único atualizado e cumprir as condicionalidades nas áreas de saúde e educação. Para verificar a situação do benefício, extratos e valores, o beneficiário pode consultar os aplicativos do Bolsa Família e Caixa Tem. O Disque Social, pelo número 121, também está disponível para atendimento ao público. A ligação é gratuita de todo o Brasil. Reportagem Érica Brás.
3: Lembrando que o pagamento é unificado às famílias que vivem em locais em situação de emergência ou calamidade pública decretada pelo governo federal.
2: A partir de hoje já podem ser atualizadas as informações do indicador de capacidade municipal.
3: As informações são utilizadas para acompanhar diferentes aspectos da capacidade do município na área de proteção e defesa civil.
2: Os municípios têm até o dia 31 de outubro para preencher o formulário em defesa civil, tracinho, icm.com.br.
3: E essas foram as notícias do governo federal.
2: Uma realização da Secretaria de Comunicação Social da Presidência da República.
3: Com produção da empresa Brasil de Comunicação.
2: Fique agora com as notícias do Poder Judiciário e do Congresso Nacional. Uma boa noite.
3: Boa noite para você e até amanhã.
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7: CNJ lança a cartilha Remuneração de Magistrados e Magistradas.
8: TSE esclarece que é falso que a urna eletrônica exibe a mensagem confirma o seu voto.
7: STJ valida a eliminação de candidato a policial penal com histórico social incompatível.
8: Boa noite, eu sou Leandro Bezerra.
7: E eu sou Walter Lima.
8: O Conselho Nacional de Justiça lançou nesta terça-feira a cartilha Remuneração de Magistrados e Magistradas. Dúvidas frequentes?
7: O material detalha a decisão do Supremo Tribunal Federal sobre o tema e as medidas do CNJ para fiscalizar e dar mais transparência aos pagamentos da magistratura. Repórter Carolina Chaves.
9: A publicação reúne o histórico de normas e traz um formato prático de perguntas e respostas com links diretos para a legislação. A cartilha está disponível no site do CNJ para acesso de toda a sociedade. Durante a reunião, o presidente do CNJ e do STF, ministro Edson Fachin, fez um pronunciamento.
10: Criamos o Observatório Nacional de Integridade e Transparência. Ampliamos os mecanismos de controles, disponibilizamos dados em volume sem precedentes e temos agora um contra-cheque único a caminho e todas as rubricas conhecidas e uniformizadas.
9: O ministro Fachin destacou que o judiciário está aberto ao controle social, mas ressaltou que questionamentos legítimos não podem ser confundidos com campanhas de descredibilização.
8: STJ considera válida a eliminação de candidato em concurso público para o cargo de policial penal.
7: Mesmo sem condenação criminal definitiva, havia registros policiais, processos arquivados e o inquérito em andamento. Fátima Uchoa.
11: Após ser eliminado do certame, o candidato impetrou mandado de segurança. O juízo concedeu liminar para que ele participasse do curso de formação, mas o Tribunal de Justiça do Rio Grande do Sul revogou a medida, o que o levou a interpor recurso no STJ. E a segunda turma decidiu que foi legal a exclusão. Para o relator ministro Marco Aurélio Belize, o histórico comportamental do candidato é incompatível com o padrão ético e funcional exigido para o cargo pretendido e quanto a funções ligadas à segurança pública, que exigem padrões éticos mais rigorosos, a análise da vida pregressa deve ir além dos antecedentes criminais, abrangendo também a conduta moral e social do candidato.
8: É falso que a urna eletrônica exibe a mensagem confirma o seu voto.
7: Eleitor não precisa esperar essa frase para apertar a tecla verde na hora de votar. Fábio Ruas.
12: A frase confirma o seu voto não aparece na tela da urna eletrônica. A mensagem que afirma isso e está circulando pelas redes sociais é falsa. A mensagem enganosa diz que se a eleitora ou eleitor apertar a tecla confirma antes da suposta frase aparecer na tela, o voto será anulado. Isso não acontece. A Justiça Eleitoral informa que a urna não tem qualquer mecanismo que anule o voto por esse motivo. É importante não confundir. A mensagem que aparece na tela antes de concluir cada voto é confira seu voto e não confirma o seu voto, como alegam as publicações falsas.
8: Advogado da Caixa consegue restabelecer salário que foi reduzido após ação trabalhista contra o banco.
7: Para a Justiça Trabalhista, houve indícios de retaliação. Repórter Rafael Silva.
13: O advogado entrou com ação na Justiça do Trabalho pedindo redução de jornada para 4 horas por dia, conforme prevê o Estatuto da Advocacia. A Caixa concordou, mas reduziu o salário do empregado. Ele alegou retaliação por parte do banco e pediu a manutenção do salário em nova ação judicial. O Tribunal Superior do Trabalho reconheceu a represália e manteve a decisão de restabelecer o salário do advogado. Para os ministros, a Caixa agiu de forma abusiva ao alterar a jornada e diminuir a remuneração sem respaldo legal. A decisão foi unânime.
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8: A você, uma boa noite.
7: E até amanhã.
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14: Está no ar o Jornal do Senado.
15: Eu sou Paula Groba.
16: E eu sou Humberto Pinheiro.
15: E estes são os destaques de hoje do Jornal do Senado, que começa agora.
17: Política de combate à violência contra a mulher pode ser votada no próximo esforço concentrado.
18: Projeto que proíbe cotas em residências médicas divide opiniões no Senado.
17: Eleições 2026. Candidaturas femininas ao Senado crescem e chegam a todos os estados.
18: Boa noite.
19: Boa noite.
18: O combate à violência contra a mulher pode ganhar uma nova estrutura nacional, com mais integração entre os serviços públicos e garantia de continuidade das políticas de proteção.
17: É o que prevê um projeto do senador Paulo Paim, do PT do Rio Grande do Sul, que está em regime de urgência para votação no plenário. A proposta deve ser votada no próximo esforço concentrado. As informações com o repórter César Mendes.
20: O projeto do senador Paulo Paim, do PT gaúcho, que cria a Política Nacional de Enfrentamento à Violência contra a Mulher, busca respostas mais efetivas para as vítimas, continuidade nas políticas e um maior controle social para a proteção dos direitos das mulheres. Relatora, a senadora Damaris Alves, do Republicanos do Distrito Federal, explicou por que é tão importante transformar em lei as ações destinadas ao combate da violência de gênero no país.
21: Para que haja continuidade, que ninguém interrompa a política pública de enfrentamento à violência contra a mulher.
20: Damaris se comprometeu com Paim a encaminhar a votação do projeto na CDH no próximo esforço concentrado, no início de setembro, e disse que vai levar ao presidente do Senado, Davi Alcolumbre, o pedido de urgência com a sugestão de que o texto seja votado em plenário durante os 21 dias de ativismo pelo fim da violência contra a mulher, de 20 de novembro a 10 de dezembro.
18: E pequenos criadores terão mais opções para alimentar os rebanhos por meio do programa de venda em balcão. Além do milho, a Conab poderá adquirir sorgo, caroço de algodão, farelo de soja e farelo de milho.
17: Após a aprovação pelos senadores, foi sancionada pelo presidente da República a lei que amplia o programa de venda em balcão para alimentação animal. Um dos objetivos é facilitar o acesso de pequenos criadores e cooperativas aos estoques públicos de ração. Repórter Pedro Pincer.
22: O Poder Executivo sancionou a lei que altera o programa de venda em balcão e a Lei de Política Agrícola de 1991. A proposta foi aprovada pelo Senado antes de virar lei. A nova regra amplia a lista de produtos que podem ser adquiridos pela Companhia Nacional de Abastecimento, a Conab, para a alimentação animal. Entram nessa lista milho, sorgo, farelo de soja, farelo de milho e outros produtos, com preço de até 25% acima do mínimo vigente no estado onde ocorrer a compra. A relatora no Senado, senadora Tereza Leitão, do PT de Pernambuco, explicou a importância da medida para o setor.
23: É muito importante para o momento atual que nós vivemos com a ameaça dos impactos climáticos provocados pelo Eninho. Ele faz uma adaptação dos instrumentos consolidados a esses novos desafios climáticos e de mercado, quando o acesso à alimentação animal é decisiva para mitigar perdas. Ele fortalece a produção e a renda rural, amplia a capacidade de resposta do Estado e contribui para a segurança alimentar do Brasil.
22: A lei estabelece limites mensais de compra de 27 toneladas para pequenos criadores cadastrados no Sistema de Cadastro Nacional de Produtores Rurais e demais agentes e de 80 toneladas para cooperativas e associações de agricultores familiares.
18: E virou lei a medida provisória aprovada pelo Congresso que ocorreu regiões afetadas por desastres naturais.
17: Os recursos destinados somam 350 milhões de reais. A reportagem é de Herman Kulitz.
24: O crédito extraordinário de 350 milhões de reais cobrirá ações emergenciais de proteção e defesa civil em regiões atingidas por desastres naturais, como excesso de chuvas ou seca e estiagem intensas no início de 2026. Os fenômenos afetaram aproximadamente 5 milhões de pessoas nas 5 regiões do país. A relatora da proposição, senadora Tereza Cristina, do Progressistas de Mato Grosso do Sul, deu parecer favorável à medida, em solidariedade aos que sofreram os prejuízos. Por isso, defendeu a distribuição equilibrada do dinheiro por todas as regiões.
25: Diante de desastres que já atingiram milhões de brasileiros, socorrer as vítimas é dever do Estado. Por isso, meu voto é pela aprovação deste crédito de 305 milhões de reais, porque responsabilidade fiscal, antes de ser controle de despesa, é também sensibilidade com quem perdeu. Casa, lavoura e o meio de vida.
24: Os recursos poderão ser usados para assistência humanitária e restabelecimento de serviços essenciais.
18: E o presidente do Senado, Davi Alcolumbre, acompanhou o presidente Lula nesta segunda-feira em uma visita a um navio sonda da Petrobras em Oiapoque, no Amapá. A agenda ocorreu após a Petrobras anunciar a presença de petróleo em um poço exploratório na bacia da Foz do Amazonas.
0: Alcolumbre destacou o potencial de geração de riquezas para o país e

0: defendeu que os brasileiros decidam sobre o futuro da exploração de petróleo na região. Segundo ele, os recursos do petróleo podem contribuir para a educação e a saúde públicas, além de gerar emprego e renda.
1: Nós sabemos o que a riqueza do petróleo é transformada para a vida das pessoas, sobretudo com os recursos do Fundo Social que vão para a educação pública brasileira e para a saúde pública brasileira.
2: O projeto de lei que proíbe a adoção do sistema de cotas no ingresso dos programas de residência médica foi alvo de debate na Comissão de Direitos Humanos.
0: Na audiência pública interativa, senadores, representantes de ministérios e de conselhos discutiram se as regras de acesso à formação acadêmica devem valer também para a seleção da especialização. Repórter Douglas Castilho.
3: O autor do requerimento para a reunião, senador Paulo Paim, do PT do Rio Grande do Sul, se manifestou contra o avanço da proposta, lembrando que é um defensor histórico das ações afirmativas no Senado Federal.
4: A política de cotas não é um privilégio, é simplesmente um instrumento de correção de desigualdades históricas e de ampliação de oportunidades. Não estamos discutindo apenas uma regra de seleção para programas de residência. Estamos discutindo que país queremos.
3: O autor do texto, o senador doutor Irã, do PP de Roraima, também se afirmou partidário das medidas de equidade, mas acredita que a existência desse tipo de política na graduação já cumpre a função de reduzir desigualdades, devendo prevalecer a partir dessa etapa a pura avaliação de competência.
5: Quando a gente entra na faculdade, a gente tem as mesmas oportunidades, os mesmos professores, e hoje com a internet, com a democratização do conhecimento, depois disso tudo, a gente ainda tem cota para fazer residente? Não.
3: O projeto já recebeu o relatório favorável do senador Márcio Bittar, do PL do Acre, e encontra-se pronto para a votação na comissão.
6: Eleições 2026.
2: O número de mulheres na disputa por uma vaga no Senado cresceu nas eleições de 2026. São 69 candidatas, o maior número das três últimas eleições.
0: Mas mesmo com o avanço, elas ainda são minoria entre os concorrentes. Neste ano, as mulheres representam 22% das candidaturas ao Senado. O repórter Alexandre Campos mostra como está a participação feminina nessa disputa.
7: O número de candidatas representa 22% do total de candidaturas registradas neste ano. Para mudar esse cenário, o Senado, além de analisar projetos que visam aumentar a participação feminina na política e combater a chamada violência política de gênero, também lançou o Guia da Candidata. O manual, com linguagem clara e prática, traz orientações sobre diversos pontos durante o processo eleitoral e sobre o caminho para ocupar espaços de poder com segurança, informação e autonomia. Em sessão especial em março deste ano, a então senadora e procuradora da mulher no Senado, Augusta Brito, lamentou a necessidade de uma publicação como essa.
8: A política não é neutra. Mulheres enfrentam dificuldades maiores de acesso a financiamentos, às redes de apoio, à visibilidade, bem como são alvos mais frequentes de ataques, de desinformação e de violência política.
7: Dos atuais 54 senadores em final de mandato, 32 vão tentar a reeleição. Quanto à idade, três candidatos têm mais de 90 anos e 20 têm menos de 40. No critério cor-raça, dois afirmaram que são amarelos, 192 brancos, 4 indígenas, 88 pardos e 29 pretos.
0: Com trabalhos técnicos de João Lira, o Jornal do Senado fica por aqui. Acompanhe agora as notícias da Câmara dos Deputados. Boa noite.
2: Boa noite e até amanhã.
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9: Câmara cria símbolo para conscientizar a população sobre doenças raras.
10: Avança a proposta que institui Dia Nacional sobre Climatério e Menopausa.
9: Deputados devem regulamentar a produção celular de proteínas animais.
10: O projeto prevê verba específica da primeira infância no orçamento público.
9: Boa noite. Já está pronto para entrar na pauta de votações do plenário da Câmara, projeto que prevê detalhamento de recursos da primeira infância no orçamento público. A repórter Paula Bittar traz mais informações sobre a proposta.
11: A Comissão de Constituição e Justiça da Câmara aprovou um projeto que torna obrigatória a inclusão de quadros específicos no orçamento público para detalhar os recursos destinados à primeira infância, ou seja, a crianças de 0 a 6 anos de idade. De acordo com o projeto, os quadros deverão ser anexos à lei orçamentária anual e ao relatório resumido da execução orçamentária e discriminar as despesas em educação, saúde, assistência social e ações intersetoriais que tenham como beneficiárias diretas crianças de até 6 anos e suas famílias. A autora da proposta, a deputada Laura Carneiro, do PSD do Rio de Janeiro, afirma que a criação do quadro Orçamento Criança é mais um passo no sentido de garantir políticas públicas para essa faixa etária.
12: Sem recursos, sem garantia de orçamento, dificilmente as políticas públicas podem ser levadas a cabo. Então não adianta a gente criar legislação, a gente ter a vontade política se a gente não tiver os recursos necessários para implementá-las. E a fiscalização dessas políticas se faz através do orçamento. Então, garantir a existência desses recursos, o levantamento desses recursos, os dados, são absolutamente necessários à política de proteção à infância e adolescência brasileiras.
11: A proposta que torna obrigatória a inclusão de quadros específicos no orçamento público para detalhar os recursos destinados à primeira infância ainda precisa ser analisada pelo plenário antes de seguir ao Senado. Da Rádio Câmara, de Brasília, Paula Bittar.
6: Educação.
13: Ayrton Faleiro do PT celebra a expansão do ensino superior no Pará. O congressista registra a criação de novas unidades federais no estado e o envio de verbas para apoiar a cultura e o esporte amador na região.
14: O legislador defende as políticas e programas como o pé de meia para garantir a conclusão da educação escolar e o ingresso no ensino superior. Ayrton Faleiro cumprimenta os mais de 100 líderes juvenis com quem se reuniu para traçar ações de apoio à educação e ao esporte.
13: Santim Roveda, do União, comemora a liderança do Paraná no IDEB, mantida nos resultados de 2025. O deputado atribui o desempenho aos investimentos do governo estadual na estrutura das escolas, na alimentação dos estudantes e na qualificação dos profissionais da educação.
14: Santim Roveda também cita a climatização das salas de aula e a oferta diária de proteína animal na merenda, entre as medidas adotadas pela rede estadual. O parlamentar ainda destaca a seleção técnica de profissionais para as chefias dos núcleos regionais de educação.
13: Inácio Arruda, do PCdoB, comemora os resultados da educação pública no Ceará. Segundo o parlamentar, 80 das 100 melhores escolas públicas de ensino fundamental do país estão no estado, conquista que ele atribui a políticas de educação e ao trabalho de professores e municípios.
14: Inácio Arruda também ressalta iniciativas como a ampliação das escolas de tempo integral e a formação e valorização dos professores. Ele cita municípios como Sobral, Coreaú, Cruz, Pires Ferreira e Pedra Branca, entre os que possuem escolas de destaque.
13: General Girão, do PL, critica a política de aprovação de alunos adotada no Rio Grande do Norte. Ele conta que estudantes do ensino médio podem avançar de ano mesmo reprovados em até 6 disciplinas, o que, na avaliação do parlamentar, engana os resultados da educação no estado.
14: General Girão questiona os resultados divulgados pelo IDEB para o Rio Grande do Norte, afirmando que os indicadores de matemática e português pouco avançaram. Para ele, a política adotada pelo governo do estado não representa uma melhoria efetiva na qualidade do ensino.
6: Saúde.
13: A criação de um Dia Nacional de Conscientização sobre o Climatério e a Menopausa avançou na Câmara, com a aprovação da proposta pela Comissão de Saúde. Quem informa é a repórter Júlia Lopes.
15: A Comissão de Saúde da Câmara dos Deputados aprovou um projeto que cria o Dia Nacional de Conscientização sobre o Climatério e a Menopausa, a ser celebrado em 18 de outubro. A proposta da deputada Ana Paula Lima, do PT de Santa Catarina, busca ampliar a informação sobre os sintomas, impactos e tratamentos desse período, além de incentivar as mulheres a procurarem acompanhamento médico. O climatério é uma fase de transição que antecede e inclui a menopausa. Com a queda hormonal, podem surgir sintomas como ondas de calor, insônia, alterações de humor e dores nas articulações. Especialistas destacam que o tratamento deve ser individualizado de acordo com a necessidade de cada paciente. Para a deputada Ana Paula Lima, muitas mulheres passam por essa fase sem identificar os sintomas e sem receber orientação adequada.
16: É que muitas mulheres passam por essa etapa e elas não são identificadas e elas precisam fazer a reposição hormonal, se assim desejarem e se assim forem orientadas pelo médico que faz a assistência.
15: O projeto também prevê ações de conscientização, como palestras, seminários, campanhas nos meios de comunicação e redes sociais, além da distribuição de materiais informativos. Além da proposta, a Comissão de Saúde também aprovou a criação da Subcomissão Especial de Climatério e Menopausa, para aprofundar o debate sobre o tema. O projeto que institui o Dia Nacional de Conscientização sobre o Climatério e a Menopausa segue agora para análise na Comissão da Mulher. Da Rádio Câmara de Brasília, Júlia Lopes.
14: O projeto prevê a instalação de bebedouros e pontos de água potável em locais públicos de grande circulação, como praças, parques e áreas de lazer. O autor da proposta, Paulo Teixeira, do PT de São Paulo, afirma que a medida amplia o acesso gratuito à água e estimula hábitos saudáveis de hidratação.
13: Paulo Teixeira acrescenta que a iniciativa ajuda as cidades a enfrentar os efeitos das ondas de calor, priorizando áreas vulneráveis e locais com grande exposição a altas temperaturas. O texto ainda incentiva o uso de garrafas reutilizáveis para reduzir o consumo de embalagens plásticas descartáveis.
6: Segurança Pública.
14: Aloysio Mendes, do Republicanos do Maranhão, foi indicado para presidir a comissão especial que vai discutir a redução da maioridade penal para 16 anos. Apesar de ser favorável à proposta, o deputado afirma que guiará os trabalhos com isenção e responsabilidade.
13: Aloysio Mendes informa que o colegiado ouvirá autoridades e especialistas antes de votar a proposta. Segundo ele, mais de 80% da população apoia a redução da maioridade penal, rejeita a impunidade e cobra medidas mais duras contra crimes cometidos por jovens.
14: Juliana Cardoso, do PT de São Paulo, cobra a votação de projeto que criminaliza a misoginia, já aprovado pelo Senado e com regime de urgência na Câmara. Ela afirma que a proposta busca responsabilizar condutas de ódio, ameaça e humilhação dirigidas às mulheres por sua condição de gênero.
13: Juliana Cardoso alerta que a violência contra a mulher também se manifesta por ataques e intimidações, inclusive no ambiente digital. A parlamentar pede ao presidente da Câmara e aos líderes partidários que incluam a matéria na pauta do plenário.
14: Carol D'Artora, do PT do Paraná, defende a criminalização da misoginia para ampliar a proteção das mulheres contra discursos de ódio, ameaças e perseguições. A deputada apresentou proposta para punir práticas machistas no ambiente digital em complemento à matéria já em tramitação.
13: Carol D'Artora argumenta que a violência contra as mulheres muitas vezes começa antes da agressão física, com manifestações de ódio e intimidação. A parlamentar avalia que o combate a essas práticas nas redes sociais ajuda a prevenir formas mais graves de violência de gênero.
6: Justiça.
14: Fernanda Melchiona, do PSOL do Rio Grande do Sul, defende a revogação da lei da alienação parental. A congressista acredita que a legislação pode ser usada para revitimizar mulheres que denunciam violência ou buscam o pagamento de pensão alimentícia.
13: Por isso, Fernanda Melchiona cobra a votação do projeto que revoga a lei e critica um recurso apresentado na Câmara que impede o texto de seguir para o Senado. A deputada também defende a aprovação de uma proposta que criminaliza a misoginia.
14: Soraya Santos, do PL do Rio de Janeiro, celebra o papel dos advogados na defesa de direitos e na reparação de injustiças. A parlamentar ressalta iniciativas para ampliar o acesso à justiça e garantir proteção a grupos vulneráveis.
13: Soraya Santos também destaca a chamada Lei Júlia, que assegura a suspensão de processos por 30 dias para advogadas após o nascimento de filhos. Ela cita ainda uma iniciativa da OAB para oferecer assistência jurídica a vítimas de violência, idosos e filhos de vítima de feminicídio.
14: Rui Falcão, do PT de São Paulo, apresentou projeto para permitir que advogados públicos federais aposentados votem e sejam candidatos no conselho que administra os honorários da categoria. Hoje, esses profissionais não participam da escolha dos representantes do colegiado.
13: Rui Falcão argumenta que os aposentados também são afetados pelas decisões sobre a distribuição dos honorários. O deputado afirma que a mudança amplia a participação de mais de 4 mil profissionais nas decisões do Conselho.
6: Agricultura.
14: A Câmara analisa um projeto de lei para regulamentar a produção celular de proteína animal.

0: A produção celular de alimentos envolve a multiplicação e a maturação de células-tronco em laboratório, resultando em produto com as mesmas características de carnes convencionais de origem animal. Pelo texto aprovado, o Executivo Federal deve criar as regras para cultivo celular de alimentos por meio de regulamentação da nova lei. Essas normas devem garantir a sanidade, inocuidade e sustentabilidade dos produtos, assim como a saúde do consumidor. A regulamentação também deverá garantir que a produção minimize os riscos de contaminação ambiental. O texto já foi aprovado na Comissão de Ciência, Tecnologia e Inovação, onde o relator, deputado Dr. Zacarias Calil, do MDB de Goiás, ressaltou que o Brasil é o maior exportador mundial de proteína animal. Segundo ele, o país responde por cerca de 28% das exportações de carne bovina no mundo e por aproximadamente 31% das carnes de aves.
1: Ao combinar rigor técnico com flexibilidade regulatória, o texto garante que o país esteja preparado para competir também no nascente mercado de alimentos cultivados com qualidade, segurança e credibilidade internacional.
0: Zacarias Calil argumenta ainda que o projeto responde a uma demanda global crescente por fontes alternativas de proteína que conciliem eficiência produtiva, segurança alimentar e responsabilidade ecológica. Segundo ele, o impacto ambiental causado pelo sistema alimentar vigente responde por 34% do total de emissões globais de gases do efeito estufa. O deputado cita ainda um estudo internacional que compara os impactos ambientais da produção tradicional de carnes e de proteína cultivada a partir de células. O levantamento apontaria redução de até 92% no aquecimento global e gasto de água 78% menor. De acordo com o autor, deputado Jorge Goten, no Brasil, a indústria de fontes alternativas de proteínas conta atualmente com pouco mais de 100 startups. Ainda segundo o parlamentar, esse mercado já atraiu cerca de US$ 600 milhões em investimentos. Pela cotação atual, esse valor corresponde a quase R$ 3 bilhões. Da Rádio Câmara de Brasília, Maria Neves.
2: Dilceu Esperafico, do PP, destaca a importância da produção de suínos para a economia de Toledo, município localizado no oeste do Paraná. O deputado afirma que a cidade lidera o PIB agropecuário do estado há 13 anos, impulsionado pela suinocultura.
3: Dilceu Esperafico ressalta que a força da atividade também se reflete na tradicional festa do porco assado no Rolete, marcada para 13 de setembro. O parlamentar aponta que o evento divulga Toledo e valoriza a produção agropecuária da região.
4: Direitos humanos.
2: A Câmara aprovou a criação de um símbolo nacional para conscientização sobre doenças raras. A repórter Paula Bittar acompanhou a votação.
5: A Comissão de Constituição e Justiça da Câmara aprovou uma proposta que reconhece o laço multicolorido como símbolo nacional da luta pelos direitos das pessoas com doenças raras no Brasil. O símbolo terá 5 cores: rosa, lilás, azul, verde e amarelo. Segundo o texto, as pontas começam em rosa e passam gradualmente pelo lilás, azul e verde até chegar ao amarelo no centro do laço. O uso do símbolo será opcional e sua ausência não prejudica o exercício de direitos e garantias previstos em lei. As doenças raras, embora individualmente pouco prevalentes, afetam milhões de brasileiros, conforme destaca a relatora na comissão, deputada Silvia Cristina, do PP de Rondônia.
6: Mais do que um símbolo, esse laço representa milhões de brasileiros que convivem diariamente com o desafio do diagnóstico tardio, da dificuldade de acesso ao tratamento e muitas vezes da invisibilidade. Segundo o Ministério da Saúde, cerca de 13 milhões de brasileiros vivem com alguma doença rara. São mais de 7 mil doenças raras descritas, das quais Aproximadamente 80% tem origem genética e 20% decorrem de causas infecciosas, imunológicas, ambientais ou degenerativas.
5: Segundo Silvia Cristina, as doenças raras são um relevante desafio para o sistema público de saúde. Ela afirma que iniciativas legislativas de conscientização e visibilidade social são legítimas e adequadas ao

0: interesse público. O Brasil já conta com o Dia Nacional das Doenças Raras e o Dia Nacional da Informação, Capacitação e Pesquisa sobre Doenças Raras, mas ainda não possui um símbolo oficial para a causa. O projeto que reconhece o laço multicolorido como símbolo nacional da luta pelos direitos das pessoas com doenças raras no Brasil segue para o Senado, a menos que haja recurso para análise pelo plenário. Da Rádio Câmara de Brasília, Paula Bittar.
1: Transportes.
2: Fausto Júnior, do União, cobra do governo federal a recuperação da BR-230, a Transamazônica, para garantir o escoamento agrícola e o transporte no sul do Amazonas. De acordo com o parlamentar, trechos entre Sucunduri e Apuí estão quase intrafegáveis.
3: Fausto Júnior argumenta que a falta de asfalto isola comunidades, impede o acesso a serviços especiais e gera pobreza. O parlamentar cobra a união da bancada amazonense por melhorias na Transamazônica, assim como ocorreu na mobilização pela BR-319, que liga Manaus a Porto Velho.
2: Projeto de doutor Ismael Alexandrino, do PSD de Goiás, obriga postos de combustíveis com 3 ou mais bicos de gasolina a disponibilizar uma bomba com gasolina E10 que tem até 10% de etanol. O parlamentar explica que o objetivo é oferecer uma alternativa aos veículos antigos.
3: Doutor Ismael Alexandrino também inclui no texto que o preço da gasolina E10 não seja superior ao da gasolina comum, com diferença máxima de 5%. Ele argumenta que muitas motocicletas e automóveis no Brasil ainda não são adaptados a combustíveis com maior concentração de etanol.
1: Economia.
2: Relator do projeto do Simples Nacional e um dos principais articuladores do MEI, Luiz Carlos Rauli, do Podemos do Paraná, critica o baixo desenvolvimento do Brasil, atribuindo o desempenho a falhas de gestão e as políticas econômicas de governos de centro-esquerda.
3: Ao protestar contra os indicadores sociais, Luiz Carlos Rauli ressalta que, apesar de ser a 10ª economia mundial, o Brasil ocupa a posição 84 no Índice de Desenvolvimento Humano. Para ele, é preciso diversificar o setor produtivo e desburocratizar tributos para gerar emprego e renda.
2: Adriana Ventura, do Novo de São Paulo, critica o pagamento de salários acima do teto constitucional no serviço público. A congressista afirma que benefícios adicionais e outras vantagens elevam a

0: Pagamento de salários acima do teto constitucional no serviço público. A congressista afirma que benefícios adicionais e outras vantagens elevam a remuneração de integrantes do Judiciário, do Ministério Público e de órgãos de controle.
1: Adriana Ventura cobra do Congresso medidas para limitar.
0: Termina agora o Jornal Câmara dos Deputados, produzido pela Rádio Câmara, com trabalhos técnicos de Everson Urani e apresentação de Márcio Aquiles Sardi e Val Monteiro. Boa noite.
1: Uma boa noite para você. A Voz do Brasil volta amanhã.
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11: Ótima noite, você que se liga na Rádio da Família, mais uma vez o programa Fica Conosco, Senhor, chegando até você, a sua casa, a sua família. Seja bem-vindo aqui com a gente, tá bom? Sou Maio Pires, até meia-noite sua companhia, e você que tá em casa, participa, deixando as suas intenções. Nosso WhatsApp é o 988976570. Vamos liberar o telefone hoje, o 3232-9225. Prepare-se para você ligar no decorrer de cada mistério, deixando aí as suas intenções. Músicas cristãs, momentos de oração, hoje vamos ter o Papo Cabeça, o Vinde Verde, a Voz do Pensamento, é muita coisa boa, muita alegria para você que tá ligado na Rádio da Arquidiocese de Juiz de Fora. Bom, pra gente começar tem o Evangelho do Dia, Oséias de Souza. Boa noite, Oséias.
12: Boa noite, Magno Pires, boa noite aos ouvintes do Fica Conosco, Senhor. O Evangelho do dia está hoje em Mateus, capítulo 19, versículos do 23 ao 30. Naquele tempo, Jesus disse aos discípulos: em verdade vos digo, dificilmente o rico entrará no reino dos céus. E digo ainda, é mais fácil um camelo entrar pelo buraco de uma agulha do que um rico entrar no reino de Deus. Ouvindo isso, os discípulos ficaram muito espantados e perguntaram: então, quem pode ser salvo? Jesus olhou para eles e disse: para os homens isso é impossível, mas paz para Deus.

tudo é possível. Pedro tomou a palavra e disse a Jesus: vê, nós deixamos tudo e te seguimos. E o que haveremos de receber? Jesus respondeu: em verdade vos digo, quando o mundo for renovado e o Filho do Homem se sentar no trono da sua glória, também vós que me seguistes, havereis de sentar-vos em 12 tronos para julgar as 12 tribos de Israel. E todo aquele que tiver deixado casas, irmãos, irmãs, pai, mãe, filhos, campos, por causa do meu nome, receberá 100 vezes mais e terá como herança a vida eterna. Muitos que agora são os primeiros serão os últimos, e muitos que agora são os últimos serão os primeiros. Palavra da salvação.

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1: É chegado esse momento abençoado de meditação, de oração, Santo Terço em Família. E você que está em casa, você que está acompanhando o nosso programa, seja bem-vindo a estar acompanhando o Santo Terço em Família. Todos os dias temos esse momento e mais uma vez a gente convida você a estar com a gente. Hoje em paróquia Nossa Senhora de Fátima, no bairro Santa Cruz, comunidade São Judas Tadeu, né? Estão com a gente aqui para rezar. Nosso amigo Wesley e o Regi vão estar rezando com a gente. Regi, boa noite, seja bem-vindo.
2: Boa noite a todos os nossos ouvintes. A paz de Jesus, o amor de Maria esteja presente na vida de todos os nossos ouvintes. Uma noite abençoada para todos nós.
1: Amém. Seja bem-vindo, obrigado pela sua presença aqui, viu, Regi?
2: Um prazer imenso.
1: Nosso amigo Wesley também, seja bem-vindo, Wesley.
3: Boa noite, Magno. Boa noite a todos os ouvintes da Rádio Catedral, que nós temos hoje um abençoado Santo Terço aí dos homens.
1: Muito bem. Bom, você que está em casa é convidado a participar, a rezar com a gente. A cada mistério vamos liberar o nosso telefone, 3232-9285. E também o WhatsApp. O WhatsApp já está disponível, já pode mandar mensagem. 988-97-6570. O WhatsApp está aí para atender você que está aí do outro lado do rádio, tá bom? Sejam bem-vindos a esse momento abençoado. Hoje, terça-feira, os mistérios dolorosos. Prepara o seu coração para você rezar, meditar conosco nessa noite.
2: Em nome do Pai, do Filho e do Espírito Santo. Amém. Vinde.

0: Espírito Santo, enchei os corações dos vossos fiéis e acendei neles o fogo do vosso amor. Enviai o vosso Espírito e tudo será criado e renovareis a face da terra. Oremos. Ó Deus, que instruísse os corações dos vossos fiéis com a luz do Espírito Santo, fazei que apreciemos retamente todas as coisas, segundo o mesmo Espírito, e gozemos sempre de sua consolação. Por Cristo nosso Senhor. Amém.
1: Divino Jesus, nós vos oferecemos este texto, esse santo texto que vamos rezar, meditando nos mistérios de nossa redenção. Concedei-nos, por intercessão da Virgem Maria, Mãe de Deus e Nossa Mãe, as virtudes que nos são necessárias para bem rezá-lo e a graça de ganharmos as indulgências desta santa devoção. Oferecemos particularmente, em desagravo dos pecados cometidos, contra o Santíssimo Coração de Jesus e o Imaculado Coração de Maria, pela paz do mundo, pela conversão dos pecadores, pelas almas do purgatório, pelas intenções do Papa Leão XIV, pelo nosso arcebispo metropolitano, Dom Marco Aurélio Gubbiotti, pelo aumento e santificação do clero, pela santificação das famílias, por aqueles que pediram nossas orações, por todas as nossas intenções particulares, pela paz do Brasil e no mundo.
0: Creio em Deus Pai Todo-Poderoso, Criador do céu e da terra, em Jesus Cristo, seu único Filho, nosso Senhor, que foi concebido pelo poder do Espírito Santo, nasceu da Virgem Maria, padeceu sob Pôncio Pilatos, foi crucificado, morto e sepultado, desceu à mansão dos mortos, ressuscitou ao terceiro dia, subiu aos céus, está sentado à direita de Deus Pai Todo-Poderoso, donde havia de julgar os vivos e os mortos. Creio no Espírito Santo, na Santa Igreja Católica, na comunhão dos santos, na remissão dos pecados, na ressurreição da carne, na vida eterna. Amém.
1: Pai nosso que estais no céu, santificado seja o vosso nome. Venha a nós o vosso reino, seja feita a vossa vontade, assim na terra como no céu.
0: O pão nosso de cada dia nos dai hoje, perdoai as nossas ofensas, assim como nós perdoamos a quem nos tem ofendido. E não os deixeis cair em tentação, mas livrai-nos do mal. Amém.
1: Em honra a Deus Pai que nos criou, Ave Maria, cheia de graça, o Senhor é convosco, bendita sois vós entre as mulheres, e bendito é o fruto do vosso ventre, Jesus.
0: Santa Maria, Mãe de Deus, rogai por nós, pecadores, agora e na hora de nossa morte. Amém.
1: Em honra a Deus, Filho, que nos remiu os pecados, Ave Maria, cheia de graça, o Senhor é convosco, bendita sois vós entre as mulheres e bendito é o fruto do vosso ventre, Jesus.
0: Santa Maria, Mãe de Deus, rogai por nós, pecadores, agora e na hora de nossa morte. Amém.
1: Em honra ao Espírito Santo, que nos santifica, Ave Maria, cheia de graça, o Senhor é convosco, bendita sois vós entre as mulheres e bendito é o fruto do vosso ventre, Jesus.
0: Santa Maria, Mãe de Deus, rogai por nós, pecadores, agora e na hora de nossa morte. Amém.
1: Glória ao Pai, ao Filho e ao Espírito Santo.
0: Assim como era no princípio, agora e sempre. Amém.
1: Ó Maria concebida sem pecado,
0: rogai por nós que recorremos a vós.
1: Ó meu bom Jesus,
0: perdoai-nos e livrai-nos do fogo do inferno. Levai as almas todas para o céu e socorrei principalmente as que mais precisarem da vossa infinita misericórdia.
1: São Judas Tadeu,
0: rogai por nós.
1: Nossa Senhora do Perpétuo Socorro,
0: rogai por nós.
2: Juntos em oração, juntos com o texto na mão. Telefone liberado 3232-9225. WhatsApp também está à sua disposição, 988976570. Vamos começar aqui com as intenções que já temos aqui no nosso WhatsApp. Vamos ver quem fala.
3: Magno, eu rezo no texto de hoje por minha intenção e toda a minha família. Peço para você e sua família. Peço para Adriana Gana Betel, a Luciano Sagrado, a Sônia Pereira Garcia, Todos os textos conosco. Salve Maria, fique com Deus. Boa noite.
2: Salve Maria. Boa noite, minha irmãzinha. Deus abençoe. Obrigado pelas intenções, a participação com a gente, tá bom? É, temos mais pedidos. Boa noite, Magno. Peço oração para os meus netinhos, Otávio, Valentina, a esposa Márcia, os filhos Amanda, Ananda, Leonardo, a nora Giane, os genros Breno e sargento Ramon. Para todos vocês do texto, os homens, um abraço, amigo colaborador Sebastião Moraes, lá de Belmiro Braga. Um abraço, Sebastião. Deus abençoe, meu amigo. Obrigado pelas orações com a gente. Vamos ver quem tá na linha. Alô, boa noite.
4: Boa noite, Márcio.
2: Quem fala?
4: Aqui quem fala é a Sandra de Santa Cruz.
2: Seja bem-vinda, Sandra, para rezar com
4: muito
2: a gente.
4: Muito obrigada.
2: Quais que são as intenções, minha irmã?
4: As minhas intenções hoje, Márcio, é para mim, para meus filhos, meus netos, meu genro, para todos os meus vizinhos, para as pessoas que estão precisando muito de oração, os moradores de rua, as pessoas que estão hospitalizadas, para o meu pároco, Padre Cisneiro, e para esses dois senhores que estão rezando aí, para você, para toda a sua família e todo o pessoal da rádio.
2: Muito bem. Obrigado, minha irmã. Obrigado pela companhia, a oração aqui conosco. Regis, fique à vontade. Vontade para deixar suas intenções também, né?
0: Magno Pires, quero oferecer esse texto especialmente hoje. Hoje é aniversário da minha esposa Mônica, do meu irmão também faz aniversário hoje, Gutenberg, e também um grande amigo meu, Soélio, lá de Ipiranga, de Visconde, Rio Branco, e amanhã também é aniversário da minha mãe. E também quero colocar todos os aniversários antes que faz aniversário desse mês, e também colocar a nossa paróquia.

0: Pai nosso que estais no céu, santificado seja o vosso nome. Venha a nós o vosso reino. Seja feita a vossa vontade, assim na terra como no céu.
1: Pão nosso de cada dia nos dai hoje. Perdoai as nossas ofensas, assim como nós perdoamos a todos que nos têm ofendido. E não nos deixeis cair em tentação, mas livrai-nos do mal. Amém.
0: Ave Maria, cheia de graça, o Senhor é convosco. Bendita sois vós entre as mulheres. Bendito é o fruto do vosso ventre, Jesus.
1: Santa Maria, Mãe de Deus, rogai por nós, pecadores, agora e na hora de nossa morte. Amém.
0: Ave Maria, cheia de graça, o Senhor é convosco. Bendita sois vós entre as mulheres. Bendito é o fruto do vosso ventre, Jesus.
1: Santa Maria, Mãe de Deus, rogai por nós, pecadores, agora e na hora de nossa morte. Amém.
0: Ave Maria, cheia de graça, o Senhor é convosco. Bendita sois vós entre as mulheres. Bendito é o fruto do vosso ventre, Jesus.
1: Santa Maria, Mãe de Deus, rogai por nós, pecadores, agora e na hora de nossa morte. Amém.
0: Ave Maria, cheia de graça, o Senhor é convosco. Bendita sois vós entre as mulheres. Bendito é o fruto do vosso ventre, Jesus.
1: Santa Maria, Mãe de Deus, rogai por nós, pecadores, agora e na hora de nossa morte. Amém.
0: Ave Maria, cheia de graça, o Senhor é convosco. Bendita sois vós entre as mulheres. Bendito é o fruto do vosso ventre, Jesus.
1: Santa Maria, Mãe de Deus, rogai por nós, pecadores, agora e na hora de nossa morte. Amém.
0: Ave Maria, cheia de graça, o Senhor é convosco. Bendita sois vós entre as mulheres. Bendito é o fruto do vosso ventre, Jesus.
1: Santa Maria, Mãe de Deus, rogai por nós, pecadores, agora e na hora de nossa morte. Amém.
0: Ave Maria, cheia de graça, o Senhor é convosco. Bendita sois vós entre as mulheres. Bendito é o fruto do vosso ventre, Jesus.
1: Santa Maria, Mãe de Deus, rogai por nós, pecadores, agora e na hora de nossa morte. Amém.
0: Ave Maria, cheia de graça, o Senhor é convosco. Bendita sois vós entre as mulheres. Bendita

0: o fruto do vosso ventre, Jesus.
1: Santa Maria, Mãe de Deus, rogai por nós, pecadores, agora e na hora de nossa morte. Amém.
0: Ave Maria, cheia de graça, o Senhor é convosco. Bendita sois vós entre as mulheres. Bendito é o fruto do vosso ventre, Jesus.
1: Santa Maria, Mãe de Deus, rogai por nós, pecadores, agora e na hora de nossa morte. Amém.
0: Ave Maria, cheia de graça, o Senhor é convosco. Bendita sois vós entre as mulheres. Bendito é o fruto do vosso ventre, Jesus.
1: Santa Maria, Mãe de Deus, rogai por nós, pecadores, agora e na hora de nossa morte. Amém.
0: Ó Maria concebida sem pecado,
1: rogai por nós que recorremos a vós.
0: Ó meu bom Jesus,
1: perdoai, livrai do fogo do inferno, levai as almas todas para o céu e socorrei principalmente as que mais precisarem da vossa infinita misericórdia.
0: São Judas Tadeu,
1: rogai por nós.
0: Nossa Senhora de Fátima,
1: rogai por nós. Nossa Senhora Aparecida,
0: rogai por nós.
1: Nossa Senhora de Fátima,
0: rogai por nós.
1: Sagrado Coração de Jesus,
0: nós temos confiança em vós.
2: Irmã, obrigado pela participação, Deus abençoe.
1: Por nada, Magda. Que Deus te abençoe, que Nossa Senhora Aparecida te cubra com o manto dela poderoso e sagrado no retorno da sua residência, tá?
2: Amém, até a próxima.
1: Deus quiser.
2: E você que está em casa, participa também, 3232-9225, nosso telefone está aí para você falar conosco, WhatsApp também 988-976570.
3: Boa noite, Magna, aqui é o Luiz do Sagrado, dedico esse texto de hoje a todos meus familiares, em especial para todos os grupos do Texto dos Homens, para o grupo do Linhares, para todos vocês da Rádio Catedral, para todos meus amigos que rezam por mim, eu rezo por eles. Pela Dona Marcília, Comandança do Carmo e Família, a Dona Aparecida do Terço e Família, por todos os enfermos, por todas as almas do purgatório, para todas as crianças, para todos os ouvintes que estão rezando com a gente neste momento, para todo o meu povo lá em Piau, pela nossa comunidade no Santo Carmo aqui no Sagrado e pelo nosso condomínio Parque Verde aqui no Sagrado. Uma boa noite.
2: Boa noite, grande Luiz. A gente agradece, meu irmão, as intenções, a participação com a gente, tá bom? É, Regina de Santa Luzia agradece pelo dia de hoje, pede pela saúde, paz, harmonia para todos da sua família e todos que estão com o texto nas mãos. Todos da catedral, pede pela sua saúde. Ela tem sentido aí muitas dores, né? É, creio que Jesus e Maria, a sua mãe também possa estar aí intercedendo por todas as pessoas doentes, né? Todos os acamados também. Obrigado, minha irmã. Te agradece, viu, a participação, as intenções aqui conosco. Você querendo mandar mensagens, fique à vontade, WhatsApp 988-976570, e você quiser falar, liga no 3232-9225, telefone que está aí à sua disposição aqui conosco, tá bom? Deixa eu mandar um abraço ao nosso amigo que está na sintonia com a gente, o Antônio de Souza. Alô, seu Antônio, amigo colaborador, a gente deixa o nosso carinho, viu? Deus abençoe o senhor, obrigado aí fazer parte dessa família, por colaborar ajudando aí na evangelização. Alô, boa noite.
4: Alô, boa noite.
2: Quem tá falando?
4: É a Tatiane.
2: Tudo bem, Tatiane?
4: Tatiane,
2: tudo bem, Tatiane?
4: Tudo bem, graças a Deus.
2: Seja bem-vinda para rezar com a gente. Quais são as intenções para esse mistério?
4: As minhas intenções é para meus filhos, o Alisson, o Eliedson, Tiago, George, tia Isaac, e a minha filha Tayane, meu neto Nicolas, minha mãe Terezinha, pro Anderson, para todo mundo que tá fazendo oração essa noite.
2: Tudo bem, tá certo, irmãzinha. Quem vai rezar é o Wesley. Wesley, fique à vontade para suas intenções também, meu amigo.
5: Vai para minha esposa Vanderléia, minhas filhas Rafaela, Gabriela e Emanuela, meus pais, meus irmãos, todos os meus familiares e para todos os ouvintes da Rádio Catedral.

0: Pai nosso que estais nos céus, santificado seja o vosso nome. Venha a nós o vosso reino. Seja feita a vossa vontade, assim na terra como no céu.
1: O pão nosso que está... O pão nosso de cada dia nos dai hoje. Perdoai as nossas ofensas, assim como nós perdoamos a quem nos tem ofendido. E não nos deixeis cair em tentação, mas livrai-nos do mal. Amém.
0: Ave Maria, cheia de graça, o Senhor é convosco. Bendita sois vós entre as mulheres, e bendito é o fruto do vosso ventre, Jesus.
1: Santa Maria, Mãe de Deus, rogai por nós, pecadores, agora e na hora de nossa morte. Amém.
0: Ave Maria, cheia de graça, o Senhor é convosco. Bendita sois vós entre as mulheres, e bendito é o fruto do vosso ventre, Jesus.
1: Santa Maria, Mãe de Deus, rogai por nós, pecadores, agora e na hora de nossa morte. Amém.
0: Ave Maria, cheia de graça, o Senhor é convosco. Bendita sois vós entre as mulheres, e bendito é o fruto do vosso ventre, Jesus.
1: Santa Maria, Mãe de Deus, rogai por nós, pecadores, agora e na hora de nossa morte. Amém.
0: Ave Maria, cheia de graça, o Senhor é convosco. Bendita sois vós entre as mulheres, e bendito é o fruto do vosso ventre, Jesus.
1: Santa Maria, Mãe de Deus, rogai por nós, pecadores, agora e na hora de nossa morte. Amém.
0: Ave Maria, cheia de graça, o Senhor é convosco. Bendita sois vós entre as mulheres, e bendito é o fruto do vosso ventre, Jesus.
1: Santa Maria, Mãe de Deus, rogai por nós, pecadores, agora e na hora de nossa morte. Amém.
0: Ave Maria, cheia de graça, o Senhor é convosco. Bendita sois vós entre as mulheres, e bendito é o fruto do vosso ventre, Jesus.
1: Santa Maria, Mãe de Deus, rogai por nós, pecadores, agora e na hora
2: nossa morte. Amém.
0: Ave Maria, cheia de graça, o Senhor é convosco. Bendita sois vós entre as mulheres, e bendito é o fruto do vosso ventre, Jesus.
1: Santa Maria, Mãe de Deus, rogai por nós, pecadores, agora e na hora de nossa morte. Amém.
0: Ave Maria, cheia de graça, o Senhor é convosco. Bendita sois vós entre as mulheres, e bendito é o fruto do vosso ventre, Jesus.
1: Santa Maria, Mãe de Deus, rogai por nós, pecadores, agora e na hora de nossa morte. Amém.
0: Ave Maria, cheia de graça, o Senhor é convosco. Bendita sois vós entre as mulheres, e bendito é o fruto do vosso ventre, Jesus.
1: Santa Maria, Mãe de Deus, rogai por nós, pecadores, agora e na hora de nossa morte. Amém.
0: Ave Maria, cheia de graça, o Senhor é convosco. Bendita sois vós entre as mulheres, e bendito é o fruto do vosso ventre, Jesus.
1: Santa Maria, Mãe de Deus, rogai por nós, pecadores, agora e na hora de nossa morte. Amém.
0: Glória ao Pai, ao Filho e ao Espírito Santo.
1: Assim como era no princípio, agora sempre. Amém.
0: Ó Maria concebida sem pecado,
1: rogai por nós que recorremos a vós.
0: Ó meu bom Jesus,
1: perdoai-nos, livrai-nos do fogo do inferno, levai as almas todas para o céu e socorrei principalmente as que mais precisarem da vossa infinita misericórdia.
0: São Judas Tadeu,
1: rogai por nós.
0: São José,
1: rogai por nós. Nossa Senhora Aparecida,
3: rogai por nós.
1: Cristo,
3: rogai por nós.
1: Obrigada, fique com Deus.
4: Obrigado, minha irmã, Deus abençoe, até a próxima.
1: Amém, até a próxima.
4: 8:33, você de casa participa, deixando as intenções 988976570 e o 3232-9225 à sua disposição.
5: Boa noite, Magno. Aqui é a Luciene dos Reis do Sagrado Coração. Boa noite ao Wesley, ao Regis. Que nesse santo texto Deus possa abençoar cada um de vocês. E quero oferecer também para Neuzinha de Linhares, a Zélia do Gramo, pela alma da sua irmã. Para minha irmã Lucimar e família. Para a Sônia da Zona Norte. A Dona Lutz do Jardim Natal. o Adilson e a Laís de Eubank da Câmara, o Carlinho de Santa Rita de

0: POC Família. E para todas as pessoas que necessitam dessa oração, boa noite, muito obrigado.
1: Obrigado, irmãzinha. Deus abençoe, a gente agradece, viu, as intenções, a participação com a gente. Boa noite, Magno. Coloco no cesto de oração todas as nossas intenções particulares. Deus abençoe vocês da Rádio Catedral, todos os ouvintes. Salve Maria, Lícia do Alto dos Passos. Obrigado, Lícia. Obrigado pelas intenções, minha irmã. A gente agradece, viu? E você que está aí querendo deixar aqui as suas intenções também, 988-976570, o nosso WhatsApp. Querendo falar, ligue no 3232-9225. Quem reza o terceiro mistério é o Regis. Regis, quais que são as intenções, meu amigo?
2: Eu quero colocar em especial todos meus irmãos, colocar meus cunhados e minhas cunhadas, sobrinhos e afilhados. Quero colocar os grandes amigos, eu em família, a Noeli em família, o Paulo e a Zélia lá em Três Rios em família, a Dorinha lá em Visconde Rio Branco, e também quero colocar também todos os nossos ouvintes.
1: Muito bem, vamos juntos então, meditando, rezando, Santo Terço em família, terceiro mistério. Você que está em casa, reza junto conosco. Vou pedir o Wesley para fazer a segunda parte, contemplamos o terceiro mistério.

0: Pai nosso que estais no céu, santificado seja o vosso nome. Venha a nós o vosso reino. Seja feita a vossa vontade, assim na terra como no céu.
1: O pão nosso de cada dia nos dai hoje. Perdoai-nos as nossas ofensas, assim como nós perdoamos a quem nos tem ofendido. E não nos deixeis cair em tentação, mas livrai-nos do mal. Amém.
0: Ave Maria, cheia de graça, o Senhor é convosco. Bendita sois vós entre as mulheres. Bendito é o fruto do vosso ventre, Jesus.
1: Santa Maria, Mãe de Deus, rogai por nós, pecadores, agora e na hora de nossa morte. Amém.
0: Ave Maria, cheia de graça, o Senhor é convosco. Bendita sois vós entre as mulheres. Bendito é o fruto do vosso ventre, Jesus.
1: Santa Maria, Mãe de Deus, rogai por nós, pecadores, agora e na hora da nossa morte. Amém.
0: Ave Maria, cheia de graça, o Senhor é convosco. Bendita sois vós entre as mulheres. Bendito é o fruto do vosso ventre, Jesus.
1: Santa Maria, Mãe de Deus, rogai por nós, pecadores, agora e na hora da nossa morte. Amém.
0: Ave Maria, cheia de graça, o Senhor é convosco. Bendita sois vós entre as mulheres. Bendito é o fruto do vosso ventre, Jesus.
1: Santa Maria, Mãe de Deus, rogai por nós, pecadores, agora e na hora da nossa morte. Amém.
0: Ave Maria, cheia de graça, o Senhor é convosco. Bendita sois vós entre as mulheres. Bendito é o fruto do vosso ventre, Jesus.
1: Santa Maria, Mãe de Deus, rogai por nós, pecadores, agora e na hora da nossa morte. Amém.
0: Ave Maria, cheia de graça, o Senhor é convosco. Bendita sois vós entre as mulheres. Bendito é o fruto do vosso ventre, Jesus.
1: Santa Maria, Mãe de Deus, rogai por nós, pecadores, agora e na hora da nossa morte. Amém.
0: Ave Maria, cheia de graça, o Senhor é convosco. Bendita sois vós entre as mulheres. Bendito é o fruto do vosso ventre, Jesus.
1: Santa Maria, Mãe de Deus, rogai por nós, pecadores, agora e na hora da nossa morte. Amém.
0: Ave Maria, cheia de graça, o Senhor é convosco. Bendita sois vós entre as mulheres. Bendito é o fruto do vosso ventre, Jesus.
1: Santa Maria, Mãe de Deus, rogai por nós, pecadores, agora e na hora da nossa morte. Amém.
0: Ave Maria, cheia de graça, o Senhor é convosco. Bendita sois vós entre as mulheres. Bendito é o fruto do vosso ventre, Jesus.
1: Santa Maria, Mãe de Deus, rogai por nós, pecadores, agora e na hora da nossa morte. Amém.
0: Ave Maria, cheia de graça, o Senhor é convosco. Bendita sois vós entre as mulheres. Bendito é o fruto do vosso ventre, Jesus.
1: Santa Maria, Mãe de Deus, rogai por nós, pecadores, agora e na hora da nossa morte. Amém.
0: Glória ao Pai, ao Filho e ao Espírito Santo.
1: Assim como era no princípio, agora e sempre. Amém.
0: Ó Maria concebida sem pecado,
1: rogai por nós que recorremos a vós.
0: Ó meu bom Jesus,
1: perdoai-nos, livrai-nos do fogo do inferno. Levai todas as almas para o céu e socorrei principalmente as que mais precisarem da vossa infinita misericórdia.
0: São Francisco de Assis,
1: rogai por nós.
0: Nossa Senhora do Rosário,
1: rogai por nós.
2: Muito bem, juntos rezando Santo Terço em família. Nosso WhatsApp está à sua disposição, 988-976570. Telefone é o 3232-9225.
3: Boa noite, Magno. Deus que abençoa esse texto. Estamos começando agora e ofereço esse texto para a alma da minha mãe, meus irmãos, minhas irmãs, meus cunhados, minhas cunhadas, sobrinhos, sobrinha, para toda a minha família, pessoal daqui do Caiçara, principalmente para a família da tia Vilma, para todos que estão participando do texto. E boa noite e boa ida para casa.
2: Amém.
3: Valdeci que está falando do Caixara.
2: Obrigado,
3: valeu.
2: Valdeci. Obrigado, meu irmão. Deus abençoe. Obrigado pelas intenções, a participação com a gente. Boa noite, meu amigo Magno. Ofereço o Santo Terço de hoje para a minha mãe Norma. É o Paulo Silva quem deixa as intenções. Obrigado, Paulo. Deus abençoe. A Maria do Jockey Club, lá do Jockey Club 2, né? Deseja boa noite a todos que estão rezando o Santo Terço. Ela pede oração para os seus familiares e amigos. Nossa Senhora nos cubra com o seu manto sagrado. Obrigado, irmã. Deus abençoe. Deixa eu ver quem tá na linha. Caiu a ligação. Vamos liberar de novo, então. 3232-9225. Você que tentou, tenta de novo. Insiste aí com a ligação. E vamos rezar nesse momento, né? Vamos deixar aí as suas intenções, seus pedidos aqui com a gente, tá bom? Temos pedidos, né? Vamos aqui. Vamos ver quem tá na linha. Alô, boa noite.
4: Boa noite, Magno. Adriana da Granja Betel, tudo bem?
2: Tudo bem, Adriana. Seja
4: graças
2: bem-vinda.
4: Graças a Deus, Magno.
2: Quais que são as intenções nesse quarto mistério, minha amiga?
4: Ô, Magno, eu quero colocar pela minha vida, pela vida de toda a minha família e todos os ouvintes aí que estão rezando o Santo Terço nessa noite.
2: Muito bem. Quem reza é o nosso amigo Wesley, né? Wesley, quais são as intenções?
1: As intenções é para todas as crianças, jovens, adultos, idosos. Que o Divino Espírito Santo derrame bênçãos e graça para todos.

0: Pai nosso que estais no céu, santificado seja o vosso nome. Venha a nós o vosso reino, seja feita a vossa vontade, assim na terra como no céu.
1: O pão nosso de cada dia nos dai hoje, perdoai as nossas ofensas, assim como nós perdoamos a quem nos tem ofendido. E não vos deixeis cair em tentação, mas livrai-nos do mal. Amém.
0: Ave Maria, cheia de graça, o Senhor é convosco. Bendita sois vós entre as mulheres, e bendito é o fruto do vosso ventre, Jesus.
1: Santa Maria, Mãe de Deus, rogai por nós, pecadores, agora e na hora da nossa morte. Amém.
0: Ave Maria, cheia de graça, o Senhor é convosco. Bendita sois vós entre as mulheres, e bendito é o fruto do vosso ventre, Jesus.
1: Santa Maria, Mãe de Deus, rogai por nós, pecadores, agora e na hora da nossa morte. Amém.
0: Ave Maria, cheia de graça, o Senhor é convosco. Bendita sois vós entre as mulheres, e bendito é o fruto do vosso ventre, Jesus.
1: Santa Maria, Mãe de Deus, rogai por nós, pecadores, agora e na hora da nossa morte. Amém.
0: Ave Maria, cheia de graça, o Senhor é convosco. Bendita sois vós entre as mulheres, e bendito é o fruto do vosso ventre, Jesus.
1: Santa Maria, Mãe de Deus, rogai por nós, pecadores, agora e na hora da nossa morte. Amém.
0: Ave Maria, cheia de graça, o Senhor é convosco. Bendita sois vós entre as mulheres, e bendito é o fruto do vosso ventre, Jesus.
1: Santa Maria, Mãe de Deus, rogai por nós, pecadores, agora e na hora da nossa morte. Amém.
0: Ave Maria, cheia de graça,

0: Senhor é convosco. Bendita sois vós entre as mulheres e bendito é o fruto do vosso ventre, Jesus.
1: Santa Maria, Mãe de Deus, rogai por nós, pecadores, agora e na hora da nossa morte. Amém.
0: Ave Maria, cheia de graça, o Senhor é convosco. Bendita sois vós entre as mulheres e bendito é o fruto do vosso ventre, Jesus.
1: Santa Maria, Mãe de Deus, rogai por nós, pecadores, agora e na hora da nossa morte. Amém.
0: Ave Maria, cheia de graça, o Senhor é convosco. Bendita sois vós entre as mulheres e bendito é o fruto do vosso ventre, Jesus.
1: Santa Maria, Mãe de Deus, rogai por nós, pecadores, agora e na hora da nossa morte. Amém.
0: Ave Maria, cheia de graça, o Senhor é convosco. Bendita sois vós entre as mulheres e bendito é o fruto do vosso ventre, Jesus.
1: Santa Maria, Mãe de Deus, rogai por nós, pecadores, agora e na hora da nossa morte. Amém.
0: Ave Maria, cheia de graça, o Senhor é convosco. Bendita sois vós entre as mulheres e bendito é o fruto do vosso ventre, Jesus.
1: Santa Maria, Mãe de Deus, rogai por nós, pecadores, agora e na hora da nossa morte. Amém.
0: Glória ao Pai, ao Filho e ao Espírito Santo.
1: Assim como era no princípio, agora e sempre. Amém.
0: Ó Maria concebida sem pecado,
1: rogai por nós que recorremos a vós.
0: Ó meu bom Jesus,
1: perdoai-nos, livrai-nos do fogo do inferno, levai as almas todas para o céu e socorrei principalmente os que mais precisarem da vossa infinita misericórdia.
0: Nossa Senhora de Fátima,
1: rogai por nós.
0: São Judas Tadeu,
1: rogai por nós. Santa Rita de Cássia,
0: rogai por nós.
1: Nossa Senhora do Impossível,
0: rogai por nós.
1: Amém.
2: Amém. Obrigado, irmãzinha. Deus abençoe.
1: Amém, Magna. Abençoe todos vocês. Tenha uma boa noite.
2: Boa noite. Fica com Deus. Temos intenções para colocar no nosso cestinho. Vamos ouvir quem é que fala com a gente. Vamos lá.
3: De Magno, na massa torcida de Belmiro Braga, eu quero pedir oração para os meus netinhos Otávio, Valentino, o esposo Sebastião, meus filhos Amanda, Nando e Leonardo, minha nora Giane, meu genro Breno e o sargento Ramon. E para todos vocês do terço, para você e todos da sua família. Fica com Deus, Magno. Um abraço.
2: Amém. Um abraço, irmãzinha. Deus abençoe.
4: Boa noite, Magno. Boa noite a todos aí da Rádio Catedral, de Juiz de Fora. É a Maria Madalena Bruja, aqui do Bosque do Imperador São Pedro. Magno, rezo hoje, agradeço a Deus por mais um dia, agradeço pelo dom da minha vida, pela minha saúde, rezo para meus filhos, Juliano e Júlio César, meus netos Gustavo e Júlia Brugger, minha nora Cláudia e meu genro Elvis. Rezo para todas as minhas amigas, sem exceção. Rezo também para meus sobrinhos, meus afilhados, para meus irmãos, para minhas irmãs, para todos os padres. Rezo por você, Magno, e família. Vamos rezar. Boa noite. Fique com Deus.
2: Amém. Boa noite, irmãzinha. Deus abençoe. Bom, vamos lá, mais uma intenção. Enquanto isso, o telefone está à sua disposição. Querendo você, liga para cá, 3232-9225.
5: Boa noite, Magno. Aline Matos. Aqui gostaria de botar no cestinho de oração todos aqui de casa. A Vitória é uma amiga minha que casou. Meus filhos, meus genros, meus netos e nora. Os senhores dos terços aí. Carlos Alberto e todos que estão na escuta. A benção dos padres, salve Maria, fica com Deus, tchau.
2: Salve Maria, fica com Deus, obrigado, minha irmã. A gente agradece aí as intenções aqui com a gente, tá? Muito obrigado. Bom, vamos lá, vamos meditar o quinto mistério. É o Regis, né, quem reza. Regis, quais as intenções, meu amigo?
6: Eu quero colocar todos os enfermos, as pessoas que estão hospitalizadas, aqueles que vão passar por cirurgia, aqueles que estão esperando cirurgia, as pessoas estão fazendo quimioterapia, radioterapia, e também colocar todos os profissionais de saúde, os cuidadores de idosos e todos os enfermos da nossa comunidade.
2: Muito bem. Pediu Wesley fazer a segunda parte, vamos contemplar juntos. Quinto mistério.

0: Pai nosso que estais no céu, santificado seja o vosso nome. Venha a nós o vosso reino. Seja feita a vossa vontade, assim na terra como no céu.
1: O pão nosso de cada dia nos dai hoje. Perdoai-nos as nossas ofensas, assim como nós perdoamos a quem nos tem ofendido. E não nos deixeis cair em tentação, mas livrai-nos do mal. Amém.
0: Ave Maria, cheia de graça, o Senhor é convosco. Bendita sois vós entre as mulheres. Bendito é o fruto do vosso ventre, Jesus.
1: Santa Maria, Mãe de Deus, rogai por nós, pecadores, agora e na hora da nossa morte. Amém.
0: Ave Maria, cheia de graça, o Senhor é convosco. Bendita sois vós entre as mulheres. Bendito é o fruto do vosso ventre, Jesus.
1: Santa Maria, Mãe de Deus, rogai por nós, pecadores, agora e na hora da nossa morte. Amém.
0: Ave Maria, cheia de graça, o Senhor é convosco. Bendita sois vós entre as mulheres. Bendito é o fruto do vosso ventre, Jesus.
1: Santa Maria, Mãe de Deus, rogai por nós, pecadores, agora e na hora da nossa morte. Amém.
0: Ave Maria, cheia de graça, o Senhor é convosco. Bendita sois vós entre as mulheres. Bendito é o fruto do vosso ventre, Jesus.
1: Santa Maria, Mãe de Deus, rogai por nós, pecadores, agora e na hora da nossa morte. Amém.
0: Ave Maria, cheia de graça, o Senhor é convosco. Bendita sois vós entre as mulheres. Bendito é o fruto do vosso ventre, Jesus.
1: Santa Maria, Mãe de Deus, rogai por nós, pecadores, agora e na hora da nossa morte. Amém.
0: Ave Maria, cheia de graça, o Senhor é convosco. Bendita sois vós entre as mulheres. Bendito é o fruto

0: fruto do vosso ventre, Jesus.
1: Santa Maria, Mãe de Deus, rogai por nós, pecadores, agora e na hora da nossa morte. Amém.
0: Ave Maria, cheia de graça, o Senhor é convosco. Bendita sois vós entre as mulheres. Bendito é o fruto do vosso ventre, Jesus.
1: Santa Maria, Mãe de Deus, rogai por nós, pecadores, agora e na hora da nossa morte. Amém.
0: Ave Maria, cheia de graça, o Senhor é convosco. Bendita sois vós entre as mulheres. Bendito é o fruto do vosso ventre, Jesus.
1: Santa Maria, Mãe de Deus, rogai por nós, pecadores, agora e na hora da nossa morte. Amém.
0: Glória ao Pai, ao Filho e ao Espírito Santo.
1: Assim como era no princípio, agora e sempre. Amém.
0: Ó Maria concebida sem pecado,
1: rogai por nós que recorremos a vós.
0: Ó meu bom Jesus,
1: perdoai-nos, livrai-nos do fogo do inferno, levai todas as almas para o céu e socorrei principalmente as que mais precisarem da vossa infinita misericórdia.
0: São Judas Tadeu,
1: rogai por nós.
0: Nossa Senhora de Fátima,
1: rogai por nós.
2: Juntos meditando o Santo Terço em família. Sejam bem-vindos a estarem com a gente, rezando sempre, né? Meditamos os 5 mistérios. Agora, o agradecimento. Você que está em casa, faça aí junto conosco. Antes, deixa eu colocar aqui as intenções do nosso amigo lá de Petrópolis. Ele está em Três Rios, na verdade. É o cantor Neguinho de Petrópolis, na cidade de Três Rios. Desejo uma abençoada noite a todos os irmãos, né? A mim, obrigado, aos homens do texto, todos os familiares, ouvintes, todos que estão aí acompanhando com a gente, né? Tá certo, obrigado, meu irmão. Deus abençoe. Rezamos por você. Agradecemos as suas orações também. Juntos, vamos aí contemplando, não, agradecendo, né? Agradecendo o nosso Santo Terço de hoje.
3: Infinitas graças vos damos, soberana rainha, pelos benefícios que todo dia recebemos de vossas mãos liberai. Dignai-vos agora e para sempre, tomado debaixo do vosso poderoso amparo, e para mais vos agradar, vos saudamos com a salve rainha. Salve Rainha, Mãe de Misericórdia, vida, doçura e esperança nossa salve. A vós brandamos, degradados filhos de Eva, a vós suspiramos, gemendo e chorando neste vale de lágrimas. Eia, pois, advogada nossa, esses vossos olhos misericordiosos a nós volvei, e depois desse desterro, mostrai-nos Jesus. Bendito é o fruto do vosso ventre. Ó clemente, ó piedosa, ó doce sempre Virgem Maria, rogai por nós, Santa Mãe de Deus, para que sejamos dignos das promessas de Cristo. Amém.
0: Estivemos reunidos e permaneceremos unidos em nome do Pai, do Filho e do Espírito Santo. Amém.
2: E assim o texto chega até você, sua casa, sua família, o seu coração. Sejam bem-vindos aqui com a gente sempre. Agradecer aqui os irmãos hoje presentes, comunidade São Judas Tadeu, lá no bairro São Judas, a paróquia Nossa Senhora de Fátima, no bairro Santa Cruz. Bom, vamos lá. Wesley, obrigado, viu, meu irmão, mais uma vez por estar aqui com a gente rezando.
1: Obrigado, Magno. Agradecer a todos os participantes aí no nosso Santo Terço dos Homens, né? Uma abençoada noite para todos aí. Muito até bem. A próxima.
2: Certo. Regis, obrigado também, meu irmão. Sempre bom ter você aqui também.
4: É uma noite muito especial para todos os nossos ouvintes e a certeza de dever cumprido.
2: Sim. Bom, vamos convidar o pessoal para rezar lá. Que dia que é o texto lá? Qual o horário? Fiquem à vontade aí se tiver algum recado também para aproveitar o espaço.
4: Todas as quarta-feiras, 19h30, São Francisco de Assis, Rosa Mística. Todos serão bem-vindos.
1: Todas as quintas-feiras, lá na comunidade São Judas Tadeu, às 19h30.
4: Muito bem. E Magno Pia, desde já fazer um agradecimento em nome dos vicentinos pelo almoço beneficente que teve em nossa comunidade no domingo que passou. Também quero agradecer em nome dos vicentinos todas as pessoas que contribuíram voluntariamente, aqueles que se doaram, e a certeza que foi um ótimo almoço e a nossa comunidade respondeu à altura. Um forte abraço. E que Deus possa sempre estar nos protegendo e guardando a nossa comunidade pela união.

0: Maranhão e também pelo trabalho muito bonito, lindo que o Vicentino faz.
1: Amém. Gente, obrigado, hein? Forte abraço pra você. Até o próximo encontro, se Deus quiser. E você que acompanhou de casa, o Terço volta amanhã. Amanhã os Mistérios Gloriosos, quarta-feira. E vamos estar aqui mais uma vez para rezar com você. E ó, eu quero convidar você que está em casa. Daqui a pouquinho a gente vai estar no quarto dia do nosso momento. Um momento especial, né? A quaresma de São Miguel. É, então você que está acompanhando aí, daqui a pouquinho o quarto dia para você, tá? Vamos ter um papo cabeça agora com o Padre Camilo. E depois a gente segue com o nosso programa também, tá? Tem muita coisa boa, sejam vocês bem-vindos. 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Vamos lá com a música de encerramento de hoje. É o Padre Diogo Albuquerque, Bondade de Deus. Na sequência, Padre Camilo, Papo Cabeça. Ainda hoje, quaresma de São Miguel, quarto dia.